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20h17, você ouviu e curtiu Live Laura. E a gente segue com o programa Embalos da Noite. 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

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Programa Embalos da Noite, nós seguimos levando para você mais música. Vem chegando aí Chico Rei Paraná para cantar aí para o Oswaldo Alves, que pediu lá atrás, né? Pediu essa música. Pediu, na verdade, Chico Rei Paraná. E eu escolhi aqui A Solidão Dormiu Comigo. E também quero atender a Ana Maria da Fazenda Londrina. Ela diz: boa noite, Cidete. Eu peço a música Laço Aberto com a Thaíde Alexandre e ofereço para todos os ouvintes. E essa vai também para toda a galera que está ligadinho com a gente, também aqui no centro de nossa cidade. Boa noite, pessoal lá do bairro Padre do Ilho. Grande abraço a todos vocês aí. Também nosso carinhoso abraço a vocês que estão ligadinhos com a gente. Aí também nas aldeias, os nossos irmãos indígenas, sempre acompanhando a nossa programação. Vamos de música para você que está ligadinho. Agora são 20 horas e 23 minutos. Programa Embalos da Noite traz para você Chico Rei Paraná, Solidão Dormiu Comigo, Ataíde Alexandre, Laço Aberto e Zé Dávila e Fabiano, Olhos de Luar. Música.

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5: Nem sempre o cansaço é sinal de falta de descanso. Em muitos casos, passar horas seguidas sentado também pode aumentar a sensação de fadiga. Levantar por alguns minutos, alongar o corpo ou dar uma pequena caminhada durante o dia ajuda a ativar a circulação, aliviar a tensão muscular e até melhorar a concentração. Não é preciso esperar a hora da academia para movimentar o corpo. Pequenas pausas ao longo do dia já trazem benefícios importantes para a saúde física e mental. 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

Muito bem, você curtiu Zé Dávila e Fabiano Olhos de Luar. 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Programa Embalos da Noite também quer desejar aí uma boa noite para todos aqueles que estão aí acompanhando a nossa programação aí pelo aplicativo. Boa noite, pessoal lá de Água da Prata, lá em Brasnorte, sempre ligadinho com a gente. Boa noite, pessoal também lá de Terra Roxa, nosso carinhoso abraço, pessoal também aí ligadinho com a gente. Dona Maria do Carmo, né, sempre ligadinho com a gente. Nosso carinhoso abraço a todos vocês. Obrigada também o pessoal aí do setor industrial, Dona Lorena, seu Ervino, sempre acompanhando nossa programação. A gente agradece o carinho de cada um de vocês. Falando nisso, vai ter festa, né? Logo, logo aí no setor industrial. E a gente agradece a cada um de vocês também que estão acompanhando a nossa programação e ligadinhos também nos eventos que acontecem em nossas comunidades, tá certo? Vamos de música, Gine Geno, Não Bebas Mais Não. E Lucas e Elivelton também chega para cantar Meu Canto Caipira.

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3: Terça-feira, 21 de julho de 2026, está entrando no ar mais uma edição do Repórter Destaque. As últimas informações do Brasil e do mundo agora no seu rádio. O Senado aprovou um projeto de lei que amplia a divulgação do Ligue 180, canal nacional de atendimento e denúncias de violência contra a mulher. A proposta determina que o serviço seja divulgado pelo governo federal em meios de comunicação, repartições públicas e locais de grande circulação de pessoas. Entre os espaços previstos estão escolas, hospitais, órgãos públicos, casas de espetáculos, locais de lazer e também os sistemas de transporte coletivo. A intenção é tornar o canal mais conhecido e facilitar o acesso das vítimas à rede de proteção. Segundo a relatora da proposta, senadora Mara Gabrilli, ampliar a divulgação do Ligue 180 fortalece as políticas de enfrentamento à violência contra a mulher e aumenta as chances de que mais vítimas encontrem acolhimento e façam denúncias. Eu sou Kleber Salles e volto daqui a pouco com mais informações no seu rádio. Fique ligado.
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3: A Hora do Consumidor chegando aqui com a participação do Marcos, de Arco Verde, no Pernambuco. Ele diz que a farmácia anunciou um medicamento em promoção, mas disse que o desconto acabou justamente quando ele foi pagar. Isso está correto? Olha, Marcos, se a promoção ainda estava sendo anunciada no momento da compra, ela deve ser cumprida, viu? Nada de não ter desconto para você, vai. Que é isso, né, rapaz? No consultando aqui, né, o artigo 30 do Código de Defesa do Consumidor, olha, o artigo 30, né, estabelece que toda oferta vincula o fornecedor. Caso haja divergência entre o anúncio e a cobrança, peça esclarecimentos e, se necessário, registre uma reclamação. Tá bom, Marcos? Obrigado pela sua participação aqui no nosso quadro A Hora do Consumidor, tá certo? Eu sou Kleber Salles e volto na nossa próxima edição. Grande abraço!
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Em Juína são 21 horas e 10 minutos agora. 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Chega agora para cantar para gente, Daniel, adoro amar você. Uhum.

Muito bem, 21 horas e 26 minutos e eu já vou me despedindo, deixando aqui meu abraço carinhoso a todos vocês que estiveram conosco até o presente momento. Você que participou, muito obrigada, mas você também que ouviu a Rádio Nazaré no silêncio, curtindo a boa música, aí desacelerando um pouco, né, deixando aí a noite tomar conta, né, da sua... do seu descanso, né? Do seu descanso merecido, inclusive. Nós agradecemos imensamente. Obrigada aos apoiadores culturais, aos sócios do Clube da Evangelização e a todos quantos estiveram conosco. Continue ligado, a nossa programação vai passar aí a noite toda, levando para você muita coisa boa. A todos que vão estar trabalhando também durante esta noite, né? Tem muita gente que trabalha à noite e nós desejamos aí um bom trabalho, sempre sintonizado na Rádio Nazaré. Fiquem todos na paz de Deus, vem chegando aí Padre Reginaldo Manzotti. Até amanhã, tchau, tchau!

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1: O fenômeno El Niño ganhou força e agora tem 81% de chance de atingir a categoria muito forte entre outubro e dezembro, segundo a agência norte-americana NOAA, uma das principais referências mundiais em previsão climática. Se a projeção se confirmar, este poderá ser o El Niño mais intenso desde o início das medições em 1950. O novo boletim também aponta 97% de probabilidade de que o fenômeno permaneça ativo até o primeiro semestre de 2027. Em junho, o aquecimento das águas do Oceano Pacífico Equatorial ultrapassou um grau acima da média, reforçando a intensidade do evento. Os especialistas destacam que o El Niño mais forte não significa obrigatoriamente a ocorrência de desastres climáticos. No entanto, aumenta a probabilidade de ondas de calor, mudanças no regime de chuvas e tempestades mais intensas em diferentes regiões do planeta. Eu sou Kleber Salles e volto daqui a pouco com mais informações para você aqui no nosso Repórter Destaque.
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4: Ingira líquido. A ingestão de líquidos durante o dia faz com que nosso corpo se mantenha bem hidratado e ajude o organismo a transportar os nutrientes que precisamos. O melhor método que temos para verificar nossa hidratação é a cor da urina, a qual deve estar amarela bem clara.
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0: Louvado seja nosso Senhor Jesus Cristo, para sempre seja louvado. Queridos filhos e filhas, eu quero saudar a todos. É terça-feira, Jesus das Santas Chagas. Sim, chagas dolorosas e gloriosas. E vamos juntos pedir, Jesus das Santas Chagas, libertai-nos da ansiedade e da depressão. Jesus das Santas Chagas, protegei-nos e curai-nos do câncer. E nós estamos no segundo dia da novena do preciosíssimo sangue de Jesus. Começamos ontem, eu dizia, não quebre essa novena. Muita graça, muita bênção. A novena do preciosíssimo sangue de Jesus. Eu ofereço esse programa a todos os líderes mensageiros das capelinhas de Jesus das Santas Chagas. Homens, mulheres que no Brasil e no mundo fazem esse trabalho lindíssimo de levar a capelinha de Jesus das Santas Chagas. Ofereço a vocês. Ofereço também a todas as famílias que abrem suas portas para receber a capelinha de Jesus das Santas Chagas. É terça-feira das Santas Chagas. Queridos irmãos, quero saudar a todos a partir da Rádio Evangelizar, de onde tudo começa, as rádios irmãs, cujos nomes cito neste momento. Saúdo a você pela TV Evangelizar, sinal digital em todo o país, em várias cidades, canal aberto, pelo YouTube, Padre Manzotti Oficial, isso mesmo, YouTube, Padre Manzotti Oficial, e pelo aplicativo da Associação Evangelizar é Preciso, e todas as plataformas digitais. Vamos juntos, povo de Deus, fazer o sinal da cruz. Nós estamos reunidos em nome do Pai, do Filho e do Espírito Santo. Amém. Senhor Jesus das Santas Chagas, dolorosas e gloriosas, derramai vosso preciosíssimo sangue sobre os doentes, sobre os acamados, sobre os desempregados, sobre a humanidade, sobre todos nós. O Evangelho de hoje nos diz que enquanto Jesus estava falando às multidões, sua mãe e seus irmãos ficaram do lado de fora procurando falar com ele. Alguém disse a Jesus: olha, tua mãe e teus irmãos estão aí fora e querem falar contigo. Jesus perguntou àquele que tinha falado: quem é minha mãe e quem são meus irmãos? E estendendo a mão aos discípulos, Jesus disse: eis minha mãe e meus irmãos. Pois todo aquele que faz a vontade do meu Pai que está nos céus, este é meu irmão, minha irmã, minha mãe. Senhor, eu compreendo muito bem este texto, a igreja compreende, que um grande elogio faz a Nossa Senhora. Que Maria, mais do que os laços maternos, são os laços do discipulado, da credulidade, da fé. Por isso, Senhor, eu peço a graça de ser também parte da Tua família. Nossa Senhora, que sejamos parte desta família pela fé, pelo discipulado, pela confiança. Jesus, pelas tuas santas chagas dolorosas e gloriosas, nós te pedimos, estenda a tua mão, Senhor, e toque hoje, de modo muito especial na humanidade, que reine a paz. Gente, nunca esqueça de pedir pela paz no mundo. Nós somos privilegiados de não vivermos uma guerra civil ou uma guerra entre povos. Nós não sentimos essa dimensão e infelizmente, a gente só vê pela televisão e acabamos nos tornando insensíveis. Mas rezemos pela paz. Jesus das Santas Chagas, pela paz no mundo. Jesus, pelas tuas santas chagas, nós queremos rezar pelos doentes. E se você tem uma pessoa doente perto de você, se você tem uma pessoa doente, estenda a tua mão e diga: Senhor, que impusestes as mãos a tantos enfermos, olhe por este enfermo, põe as mãos. Padre, mas eu não sou digno. Sim, pelo batismo você é digno de abençoar, é digna. Abençoai, tirai a dor, tirai o sofrimento, a angústia desta pessoa. Aqui me vêm várias pessoas. Não posso deixar de rezar pelo meu cunhado Olívio, que já muito está definhando numa cama. Senhor Deus, eu rezo também por outras pessoas que estão ligando, pessoas que estão acompanhando pelo rádio, pela TV. Deus de misericórdia e de bondade, abençoai e santificai por esta pessoa que está fazendo hemodiálise neste momento. Pessoa que está fazendo a quimioterapia. Deus, de infinita bondade, de infinito amor, por esta pessoa que está precisando de um emprego. Pelas tuas santas chagas, dolorosas e gloriosas, hoje eu clamo, eu peço, eu suplico, Senhor. Tende misericórdia daqueles que estão endividados, infelizmente envolvidos com agiotas. Deus de misericórdia e de bondade, pelas tuas santas chagas, esta pessoa que está com dor. Você que está encurvado ali na cozinha, encurvada, porque está com uma dor e não sabe de onde vem essa dor que pega desde a perna e sobe no corpo. Você que não está conseguindo colocar o pé no chão de tanta dor. Esse teu estômago com refluxo, Senhor Deus, tocai nesta enfermidade, curai essa enfermidade. Por tuas santas chagas, Jesus, nós te pedimos e clamamos. Por esta pessoa que está chorando porque recebeu uma notícia ruim, Deus de misericórdia e de bondade, eterno Pai, eu vos ofereço as santas chagas de nosso Senhor Jesus Cristo para curar estes doentes, para curar esses angustiados, para curar esta pessoa que está com depressão. Vamos, intercessores, rezem, olhe no horário agora, olha no teu relógio e diga: é para mim, Senhor, hoje. Sou eu que estou sendo contemplada com esta graça, sou eu, Senhor, que estou recebendo uma gota deste preciosíssimo sangue e quero proclamar, Senhor, esta cura. Eu quero proclamar, Senhor, esta graça. Jesus das Santas Chagas, permaneça conosco e vai agindo, Senhor, nos hospitais, nos presídios, nas casas de recuperação, nas famílias. Vai agindo, Senhor Jesus. Fica conosco, Senhor, em cada partilha, em cada testemunho. Eu vou para o intervalo, nós só começamos o programa. Eu volto já, volte comigo. Partilha de vida, leitura orante, testemunhos que edificam. Nós voltamos já.
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8: Os afogamentos continuam entre as principais causas de morte de crianças no Brasil. Segundo a Sociedade Brasileira de Salvamento Aquático, 4 crianças morrem afogadas todos os dias no país. Entre crianças de 1 a 4 anos, o afogamento é a segunda principal causa de morte. Dos 5 aos 9 anos, ocupa a terceira posição. E entre os jovens de 10 a 24 anos, aparece em quarto lugar. Metade dos acidentes com crianças acontece dentro de casa, em locais como piscinas, banheiras, caixas d'água, vasos sanitários e até máquinas de lavar. Por isso, especialistas reforçam a importância da supervisão constante de um adulto, além da instalação de barreiras de proteção e da educação sobre segurança aquática desde cedo. No Brasil, uma pessoa morre afogada a cada 90 minutos e 4 em cada 10 vítimas têm menos de 29 anos. Em alusão ao Dia Mundial de Prevenção do Afogamento, celebrado em 25 de julho, a Sobrasa promoverá uma mobilização nacional para conscientizar a população sobre medidas simples que podem salvar vidas. Termina aqui mais uma edição do nosso Repórter Destaque de hoje. Com a apresentação e a produção de Kleber Salles, o Repórter Destaque volta amanhã no seu rádio. Um grande abraço para você e até lá.
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9: Nove e quarenta e cinco. 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

0: permitiu, né, que eu tivesse morrido.
1: Sim, com certeza, ação de Deus.
0: Eu passei por um câncer também, né, foi muito dolorido para mim.
1: Tá.
0: E o pior de tudo, padre, é que a minha filha, depois que elas casaram, elas chegaram para mim e falaram que tinham uma, ter uma conversa comigo. E o que eu descobri, padre, que acabou com a minha vida.
1: O que que foi?
0: É que o pai tentou abusar delas, das três. Ele não chegou a fazer, né, mas tentou. E eu, o que me incomoda, padre, é que eu tô junto com essa pessoa. Eu já perdi o carinho do meu genro por causa disso, até das minhas filhas, né? Elas, tem duas delas que não vêm na minha casa. Como eu sou aposentada, padre, e recebo R$900, porque eu tenho empréstimo, essas coisas, eu não consigo me manter sozinha.
1: Sim.
0: Não tenho como pagar um aluguel para mim, comer, eu preciso de medicação, às vezes eu preciso de médico. E vivo uma pressão psicológica também, padre, que me deixa muito para baixo, me deixa assim, sabe, eu não sei o que fazer. Eu queria que o padre me aconselhasse, o que eu devo fazer?
1: Vamos devagar. Você conversou com isso? Primeiro, ele era pai das filhas ou era
0: Sim.
1: pai? Então, foi um pai biológico que tentou abusar das filhas.
0: Pai biológico.
1: Você chegou a conversar com ele?
0: Eu cheguei a conversar, padre.
1: E ele?
0: Ele fala que ele reconhece o erro.
1: Ele admite.
0: Ele admite e fala que ele está errado, que ele fala assim que é alguma coisa maligna que entra nele para fazer isso, né?
1: Que entrou ou ele continua fazendo?
0: Não, ele não, que entrou, no caso, ele não está fazendo agora.
1: Pelo,
0: né?
1: amor de
0: porque
1: Deus.
0: Agora, não, porque hoje elas são todas casadas, né?
1: Mas, tudo bem, só que aí vem neta, aí vem vizinho, vem outro problema.
0: Sim, padre. Sim. Então eu vivo nessa insegurança, padre. Eu não tenho vida, porque eu vivo nessa insegurança, nesse medo. Eu não sei o que ele pode fazer, né? E para mim tá muito complicado viver assim, padre.
1: Como é o relacionamento delas com o pai?
0: Olha, padre, tem uma delas que ela conversa com ele tudo assim, mas ela, dificilmente ela não vem na minha casa, ela quase não vem. A mais nova, ela sempre vem e ela tem um relacionamento até bom com ele, porque ela perdoou ele.
1: Sim. Filha, eu não tenho a resposta para você. Agora eu lhe digo uma coisa. Você tem que estar muito vigilante para que ele não abuse de outras pessoas.
0: Sim.
1: Depois... abandoná-lo nessa altura da vida, quantos anos você tem?
0: Eu tenho 57, padre, 43 de casamento.
1: E ele tem quantos anos?
0: 62 anos.
1: Ele se arrepende? Você sente arrependimento?
0: Eu sinto, padre, assim, que ele tem assim, um arrependimento de ter feito essas coisas.
1: Ele
0: assim.
1: Te trata bem?
0: No passado, padre, ele não tratava.
1: Hoje
0: ele trata.
1: Você
0: hoje,
1: o assim, ama?
0: Não, padre. Não por causa que essa, por causa desse motivo aí, eu não consigo,
1: entendi,
0: sabe, mais assim, ter um relacionamento com ele assim, sabendo das coisas que ele fez.
1: Entendi.
0: Para mim é nojento,
1: Eu entendo.
0: É complicado para mim.
1: O que o teu coração manda fazer?
0: Olha, padre, se eu pudesse, eu seguiria a minha vida sozinha, assim, sabe, para mim, por causa das minhas filhas, por causa de mim mesma,

0: Só que, filha, veja, tuas filhas, que foram as piores, as Sim. mais, as vítimas, estão num processo de perdão. Eu não estou dizendo que o que ele fez está errado, é abominável, é um crime, é uma violência.
1: Sim.
0: Só que, filha, você também tem que passar por um processo de perdão. E do outro lado, talvez tuas filhas tenham uma distância de você, porque no fundo, elas nunca disseram e nunca te perguntaram se a senhora sabia o que ele fazia?
1: Eu não sabia, padre.
0: Mas elas chegaram a perguntar?
1: Não, elas não chegaram a perguntar para mim
0: então
1: se eu sabia.
0: Então nunca duvidaram disso?
1: Elas?
0: Elas.
1: Eu acho sim, padre, que eu só fiquei sabendo quando elas chegaram para mim Entendi. E falaram que queriam conversar comigo,
0: A senhora nunca suspeitou de nada?
1: Eu tinha uma leve desconfiança, padre. Não, não posso mentir para o senhor, eu tinha uma leve desconfiança, mas eu pensava assim, meu Deus, não pode. Né?
0: Entendi.
1: E elas nunca tinham chegado para mim assim, ou dado algum sinal que eu Entendi. Pudesse ver. Só quando elas casaram,
0: A decisão que a senhora vai tomar tem que ser uma decisão a partir da sua vida.
1: Uhum.
0: Independente da decisão que a senhora tomar, a senhora tem que perdoar. Mas ao mesmo tempo que perdoar, ficar muito atento. Agora que a senhora sabe, evitar que qualquer outra pessoa se torne vítima.
1: Sim. Mas eu tenho feito isso, padre. Eu tenho vigiado bastante.
0: Se a senhora o abandonar, será um contratestemunho de suas filhas. Porque elas terão que perdoar. E a senhora não?
1: É.
0: Não estou legitimando o que ele fez. É abominável.
1: Sim.
0: Que Deus abençoe. Que Deus abençoe. Eu vou para o intervalo, povo de Deus, e volto com a leitura orante. Esta semana, falando sobre os dons carismáticos. Voltamos já.
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1: 9:58. 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

0: Esta partilha super difícil que ouvimos nos faz pensar e refletir, e eu quero dizer dois pontos. Tanto mãe como pai, fiquem muito atento aos filhos, às filhas. E mesmo sendo uma suspeita, tome atitude. Como? Condenando na hora? Não, dialogando. Não quero culpar a mulher, mas se ela teve uma leve suspeita, por que não chegou para as filhas e perguntou? Talvez as filhas não tivessem coragem, mas se a mãe tivesse perguntado. Mas não julgueis e não sereis julgados, eu não quero fazer isso, mas eu quero dizer para hoje. Mãe, pai, tenha com seus filhos, por favor, tenha com seus filhos e diga assim, para o papai, para a mamãe, conte tudo. E se você perceber qualquer ato de abuso ou de mudança repentina de comportamento em casa ou na escola, você tem que ter uma afinidade com os filhos a ponto de tocar nesses assuntos. Com delicadeza, com amor, mas não faça olho grosso. Não fuja dos assuntos. Por isso é importante esse diálogo constante com os filhos. Que aprendamos hoje. Nós vamos direto para a leitura orante, porque nós nos propomos a falar dos dons carismáticos. Bíblia aberta, cartilha de oração.
1: Fala comigo, Jesus. Fala comigo.
0: E hoje, 1 Coríntios, capítulo 12, versículo 9 a 10a. Como assim, padre? Sim. Capítulo 12, do versículo 9, 10, primeira parte, por isso há. Quero lembrar que ontem, e isso você tem no YouTube, Padre Manzotti, nós começamos a falar sobre os dons carismáticos e falamos sobre o dom carismático da sabedoria. Tenho consciência que não consegui abordar tudo, mas dei um gosto de quero mais. E o dom carismático de Paulo sobre o conhecimento. Ouçamos o que Paulo vai dizer hoje sobre os outros dons. 1 Coríntios 12, 10. Para uma pessoa, o espírito da fé. Para outro, o poder de curar. Uma pessoa recebe o Espírito Santo, o poder para fazer milagres. E outra recebe o dom de anunciar a mensagem de Deus. Então vamos lá. Ontem foi o dom da sabedoria, o dom do conhecimento. Hoje, Paulo fala o dom da fé. O dom carismático de curar, o dom carismático de fazer milagres e o dom carismático de anunciar a mensagem de Deus. Como entender isso? Vamos lá. A leitura orante de hoje começa a falar sobre a fé, o dom carismático da fé. É o primeiro dos dons do poder do Espírito Santo, juntamente com os dons da cura e de milagres. Por meio dele, Deus manifesta seu poder agindo na vida das pessoas. A carta aos Hebreus vai dizer: a fé é o fundamento da esperança e a certeza das coisas que não veem. Existem três tipos de fé: a fé teologal, fé que acredita, recebida no batismo; fé virtude, nela a confiança total na providência divina. Mas hoje Paulo fala da fé carismática, fé expectante. É uma ação especial do Espírito Santo que concede a certeza de que Deus atuará aqui e agora. Temos vários exemplos disso. Abraão, Moisés, Elias, no Novo Testamento, o centurião, a mulher cananeia, a hemorraíça, os amigos do paralítico, a ressurreição de Lázaro. O dom da fé é recebido para edificação da igreja. O dom carismático da cura e milagres são carismas do Espírito Santo que manifesta o poder de Deus para confirmar a evangelização. Presente no tempo de Jesus e dos apóstolos, mas que ainda o Espírito Santo dá a algumas pessoas. É a graça dada pelo Espírito Santo a algumas pessoas, não por mérito pessoal, para restituir a saúde física, emocional, espiritual no interior da pessoa. A fé em Jesus Cristo, arrependimento e conversão, participação nos sacramentos. Uma pessoa não pode ter o dom da cura se não viver isso. Perseverança na oração, também a cura interior, o dom da cura interior, feridas emocionais, traumas, rejeições. Paulo ainda fala do dom de milagres. E lembrando que os milagres têm uma finalidade: manifestar o poder da misericórdia de Deus, o dom carismático que fortalece a confirmação na fé, o dom carismático que revela a presença do reino de Deus, a conduzir as pessoas na conversão. Para que serve, como acontece o dom da cura? Embora Deus deseje o bem dos seus filhos, nem toda oração resulta numa cura imediata. Pode ser pela falta de fé, falta de perdão, permanência no pecado. É preciso uma conversão e um amadurecimento. Portanto, fica aqui essa mensagem, esses pontos fundamentais dos dons carismáticos de hoje. E vem o anúncio, o último citado por Paulo, o dom da profecia e o dom da interpretação de línguas. São carismas do Espírito Santo, destinados à edificação da igreja. Por meio deles, Deus continua falando ao povo: sim, existe o dom da profecia, capaz de transmitir uma mensagem inspirada por Deus para edificar, exortar, consolar. Tem que estar em plena sintonia com a palavra de Deus, os ensinamentos da igreja. É para confirmar decisões, orientar caminhos, recordar verdades. É preciso discernimento, distinguir este dom carismático de uma inspiração e até de uma falsa profecia. Existe o dom carismático da interpretação de línguas, que faz com que a pessoa entenda o significado de uma mensagem pronunciada em línguas diferentes. Não se trata de uma tradução literal, trata-se de uma comunicação no sentido espiritual. De novo, o dom carismático da interpretação de línguas para edificar, exortar, consolar a comunidade. Portanto, Paulo fala hoje destes quatro dons: profecia, interpretação de línguas, são sinais da presença do Espírito Santo na igreja. Termino essa leitura orante de hoje pedindo: Divino Espírito Santo, dai-nos estes dons carismáticos para edificação da igreja, serviço do povo de Deus e nossa própria santificação. Eu vou para o intervalo, eu volto já, volte comigo.
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0: queridos filhos e filhas, desde ontem eu estou em 1 Coríntios capítulo 12. Quero lembrar que a leitura orante são 10 minutos, e por isso que eu tenho que resumir muito. Mas é um aperitivo para você aprender um pouco mais sobre o que são chamados dons carismáticos. A leitura orante está no YouTube Padre Manzotti Oficial. Ontem, sobre os dons carismáticos da sabedoria e conhecimento. Hoje, acabamos em um versículo e meio sobre o dom carismático da fé, do poder de curar, de fazer milagres, de profecia e interpretação de línguas. Consulte o YouTube. Por falar nisso, você já se inscreveu no YouTube? Não basta só consumir. Seria muito importante você se inscrever. Você vai dizer, por que, padre, se inscrever? Não é que eu estou atrás de números. É que funciona assim uma rede social. A partir das pessoas que se inscrevem, ele entende que o conteúdo é relevante. Então ele manda para mais pessoas. Por exemplo, eu estou acreditando nessa catequese que estou fazendo agora, mas você sabia que hoje à tarde, às 5 horas da tarde, eu vou fazer uma catequese com o tema A Importância de Alimentar-se de Jesus Eucarístico? Você acha que é importante a Eucaristia? Então, eu vou falar sobre isso na catequese da tarde de hoje, às 5 horas. A importância que nós temos, e isso é importante para você explicar para os seus filhos, para o seu neto. Às vezes você está numa mesa e alguém puxa no almoço lá, para que comungar, é besteira, aquilo lá não passa de uma bolachinha, como escutei uma vez. Nossa, me deu até dor de estômago quando eu ouvi aquilo. Por isso a catequese de hoje, às 5 horas da tarde. Então se inscreva agora. Gente, é tão fácil se inscrever, é tão fácil. Você já conhece, YouTube Padre Manzotti. É só ir lá e inscrever-se, só isso. Olha, estou mostrando na televisão, olha lá, aperta lá, inscrever-se. Só isso, gente. Por favor, ajuda a igreja. Eliane, que a paz de Jesus esteja com você.
1: Bom dia, padre, sua bênção.
0: Deus abençoe, Eliane. Você fala
1: de... emocionada de falar contigo.
0: Um prazer falar com você. De onde
1: parece
0: você
1: que
0: fala?
1: Foi uma providência divina hoje mesmo.
0: Opa, que bom.
1: Então, porque...
0: Você fala de onde?
1: Eu falo de Pinhais.
0: Pinhais, região metropolitana, meu abraço carinhoso. Eu fui pároco 5 anos. Meu primeiro amor foi Pinhais, a paróquia São José Operário, na Vila Maria Antonieta. Uma saudade muito grande do povo de Pinhais.
1: Mas então, eu lembro do senhor lá na igreja da Vila Amélia, que eu
0: também
1: ia lá na igreja e o senhor estava lá.
0: Jardim Amélia agora, sim, eu ia lá e planta Carla e tantas outras comunidades, isso. Nossa Senhora Auxiliadora lá em Piraquara, fui pároco 5 anos ali. Conta, Eliane.
1: Então, padre, eu quero te dar um testemunho, assim, que parece que foi providência divina hoje, sabe?
0: Conte.
1: Porque 26 de maio meu esposo foi fazer uma cirurgia de cervical, da coluna. Que estava pressionando a medula óssea, e até então era para fazer a cirurgia e 3 dias depois ir para casa, né?
0: Sim.
1: E eu levei ele para fazer a cirurgia e fiquei aguardando, só que daí eu vi que estava demorando demais. Fui perguntando, eu falei assim, nossa, mas já é 2 e pouco e nada de terminar isso?
0: Misericórdia.
1: E fui perguntando, eu nem me dei conta, falei, nossa, mas tem uma coisa errada, em 3 e meia, 4 horas, daí eu falei, meu Deus, tem uma coisa errada. Aí fui perguntar pra menina da recepção, ela falou pra mim, olha, teu esposo tá numa UTI.
0: Ô, louco.
1: Tá?
0: Misericórdia.
1: Caso assim, bem complicado. A visita só em 5 horas. E quando eu entrei, padre, ele tava entubado, tinha dado uma complicação pós-anestésica.
0: Deus
1: amado. E ele ficou 33 dias em coma.
0: Misericórdia de Deus.
1: E foi dias terríveis, assim, dias que aquela música que o padre fez foi inabalável.
0: Inabalável,
1: eu tinha assim, a música é pra mim, porque meu Deus do céu.
0: Dai-me uma fé inabalável, Senhor, porque nessas horas é o que nos sustenta, né, filha?
1: Sim, Foi dias terríveis, e o médico cada vez pior, e o médico chegou a chamar os familiares, olha, não tem muito a gente fazer. E um dia eu fui na Quinta Eucarística, e eu ganhei um terço de Jesus da Santa Enxada, porque eu chorava tanto. E a moça falou, olha, esse terço é para você. Eu não sei o que você precisa, mas Jesus sabe.
0: Nossa.
1: Eu peguei esse terço, padre. Se eu estiver falando muito rápido, padre, pode...
0: Não, pode falar, pode falar.
1: E eu peguei esse terço e pendurei em meio tanto remédio que ele tomava, tanto. E deixei lá. E eu, toda noite, eu colocava água para que o senhor bendia e trazia escondido e passava nele.
0: Sim.
1: Estava nas mãos, na cabeça. E aos poucos foi passando, quando eu estava 33, e o médico falou, olha, ele acordou. E
0: meu
1: assim, os exames melhoraram assim, dentro assim, nem esperado pelas melhoras que ele teve. E foi melhorando, sabe? Foi melhorando. E agora, graças a Deus, graças a Jesus da Santa Enxada.
0: Amém.
1: Ele acordou. E hoje o senhor vai acreditar. Hoje foi o dia que ele veio para a enfermaria.
0: Ô, filho, você está falando da enfermaria?
1: Maria,
0: meu Deus, em plena Jesus da Santa Chagas, terça-feira, é tudo sinal de Deus, né, filha?
1: Sim, padre, e foi Deus terrível, assim, mas a fé que me segurava, eu trazia meu terço de Jesus da Santa Chagas, todo
0: dia
1: no bolso.
0: Acredito.
1: E antes de entrar na UTI, apertava o terço de Jesus da Santa Chagas, minha vida, porque
0: Amém.
1: Era muito difícil.
0: Como é que é o nome dele?
1: É Rogério Fiuza.
0: Então, ó, antes de continuar, diga, o meu marido.
1: Meu marido.
0: Rogério.
1: Rogério.
0: É um milagre de Jesus das Santas Chagas.
1: É um milagre de Jesus das Santas Chagas, padre.
0: Graça recebida.
1: Graça recebida.
0: Graça testemunhada.
1: Graça testemunhada.
0: Toca o sino, sacristão.
1: Toca o sino, sacristão.
0: E pode ter certeza, Eliane, vou levar o Rogério na missa do meio-dia, pedindo a Deus que ele se recupere por completo. Como é que ele está hoje ali na enfermaria?
1: Oi?
0: Ele está melhor, bem melhor?
1: Está melhor, padre. Usou traque, tive que fazer a traqueotomia para ele respirar, porque não podia mais ficar entubado.
0: Sim.
1: Foi, teve que usar dreno, porque a traque deslocou. Nossa, aconteceu de tudo. Pegou 3 infecções.
0: Misericórdia.
1: Um milagre, milagre.
0: Um milagre de Deus. Que alegria falar com você e poder proclamar essa graça de Jesus das Santas Chagas.
1: Eu quero dizer que eu amo essa obra evangelizar de vocês.
0: Amém.
1: Toda noite eu dormia escutando vocês, porque era o que me acalmava, sabe?
0: Que bom, filha. Deus seja louvado.
1: Sou associada.
0: Obrigado por ser.
1: Sou muito grata. Essa obra de vocês assim, é maravilhosa, conforta muito, muito, muito a gente.
0: Deus abençoe, me leve meu abraço ao seu Rogério, Eliane de Pinhais, meu abraço, região metropolitana, Pinhais, querido, amado, me acompanha pelo YouTube, gente, ela estava na enfermaria, falou comigo, aqui em Curitiba, Rádio Evangelizar, Rádio Clube FM, TV Evangelizar, Canal 16, NET 13, nosso arcebispo, Dom José Antônio Peruso, da Arquidiocese de Curitiba. 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
9: Dez e 24.
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Hoje é aniversário de Dom José Aparecido Gonçalves de Almeida, da Diocese de Itumbiara, Goiás. Dom Rubival Cabral Brito, da Diocese de Bom Jesus da Lapa, Bahia. E aniversário da rádio Atitude FM, Itabagé, Ceará. 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Por isso, nós estamos fazendo uma ação. Ajude a pintar a casa da Mãe de Guadalupe. Repito, é uma ação. Ajude a pintar a casa da Mãe de Guadalupe. Mas nesta primeira fase, nós precisamos fazer o sistema de climatização. Os tempos mudaram e nós precisamos climatizar com as luzes, com a quantidade de povo, tudo fica muito quente. Nós precisamos da sua ajuda. 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Através do Pix, que é o CNPJ do Santuário. É muito sério, gente. Você pode fazer lá, a partir de R$500, você assina o livro da Casa da Mãe de Guadalupe. 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Já começa a aparecer muitos nomes. livrocasadamãe.com.br livrocasadamãe.com.br. 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Na primeira visita que fizer à Nossa Senhora de Guadalupe no México. E já estamos com data programada, logo logo avisarei. Ajude, ajude a climatizar, pintar a Casa da Mãe de Guadalupe. E eu quero lembrar aqui os mensageiros das Capelinhas de Jesus das Santas Chagas, de todo o Brasil. Você pode mandar a sua foto, 419-8791-2787. E lá vai a Daiane Ferreira, de Carnaubal, Ceará. Olha aí o padre, quantas capelinhas! Nilza Rosa Teixeira, de Presidente Médici, Rondônia, perto de uma pessoa enferma. Parabéns, olha aí que gesto bonito. Altair Alves Silva, de Santo Antônio do Campos, Minas Gerais. Muita gente, muitos homens. Que coisa boa, gente. Dalva Limas Correia, de Joinville, Santa Catarina. Meu abraço carinhoso ao povo Santa Catarina. Irei ali, Itaquiraí. E Araquari, Carlos Alberto Cantu, de Vinhema, Minas, Mato Grosso do Sul, meu grande abraço a vocês. Ana Paula Carneiro, de Rosana, São Paulo, ali na igreja. Deus seja louvado ao padre que acolhe na capela. Maria Aparecida de Carvalho, de Goiatuba, Goiás. Um abraço carinhoso, Maria Aparecida. Rosineide Barbosa Gomes, de Carpina, Pernambuco. Minha saudação ao padre ali de vermelho, lembrando Jesus das Santas Chagas. Maria Rejane Félix Alves, de Curitiba. Opa, um abraço a você, curitibana. E Gisele de Fonseca, de Nova Friburgo, Rio de Janeiro. Gisele, sempre presente. Quantas capelinhas, Deus seja louvado, lá atrás, com as cores de Jesus das Santas Chagas. Que coisa mais linda. Que tal tornar-se o mensageiro da Capelinha de Jesus das Santas Chagas? Agora, deixa para depois não, 0800-410-6060. E chegou a hora. E eu falei, não quebra essa novena do preciosíssimo sangue de Jesus. Segundo dia. Senhor Jesus, que derramaste teu preciosíssimo sangue em remissão dos nossos pecados, humildemente peço essa graça que tanto necessito. Diga qual é a graça que tanto você necessita. Diga agora. Lava-me, Senhor, com teu preciosíssimo sangue. Derrama o sangue de tuas santas chagas, mãos, pés, no teu lado aberto. Lava-me com teu sangue por inteiro, corpo, alma, espírito. Envolve com teu sangue a minha mente, o meu coração, a minha vontade, os meus sentimentos.
Estou pedindo, Senhor, hoje no segundo dia, derrama teu preciosíssimo sangue sobre toda a minha pessoa. Senhor Jesus, que o teu sangue seja a minha defesa, minha fortaleza, minha guarda, e que nada do maligno possa atingir a mim, a minha família, pelo poder do teu preciosíssimo sangue, derramado sobre mim e sobre todos os que agora apresento em oração. Diga o nome das pessoas. É terça-feira das Santas Chagas, diga o nome das pessoas que você está fazendo essa novena do preciosíssimo sangue. Agradecemos, Jesus, pelo teu sangue e por tua vida. Damos graças por termos sido sempre preservados de todo mal. Damos graças pela redenção obtida pelo teu sangue. E agora repita com autoridade, pegue o terço das Santas Chagas na mão. A minha defesa é o sangue de Jesus. A minha proteção é o sangue de Jesus. A minha cura é o sangue de Jesus. A minha fortaleza é o sangue de Jesus. Repita de novo. A minha defesa é o sangue de Jesus. A minha proteção é o sangue de Jesus. A minha cura é o sangue de Jesus. A minha fortaleza é o sangue de Jesus. Diante do teu sangue, Jesus, o inimigo é repelido e foge. Todo joelho se dobra nos céus, na terra e nos infernos, porque este sangue tem poder. Amém. O Senhor esteja convosco. Ele está no meio de nós. Abençoai, Senhor, a água, a roupa dos enfermos, as fotos de família, por intercessão de Nossa Senhora do Carmo, São Pio de Pietreutina, nos méritos das Santas Chagas, em nome do Pai, do Filho, do Espírito Santo. Amém. E eu me despeço com o terço das Santas Chagas, que você acompanha no YouTube, Padre Manzotti. Aproveita, se inscreva no YouTube. Evangelizar é preciso.

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1: Quatro.

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1: 11:20.

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1: Onze trinta e cinco.

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1: 11:51.

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1: Meia-noite e 6.

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1: Meia-noite e 25.

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1: Meia-noite e 40.

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1: Meia-noite 57.

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1: 1:13.

teu colo de mãe. Em nome do Pai, e do Filho, e do Espírito Santo. Amém. Que alegria estar com você, meu irmão, minha irmã, para rezarmos juntos o Santo Rosário. Essa oração tão antiga da Igreja, onde todos os santos recomendam, os papas recomendam, prática muito comum em João Paulo II, em tantos homens e mulheres de Deus, o Santo Rosário. Quero convidar você a rezar comigo esta oração, que eu também gosto tanto e procuro rezar todos os dias. Então, juntos, vamos rezar unidos à Nossa Senhora. Gente, o Rosário é uma forte arma para vencermos o inimigo. O Rosário é uma forte arma para vencermos as nossas batalhas. Você que está rezando por um filho, você que está rezando para alguém se libertar das drogas, a graça de um emprego, a cura de uma enfermidade, eu não sei, eu sei que esta oração, ela é poderosa. E poderosa por quê? Porque nós meditamos em cada Ave Maria, os mistérios de Cristo. Não ficamos falando palavras vazias, não. São palavras cheias de autoridade, cheias de poder. Palavras bíblicas, e vamos juntos meditar os mistérios de Cristo. E isso tem um grande poder. Tem poder de salvação para a sua vida, tem poder de libertação. Então quero convidar você, com fé, juntos, a rezarmos o nosso Santo Rosário. Creio em Deus Pai, Todo-Poderoso, Criador do céu e da terra, e em Jesus Cristo, seu único Filho, nosso Senhor, que foi concebido pelo poder do Espírito Santo, nasceu da Virgem Maria, padeceu sob Pôncio Pilatos, foi crucificado, morto e sepultado, desceu à mansão dos mortos, ressuscitou ao terceiro dia, subiu aos céus, está sentado à direita de Deus Pai Todo-Poderoso, de onde há de vir a julgar os vivos e os mortos. Creio no Espírito Santo, na Santa Igreja Católica, na comunhão dos santos, na remissão dos pecados, na ressurreição da carne e na vida eterna. Amém. Quero convidar você a rezar um Pai Nosso e três Ave Marias para introduzirmos esse Santo Rosário. Pai Nosso, que estais nos céus, santificado seja o vosso nome, venha a nós o vosso reino. Seja feita a vossa vontade, assim na terra como no céu. O pão nosso de cada dia nos dai hoje, perdoai as nossas ofensas, assim como nós perdoamos a quem nos tem ofendido. E não nos deixeis cair em tentação, mas livrai-nos do mal. Amém. A primeira Ave Maria, em honra a Deus Pai. Ave Maria, cheia de graça, o Senhor é convosco, bendita sois vós entre as mulheres, e bendito é o fruto do vosso ventre, Jesus. Santa Maria, Mãe de Deus, rogai por nós, pecadores, agora e na hora de nossa morte. Amém. A segunda Ave Maria, em honra a Deus Filho. Ave Maria, cheia de graça, o Senhor é convosco. Bendita sois vós entre as mulheres, e bendito é o fruto do vosso ventre, Jesus. Santa Maria, Mãe de Deus, rogai por nós, pecadores, agora e na hora de nossa morte. Amém. A terceira Ave Maria, em honra ao Espírito Santo. Ave Maria, cheia de graça, o Senhor é convosco, bendita sois vós entre as mulheres, e bendito é o fruto do vosso ventre, Jesus. Santa Maria, Mãe de Deus, rogai por nós, pecadores, agora e na hora de nossa morte. Amém. Glória ao Pai, ao Filho e ao Espírito Santo, como era no princípio, agora e sempre. Amém. Primeiro mistério gozoso. Nós queremos contemplar a anunciação do anjo à Virgem Maria. O anjo chega àquela menina de 14, 15 anos e lhe anuncia: você vai ser mãe de Jesus, você vai ser mãe do Salvador. Gente, o céu esperava aquele sim. O céu estava ansioso por aquele sim. Aquela mulher daria luz ao Salvador. Se a primeira mulher deu a luz ao pecado, se a primeira mulher deu a luz às trevas, esta daria a luz ao mundo. Mas ela precisava dizer seu sim. E ela disse sim. Rezemos juntos. Pai nosso, que estais nos céus, santificado seja o vosso nome.
Venha a nós o vosso reino, seja feita a vossa vontade, assim na terra como no céu. O pão nosso de cada dia nos dai hoje, perdoai as nossas ofensas, assim como nós perdoamos a quem nos tem ofendido. E não nos deixeis cair em tentação, mas livrai-nos do mal. Amém. Ave Maria, cheia de graça, o Senhor é convosco. Bendita sois vós entre as mulheres, e bendito é o fruto do vosso ventre, Jesus. Santa Maria, Mãe de Deus, rogai por nós, pecadores, agora e na hora de nossa morte. Amém. Ave Maria, cheia de graça, o Senhor é convosco. Bendita sois vós entre as mulheres, e bendito é o fruto do vosso ventre, Jesus. Santa Maria, Mãe de Deus, rogai por nós, pecadores, agora e na hora de nossa morte. Amém. Ave Maria, cheia de graça, o Senhor é convosco. Bendita sois vós entre as mulheres, e bendito é o fruto do vosso ventre, Jesus. Santa Maria, Mãe de Deus, rogai por nós, pecadores, agora e na hora de nossa morte. Amém. Ave Maria, cheia de graça, o Senhor é convosco. Bendita sois vós entre as mulheres, e bendito é o fruto do vosso ventre, Jesus. Santa Maria, Mãe de Deus, rogai por nós, pecadores, agora e na hora de nossa morte. Amém. Ave Maria, cheia de graça, o Senhor é convosco. Bendita sois vós entre as mulheres, e bendito é o fruto do vosso ventre, Jesus. Santa Maria, Mãe de Deus, rogai por nós, pecadores, agora e na hora de nossa morte. Amém. Ave Maria, cheia de graça, o Senhor é convosco. Bendita sois vós entre as mulheres, e bendito é o fruto do vosso ventre, Jesus. Santa Maria, Mãe de Deus, rogai por nós, pecadores, agora e na hora de nossa morte. Amém. Ave Maria, cheia de graça, o Senhor é convosco. Bendita sois vós entre as mulheres, e bendito é o fruto do vosso ventre, Jesus. Santa Maria, Mãe de Deus, rogai por nós, pecadores, agora e na hora de nossa morte. Amém. Ave Maria, cheia de graça, o Senhor é convosco. Bendita sois vós entre as mulheres, e bendito é o fruto do vosso ventre, Jesus. Santa Maria, Mãe de Deus, rogai por nós, pecadores, agora e na hora de nossa morte. Amém. Ave Maria, cheia de graça, o Senhor é convosco. Bendita sois vós entre as mulheres, e bendito é o fruto do vosso ventre, Jesus. Santa Maria, Mãe de Deus, rogai por nós, pecadores, agora e na hora de nossa morte. Amém. Ave Maria, cheia de graça, o Senhor é convosco. Bendita sois vós entre as mulheres, e bendito é o fruto do vosso ventre, Jesus. Santa Maria, Mãe de Deus, rogai por nós, pecadores, agora e na hora de nossa morte. Amém. Glória ao Pai, ao Filho e ao Espírito Santo, como era no princípio, agora e sempre. Amém. Ó meu Jesus, livrai-me do fogo do inferno, levai as almas todas para o céu e socorrei principalmente as que mais precisarem da vossa misericórdia. Nossa Senhora do Carmo, rogai por nós. Santa Teresinha do Menino Jesus, rogai por nós. Segundo mistério gozoso, nós queremos contemplar a visitação de Nossa Senhora à sua prima Santa Isabel. Que bonito, quando Nossa Senhora descobre que a sua prima está grávida por um milagre de Deus e quer correr logo para ajudar a sua prima. Nossa Senhora é generosa, Nossa Senhora é caridosa e quer prestar um serviço e sai correndo imediatamente para ajudar sua prima Isabel. Quando Isabel vê Nossa Senhora, o seu ventre pula de alegria. João Batista, que já está lá dentro, pula de alegria ao se encontrar com o Salvador da humanidade. E Isabel diz: bendita és tu entre as mulheres, e bendito é o fruto que nasceu do teu ventre. Meditemos juntos esse grande mistério de nossa fé. Pai nosso, que estais nos céus, santificado seja o vosso nome. Venha a nós o vosso reino, seja feita a vossa vontade, assim na terra como no céu. O pão nosso de cada dia nos dai hoje, perdoai as nossas ofensas, assim como nós perdoamos a quem nos tem ofendido. E não nos deixeis cair em tentação, mas livrai-nos do mal. Amém. Ave Maria, cheia de graça, o Senhor é convosco. Bendita sois vós entre as mulheres, e bendito é o fruto do vosso ventre, Jesus.
Santa Maria, Mãe de Deus, rogai por nós, pecadores, agora e na hora de nossa morte. Amém. Ave Maria, cheia de graça, o Senhor é convosco. Bendita sois vós entre as mulheres e bendito é o fruto do vosso ventre, Jesus. Santa Maria, Mãe de Deus, rogai por nós, pecadores, agora e na hora de nossa morte. Amém. Ave Maria, cheia de graça, o Senhor é convosco. Bendita sois vós entre as mulheres e bendito é o fruto do vosso ventre, Jesus. Santa Maria, Mãe de Deus, rogai por nós, pecadores, agora e na hora de nossa morte. Amém. Ave Maria, cheia de graça, o Senhor é convosco. Bendita sois vós entre as mulheres e bendito é o fruto do vosso ventre, Jesus. Santa Maria, Mãe de Deus, rogai por nós, pecadores, agora e na hora de nossa morte. Amém. Ave Maria, cheia de graça, o Senhor é convosco. Bendita sois vós entre as mulheres e bendito é o fruto do vosso ventre, Jesus. Santa Maria, Mãe de Deus, rogai por nós, pecadores, agora e na hora de nossa morte. Amém. Ave Maria, cheia de graça, o Senhor é convosco. Bendita sois vós entre as mulheres e bendito é o fruto do vosso ventre, Jesus. Santa Maria, Mãe de Deus, rogai por nós, pecadores, agora e na hora de nossa morte. Amém. Ave Maria, cheia de graça, o Senhor é convosco. Bendita sois vós entre as mulheres e bendito é o fruto do vosso ventre, Jesus. Santa Maria, Mãe de Deus, rogai por nós, pecadores, agora e na hora de nossa morte. Amém. Ave Maria, cheia de graça, o Senhor é convosco. Bendita sois vós entre as mulheres e bendito é o fruto do vosso ventre, Jesus. Santa Maria, Mãe de Deus, rogai por nós, pecadores, agora e na hora de nossa morte. Amém. Ave Maria, cheia de graça, o Senhor é convosco. Bendita sois vós entre as mulheres e bendito é o fruto do vosso ventre, Jesus. Santa Maria, Mãe de Deus, rogai por nós, pecadores, agora e na hora de nossa morte. Amém. Ave Maria, cheia de graça, o Senhor é convosco. Bendita sois vós entre as mulheres e bendito é o fruto do vosso ventre, Jesus. Santa Maria, Mãe de Deus, rogai por nós, pecadores, agora e na hora de nossa morte. Amém. Glória ao Pai, ao Filho e ao Espírito Santo, como era no princípio, agora e sempre. Amém. Ó meu Jesus, perdoai-me, livrai-me do fogo do inferno, levai as almas todas para o céu e socorrei principalmente as que mais precisarem da vossa misericórdia. Nossa Senhora do Carmo, rogai por nós. Padre Pio, rogai por nós. Terceiro mistério gozoso. Nós queremos contemplar o nascimento do menino Jesus. Gente, que coisa linda! A luz brilhou, Jesus nasceu. O mundo que vivia nas trevas viu uma grande luz. Veja, o primeiro homem nos levou ao pecado. O primeiro homem nos levou à perdição. Agora está nascendo o segundo Adão, Jesus Cristo, o Salvador da humanidade. Ele vai salvar os homens dos seus pecados. Que alegria! Meditemos com alegria este mistério. Pai nosso, que estais nos céus, santificado seja o vosso nome. Venha a nós o vosso reino, seja feita a vossa vontade, assim na terra como no céu. O pão nosso de cada dia nos dai hoje. Perdoai as nossas ofensas, assim como nós perdoamos a quem nos tem ofendido. E não nos deixeis cair em tentação, mas livrai-nos do mal. Amém. Ave Maria, cheia de graça, o Senhor é convosco. Bendita sois vós entre as mulheres. E bendito é o fruto do vosso ventre, Jesus. Santa Maria, Mãe de Deus, rogai por nós, pecadores, agora e na hora de nossa morte. Amém. Ave Maria, cheia de graça, o Senhor é convosco. Bendita sois vós entre as mulheres e bendito é o fruto do vosso ventre, Jesus. Santa Maria, Mãe de Deus, rogai por nós, pecadores, agora e na hora de nossa morte. Amém. Ave Maria, cheia de graça, o Senhor é convosco. Bendita sois vós entre as mulheres e bendito é o fruto do vosso ventre, Jesus. Santa Maria, Mãe de Deus, rogai por nós, pecadores, agora e na hora de nossa morte. Amém. Ave Maria, cheia de graça, o Senhor é convosco. Bendita sois vós entre as mulheres e bendito é o fruto do vosso ventre, Jesus. Santa Maria, Mãe de Deus, rogai por nós, pecadores, agora e na hora de nossa morte. Amém. Ave Maria, cheia de graça, o Senhor é convosco. Bendita sois vós entre as mulheres e bendito é o fruto do vosso ventre, Jesus.
Santa Maria, Mãe de Deus, rogai por nós, pecadores, agora e na hora de nossa morte. Amém. Ave Maria, cheia de graça, o Senhor é convosco. Bendita sois vós entre as mulheres, e bendito é o fruto do vosso ventre, Jesus. Santa Maria, Mãe de Deus, rogai por nós, pecadores, agora e na hora de nossa morte. Amém. Ave Maria, cheia de graça, o Senhor é convosco. Bendita sois vós entre as mulheres, e bendito é o fruto do vosso ventre, Jesus. Santa Maria, Mãe de Deus, rogai por nós, pecadores, agora e na hora de nossa morte. Amém. Ave Maria, cheia de graça, o Senhor é convosco. Bendita sois vós entre as mulheres, e bendito é o fruto do vosso ventre, Jesus. Santa Maria, Mãe de Deus, rogai por nós, pecadores, agora e na hora de nossa morte. Amém. Ave Maria, cheia de graça, o Senhor é convosco. Bendita sois vós entre as mulheres, e bendito é o fruto do vosso ventre, Jesus. Santa Maria, Mãe de Deus, rogai por nós, pecadores, agora e na hora de nossa morte. Amém. Ave Maria, cheia de graça, o Senhor é convosco. Bendita sois vós entre as mulheres, e bendito é o fruto do vosso ventre, Jesus. Santa Maria, Mãe de Deus, rogai por nós, pecadores, agora e na hora de nossa morte. Amém. Glória ao Pai, ao Filho e ao Espírito Santo, como era no princípio, agora e sempre. Amém. Ó meu Jesus, perdoai-me, livrai-me do fogo do inferno, levai as almas todas para o céu e socorrei principalmente as que mais precisarem da vossa misericórdia. Nossa Senhora do Carmo, rogai por nós. São Francisco de Assis, rogai por nós. Nós queremos contemplar a apresentação do menino Jesus no templo. Que maravilha! Nossa Senhora, seguindo as leis da época, leva Jesus para ser apresentado. E para a surpresa dela, ela recebe profecias, profecias de Simeão. Este menino será causa de soerguimento para muitos, mas de queda para outros. Ou seja, quem crer em Jesus será salvo, quem não crer nele será condenado. E ao mesmo tempo ela recebe uma profecia, uma espada de dor vai transpassar sua alma, se referindo a toda dor que Nossa Senhora iria viver, principalmente na paixão do seu filho. Rezemos. Pai nosso, que estais nos céus, santificado seja o vosso nome. Venha a nós o vosso reino, seja feita a vossa vontade, assim na terra como no céu. O pão nosso de cada dia nos dai hoje, perdoai as nossas ofensas, assim como nós perdoamos a quem nos tem ofendido, e não nos deixeis cair em tentação, mas livrai-nos do mal. Amém. Ave Maria, cheia de graça, o Senhor é convosco, bendita sois vós entre as mulheres, e bendito é o fruto do vosso ventre, Jesus. Santa Maria, Mãe de Deus, rogai por nós, pecadores, agora e na hora de nossa morte. Amém. Ave Maria, cheia de graça, o Senhor é convosco. Bendita sois vós entre as mulheres, e bendito é o fruto do vosso ventre, Jesus. Santa Maria, Mãe de Deus, rogai por nós, pecadores, agora e na hora de nossa morte. Amém. Ave Maria, cheia de graça, o Senhor é convosco. Bendita sois vós entre as mulheres, e bendito é o fruto do vosso ventre, Jesus. Santa Maria, Mãe de Deus, rogai por nós, pecadores, agora e na hora de nossa morte. Amém. Ave Maria, cheia de graça, o Senhor é convosco. Bendita sois vós entre as mulheres, e bendito é o fruto do vosso ventre, Jesus. Santa Maria, Mãe de Deus, rogai por nós, pecadores, agora e na hora de nossa morte. Amém. Ave Maria, cheia de graça, o Senhor é convosco. Bendita sois vós entre as mulheres, e bendito é o fruto do vosso ventre, Jesus. Santa Maria, Mãe de Deus, rogai por nós, pecadores, agora e na hora de nossa morte. Amém. Ave Maria, cheia de graça, o Senhor é convosco. Bendita sois vós entre as mulheres, e bendito é o fruto do vosso ventre, Jesus. Santa Maria, Mãe de Deus, rogai por nós, pecadores, agora e na hora de nossa morte. Amém. Ave Maria, cheia de graça, o Senhor é convosco. Bendita sois vós entre as mulheres, e bendito é o fruto do vosso ventre, Jesus. Santa Maria, Mãe de Deus, rogai por nós, pecadores, agora e na hora de nossa morte. Amém. Ave Maria, cheia de graça, o Senhor é convosco. Bendita sois vós entre as mulheres, e bendito é o fruto do vosso ventre, Jesus. Santa Maria, Mãe de Deus, rogai por nós, pecadores, agora e na hora de nossa morte.
Amém. Ave Maria, cheia de graça, o Senhor é convosco. Bendita sois vós entre as mulheres. E bendito é o fruto do vosso ventre, Jesus. Santa Maria, Mãe de Deus, rogai por nós, pecadores, agora e na hora de nossa morte. Amém. Ave Maria, cheia de graça, o Senhor é convosco. Bendita sois vós entre as mulheres, e bendito é o fruto do vosso ventre, Jesus. Santa Maria, Mãe de Deus, rogai por nós, pecadores, agora e na hora de nossa morte. Amém. Glória ao Pai, ao Filho e ao Espírito Santo, como era no princípio, agora e sempre. Amém. Ó meu Jesus, perdoai-me, livrai-me do fogo do inferno, levai as almas todas para o céu e socorrei principalmente as que mais precisarem da vossa misericórdia. Nossa Senhora do Carmo, rogai por nós. Santa Teresa de Jesus, rogai por nós. Quinto e último mistério gozoso, nós queremos contemplar a perda e o encontro do menino Jesus no templo. Jesus se perde de Nossa Senhora e fica 3 dias perdido, e Nossa Senhora um pouco preocupada com toda essa situação. Mas quando encontra ele, Jesus diz algo que chama a atenção: eu vim aqui para fazer a vontade do meu Pai. E a Bíblia diz que Nossa Senhora, em vez de brigar com o menino, Nossa Senhora fica em silêncio e guarda todas essas coisas no coração. Ela sabe que o filho não é dela. Ela vai entendendo que o filho veio para uma missão. E ela, desde então, desde cedo, aprende a despojar-se. Aprende a dar esse menino para a salvação da humanidade. Meditemos juntos esse mistério, que nós tenhamos a coragem de também nós fazermos a vontade de Deus na nossa vida. Pai nosso, que estais nos céus, santificado seja o vosso nome, venha a nós o vosso reino, seja feita a vossa vontade, assim na terra como no céu. O pão nosso de cada dia nos dai hoje, perdoai as nossas ofensas, assim como nós perdoamos a quem nos tem ofendido. E não nos deixeis cair em tentação, mas livrai-nos do mal. Amém. Ave Maria, cheia de graça, o Senhor é convosco, bendita sois vós entre as mulheres, e bendito é o fruto do vosso ventre, Jesus. Santa Maria, Mãe de Deus, rogai por nós, pecadores, agora e na hora de nossa morte. Amém. Ave Maria, cheia de graça, o Senhor é convosco, bendita sois vós entre as mulheres, e bendito é o fruto do vosso ventre, Jesus. Santa Maria, Mãe de Deus, rogai por nós, pecadores, agora e na hora de nossa morte. Amém. Ave Maria, cheia de graça, o Senhor é convosco, bendita sois vós entre as mulheres, e bendito é o fruto do vosso ventre, Jesus. Santa Maria, Mãe de Deus, rogai por nós, pecadores, agora e na hora de nossa morte. Amém. Ave Maria, cheia de graça, o Senhor é convosco, bendita sois vós entre as mulheres, e bendito é o fruto do vosso ventre, Jesus. Santa Maria, Mãe de Deus, rogai por nós, pecadores, agora e na hora de nossa morte. Amém. Ave Maria, cheia de graça, o Senhor é convosco. Bendita sois vós entre as mulheres, e bendito é o fruto do vosso ventre, Jesus. Santa Maria, Mãe de Deus, rogai por nós, pecadores, agora e na hora de nossa morte. Amém. Ave Maria, cheia de graça, o Senhor é convosco. Bendita sois vós entre as mulheres, e bendito é o fruto do vosso ventre, Jesus. Santa Maria, Mãe de Deus, rogai por nós, pecadores, agora e na hora de nossa morte. Amém. Ave Maria, cheia de graça, o Senhor é convosco. Bendita sois vós entre as mulheres, e bendito é o fruto do vosso ventre, Jesus. Santa Maria, Mãe de Deus, rogai por nós, pecadores, agora e na hora de nossa morte. Amém. Ave Maria, cheia de graça, o Senhor é convosco. Bendita sois vós entre as mulheres, e bendito é o fruto do vosso ventre, Jesus. Santa Maria, Mãe de Deus, rogai por nós, pecadores, agora e na hora de nossa morte. Amém. Ave Maria, cheia de graça, o Senhor é convosco. Bendita sois vós entre as mulheres, e bendito é o fruto do vosso ventre, Jesus. Santa Maria, Mãe de Deus, rogai por nós, pecadores, agora e na hora de nossa morte. Amém. Ave Maria, cheia de graça, o Senhor é convosco. Bendita sois vós entre as mulheres, e bendito é o fruto do vosso ventre, Jesus. Santa Maria, Mãe de Deus, rogai por nós, pecadores, agora e na hora de nossa morte. Amém. Glória ao Pai, ao Filho e ao Espírito Santo,
como era no princípio, agora e sempre. Amém. Ó meu Jesus, perdoai-me e livrai-me do fogo do inferno. Levai as almas todas para o céu e socorrei principalmente as que mais precisarem da vossa misericórdia. Nossa Senhora do Carmo, rogai por nós. São Padre Pio, rogai por nós. Primeiro mistério luminoso, nós vamos contemplar o batismo de Jesus. Jesus pede a João Batista que seja batizado com muita humildade. João Batista fala, eu não sou digno, mas por João Batista, Jesus é batizado. Inaugurando na igreja o sacramento de salvação, o batismo. Mergulhando-nos na água do batismo, nós morremos para o pecado e ressurgimos com Cristo. Que você neste mistério possa meditar o seu batismo, que é conversão, que é a salvação de Deus entrando na sua vida. Pai nosso, que estais no céu, santificado seja o vosso nome, venha a nós o vosso reino, seja feita a vossa vontade, assim na terra como no céu. O pão nosso de cada dia nos dai hoje, perdoai as nossas ofensas, assim como nós perdoamos a quem nos tem ofendido. E não nos deixeis cair em tentação, mas livrai-nos do mal. Amém. Ave Maria, cheia de graça, o Senhor é convosco. Bendita sois vós entre as mulheres e bendito é o fruto do vosso ventre, Jesus. Santa Maria, Mãe de Deus, rogai por nós, pecadores, agora e na hora de nossa morte. Amém. Ave Maria, cheia de graça, o Senhor é convosco. Bendita sois vós entre as mulheres e bendito é o fruto do vosso ventre, Jesus. Santa Maria, Mãe de Deus, rogai por nós, pecadores, agora e na hora de nossa morte. Amém. Ave Maria, cheia de graça, o Senhor é convosco. Bendita sois vós entre as mulheres e bendito é o fruto do vosso ventre, Jesus. Santa Maria, Mãe de Deus, rogai por nós, pecadores, agora e na hora de nossa morte. Amém. Ave Maria, cheia de graça, o Senhor é convosco. Bendita sois vós entre as mulheres e bendito é o fruto do vosso ventre, Jesus. Santa Maria, Mãe de Deus, rogai por nós, pecadores, agora e na hora de nossa morte. Amém. Ave Maria, cheia de graça, o Senhor é convosco. Bendita sois vós entre as mulheres e bendito é o fruto do vosso ventre, Jesus. Santa Maria, Mãe de Deus, rogai por nós, pecadores, agora e na hora de nossa morte. Amém. Ave Maria, cheia de graça, o Senhor é convosco. Bendita sois vós entre as mulheres, e bendito é o fruto do vosso ventre, Jesus. Santa Maria, Mãe de Deus, rogai por nós, pecadores, agora e na hora de nossa morte. Amém. Ave Maria, cheia de graça, o Senhor é convosco. Bendita sois vós entre as mulheres, e bendito é o fruto do vosso ventre, Jesus. Santa Maria, Mãe de Deus, rogai por nós, pecadores, agora e na hora de nossa morte. Amém. Ave Maria, cheia de graça, o Senhor é convosco, bendita sois vós entre as mulheres, e bendito é o fruto do vosso ventre, Jesus. Santa Maria, Mãe de Deus, rogai por nós, pecadores, agora e na hora de nossa morte. Amém. Ave Maria, cheia de graça, o Senhor é convosco. Bendita sois vós entre as mulheres, e bendito é o fruto do vosso ventre, Jesus. Santa Maria, Mãe de Deus, rogai por nós, pecadores, agora e na hora de nossa morte. Amém. Ave Maria, cheia de graça, o Senhor é convosco, bendita sois vós entre as mulheres, e bendito é o fruto do vosso ventre, Jesus. Santa Maria, Mãe de Deus, rogai por nós, pecadores, agora e na hora de nossa morte. Amém. Glória ao Pai, ao Filho e ao Espírito Santo, como era no princípio, agora e sempre. Amém. Ó meu Jesus, perdoai-me e livrai-me do fogo do inferno. Levai as almas todas para o céu e socorrei principalmente as que mais precisarem da vossa misericórdia. Nossa Senhora do Carmo, rogai por nós. São Miguel Arcanjo, rogai por nós. Segundo mistério luminoso, nós vamos contemplar Jesus transformando a água em vinho nas bodas de Caná. Um milagre, e que acontece pela intercessão de Nossa Senhora. Nossa Senhora é aquela que quer interceder pelos nossos milagres, é aquela que quer pedir a Jesus, faça um milagre. E ela diz uma ordem que fica muito clara, fazei tudo o que Ele vos disser. É isso que Nossa Senhora quer. Ela não quer nada para ela, ela só aponta para Jesus. Jesus faz um milagre, fazei tudo o que Ele vos disser.
Acredite, creia. Rezemos com muita fé este mistério. Pai nosso que estais no céu, santificado seja o vosso nome. Venha a nós o vosso reino, seja feita a vossa vontade, assim na terra como no céu. O pão nosso de cada dia nos dai hoje. Perdoai as nossas ofensas, assim como nós perdoamos a quem nos tem ofendido. E não nos deixeis cair em tentação, mas livrai-nos do mal. Amém. Ave Maria, cheia de graça, o Senhor é convosco. Bendita sois vós entre as mulheres e bendito é o fruto do vosso ventre, Jesus. Santa Maria, Mãe de Deus, rogai por nós, pecadores, agora e na hora de nossa morte. Amém. Ave Maria, cheia de graça, o Senhor é convosco. Bendita sois vós entre as mulheres e bendito é o fruto do vosso ventre, Jesus. Santa Maria, Mãe de Deus, rogai por nós, pecadores, agora e na hora de nossa morte. Amém. Ave Maria, cheia de graça, o Senhor é convosco. Bendita sois vós entre as mulheres e bendito é o fruto do vosso ventre, Jesus. Santa Maria, Mãe de Deus, rogai por nós, pecadores, agora e na hora de nossa morte. Amém. Ave Maria, cheia de graça, o Senhor é convosco. Bendita sois vós entre as mulheres e bendito é o fruto do vosso ventre, Jesus. Santa Maria, Mãe de Deus, rogai por nós, pecadores, agora e na hora de nossa morte. Amém. Ave Maria, cheia de graça, o Senhor é convosco. Bendita sois vós entre as mulheres e bendito é o fruto do vosso ventre, Jesus. Santa Maria, Mãe de Deus, rogai por nós, pecadores, agora e na hora de nossa morte. Amém. Ave Maria, cheia de graça, o Senhor é convosco. Bendita sois vós entre as mulheres e bendito é o fruto do vosso ventre, Jesus. Santa Maria, Mãe de Deus, rogai por nós, pecadores, agora e na hora de nossa morte. Amém. Ave Maria, cheia de graça, o Senhor é convosco. Bendita sois vós entre as mulheres e bendito é o fruto do vosso ventre, Jesus. Santa Maria, Mãe de Deus, rogai por nós, pecadores, agora e na hora de nossa morte. Amém. Ave Maria, cheia de graça, o Senhor é convosco. Bendita sois vós entre as mulheres e bendito é o fruto do vosso ventre, Jesus. Santa Maria, Mãe de Deus, rogai por nós, pecadores, agora e na hora de nossa morte. Amém. Ave Maria, cheia de graça, o Senhor é convosco. Bendita sois vós entre as mulheres e bendito é o fruto do vosso ventre, Jesus. Santa Maria, Mãe de Deus, rogai por nós, pecadores, agora e na hora de nossa morte. Amém. Ave Maria, cheia de graça, o Senhor é convosco. Bendita sois vós entre as mulheres e bendito é o fruto do vosso ventre, Jesus. Santa Maria, Mãe de Deus, rogai por nós, pecadores, agora e na hora de nossa morte. Amém. Glória ao Pai, ao Filho e ao Espírito Santo, como era no princípio, agora e sempre. Amém. Ó meu Jesus, perdoai-me, livrai-me do fogo do inferno, levai as almas todas para o céu e socorrei principalmente as que mais precisarem da vossa misericórdia. Nossa Senhora do Carmo, rogai por nós. Santa Teresinha do Menino Jesus, rogai por nós. Terceiro mistério luminoso. Nós queremos contemplar o início da missão de Jesus, o início da sua vida pública, a qual ele começa pregando a palavra: convertei-vos e crede no Evangelho. É isso que Jesus veio trazer para nós, veio dizer para o mundo: convertam-se, voltem para mim, ainda dá tempo, porque o Pai é um Pai misericordioso que quer perdoar vocês. Arrependam-se e voltem para mim. Neste mistério, abramos o coração a Jesus e rezemos com muita confiança. Pai nosso, que estais nos céus, santificado seja o vosso nome. Venha a nós o vosso reino, seja feita a vossa vontade, assim na terra como no céu. O pão nosso de cada dia nos dai hoje. Perdoai as nossas ofensas, assim como nós perdoamos a quem nos tem ofendido. E não nos deixeis cair em tentação, mas livrai-nos do mal. Amém. Ave Maria, cheia de graça, o Senhor é convosco. Bendita sois vós entre as mulheres e bendito é o fruto do vosso ventre, Jesus. Santa Maria, Mãe de Deus, rogai por nós, pecadores, agora e na hora de nossa morte. Amém. Ave Maria, cheia de graça, o Senhor é convosco. Bendita sois vós entre as mulheres e bendito é o fruto do vosso ventre, Jesus. Santa Maria, Mãe de Deus, rogai por nós, pecadores, agora e na hora de nossa morte. Amém. Ave Maria, cheia de graça, o Senhor é convosco, bendita sois vós entre as mulheres
e bendito é o fruto do vosso ventre, Jesus. Santa Maria, Mãe de Deus, rogai por nós, pecadores, agora e na hora de nossa morte. Amém. Ave Maria, cheia de graça, o Senhor é convosco. Bendita sois vós entre as mulheres, e bendito é o fruto do vosso ventre, Jesus. Santa Maria, Mãe de Deus, rogai por nós, pecadores, agora e na hora de nossa morte. Amém. Ave Maria, cheia de graça, o Senhor é convosco. Bendita sois vós entre as mulheres, e bendito é o fruto do vosso ventre, Jesus. Santa Maria, Mãe de Deus, rogai por nós, pecadores, agora e na hora de nossa morte. Amém. Ave Maria, cheia de graça, o Senhor é convosco. Bendita sois vós entre as mulheres, e bendito é o fruto do vosso ventre, Jesus. Santa Maria, Mãe de Deus, rogai por nós, pecadores, agora e na hora de nossa morte. Amém. Ave Maria, cheia de graça, o Senhor é convosco. Bendita sois vós entre as mulheres, e bendito é o fruto do vosso ventre, Jesus. Santa Maria, Mãe de Deus, rogai por nós, pecadores, agora e na hora de nossa morte. Amém. Ave Maria, cheia de graça, o Senhor é convosco. Bendita sois vós entre as mulheres, e bendito é o fruto do vosso ventre, Jesus. Santa Maria, Mãe de Deus, rogai por nós, pecadores, agora e na hora de nossa morte. Amém. Ave Maria, cheia de graça, o Senhor é convosco, pecadores, agora e na hora de nossa morte. Amém. Ave Maria,

do inferno, levai as almas todas para o céu e socorrei principalmente as que mais precisarem da vossa misericórdia. Nossa Senhora do Carmo, rogai por nós. São Francisco de Assis, rogai por nós. Quarto mistério luminoso. Nós queremos contemplar a transfiguração de Jesus diante dos discípulos. De três discípulos, Jesus se transfigura antes da sua morte para revelar a eles a sua glória, que tudo que ele vai passar depois da cruz virá a vitória, depois da cruz virá a ressurreição. Irmãos e irmãs, também nós passamos por tantas situações difíceis na vida. Depois da cruz vem a vitória. Contemplemos esse mistério de glória, esse mistério luminoso. Pai nosso, que estais nos céus, santificado seja o vosso nome. Venha a nós o vosso reino, seja feita a vossa vontade, assim na terra como no céu, o pão nosso de cada dia nos dai hoje. Perdoai as nossas ofensas, assim como nós perdoamos a quem nos tem ofendido. E não nos deixeis cair em tentação, mas livrai-nos do mal. Amém. Ave Maria, cheia de graça, o Senhor é convosco. Bendita sois vós entre as mulheres, e bendito é o fruto do vosso ventre, Jesus. Santa Maria, Mãe de Deus, rogai por nós, pecadores, agora e na hora de nossa morte. Amém. Ave Maria, cheia de graça, o Senhor é convosco. Bendita sois vós entre as mulheres, e bendito é o fruto do vosso ventre, Jesus. Santa Maria, Mãe de Deus, rogai por nós, pecadores, agora e na hora de nossa morte. Amém. Ave Maria, cheia de graça, o Senhor é convosco. Bendita sois vós entre as mulheres, e bendito é o fruto do vosso ventre, Jesus. Santa Maria, Mãe de Deus, rogai por nós, pecadores, agora e na hora de nossa morte. Amém. Ave Maria, cheia de graça, o Senhor é convosco. Bendita sois vós entre as mulheres, e bendito é o fruto do vosso ventre, Jesus. Santa Maria, Mãe de Deus, rogai por nós, pecadores, agora e na hora de nossa morte. Amém. Ave Maria, cheia de graça, o Senhor é convosco. Bendita sois vós entre as mulheres, e bendito é o fruto do vosso ventre, Jesus. Santa Maria, Mãe de Deus, rogai por nós, pecadores, agora e na hora de nossa morte. Amém. Ave Maria, cheia de graça, o Senhor é convosco. Bendita sois vós entre as mulheres, e bendito é o fruto do vosso ventre, Jesus. Santa Maria, Mãe de Deus, rogai por nós, pecadores, agora e na hora de nossa morte. Amém. Ave Maria, cheia de graça, o Senhor é convosco. Bendita sois vós entre as mulheres, e bendito é o fruto do vosso ventre, Jesus. Santa Maria, Mãe de Deus, rogai por nós, pecadores, agora e na hora de nossa morte. Amém. Ave Maria, cheia de graça, o Senhor é convosco. Bendita sois vós entre as mulheres, e bendito é o fruto do vosso ventre, Jesus. Santa Maria, Mãe de Deus, rogai por nós, pecadores, agora e na hora de nossa morte. Amém. Ave Maria, cheia de graça, o Senhor é convosco. Bendita sois vós entre as mulheres, e bendito é o fruto do vosso ventre, Jesus. Santa Maria, Mãe de Deus, rogai por nós, pecadores, agora e na hora de nossa morte. Amém. Ave Maria, cheia de graça, o Senhor é convosco. Bendita sois vós entre as mulheres, e bendito é o fruto do vosso ventre, Jesus. Santa Maria, Mãe de Deus, rogai por nós, pecadores, agora e na hora de nossa morte. Amém. Glória ao Pai, ao Filho e ao Espírito Santo, como era no princípio, agora e sempre. Amém. Ó meu Jesus, perdoai-me, livrai-me do fogo do inferno, levai as almas todas para o céu e socorrei principalmente as que mais precisarem da vossa misericórdia. Nossa Senhora do Carmo, rogai por nós. São João da Cruz, rogai por nós. Quinto mistério luminoso. Nós vamos contemplar a instituição da Eucaristia. Jesus sabe que vai ter que voltar para o Pai, e Ele não quer nos abandonar. Inaugura-se o maior sacramento de amor. Ele diz que vai ficar presente entre nós através das espécies eucarísticas. Isto é meu corpo, isto é meu sangue. E toda vez que deles comerdes, vocês estão comendo a minha carne e bebendo o meu sangue. A Eucaristia é o sacramento de amor, é Jesus presente no nosso meio. Irmãos, com muito amor, com muita adoração,
Rezemos.

este mistério. Pai nosso, que estais nos céus, santificado seja o vosso nome, venha a nós o vosso reino. Seja feita a vossa vontade, assim na terra como no céu. O pão nosso de cada dia nos dai hoje. Perdoai as nossas ofensas, assim como nós perdoamos a quem nos tem ofendido. E não nos deixeis cair em tentação, mas livrai-nos do mal. Amém. Ave Maria, cheia de graça, o Senhor é convosco. Bendita sois vós entre as mulheres e bendito é o fruto do vosso ventre, Jesus. Santa Maria, Mãe de Deus, rogai por nós, pecadores, agora e na hora de nossa morte. Amém. Ave Maria, cheia de graça, o Senhor é convosco. Bendita sois vós entre as mulheres e bendito é o fruto do vosso ventre, Jesus. Santa Maria, Mãe de Deus, rogai por nós, pecadores, agora e na hora de nossa morte. Amém. Ave Maria, cheia de graça, o Senhor é convosco. Bendita sois vós entre as mulheres e bendito é o fruto do vosso ventre, Jesus. Santa Maria, Mãe de Deus, rogai por nós, pecadores, agora e na hora de nossa morte. Amém. Ave Maria, cheia de graça, o Senhor é convosco. Bendita sois vós entre as mulheres e bendito é o fruto do vosso ventre, Jesus. Santa Maria, Mãe de Deus, rogai por nós, pecadores, agora e na hora de nossa morte. Amém. Ave Maria, cheia de graça, o Senhor é convosco. Bendita sois vós entre as mulheres e bendito é o fruto do vosso ventre, Jesus. Santa Maria, Mãe de Deus, rogai por nós, pecadores, agora e na hora de nossa morte. Amém. Ave Maria, cheia de graça, o Senhor é convosco. Bendita sois vós entre as mulheres e bendito é o fruto do vosso ventre, Jesus. Santa Maria, Mãe de Deus, rogai por nós, pecadores, agora e na hora de nossa morte. Amém. Ave Maria, cheia de graça, o Senhor é convosco. Bendita sois vós entre as mulheres e bendito é o fruto do vosso ventre, Jesus. Santa Maria, Mãe de Deus, rogai por nós, pecadores, agora e na hora de nossa morte. Amém. Ave Maria, cheia de graça, o Senhor é convosco. Bendita sois vós entre as mulheres e bendito é o fruto do vosso ventre, Jesus. Santa Maria, Mãe de Deus, rogai por nós, pecadores, agora e na hora de nossa morte. Amém. Ave Maria, cheia de graça, o Senhor é convosco. Bendita sois vós entre as mulheres e bendito é o fruto do vosso ventre, Jesus. Santa Maria, Mãe de Deus, rogai por nós, pecadores, agora e na hora de nossa morte. Amém. Ave Maria, cheia de graça, o Senhor é convosco. Bendita sois vós entre as mulheres e bendito é o fruto do vosso ventre, Jesus. Santa Maria, Mãe de Deus, rogai por nós, pecadores, agora e na hora de nossa morte. Amém. Glória ao Pai, ao Filho e ao Espírito Santo, como era no princípio, agora e sempre. Amém. Ó meu Jesus, perdoai-me e livrai-me do fogo do inferno. Levai as almas todas para o céu e socorrei principalmente as que mais precisarem da vossa misericórdia. Nossa Senhora do Carmo, rogai por nós. São Padre Pio, rogai por nós. Primeiro mistério doloroso. Nós queremos contemplar a agonia de Jesus no Horto das Oliveiras. Jesus soa sangue. Jesus sabe que a sua morte se aproxima. E o seu lado humano, Jesus era 100% homem. Ele começa a se angustiar, ele começa a sofrer, ele começa a suar sangue. Mas ele não arreda, ele não desiste da vontade do Pai. E ele reza: faze, ó Pai, não a minha vontade, mas a tua vontade. Que mesmo na dor, nós tenhamos a coragem de fazer a vontade de Deus em nossa vida. Pai nosso, que estais nos céus, santificado seja o vosso nome, venha a nós o vosso reino. Seja feita a vossa vontade, assim na terra como no céu. O pão nosso de cada dia nos dai hoje, perdoai as nossas ofensas, assim como nós perdoamos a quem nos tem ofendido. E não nos deixeis cair em tentação, mas livrai-nos do mal. Amém. Ave Maria, cheia de graça, o Senhor é convosco. Bendita sois vós entre as mulheres, e bendito é o fruto do vosso ventre, Jesus. Santa Maria, Mãe de Deus, rogai por nós, pecadores, agora e na hora de nossa morte. Amém. Ave Maria, cheia de graça, o Senhor é convosco. Bendita sois vós entre as mulheres, e bendito é o fruto do vosso ventre, Jesus. Santa Maria, Mãe de Deus, rogai por nós, pecadores, agora e na hora de nossa morte. Amém.
Ave Maria, cheia de graça, o Senhor é convosco, bendita sois vós entre as mulheres. Bendito é o fruto do vosso ventre, Jesus. Santa Maria, Mãe de Deus, rogai por nós, pecadores, agora e na hora de nossa morte. Amém. Ave Maria, cheia de graça, o Senhor é convosco. Bendita sois vós entre as mulheres, e bendito é o fruto do vosso ventre, Jesus. Santa Maria, Mãe de Deus, rogai por nós, pecadores, agora e na hora de nossa morte. Amém. Ave Maria, cheia de graça, o Senhor é convosco. Bendita sois vós entre as mulheres, e bendito é o fruto do vosso ventre, Jesus. Santa Maria, Mãe de Deus, rogai por nós, pecadores, agora e na hora de nossa morte. Amém. Ave Maria, cheia de graça, o Senhor é convosco. Bendita sois vós entre as mulheres, e bendito é o fruto do vosso ventre, Jesus. Santa Maria, Mãe de Deus, rogai por nós, pecadores, agora e na hora de nossa morte. Amém. Ave Maria, cheia de graça, o Senhor é convosco. Bendita sois vós entre as mulheres, e bendito é o fruto do vosso ventre, Jesus. Santa Maria, Mãe de Deus, rogai por nós, pecadores, agora e na hora de nossa morte. Amém. Ave Maria, cheia de graça, o Senhor é convosco. Bendita sois vós entre as mulheres, e bendito é o fruto do vosso ventre, Jesus. Santa Maria, Mãe de Deus, rogai por nós, pecadores, agora e na hora de nossa morte. Amém. Ave Maria, cheia de graça, o Senhor é convosco. Bendita sois vós entre as mulheres, e bendito é o fruto do vosso ventre, Jesus. Santa Maria, Mãe de Deus, rogai por nós, pecadores, agora e na hora de nossa morte. Amém. Ave Maria, cheia de graça, o Senhor é convosco. Bendita sois vós entre as mulheres, e bendito é o fruto do vosso ventre, Jesus. Santa Maria, Mãe de Deus, rogai por nós, pecadores, agora e na hora de nossa morte. Amém. Glória ao Pai, ao Filho e ao Espírito Santo, como era no princípio, agora e sempre. Amém. Ó meu Jesus, perdoai-me, livrai-me do fogo do inferno, levai as almas todas para o céu e socorrei principalmente as que mais precisarem da vossa misericórdia. Nossa Senhora do Carmo, rogai por nós. Padre Pio de Peteutina, rogai por nós. Segundo mistério doloroso, nós queremos contemplar a flagelação de Jesus Cristo. Jesus Cristo, de uma forma desumana, é flagelado. Batem nele, fazem dele uma chaga só. Muito sangue, muita dor, muito sofrimento. Mas ele sabe por que ele está sofrendo, por causa dos nossos pecados. Ele está assumindo o pecado de toda a humanidade. Isso é muito duro, é um fardo muito grande, mas tudo ele está passando por amor. Meditemos esse mistério. Você também talvez esteja sofrendo hoje, mas unido a Cristo, você também pode vencer todos os seus sofrimentos. Pai nosso, que estais nos céus, santificado seja o vosso nome, venha a nós o vosso reino. Seja feita a vossa vontade, assim na terra como no céu. O pão nosso de cada dia nos dai hoje, perdoai as nossas ofensas, assim como nós perdoamos a quem nos tem ofendido. E não nos deixeis cair em tentação, mas livrai-nos do mal. Amém. Ave Maria, cheia de graça, o Senhor é convosco. Bendita sois vós entre as mulheres, e bendito é o fruto do vosso ventre, Jesus. Santa Maria, Mãe de Deus, rogai por nós, pecadores, agora e na hora de nossa morte. Amém. Ave Maria, cheia de graça, o Senhor é convosco. Bendita sois vós entre as mulheres, e bendito é o fruto do vosso ventre, Jesus. Santa Maria, Mãe de Deus, rogai por nós, pecadores, agora e na hora de nossa morte. Amém. Ave Maria, cheia de graça, o Senhor é convosco. Bendita sois vós entre as mulheres, e bendito é o fruto do vosso ventre, Jesus. Santa Maria, Mãe de Deus, rogai por nós, pecadores, agora e na hora de nossa morte. Amém. Ave Maria, cheia de graça, o Senhor é convosco. Bendita sois vós entre as mulheres, e bendito é o fruto do vosso ventre, Jesus. Santa Maria, Mãe de Deus, rogai por nós, pecadores, agora e na hora de nossa morte. Amém. Ave Maria, cheia de graça, o Senhor é convosco. Bendita sois vós entre as mulheres, e bendito é o fruto do vosso ventre, Jesus.
Santa Maria, Mãe de Deus, rogai por nós, pecadores, agora e na hora de nossa morte. Amém. Ave Maria, cheia de graça, o Senhor é convosco. Bendita sois vós entre as mulheres e bendito é o fruto do vosso ventre, Jesus. Santa Maria, Mãe de Deus, rogai por nós, pecadores, agora e na hora de nossa morte. Amém. Ave Maria, cheia de graça, o Senhor é convosco. Bendita sois vós entre as mulheres e bendito é o fruto do vosso ventre, Jesus. Santa Maria, Mãe de Deus, rogai por nós, pecadores, agora e na hora de nossa morte. Amém. Ave Maria, cheia de graça, o Senhor é convosco. Bendita sois vós entre as mulheres e bendito é o fruto do vosso ventre, Jesus. Santa Maria, Mãe de Deus, rogai por nós, pecadores, agora e na hora de nossa morte. Amém. Ave Maria, cheia de graça, o Senhor é convosco. Bendita sois vós entre as mulheres e bendito é o fruto do vosso ventre, Jesus. Santa Maria, Mãe de Deus, rogai por nós, pecadores, agora e na hora de nossa morte. Amém. Ave Maria, cheia de graça, o Senhor é convosco. Bendita sois vós entre as mulheres e bendito é o fruto do vosso ventre, Jesus. Santa Maria, Mãe de Deus, rogai por nós, pecadores, agora e na hora de nossa morte. Amém. Glória ao Pai, ao Filho e ao Espírito Santo, como era no princípio, agora e sempre. Amém. Ó meu Jesus, perdoai-me, livrai-me do fogo do inferno. Levai as almas todas para o céu e socorrei principalmente as que mais precisarem da vossa misericórdia. Nossa Senhora do Carmo, rogai por nós. São Padre Pio, rogai por nós. Terceiro mistério doloroso. Nós vamos contemplar a coroação de espinhos de Nosso Senhor. Ele é o Rei do Universo, mas a coroa que Ele recebe não é de ouro, é de espinhos. Ele sofre por nós, Ele sofre por amor de nós, Ele passa humilhação. Mas Ele sabia que Ele ia passar por tudo isso por amor de nós. Na carta aos Filipenses, Paulo já diz, Ele esvaziou-se de si mesmo para nos encontrar. Ele esvaziou-se de si mesmo, Ele aceitou a humilhação para vir ao nosso encontro. Rezemos com muito amor. Talvez você também na sua vida tenha passado humilhações, tenha passado sofrimentos. Deus está contigo nesta hora. Pai nosso, que estais nos céus, santificado seja o vosso nome. Venha a nós o vosso reino, seja feita a vossa vontade, assim na terra como no céu. O pão nosso de cada dia nos dai hoje, perdoai as nossas ofensas, assim como nós perdoamos a quem nos tem ofendido. E não nos deixeis cair em tentação, mas livrai-nos do mal. Amém. Ave Maria, cheia de graça, o Senhor é convosco. Bendita sois vós entre as mulheres e bendito é o fruto do vosso ventre, Jesus. Santa Maria, Mãe de Deus, rogai por nós, pecadores, agora e na hora de nossa morte. Amém. Ave Maria, cheia de graça, o Senhor é convosco. Bendita sois vós entre as mulheres e bendito é o fruto do vosso ventre, Jesus. Santa Maria, Mãe de Deus, rogai por nós, pecadores, agora e na hora de nossa morte. Amém. Ave Maria, cheia de graça, o Senhor é convosco. Bendita sois vós entre as mulheres e bendito é o fruto do vosso ventre, Jesus. Santa Maria, Mãe de Deus, rogai por nós, pecadores, agora e na hora de nossa morte. Amém. Ave Maria, cheia de graça, o Senhor é convosco. Bendita sois vós entre as mulheres e bendito é o fruto do vosso ventre, Jesus. Santa Maria, Mãe de Deus, rogai por nós, pecadores, agora e na hora de nossa morte. Amém. Ave Maria, cheia de graça, o Senhor é convosco. Bendita sois vós entre as mulheres e bendito é o fruto do vosso ventre, Jesus. Santa Maria, Mãe de Deus, rogai por nós, pecadores, agora e na hora de nossa morte. Amém. Ave Maria, cheia de graça, o Senhor é convosco. Bendita sois vós entre as mulheres e bendito é o fruto do vosso ventre, Jesus. Santa Maria, Mãe de Deus, rogai por nós, pecadores, agora e na hora de nossa morte. Amém. Ave Maria, cheia de graça, o Senhor é convosco. Bendita sois vós entre as mulheres e bendito é o fruto do vosso ventre, Jesus. Santa Maria, Mãe de Deus, rogai por nós, pecadores, agora e na hora de nossa morte. Amém. Ave Maria, cheia de graça, o Senhor é convosco. Bendita sois vós entre as mulheres
Bendito é o fruto do vosso ventre, Jesus. Santa Maria, Mãe de Deus, rogai por nós, pecadores, agora e na hora de nossa morte. Amém. Ave Maria, cheia de graça, o Senhor é convosco. Bendita sois vós entre as mulheres, e bendito é o fruto do vosso ventre, Jesus. Santa Maria, Mãe de Deus, rogai por nós, pecadores, agora e na hora de nossa morte. Amém. Ave Maria, cheia de graça, o Senhor é convosco. Bendita sois vós entre as mulheres, e bendito é o fruto do vosso ventre, Jesus. Santa Maria, Mãe de Deus, rogai por nós, pecadores, agora e na hora de nossa morte. Amém. Glória ao Pai, ao Filho e ao Espírito Santo, como era no princípio, agora e sempre. Amém. Ó meu Jesus, perdoai-me, livrai-me do fogo do inferno, levai as almas todas para o céu e socorrei principalmente as que mais precisarem da vossa misericórdia. Nossa Senhora do Carmo, rogai por nós. São João da Cruz, rogai por nós. Quarto mistério doloroso. Nós queremos contemplar Jesus carregando a cruz para o Calvário. Jesus carregando o fardo dos nossos pecados. Jesus carregando o nosso sofrimento. Jesus carregando a nossa dor. Você também talvez está carregando uma cruz hoje, uma cruz pesada. Mas pode ter certeza que Cristo está carregando ela com você. Cristo já carregou a nossa cruz. E depois da cruz vem a vitória. Depois da cruz vem a glória. Quanto maior for o nosso sofrimento, diz a palavra, maior será a nossa vitória. Pai nosso, que estais nos céus, santificado seja o vosso nome, venha a nós o vosso reino. Seja feita a vossa vontade, assim na terra como no céu. O pão nosso de cada dia nos dai hoje. Perdoai as nossas ofensas, assim como nós perdoamos a quem nos tem ofendido. E não nos deixeis cair em tentação, mas livrai-nos do mal. Amém. Ave Maria, cheia de graça, o Senhor é convosco. Bendita sois vós entre as mulheres. E bendito é o fruto do vosso ventre, Jesus. Santa Maria, Mãe de Deus, rogai por nós, pecadores, agora e na hora de nossa morte. Amém. Ave Maria, cheia de graça, o Senhor é convosco. Bendita sois vós entre as mulheres e bendito é o fruto do vosso ventre, Jesus. Santa Maria, Mãe de Deus, rogai por nós, pecadores, agora e na hora de nossa morte. Amém. Ave Maria, cheia de graça, o Senhor é convosco. Bendita sois vós entre as mulheres e bendito é o fruto do vosso ventre, Jesus. Santa Maria, Mãe de Deus, rogai por nós, pecadores, agora e na hora de nossa morte. Amém. Ave Maria, cheia de graça, o Senhor é convosco. Bendita sois vós entre as mulheres e bendito é o fruto do vosso ventre, Jesus. Santa Maria, Mãe de Deus, rogai por nós, pecadores, agora e na hora de nossa morte. Amém. Ave Maria, cheia de graça, o Senhor é convosco. Bendita sois vós entre as mulheres e bendito é o fruto do vosso ventre, Jesus. Santa Maria, Mãe de Deus, rogai por nós, pecadores, agora e na hora de nossa morte. Amém. Ave Maria, cheia de graça, o Senhor é convosco. Bendita sois vós entre as mulheres e bendito é o fruto do vosso ventre, Jesus. Santa Maria, Mãe de Deus, rogai por nós, pecadores, agora e na hora de nossa morte. Amém. Ave Maria, cheia de graça, o Senhor é convosco. Bendita sois vós entre as mulheres e bendito é o fruto do vosso ventre, Jesus. Santa Maria, Mãe de Deus, rogai por nós, pecadores, agora e na hora de nossa morte. Amém. Ave Maria, cheia de graça, o Senhor é convosco. Bendita sois vós entre as mulheres e bendito é o fruto do vosso ventre, Jesus. Santa Maria, Mãe de Deus, rogai por nós, pecadores, agora e na hora de nossa morte. Amém. Ave Maria, cheia de graça, o Senhor é convosco. Bendita sois vós entre as mulheres e bendito é o fruto do vosso ventre, Jesus. Santa Maria, Mãe de Deus, rogai por nós, pecadores, agora e na hora de nossa morte. Amém. Ave Maria, cheia de graça, o Senhor é convosco. Bendita sois vós entre as mulheres e bendito é o fruto do vosso ventre, Jesus. Santa Maria, Mãe de Deus, rogai por nós, pecadores, agora e na hora de nossa morte. Amém. Glória ao Pai, ao Filho e ao Espírito Santo, como era no princípio, agora e sempre. Amém. Ó meu Jesus, perdoai-me, livrai-me do fogo do inferno,
Levai as almas todas para o céu e socorrei principalmente as que mais precisarem da vossa misericórdia. Quinto e último mistério doloroso. Nós queremos contemplar a morte de Jesus na cruz. Jesus, por amor, morre por nós. O justo dá a sua vida pelos injustos. Ele morre a nossa morte. Ele assume o nosso pecado para nos trazer vida, vida em abundância, para nos salvar. Com muito amor, com muito carinho, rezemos este mistério, o mistério da nossa salvação. Cristo nos resgatou, Cristo nos salvou, nos tirou das garras de Satanás, para que você seja livre, para que você seja feliz, para que você tenha vitória. Pai nosso, que estais nos céus, santificado seja o vosso nome, venha a nós o vosso reino, seja feita a vossa vontade, assim na terra como no céu. O pão nosso de cada dia nos dai hoje, perdoai as nossas ofensas, assim como nós perdoamos a quem nos tem ofendido. E não nos deixeis cair em tentação, mas livrai-nos do mal. Amém. Ave Maria, cheia de graça, o Senhor é convosco. Bendita sois vós entre as mulheres e bendito é o fruto do vosso ventre, Jesus. Santa Maria, Mãe de Deus, rogai por nós, pecadores, agora e na hora de nossa morte. Amém. Ave Maria, cheia de graça, o Senhor é convosco. Bendita sois vós entre as mulheres e bendito é o fruto do vosso ventre, Jesus. Santa Maria, Mãe de Deus, rogai por nós, pecadores, agora e na hora de nossa morte. Amém. Ave Maria, cheia de graça, o Senhor é convosco. Bendita sois vós entre as mulheres, e bendito é o fruto do vosso ventre, Jesus. Santa Maria, Mãe de Deus, rogai por nós, pecadores, agora e na hora de nossa morte. Amém. Ave Maria, cheia de graça, o Senhor é convosco. Bendita sois vós entre as mulheres, e bendito é o fruto do vosso ventre, Jesus. Santa Maria, Mãe de Deus, rogai por nós, pecadores, agora e na hora de nossa morte. Amém. Ave Maria, cheia de graça, o Senhor é convosco. Bendita sois vós entre as mulheres e bendito é o fruto do vosso ventre, Jesus. Santa Maria, Mãe de Deus, rogai por nós, pecadores, agora e na hora de nossa morte. Amém. Ave Maria, cheia de graça, o Senhor é convosco. Bendita sois vós entre as mulheres e bendito é o fruto do vosso ventre, Jesus. Santa Maria, Mãe de Deus, rogai por nós, pecadores, agora e na hora de nossa morte. Amém. Ave Maria, cheia de graça, o Senhor é convosco. Bendita sois vós entre as mulheres, e bendito é o fruto do vosso ventre, Jesus. Santa Maria, Mãe de Deus, rogai por nós, pecadores, agora e na hora de nossa morte. Amém. Ave Maria, cheia de graça, o Senhor é convosco. Bendita sois vós entre as mulheres e bendito é o fruto do vosso ventre, Jesus. Santa Maria, Mãe de Deus, rogai por nós, pecadores, agora e na hora de nossa morte. Amém. Ave Maria, cheia de graça, o Senhor é convosco. Bendita sois vós entre as mulheres e bendito é o fruto do vosso ventre, Jesus. Santa Maria, Mãe de Deus, rogai por nós, pecadores, agora e na hora de nossa morte. Amém. Ave Maria, cheia de graça, o Senhor é convosco. Bendita sois vós entre as mulheres e bendito é o fruto do vosso ventre, Jesus. Santa Maria, Mãe de Deus, rogai por nós, pecadores, agora e na hora de nossa morte. Amém. Glória ao Pai, ao Filho e ao Espírito Santo, como era no princípio, agora e sempre. Amém. Ó meu Jesus, perdoai-me, livrai-me do fogo do inferno, levai as almas todas para o céu e socorrei principalmente as que mais precisarem da vossa misericórdia. Nossa Senhora do Carmo, rogai por nós. São Padre Pio, rogai por nós. Primeiro mistério glorioso. Nós contemplamos a ressurreição de nosso Senhor Jesus Cristo. Veja, meu irmão e minha irmã, o mal perdeu, o mal foi derrotado. A cruz, o sofrimento, a dor chegaram ao fim. Jesus ressuscitou, nos salvou,
abriu as portas do paraíso para nós. E veja, Cristo ressuscitando, está ressuscitando todos nós, está ressuscitando toda a criação. Uma nova criação está surgindo. Se a primeira criação tinha sido destruída pelo pecado, agora em Cristo, uma nova geração surge, uma nova criação se inaugura. Vamos contemplar com muita força, com muita fé, a nossa vitória. Jesus ressuscitou. Como Paulo diz, se Cristo não tivesse ressuscitado, vã seria a nossa fé. Rezemos com amor, com devoção. Pai nosso, que estais nos céus, santificado seja o vosso nome, venha a nós o vosso reino. Seja feita a vossa vontade, assim na terra como no céu. O pão nosso de cada dia nos dai hoje, perdoai as nossas ofensas, assim como nós perdoamos a quem nos tem ofendido, e não nos deixeis cair em tentação, mas livrai-nos do mal. Amém. Ave Maria, cheia de graça, o Senhor é convosco, bendita sois vós entre as mulheres, e bendito é o fruto do vosso ventre, Jesus. Santa Maria, Mãe de Deus, rogai por nós, pecadores, agora e na hora de nossa morte. Amém. Ave Maria, cheia de graça, o Senhor é convosco. Bendita sois vós entre as mulheres, e bendito é o fruto do vosso ventre, Jesus. Santa Maria, Mãe de Deus, rogai por nós, pecadores, agora e na hora de nossa morte. Amém. Ave Maria, cheia de graça, o Senhor é convosco. Bendita sois vós entre as mulheres, e bendito é o fruto do vosso ventre, Jesus. Santa Maria, Mãe de Deus, rogai por nós, pecadores, agora e na hora de nossa morte. Amém. Ave Maria, cheia de graça, o Senhor é convosco. Bendita sois vós entre as mulheres, e bendito é o fruto do vosso ventre, Jesus. Santa Maria, Mãe de Deus, rogai por nós, pecadores, agora e na hora de nossa morte. Amém. Ave Maria, cheia de graça, o Senhor é convosco. Bendita sois vós entre as mulheres, e bendito é o fruto do vosso ventre, Jesus. Santa Maria, Mãe de Deus, rogai por nós, pecadores, agora e na hora de nossa morte. Amém. Ave Maria, cheia de graça, o Senhor é convosco. Bendita sois vós entre as mulheres, e bendito é o fruto do vosso ventre, Jesus. Santa Maria, Mãe de Deus, rogai por nós, pecadores, agora e na hora de nossa morte. Amém. Ave Maria, cheia de graça, o Senhor é convosco. Bendita sois vós entre as mulheres, e bendito é o fruto do vosso ventre, Jesus. Santa Maria, Mãe de Deus, rogai por nós, pecadores, agora e na hora de nossa morte. Amém. Ave Maria, cheia de graça, o Senhor é convosco. Bendita sois vós entre as mulheres, e bendito é o fruto do vosso ventre, Jesus. Santa Maria, Mãe de Deus, rogai por nós, pecadores, agora e na hora de nossa morte. Amém. Ave Maria, cheia de graça, o Senhor é convosco. Bendita sois vós entre as mulheres, e bendito é o fruto do vosso ventre, Jesus. Santa Maria, Mãe de Deus, rogai por nós, pecadores, agora e na hora de nossa morte. Amém. Ave Maria, cheia de graça, o Senhor é convosco. Bendita sois vós entre as mulheres, e bendito é o fruto do vosso ventre, Jesus. Santa Maria, Mãe de Deus, rogai por nós, pecadores, agora e na hora de nossa morte. Amém. Glória ao Pai, ao Filho e ao Espírito Santo, como era no princípio, agora e sempre. Amém. Ó meu Jesus, perdoai-me e livrai-me do fogo do inferno. Levai as almas todas para o céu e socorrei principalmente as que mais precisarem da vossa misericórdia. Nossa Senhora do Carmo, rogai por nós. São Miguel Arcanjo, rogai por nós. Segundo mistério glorioso, nós contemplamos a ascensão de Jesus. Jesus sobe aos céus. Precisou nos deixar. Os discípulos já começam a sentir saudade, até certa tristeza, porque o Mestre os deixa. Mas Jesus sobe dizendo: eu vou, mas vou enviar sobre vocês o Paráclito. Vou derramar sobre vocês o Espírito Santo. E disse para nós: eu estarei com vocês todos os dias até os fins dos tempos. Irmão e irmã, Jesus está com você, Jesus está comigo sempre. Ele teve que subir aos céus para abrir as portas do paraíso para nós. Agora, Ele disse que foi preparar para nós um lugar. Vou, porque eu vou preparar para vocês um lugar, porque eu quero que aonde eu estou, vocês também estejam. Rezemos com muito amor, com muito carinho, este mistério.
Pai nosso que estais nos céus, santificado seja o vosso nome. Venha a nós o vosso reino. Seja feita a vossa vontade, assim na terra como no céu. O pão nosso de cada dia nos dai hoje. Perdoai as nossas ofensas, assim como nós perdoamos a quem nos tem ofendido. E não nos deixeis cair em tentação, mas livrai-nos do mal. Amém. Ave Maria, cheia de graça, o Senhor é convosco. Bendita sois vós entre as mulheres. E bendito é o fruto do vosso ventre, Jesus. Santa Maria, Mãe de Deus, rogai por nós, pecadores, agora e na hora de nossa morte. Amém. Ave Maria, cheia de graça, o Senhor é convosco. Bendita sois vós entre as mulheres, e bendito é o fruto do vosso ventre, Jesus. Santa Maria, Mãe de Deus, rogai por nós, pecadores, agora e na hora de nossa morte. Amém. Ave Maria, cheia de graça, o Senhor é convosco. Bendita sois vós entre as mulheres, e bendito é o fruto do vosso ventre, Jesus. Santa Maria, Mãe de Deus, rogai por nós, pecadores, agora e na hora de nossa morte. Amém. Ave Maria, cheia de graça, o Senhor é convosco. Bendita sois vós entre as mulheres, e bendito é o fruto do vosso ventre, Jesus. Santa Maria, Mãe de Deus, rogai por nós, pecadores, agora e na hora de nossa morte. Amém. Ave Maria, cheia de graça, o Senhor é convosco. Bendita sois vós entre as mulheres, e bendito é o fruto do vosso ventre, Jesus. Santa Maria, Mãe de Deus, rogai por nós, pecadores, agora e na hora de nossa morte. Amém. Ave Maria, cheia de graça, o Senhor é convosco. Bendita sois vós entre as mulheres, e bendito é o fruto do vosso ventre, Jesus. Santa Maria, Mãe de Deus, rogai por nós, pecadores, agora e na hora de nossa morte. Amém. Ave Maria, cheia de graça, o Senhor é convosco. Bendita sois vós entre as mulheres, e bendito é o fruto do vosso ventre, Jesus. Santa Maria, Mãe de Deus, rogai por nós, pecadores, agora e na hora de nossa morte. Amém. Ave Maria, cheia de graça, o Senhor é convosco. Bendita sois vós entre as mulheres, e bendito é o fruto do vosso ventre, Jesus. Santa Maria, Mãe de Deus, rogai por nós, pecadores, agora e na hora de nossa morte. Amém. Ave Maria, cheia de graça, o Senhor é convosco. Bendita sois vós entre as mulheres, e bendito é o fruto do vosso ventre, Jesus. Santa Maria, Mãe de Deus, rogai por nós, pecadores, agora e na hora de nossa morte. Amém. Ave Maria, cheia de graça, o Senhor é convosco. Bendita sois vós entre as mulheres, e bendito é o fruto do vosso ventre, Jesus. Santa Maria, Mãe de Deus, rogai por nós, pecadores, agora e na hora de nossa morte. Amém. Glória ao Pai, ao Filho e ao Espírito Santo, como era no princípio, agora e sempre. Amém. Ó meu Jesus, perdoai-me, livrai-me do fogo do inferno. Levai as almas todas para o céu e socorrei principalmente as que mais precisarem da vossa misericórdia. Ó Maria concebida sem pecado original, rogai por nós. Nossa Senhora do Carmo, rogai por nós. São Padre Pio, rogai por nós. Terceiro mistério glorioso. Nós contemplamos a vinda do Espírito Santo sobre os apóstolos. Jesus disse: vocês não estarão só, eu vou enviar o Espírito Santo. Irmãos e irmãs, sem o Espírito Santo nós não conseguiríamos nada. Sem o Espírito Santo nós não conseguiríamos seguir Jesus, fazer nada. Mas Jesus derramou sobre a igreja, Jesus derramou sobre os apóstolos e na pessoa deles, sobre toda a humanidade, sobre toda a igreja. Todo aquele que abrir o coração recebe força do alto, recebe o Espírito Santo. Que neste mistério você possa pedir: vem, vem Espírito Santo e encha-me. Pai nosso que estais nos céus, santificado seja o vosso nome. Venha a nós o vosso reino, seja feita a vossa vontade, assim na terra como no céu. O pão nosso de cada dia nos dai hoje. Perdoai as nossas ofensas, assim como nós perdoamos a quem nos tem ofendido. E não nos deixeis cair em tentação, mas livrai-nos do mal. Amém. Ave Maria, cheia de graça, o Senhor é convosco. Bendita sois vós entre as mulheres, e bendito é o fruto do vosso ventre, Jesus. Santa Maria, Mãe de Deus, rogai por nós, pecadores, agora e na hora de nossa morte. Amém. Ave Maria, cheia de graça, o Senhor é convosco. Bendita sois vós entre as mulheres,
e bendito é o fruto do vosso ventre, Jesus. Santa Maria, Mãe de Deus, rogai por nós, pecadores, agora e na hora de nossa morte. Amém. Ave Maria, cheia de graça, o Senhor é convosco. Bendita sois vós entre as mulheres, e bendito é o fruto do vosso ventre, Jesus. Santa Maria, Mãe de Deus, rogai por nós, pecadores, agora e na hora de nossa morte. Amém. Ave Maria, cheia de graça, o Senhor é convosco. Bendita sois vós entre as mulheres, e bendito é o fruto do vosso ventre, Jesus. Santa Maria, Mãe de Deus, rogai por nós, pecadores, agora e na hora de nossa morte. Amém. Ave Maria, cheia de graça, o Senhor é convosco. Bendita sois vós entre as mulheres, e bendito é o fruto do vosso ventre, Jesus. Santa Maria, Mãe de Deus, rogai por nós, pecadores, agora e na hora de nossa morte. Amém. Ave Maria, cheia de graça, o Senhor é convosco. Bendita sois vós entre as mulheres, e bendito é o fruto do vosso ventre, Jesus. Santa Maria, Mãe de Deus, rogai por nós, pecadores, agora e na hora de nossa morte. Amém. Ave Maria, cheia de graça, o Senhor é convosco. Bendita sois vós entre as mulheres, e bendito é o fruto do vosso ventre, Jesus. Santa Maria, Mãe de Deus, rogai por nós, pecadores, agora e na hora de nossa morte. Amém. Ave Maria, cheia de graça, o Senhor é convosco. Bendita sois vós entre as mulheres, e bendito é o fruto do vosso ventre, Jesus. Santa Maria, Mãe de Deus, rogai por nós, pecadores, agora e na hora de nossa morte. Amém. Ave Maria, cheia de graça, o Senhor é convosco. Bendita sois vós entre as mulheres, e bendito é o fruto do vosso ventre, Jesus. Santa Maria, Mãe de Deus, rogai por nós, pecadores, agora e na hora de nossa morte. Amém. Ave Maria, cheia de graça, o Senhor é convosco. Bendita sois vós entre as mulheres, e bendito é o fruto do vosso ventre, Jesus. Santa Maria, Mãe de Deus, rogai por nós, pecadores, agora e na hora de nossa morte. Amém. Glória ao Pai, ao Filho e ao Espírito Santo, como era no princípio, agora e sempre. Amém. Ó meu Jesus, perdoai-me, livrai-me do fogo do inferno. Levai as almas todas para o céu e socorrei principalmente as que mais precisarem da vossa misericórdia. Nossa Senhora do Carmo, rogai por nós. São Miguel Arcanjo, rogai por nós. Quarto mistério glorioso. Nós contemplamos a assunção de Nossa Senhora aos céus. Ela é levada pelos anjos. Aquela que não experimentou o pecado, nasce sem pecado, vive sem pecado, morre sem pecado, não poderia experimentar, viver o salário do pecado. E o salário do pecado é a morte. Nossa Senhora não morre, é assunta aos céus. Peçamos a sua intercessão. Ela está no céu, agora, intercedendo por mim, intercedendo por você. Pai nosso, que estais nos céus, santificado seja o vosso nome, venha a nós o vosso reino. Seja feita a vossa vontade, assim na terra como no céu. O pão nosso de cada dia nos dai hoje, perdoai as nossas ofensas, assim como nós perdoamos a quem nos tem ofendido, e não nos deixeis cair em tentação, mas livrai-nos do mal. Amém. Ave Maria, cheia de graça, o Senhor é convosco, bendita sois vós entre as mulheres, e bendito é o fruto do vosso ventre, Jesus. Santa Maria, Mãe de Deus, rogai por nós, pecadores, agora e na hora de nossa morte. Amém. Ave Maria, cheia de graça, o Senhor é convosco. Bendita sois vós entre as mulheres, e bendito é o fruto do vosso ventre, Jesus. Santa Maria, Mãe de Deus, rogai por nós, pecadores, agora e na hora de nossa morte. Amém. Ave Maria, cheia de graça, o Senhor é convosco. Bendita sois vós entre as mulheres, e bendito é o fruto do vosso ventre, Jesus. Santa Maria, Mãe de Deus, rogai por nós, pecadores, agora e na hora de nossa morte. Amém. Ave Maria, cheia de graça, o Senhor é convosco. Bendita sois vós entre as mulheres, e bendito é o fruto do vosso ventre, Jesus. Santa Maria, Mãe de Deus, rogai por nós, pecadores, agora e na hora de nossa morte. Amém. Ave Maria, cheia de graça, o Senhor é convosco. Bendita sois vós entre as mulheres, e bendito é o fruto do vosso ventre, Jesus. Santa Maria, Mãe de Deus, rogai por nós, pecadores, agora e na hora de nossa morte. Amém. Ave Maria, cheia de graça, o Senhor é convosco. Bendita sois vós entre as mulheres, e bendito é o fruto do vosso ventre, Jesus. Santa Maria, Mãe de Deus, rogai por nós, pecadores,
agora e na hora de nossa morte. Amém. Ave Maria, cheia de graça, o Senhor é convosco. Bendita sois vós entre as mulheres e bendito é o fruto do vosso ventre, Jesus. Santa Maria, Mãe de Deus, rogai por nós, pecadores, agora e na hora de nossa morte. Amém. Ave Maria, cheia de graça, o Senhor é convosco. Bendita sois vós entre as mulheres e bendito é o fruto do vosso ventre, Jesus. Santa Maria, Mãe de Deus, rogai por nós, pecadores, agora e na hora de nossa morte. Amém. Ave Maria, cheia de graça, o Senhor é convosco. Bendita sois vós entre as mulheres e bendito é o fruto do vosso ventre, Jesus. Santa Maria, Mãe de Deus, rogai por nós, pecadores, agora e na hora de nossa morte. Amém. Ave Maria, cheia de graça, o Senhor é convosco. Bendita sois vós entre as mulheres e bendito é o fruto do vosso ventre, Jesus. Santa Maria, Mãe de Deus, rogai por nós, pecadores, agora e na hora de nossa morte. Amém. Glória ao Pai, ao Filho e ao Espírito Santo, como era no princípio, agora e sempre. Amém. Ó meu Jesus, perdoai-me, livrai-me do fogo do inferno, levai as almas todas para o céu e socorrei principalmente as que mais precisarem da vossa misericórdia. Nossa Senhora do Carmo, rogai por nós. Santa Teresinha do Menino Jesus, rogai por nós. Quinto e último mistério glorioso. Nós contemplamos a coroação de Nossa Senhora no céu como Rainha de todos os anjos e santos. Deus a elevou acima de todos eles, porque ela é a Mãe do Salvador. Ela deu à luz o Salvador e agora ela recebe toda a honra devida a este mérito de ser a Mãe do Senhor. Confie na sua intercessão. Você que está precisando, claro que nós pedimos a todos os santos, nós pedimos a ajuda dos anjos, mas Nossa Senhora está acima de todos eles. Nunca se esqueça, ela é a nossa intercessora no céu. Pai nosso, que estais nos céus, santificado seja o vosso nome. Venha a nós o vosso reino, seja feita a vossa vontade, assim na terra como no céu. O pão nosso de cada dia nos dai hoje, perdoai as nossas ofensas, assim como nós perdoamos a quem nos tem ofendido, e não nos deixeis cair em tentação, mas livrai-nos do mal. Amém. Ave Maria, cheia de graça, o Senhor é convosco. Bendita sois vós entre as mulheres, e bendito é o fruto do vosso ventre, Jesus. Santa Maria, Mãe de Deus, rogai por nós, pecadores, agora e na hora de nossa morte. Amém. Ave Maria, cheia de graça, o Senhor é convosco. Bendita sois vós entre as mulheres, e bendito é o fruto do vosso ventre, Jesus. Santa Maria, Mãe de Deus, rogai por nós, pecadores, agora e na hora de nossa morte. Amém. Ave Maria, cheia de graça, o Senhor é convosco. Bendita sois vós entre as mulheres, e bendito é o fruto do vosso ventre, Jesus. Santa Maria, Mãe de Deus, rogai por nós, pecadores, agora e na hora de nossa morte. Amém. Ave Maria, cheia de graça, o Senhor é convosco. Bendita sois vós entre as mulheres, e bendito é o fruto do vosso ventre, Jesus. Santa Maria, Mãe de Deus, rogai por nós, pecadores, agora e na hora de nossa morte. Amém. Ave Maria, cheia de graça, o Senhor é convosco. Bendita sois vós entre as mulheres, e bendito é o fruto do vosso ventre, Jesus. Santa Maria, Mãe de Deus, rogai por nós, pecadores, agora e na hora de nossa morte. Amém. Ave Maria, cheia de graça, o Senhor é convosco. Bendita sois vós entre as mulheres, e bendito é o fruto do vosso ventre, Jesus. Santa Maria, Mãe de Deus, rogai por nós, pecadores, agora e na hora de nossa morte. Amém. Ave Maria, cheia de graça, o Senhor é convosco. Bendita sois vós entre as mulheres, e bendito é o fruto do vosso ventre, Jesus. Santa Maria, Mãe de Deus, rogai por nós, pecadores, agora e na hora de nossa morte. Amém. Ave Maria, cheia de graça, o Senhor é convosco. Bendita sois vós entre as mulheres, e bendito é o fruto do vosso ventre, Jesus. Santa Maria, Mãe de Deus, rogai por nós, pecadores, agora e na hora de nossa morte. Amém. Ave Maria, cheia de graça, o Senhor é convosco. Bendita sois vós entre as mulheres, e bendito é o fruto do vosso ventre, Jesus. Santa Maria, Mãe de Deus, rogai por nós, pecadores, agora e na hora de nossa morte. Amém. Ave Maria, cheia de graça, o Senhor é convosco. Bendita sois vós entre as mulheres, e bendito é o fruto do vosso ventre, Jesus. Santa Maria, Mãe de Deus, rogai por nós, pecadores,
agora e na hora de nossa morte. Amém. Glória ao Pai, ao Filho e ao Espírito Santo, como era no princípio, agora e sempre. Amém. Ó meu Jesus, perdoai-me, livrai-me do fogo do inferno, levai as almas todas para o céu e socorrei principalmente as que mais precisarem da vossa misericórdia. Nossa Senhora do Carmo, rogai por nós. São José, rogai por nós. Infinitas graças vos damos, soberana Rainha, pelos benefícios que todos os dias recebemos de vossas mãos liberais. Dignai-vos agora e para sempre tomar-nos debaixo do vosso poderoso amparo. E para mais vos implorar, vos agradecer, vos saudamos com uma salve, Rainha. Salve, Rainha, Mãe de Misericórdia, vida, doçura e esperança, a nossa salve. A vós bradamos, os degredados filhos de Eva, a vós suspirando, gemendo e chorando neste vale de lágrimas. Eia, pois, advogada nossa, esses vossos olhos misericordiosa nos volvei. E depois deste desterro, mostrai-nos Jesus. Bendito é o fruto do teu ventre, ó clemente, ó piedosa, ó doce sempre Virgem Maria, rogai por nós, Santa Mãe de Deus, para que sejamos dignos das promessas de Cristo. Amém. Foi uma alegria imensa rezar com você este Santo Rosário. Que Deus abençoe você, que Deus abençoe sua família. Em nome do Pai, e do Filho, e do Espírito Santo. Amém.

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1: 13:20.

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1: 13h36.

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1: 13:54.

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13: Quatro e quatro.

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0: 4h32.
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0: Bom dia! Paz e bem nesta quarta-feira a todos os homens e mulheres em Cristo. 4:42. Que Deus os abençoe hoje e sempre. Que a Santíssima Trindade possa reinar em nossos lares, em nossos locais de trabalho, aonde quer que estejamos, em nome do Pai, do Filho e do Espírito Santo. Amém. A vida é um dom de Deus e nós, servidores da vida e da esperança. Oi, gente! Alegria, alegria, alegria e alto astral tomam conta do seu rádio a partir de agora!
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0: Muito bom dia a vocês de perto, a vocês de longe, gente do coração da gente, a você que nos acompanha através do site, através do aplicativo, em casa ou no trabalho, na cidade ou no sertão, aonde quer que você esteja, é nós que vamos até você para lhe fazermos a melhor companhia do seu dia.
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0: 4:44, acerte o seu relógio. Hoje marcado como o dia do cantor lírico. Em 1944 foi criado o Fundo Monetário Internacional. Também em 1976, Nadia Comaneci foi a primeira ginasta a ganhar duas notas 10 em assimétricas. Em 2001, o G8 perdoou as dívidas de 23 países pobres. Hoje, dia de Santa Maria Madalena. Faltam 162 dias para o próximo ano.
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0: Muito bom dia a todos vocês que nos acompanham através do site, através do aplicativo, em casa ou no trabalho, na cidade ou no sertão. A você que nos dá carona em seu carro e até mesmo em seu caminhão, não importa onde você está, é nós que vamos até você. Afinal, são 5.700 watts de potência.
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0: A direção geral, a presidência da Fundação Rádio e TV Educativa, sempre aos comandos do nosso bispo diocesano, Dom Neri José Tondello. A direção administrativa, executiva e de toda a programação está às mãos de Cidete Strapasson. Os trabalhos técnicos e a comunicação é desse que vos fala, Júnior Lupes, o seu amigo das madrugadas. Está por aqui, lhe atendendo com imenso carinho, aguardando a sua participação, a sua interação nos nossos telefones fixo e WhatsApp.
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0: 66-3566-2702, tá liberadinho para a sua participação. E juntos e misturados está o 66-99632-3840, que é o nosso step oficial.
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0: Quero aqui registrar a participação dos nossos ouvintes de carteirinha. Dona Ionice Avelino, o Edivaldo Rigo Magrão, Dona Maria de Lourdes Moreno Brandão, Dona Nina Ferreira, também Dona Laura, lá do bairro Palmiteira, Dona Laide Alves, Dona Maria França, bairro Padre do Ilho, alô seu Geraldo de Freitas, na Chácara Boa Esperança, lá no módulo 6, acompanhando o programa. Também a mãe Carmelita, que está lá no módulo 4, também com o radinho ligado na 89, a Rádio da Família. Vamos que vamos, minha gente. E atrás vem gente. Vamos abrindo nosso encontro com a linda canção do Grupo Irá ao Povo. Baile-me Nossa Senhora. Eu dedico ao casal Ângela e Haroldo Saque, lá no Guariba, ligadinho conosco. Também para o seu João Alves, nosso guarda noturno. Também, também eu ofereço. E pediu para curtir aqui a Dona Maria de Lourdes, Padre Zezinho, Laranja Lima, aqui na 89.5, a Rádio da Família. Bora, bora, minha gente, preparar aquele bom chimarrão e o cafezinho já está quase pronto. É, com certeza, com muita fé na Rádio Nazaré e preparando o café nesta madrugada fria de quarta-feira, 22 de julho.

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Maravilha, minha gente, aqui a viola fala mais alto e o coração bate no compasso da música raiz sertaneja. Quero mandar um abraço, um alô todo especial para os amigos do Alto Posto M5.

0: Pernambuco. Bom dia, João Carlos. Alô, Nelson Casarim e todos os companheiros da pista e do Alto Posto M5 ligadinho conosco, popular posto do Marinho. Alô, alô, Ângelo Máximo lá em Aripuanã acompanhando o nosso programa. Também o Marquinhos da Fazenda Agrossã. Alô, Ivonei Vieira, bom dia, bom dia. Seu Selvino lá no Vale do Seringal, tá sumido, hein? Alô, Dinei, alô, Didi, bom dia, César Mineiro. Alô, Tião, vida boa. Meu amigo Enio Guterres, bom dia a todos da Fazenda Santa Luzia, em especial ao amigo Maranhão, também ligadinho com a 89. Alô, Orlando da Orlando Tratores, Matiana, aquele bom chimarrão. Também o Valdeir do Uber, já amanheceu acelerado, né, meu amigo? Alô, Neri Dalmaço e aos amigos da borracharia e também da pista do Alto Posto Preto. Alô, Roxandro, grande dinossauro. Também um bom dia, amigo Jean e todos os amigos da equipe da Desnorte, fazendo as entregas em nossa cidade, já logo cedo, né? Também um bom dia ao Valdecir Segurança. Bom dia ao amigo Sebastião, ligadinho conosco na 89.5. Está no ar o Brasil Sertanejo, a casa da moda boa.
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0: É o Brasil Caboclo que está no ar ao som de Tonico e Tinoco cantando no nosso programa. 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
0: 5:02, 5:02. Bom dia, Garcia José Pedroso. É lá em Vila Rica, acompanhando o programa na Fazenda Juína. É um ótimo dia abençoado para você e toda a sua família também, meu amigo. Que Deus os abençoe hoje e sempre. Também o nosso companheiro Carlos Pedroso, a esposa Adriana, também os filhos aí, o Matheus, o Felipe, também a Nicole, né, a Nora, que está ali na sintonia conosco no módulo 2. Alô, Noélia! Noélia também lá em Rondônia, acompanhando o programa. Manda um abraço para a mãe Lili e para todos os ouvintes e oferecendo aí a próxima música. Também Dona Maria Souza Lucas, bom dia, bom dia! Também Dona Sônia, bom dia também ao seu esposo ligado conosco. Um bom dia também a Dona Josi, seu Genevário, lá no módulo 4, na comunidade Santo André, ali no módulo 4. Vamos trazendo aqui para os amigos que estão ligados conosco.
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0: Vamos trazendo aqui Trio Parada Dura, Palavra de Honra, aqui na 89.5, o melhor do sertanejo é aqui. Logo na sequência, vamos trazendo Após o Intervalo, vamos trazendo aí O Menino Caçador, na 89.5, a Rádio da Família.

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0: 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Ao som de Goianito e Paraná, o Castigo da Cruz. Vamos dando continuidade aqui no Brasil Sertanejo nesta nossa manhã, manhã de quarta-feira. Queremos aqui abraçar a todos os feirantes que já estão de pé, coando café, né? Muita gente aí já preparando aí para ir para a colheita das frutas, verduras, legumes, pessoal aí dos artesanatos, também o pessoal dos importados, a praça de alimentação, uma das maiores da região, com certeza, casa cheia sempre, né? A todos os feirantes, a todos que trabalham ali na feira, um forte abraço e obrigado pelo carinho da sintonia. O sertanejo que marcou gerações e os sucessos de hoje estão aqui na 89 no Brasil Sertanejo. Aumente o volume e venha cantar com a gente. Já já tem o Mundo Velho com Tião Carreiro e Pardinho e Castelo de Amor com Chitãozinho e Chororó na 89.5, a Rádio da Família. 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
0: 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Vamos trazendo a pedido da amiga Nina Ferreira, ela que pediu pra curtir, desejando a todos uma abençoada quinta-feira. Tião Carreiro e Pardinho, Mundo Velho não tem jeito na 89.5.

0: 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Aqui na 89.5, a Rádio da Família. Bom dia, a esposa Tatiane, também a minha filha Maria Vitória e o pai Jair, que estão lá no módulo 2 acompanhando a programação. É o Brasil Sertanejo fazendo bonito nesta quarta-feira. Do campo para a cidade, a trilha sonora do Brasil está no ar, na 89.5, onde tem emoção, tem sertanejo, onde tem sertanejo, tem Brasil Sertanejo, pra cantar bonito aqui na 89. 527 informou a JNA Contabilidade e Assessoria. 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
0: 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JL e MV. 5:30, 5:30. Vamos trazendo aqui a música Castelo de Amor, com Chitãozinho e Chororó, pra você curtir aqui na 89.5, após o intervalo. Vamos trazendo moda boa, moda classe A, com Nestor e Nestorzinho, Relógio Quebrado na 89.

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1: 5h43, 5h43.
0: Competente. Era este o comentário.
1: Bom dia, povo de Deus.
0: Quando é.
1: Muito bom dia para você que está ligado conosco na 89.5, a Rádio da Família. A sua companhia faz a nossa festa ficar ainda mais bonita. Obrigado pela audiência, é uma alegria fazer parte da sua manhã e, claro, da sua tarde ou da sua noite. Com certeza, a programação feita com muito carinho para você. E por você, é claro, participando sempre no 6635662702. E aqui no Brasil Sertanejo, o Step Oficial 6699632-3840. É até às 6h30. Júnior Lopes lhe faz companhia. Alô, Bruna Dalila, módulo 4. Alô, Erivelton de Jesus Ribeiro, Edivaldo Rigo Magrão, Ana Maria Fazenda Londrina, Roberto de Lima da Silva, lá de Castanheira, pessoal do Comercial Pingo de Mel, alô, Django Domingues de Melo, também ligado conosco. Também Dona Nilce, seu Sérgio, Dona Juliana Aparecida dos Santos, Maria Aparecida dos Santos, alô, Mexerica, lá em Terra Roxa, bom dia, esposa. Bom dia também a Laís Alves, bom dia, povo de Deus. A Irene Ferreira Lino, também Dona Marita, Dona Carmen Cibie, Dona Terezinha Antunes, bom dia também aos amigos que estão conosco, Dona Eunice Avelino. 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

É, você curtiu aí a linda canção com Teixeirinha, Morte Não Marca a Hora. 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Vamos trazendo aqui para o amigo Diango Domingos de Melo, pede a música com Chico da Serra e Pantanal, Meu Recanto Feliz, olha só que maravilha. Tudo a paz de Deus, meu amigo. Oferecendo para os filhos Josias, Josiel e as filhas Kelly e Kemily. E também para a esposa Bruna Cinta Larga. Trago na sequência. Para a esposa Bruna Cinta Larga. Trago na sequência.

Maravilha, minha gente, são 5 horas, 5 horas e 56 minutos, com o apoio de Cerealista Juína, Rações Proteicil Nutrição Animal, a loja do amigo produtor rural. 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Vamos trazendo música. Vamos trazendo música de Gini Geno, Nossa Senhora Aparecida. Música que será antecedendo a oração da manhã. Logo após a oração da manhã, vamos a um rápido intervalo. Vamos trazendo para o companheiro Carlos Pedroso a linda canção Olhos de Lua, com Zezé de Camargo e Luciano. 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E também atendendo aqui a pedido da nossa ouvinte, a Bruna Dalila, do módulo 4, pedindo Zezé de Camargo e Luciano para todos os familiares, parentes e amigos e para todos do módulo 4. Logo após, tem trio Parada Dura, Crione e Mangabinha e Barreirito Me Mata de Uma Vez. Também a pedido da nossa ouvinte que está aí conosco, com certeza ouvindo aqui a programação do Brasil Sertanejo. Também pro amigo Roberto de Lima da Silva, lá de Castanheira, Me Mata de Uma Vez, saudade que não acaba mais. Bom dia!

0: anjo do Senhor anunciou a Maria, e ela concebeu do Espírito Santo. Ave Maria, cheia de graça, o Senhor é convosco. Bendita sois vós entre as mulheres, e bendito é o fruto do vosso ventre, Jesus. Santa Maria, Mãe de Deus, rogai por nós, pecadores, agora e na hora de nossa morte. Amém. Eis aqui a serva do Senhor, faça-se em mim segundo a vossa palavra. Ave Maria, cheia de graça, o Senhor é convosco. Bendita sois vós entre as mulheres, e bendito é o fruto do vosso ventre, Jesus. Santa Maria, Mãe de Deus, rogai por nós, pecadores, agora e na hora de nossa morte. Amém. E o Verbo divino se fez homem e habitou entre nós. Ave Maria, cheia de graça, o Senhor é convosco. Bendita sois vós entre as mulheres, e bendito é o fruto do vosso ventre, Jesus. Santa Maria, Mãe de Deus, rogai por nós, pecadores, agora e na hora de nossa morte. Amém. Rogai por nós, Santa Mãe de Deus, para que sejamos dignos das promessas de Cristo.
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0: Olha a hora, minha gente, olha a hora, são 6 horas, 15 minutos, 6 e 15. Quero mandar um bom dia para a amiga Dona Joana, também a Dona Alcineia do Carmo de Oliveira Souza, da Fazenda Berneque, seu José Cadeirante, sempre na sintonia conosco, o amigo Erivelto de Jesus Ribeiro, alô, companheiro Carlos Pedroso, na sintonia, mateando o chimarrão, né, a esposa Adriana, também o Enio Guterres, lá na Fazenda Santa Luzia, mais o Maranhão, acompanhando aí a Rádio Maria de Nazaré, e os demais colegas, Andréa Rias, fazendo a sua caminhada matinal, né, e registrando aí os pontos da nossa cidade, Paróquia Santo Agostinho e as demais localidades aqui. 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
1: Bom dia, meu amigo Jair Lupe Júnior, tudo bem, meu irmão?
0: Tudo na santa paz?
1: Tudo, graças a Deus.
0: Olha só, rapaz, eu sei que você tá dando risada, né?
1: Não vou nem comentar. Bom dia aos nossos ouvintes da Rádio Maria do Nazaré. 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
0: Lembrando que dia 28 de agosto também é dia de Santo Agostinho, né?
1: Sério?
0: No final de semana aí das festividades da Paróquia Santo Agostinho, de 29 e 30 de agosto, né?
1: Olha só, rapaz! Vai ser bom demais da conta, né?
0: Beleza, então, gringo. Fica aí aberto os microfones para suas considerações e... Volta aí ainda esse mês, né?
1: Eu volto, mas rapaz, vou voltar amanhã do jeito que eu tô vendo. Porque
0: ele mora longe da rádio,
1: né? André Arias, um abraço. Pedroso, um abraço. Maria da Nazaré, um abraço a todos aí. E um bom dia a todos nós.
0: Nalva, o Dilso.
1: Ah, Marina Alva, o Dilso da linha 6, aí é gente demais, né?
0: Mas, rapaz...
1: Então, como é que é o nome do nosso amigo lá que nós não vai tocar música pra ele?
0: José Cadeirante, que não vai dar tempo.
1: Seu José Cadeirante não vai tocar música pro senhor não, que não vai dar tempo não, tá? Um bom dia, seu José. Um bom dia a todos.
0: Roberto de Lima pede a música Trio Parada Dura, Me Mata de Uma Vez e Eu Trago na Sequência.

0: 6:21, 6:21, já quase na reta final do nosso encontro de hoje. Não vai dar tempo para atender a todos, né? Já o amigo gringo já anunciou aqui, mas vamos trazer mais duas músicas aí até no finalzinho. 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
1: Nos passados.
0: 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Vamos trazendo aqui Lourenço Lorival, Menina da Aldeia, a pedido aí dos nossos ouvintes que estão aí na sintonia do Brasil Sertanejo, que com certeza estão aí na sintonia da 89.5. Amigo Erivelto Jesus Ribeiro pediu para curtir e eu trago aqui para você.

Olha a hora, minha gente, 6 horas 27 minutos, chegando ao final de mais uma edição do programa Brasil Sertanejo. Queremos aqui agradecer a Deus por nos conceder vida e saúde, por mais essa oportunidade desde as 4h40 da manhã. Agradecendo aqui a visita do amigo gringo e também a todos vocês que ligaram, participaram. Padre Jânio lá em Castanheira, ontem à noite caminhou 15 quilômetros, olha só que maravilha, hein? Alô, dona Joana, também a todos da Fazenda Berneck, aquele abraço! Nossos agradecimentos, a última de hoje, a pedido do amigo Divaldo Rigo Magrão, Tião Carreiro e Pardinho Arrependida. Um abraço pro amigo, o amigo Mirão e também o seu pai José, lá na comunidade Cristo Rei, acompanhando aqui a programação e toda a família Guiar. Na sequência, a transmissão da Santa Missa e vem aí o show da manhã. Tchau, tchau!

0: Atenção, ouvintes, vem aí a próxima atração.
1: 6h31. 6h31.
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3: Irmãos e irmãs, paz e bem. Celebramos hoje a festa de Santa Maria Madalena, apóstola da ressurreição do Senhor. Que sua intercessão nos sustente junto a Deus e nos fortaleça para permanecermos firmes no caminho do apostolado de Jesus, testemunhando a fé com coragem e alegria. Celebremos com confiança e com o coração aberto a graça do Senhor. Iniciemos nossa celebração cantando.

0: In nome do Pai, e do Filho, e do Espírito Santo.
1: Amém.
0: A graça de nosso Senhor Jesus Cristo, o amor do Pai, e a comunhão do Espírito Santo estejam sempre convosco.
1: Bendito seja Deus que nos deu em nome de Cristo.
0: Cantemos a misericórdia de Deus.

0: Deus Todo-Poderoso, tenha compaixão de nós, perdoe os nossos pecados e nos conduza à vida eterna.
1: Amém.
0: Oremos. Ó Deus, o vosso Filho unigênito confiou a Maria Madalena a missão de ser a primeira a anunciar a alegria pascal. Concedei, nós vos pedimos, por sua intercessão e exemplo, proclamar que Cristo ressuscitou e contemplá-lo no seu reino glorioso. Ele que é Deus e convosco vive e reina na unidade do Espírito Santo por todos os séculos dos séculos.
2: Amém. Leitura do livro Cântico dos Cânticos. Eis o que diz a noiva: em meu leito, durante a noite, busquei o amor de minha vida. Procurei e não o encontrei. Vou levantar-me e percorrer a cidade, procurando pelas ruas e praças o amor de minha vida. Procurei e não o encontrei. Encontraram-me os guardas que faziam a ronda pela cidade. Vistes, porventura, o amor de minha vida? E logo que passei por eles, encontrei o amor de minha vida. Palavra do Senhor.
3: Graças a Deus.

Responde-nos, ó Maria, no teu caminho que havia, vi Cristo ressuscitado, o túmulo abandonado.

0: O Senhor esteja convosco.
1: Ele está no meio de nós.
0: Proclamação do Evangelho de Jesus Cristo segundo João.
1: Glória a vós, Senhor.
0: No primeiro dia da semana, Maria Madalena foi ao túmulo de Jesus bem de madrugada, quando ainda estava escuro, e viu que a pedra tinha sido retirada do túmulo. Então ela saiu correndo e foi encontrar Simão Pedro e o outro discípulo, aquele que Jesus amava, e lhes disse: tiraram o Senhor do túmulo e não sabemos onde o colocaram. Maria estava do lado de fora do túmulo, chorando. Enquanto chorava, inclinou-se e olhou para dentro do túmulo. Viu então dois anjos vestidos de branco, sentados onde tinha sido posto o corpo de Jesus, um à cabeceira e outro aos pés. Os anjos perguntaram: mulher, por que choras? Ela respondeu: levaram o meu Senhor e não sei onde o colocaram. Tendo dito isto, Maria voltou-se para trás e viu Jesus de pé, mas não sabia que era Jesus. Jesus perguntou-lhe: mulher, por que choras? A quem procuras? Pensando que era o jardineiro, Maria disse: Senhor, se foste tu que o levaste, dize-me onde o colocaste e eu o irei buscar. Então Jesus disse: Maria. Ela voltou-se e exclamou em hebraico: Rabuni, que quer dizer mestre. Jesus disse: não me segures, ainda não subi para junto do Pai, mas vai dizer aos meus irmãos: subo para junto do meu Pai e vosso Pai, meu Deus e vosso Deus. Então Maria Madalena foi anunciar aos discípulos: eu vi o Senhor, e contou o que Jesus lhe tinha dito. Palavra da salvação. Certamente, esta página do Evangelho, que envolve o episódio de Maria Madalena, é uma das passagens mais belas. Por que das mais belas? Porque acontece um encontro. Maria está à procura, está triste, está aflita, chora porque não sabe onde levaram o Mestre, onde levaram o Senhor. A Igreja colocou no missal agora, no prefácio, e chama de Madalena, apóstola dos apóstolos. É um dos títulos mais altos que a Igreja atribui. Por que apóstola dos apóstolos? Porque Jesus disse: vai dizer aos meus irmãos. Vai dizer aos meus irmãos. E Maria foi avisar os irmãos que ela: eu vi o Senhor. Vai dizer aos meus irmãos: eu vi o Senhor. Na primeira leitura, em meu leito, Durante a noite, busquei o amor de minha vida. Procurei-o e não o encontrei. Vou levantar-me e percorrer a cidade, procurando pelas ruas e praças o amor de minha vida. Procurei-o e não o encontrei. Encontraram meus guardas que faziam a ronda pela cidade. Vistes porventura o amor de minha vida? E logo que passei por eles, encontrei o amor de minha vida. Praticamente um romance do Cântico dos Cânticos. Aqui se vê a mulher que se levanta, que vai à procura do seu amor. No Evangelho, Madalena o encontra vis-à-vis, frente a frente. A pergunta que pode ser boa para nós também procuramos o amor de nossa vida? Onde é que o procuramos? Na cidade? Aonde? No túmulo? No sepulcro? Onde está o ressuscitado hoje? A mulher do Cântico dos Cânticos é um prenúncio de Maria Madalena, mas as duas que vão à procura. Mas esta procura, ela é geral para todos, mulheres e homens. E por isso a pergunta cabe bem para todos: onde é que eu procuro o amor de minha vida? Eu ainda procuro o amor da minha vida? Porque este namoro é eterno, é uma busca eterna, é uma procura eterna do amor da vida. Por mais que o tenhamos encontrado, como Maria o encontrou, ainda nos cabe buscá-lo, amá-lo, encontrá-lo, porque este amor de Deus, o amor de Jesus, é um amor que nos surpreenderá todos os dias. Jesus foi confundido com um jardineiro. Engraçado, não é? Mas quando ele chama Maria, ela se dá conta que é o próprio Jesus a quem ela tanto queria encontrar. Façamos como Maria Madalena. Ao encontrar o amor de nossa vida, também nós tornemos-nos missionários e missionárias, como Jesus diz: vai dizer aos meus irmãos, vai anunciar aos discípulos, eu vi o Senhor. Que nós o anunciemos, que nós o digamos, que nós falemos do amor de nossa vida, que é Jesus. Queridos irmãos e irmãs, e que as orações, as preces que levamos a Deus, nos ajudem a ser apóstolos dos apóstolos, apóstolas dos apóstolos, que sejamos também nós uma igreja Madalena, anunciadora da vitória de Jesus.
2: A cada invocação responderemos: ó Senhor, acolhei com bondade a nossa prece.
0: Ó Senhor, acolhei com bondade a nossa prece.
2: Pela Igreja no mundo inteiro, para que siga o exemplo de Santa Maria Madalena, anunciando a boa nova com coragem e alegria, peçamos ao Senhor.
0: Ó Senhor,
2: por cada um de nós, para que saibamos reconhecer a presença de Jesus em nossa vida e levar a sua mensagem de esperança aos irmãos, peçamos ao Senhor.
0: Ó Senhor, acolhei a bondade a nossa prece.
2: por todos os que sofrem de solidão, tristeza ou desespero, para que encontrem consolo, fé e força para recomeçar, peçamos ao Senhor.
3: Ó Senhor, acolhei a nossa prece.
4: Por Cristo Jesus, na unidade do Espírito Santo.
5: Amém. Bendito sejais, Deus do Universo, pelo perdão que recebemos de vossa bondade, fruto da terra e do trabalho humano, que agora vos apresenta.

universo. Pelo vinho que recebemos de vossa bondade, fruto da videira e do trabalho humano que agora vos apresentamos e para nós vai tornar vinho da salvação. Bendito seja Deus para sempre.

0: de amor vosso Filho acolheu com misericordiosa bondade por Cristo nosso Senhor.
1: Amém.
0: O Senhor esteja convosco.
1: Deus,
0: corações ao alto.
1: O nosso coração está em Deus.
0: Demos graças ao Senhor nosso Deus. Na verdade é digno e justo, é nosso dever e salvação louvar-vos em tudo, ó Pai onipotente, cuja misericórdia não é menor que o poder, por Cristo Senhor nosso. No jardim Jesus se manifestou visivelmente a Maria Madalena, que tanto o tinha amado enquanto ele vivia na terra. Ela presenciou sua morte na cruz e depois de tê-lo procurado no sepulcro, foi a primeira a adorá-lo ressuscitado dos mortos. Para que a boa notícia da vida nova chegasse até os confins da terra, ela foi honrada com a missão de apóstolo a dos apóstolos. Por isso, Senhor, também nós, com todos os anjos e santos, vos louvamos e exultantes cantamos a uma só voz.

0: Na verdade, ó Pai, vós sois santo, fonte de toda santidade. Santificai, pois, estes dons, derramando sobre eles o vosso Espírito, a fim de que se tornem para nós o corpo e o sangue de nosso Senhor Jesus Cristo. Estando para ser entregue e abraçando livremente a paixão, Jesus tomou o pão, pronunciou a bênção de ação de graças, partiu e o deu a seus discípulos, dizendo: tomai todos e comei, isto é o meu corpo que será entregue por vós. Do mesmo modo, no fim da ceia, ele tomou o cálice em suas mãos e, dando graças novamente, o entregou a seus discípulos, dizendo: tomai todos e bebei. Este é o cálice do meu sangue, o sangue da nova e eterna aliança, que será derramado por vós e por todos para a remissão dos pecados. Fazei isto em memória de mim. Mistério da fé.
1: Anunciamos, Senhor, a vossa morte e proclamamos a vossa ressurreição. Vinde, Senhor Jesus.
0: Celebrando, pois, o memorial da morte e ressurreição do vosso Filho, nós vos oferecemos, ó Pai, o pão da vida e o cálice da salvação. E vos agradecemos porque nos tornastes dignos de estar aqui nesta manhã, na vossa presença e vos servir.
1: Aceitai, ó Senhor, a nossa fé.
0: Suplicantes vos pedimos que, participando do corpo e sangue de Cristo, sejamos reunidos pelo Espírito Santo num só corpo.
1: Espírito, nos
0: lembrai-vos, ó Pai, da vossa Igreja,

0: se faz presente pelo mundo inteiro, que ela cresça na caridade, em comunhão com o Papa Leão, comigo vosso indigno servo, os bispos do mundo inteiro, os presbíteros, os diáconos e todos os ministros do vosso povo. Lembrai-vos também na vossa misericórdia dos nossos irmãos e irmãs que adormeceram na esperança da ressurreição e de todos os que partiram desta vida, acolhei-os junto a vós na luz da vossa face. Enfim, nós vos pedimos, tende piedade de todos nós e dai-nos participar da vida eterna com a Virgem Maria, Mãe de Deus, São José, seu esposo, os apóstolos e todos os santos que neste mundo viveram na vossa amizade, a fim de vos louvarmos e glorificarmos por Jesus Cristo, vosso Filho. Por Cristo, com Cristo e em Cristo, a vós, Deus Pai Todo-Poderoso, na unidade do Espírito Santo, toda honra e toda glória, por todos os séculos dos séculos.
1: Amém.
0: Rezemos com a intenção de procurar sempre o amor de nossa vida, que é Jesus, o nosso Mestre. Pai nosso, que estais nos céus, santificado seja o vosso nome. Venha a nós o vosso reino. Seja feita a vossa vontade, assim na terra como no céu. O pão nosso de cada dia nos dai hoje. Perdoai-nos as nossas ofensas, assim como nós perdoamos a quem nos tem ofendido. E não nos deixeis cair em tentação, mas livrai-nos do mal. Livrai-nos de todos os males, ó Pai, e dai-nos hoje a vossa paz. Ajudados pela vossa misericórdia, sejamos sempre livres do pecado e protegidos de todos os perigos, enquanto aguardamos a feliz esperança e a vinda do nosso Salvador Jesus Cristo. Senhor Jesus Cristo, dissestes aos vossos apóstolos: eu vos deixo a paz, eu vos dou a minha paz. Não olheis os nossos pecados, mas a fé que anima a vossa Igreja. Dai-lhe, segundo o vosso desejo, a paz e a unidade. Vós que sois Deus, como o Pai e o Espírito Santo.
1: Amém.
0: A paz do Senhor esteja sempre convosco.
1: Amém.
0: Cordeiro de Deus, felizes os convidados para a ceia do Senhor. Eis o Cordeiro de Deus, eis aquele que tira o pecado do mundo.

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0: Oremos. Senhor, a sagrada comunhão nos vossos mistérios, infunda em nós aquele amor perseverante que levou Santa Maria Madalena, apóstola dos apóstolos, a jamais separar-se do Cristo, seu Mestre, que vive e reina pelos séculos dos séculos.
1: Amém.
0: O Senhor esteja convosco.
1: Ele está no meio de nós.
0: Abençoe-vos o Deus Todo-Poderoso, Pai e Filho e Espírito Santo.
1: Amém.
0: Continuemos a procurar o amor de nossa vida, que é Jesus, o Mestre. Que a história de Maria Madalena possa nos ensinar e nos ajudar a buscá-lo sempre e permanecer sempre com Ele. Obrigado pela presença, pela oração. Desejo uma boa jornada de trabalho e de paz, que o Senhor vos acompanhe.

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3: Nem sempre o cansaço é sinal de falta de descanso. Em muitos casos, passar horas seguidas sentado também pode aumentar a sensação de fadiga. Levantar por alguns minutos, alongar o corpo ou dar uma pequena caminhada durante o dia ajuda a ativar a circulação, aliviar a tensão muscular e até melhorar a concentração. Não é preciso esperar a hora da academia para movimentar o corpo. Pequenas pausas ao longo do dia já trazem benefícios importantes para a saúde física e mental. 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
2: 7:15.

0: Olha, estamos chegando. É quarto. Muito bem, bom dia para você, uma ótima manhã de quarta-feira, 22 de julho, do ano de 2026, bom demais, hein? Poder estar em sua companhia a partir de agora, com mais uma edição do programa Sol da Manhã, nesta quartona, 22 de julho, e a gente lembra hoje como o dia do cantor lírico. Também lembramos como Santa Maria Madalena, faltando aí 162 dias para o ano de 2027. Aquele abraço para você de perto e de longe, você que sintoniza a Mais Ouvida. Muito obrigado pelo carinho, hein? E olha só, a partir de agora, aumente o volume do seu rádio, muita música, muita informação para você nesta quarta-feira. Bom dia para quem hoje, né, completa mais um ano de vida. Pois aniversariantes do dia. Olha, hoje 22, nós queremos parabenizar, portanto, a Maria Helena, né? A Maria Helena de Menezes Campos, ela que é sócia do Clube do Evangelizador. E hoje está completando mais um ano de vida. Parabéns, portanto, Maria Helena de Menezes Campos. Felicidades para você também, hein? Que hoje completa mais um ano de vida, ó. Parabéns! Sucesso!
1: Parabéns pra você!
0: 7:17.
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0: Olha, mantenha sempre no mesmo nível sua coragem para o bem. Não falamos da coragem de palavras, que é fácil. Contar vantagens, todos contam. Mas a coragem da luta contra seus próprios vícios é que tem valor, porque daí surgirá a vitória final. Seja constante e persistente, caminhe reto para frente e para o alto, e mantenha firme sua coragem na ação de cada dia em busca do ideal. Pense nisso. Agora 7:18.

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0: Muito bem, bom dia, alegria, sorria pra vida, e assim a vida vai sorrir pra você também. Uma ótima manhã, portanto, é de quarta-feira, hoje dia 22 de julho. Galerinha já participando por aqui, bom dia pra Érica Vieira de Santana, tá na sintonia, acompanhando a programação. Bom dia também vai para minha amiga Cida Bispo. Alô, Cida! Bom dia, bom meu dia!
3: Ô, Regi, manda essa música aí do Di Paulo e Paulinho para mim. Manda ali pro seu Zé Cadeirante, manda pro Marcelo, manda pra Maria, manda pra todos na escuta, viu, Regi? Pra todos vocês da rádio, pra todos os palmeirenses de bem com a vida. Um abraço a todos e um ótimo dia.
0: Ok, valeu, Cida Bispo. Canção de Paulo e Paulino. Acordei na madrugada. Vamos trazer, portanto, daqui a pouquinho na programação, atendendo, né, a Cida Bispo, ela que está na sintonia da mais ouvida. Meu bom dia vai também, olha só, pra Maria Aparecida dos Santos. Regis, bom dia. Gostaria de ouvir música com Amado Batista, O Relógio Atrasou. Vamos trazer na programação, atendendo a Maria Aparecida dos Santos. Bom dia para Edilaura Ribeiro. E ela diz assim: bom dia, paz e bem. Abençoada quarta-feira a todos. Valeu, Edilaura. Tudo de bom, obrigado pela participação. Alvorinda, alô, Alvorinda.
4: Oi, Regis.
0: Bom beleza? Dia.
4: Eu quero uma música aí do Amado Batista, cara, que é uma delas.
0: Certo.
4: Não, parecia aquela Celesteira da Noite. Eu quero oferecer para você, pai, pro William, pra Sandra, pro Cidete, para oferecer todos. Ei, Regi, me manda as fotos que a gente tirou lá do... da festa do Arraiá, né?
0: Ah, beleza. Manda
4: a foto que eu tinha com você.
0: Certo.
4: Essa mulher.
0: Ok.
4: Me manda meu celular, quero.
0: Tá joia.
4: Quero ver como é que ficou.
0: Valeu, Alvorina.
4: Tá bom.
0: Tá joia, minha amiga. Valeu.
4: Beleza.
0: Valeu, Alvorinda, obrigado pela participação, tudo de bom. São agora 7 horas e 21 minutos. Quero mandar um abraço também. Em nossa companhia está a Ana Maria na Fazenda Londrina, pediu a canção Andorinha Machucada com Modão Cigano. Oferecendo para todos os ouvintes, grande abraço, Ana Maria, lá na Fazenda Londrina. Está na sintonia da mais ouvida. Bom dia também para o Marcelo, lá na Palmiteira.
5: Bom dia, Regi.
0: Alô, como Marcelo. Vai, beleza?
5: Tudo bem, tudo
0: joia.
5: Beleza? Ô, Regi, peço para você tocar uma música para mim, do Renan Raí, Amor Improibido. Ofereço para vocês aí da rádio, Pacida Bispe, pro seu Zé Cadeirante, pra Dona Maria, irmã do seu Zé Cadeirante, pro Isaías, pro Sandro Jardineiro do Moto 4, pra Dona Sara do Moto 4, e pra todo que tiver na escuta e gostar.
0: Ok, valeu, Marcelo, obrigado pela participação. Agora 7 horas e 22 minutos.
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0: A melhor rádio pro melhor ouvinte. 7h22. Bom dia!

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0: Muito bem, tá aí, Amado Batista, Seresteiro das Noites, você ouviu aqui no programa Show da Manhã. Gente, olha, 7 horas e 45 minutos. A melhor rádio para o melhor ouvinte, muito obrigado pelo carinho da sua sintonia. Portanto, nesta manhã de quarta-feira, né, 22 de julho, do ano de 2026, meu bom dia vai... Olha só pra Nina, tá na sintonia. Bom dia, Regis, bom dia, equipe, amigos e amigas, família. Uma abençoada quarta-feira para todos nós. Peço a música Madrugada Triste, com Rio Negro e Solimões. Ofereço para todos os amigos e amigas, todos que estão ligados a Mais Ouvida. Abraço, fiquem todos com a paz do nosso Deus. Abraço, Nina. Daqui a pouquinho, então, Rio Negro e Solimões, com a canção Madrugada Triste. Atendendo a Nina Ferreira, em nossa companhia. Bom dia vai também para Sandra lá em Terra Roxa. Bom dia, Regis Padilha. Tudo bem? Tudo jóia, viu, Sandra? Regis, gostaria de ouvir com Zezé de Camargo e Luciano. Não era para ser assim. Peço para curtir. Uma ótima quarta-feira abençoada. Só modão, Regis. Modinha não. 89,5. Sempre na melhor. Valeu, minha amiga Sandra, lá em Terra Roxa. Muito obrigado pela participação. Daqui a pouquinho, portanto, vamos trazer a canção do Zezé de Camargo e Luciano pra gente curtir aqui, hein? A Maria Souza Lucas está na sintonia também, curtindo a programação. Bom dia. Quero mandar um bom dia também, olha só, pra Lucinei do Carmo, lá na Fazenda Berneck. Ela que está na sintonia, né, acompanhando a programação. E pediu uma canção do Amado Batista, vamos trazer, portanto, daqui a pouquinho, né, atendendo aí o pedido da nossa amiga Lucinei, vai para toda a galerinha lá da Fazenda Berneck, sempre em sintonia, acompanhando a Mais Ouvida. Deixa eu ver quem mais, olha só, nós temos, portanto, a participação da Juliana, nossa amiga Juliana lá no setor industrial. Bom dia, Regis. Passei aí uns dias ausente, mas já estou de volta e ligadinha na programação. E hoje colhendo mais uma rosa no Jardim da Vida, graças a Deus. Olha aí, parabéns, portanto. Nossa amiga Juliana, felicidades, paz e saúde. Que essa data se repita por muitos e muitos anos, hein? Alô, Claudenice Gonçalves!
1: Ô, Regis, bom dia!
0: Bom dia!
1: Toca a próxima música aí. Ofereço para o meu neto, Kemuel.
0: Opa.
1: Minha neta Olivia, que tá aqui em casa comigo.
0: Certo!
1: E pro meu marido Silvano, meu filho Carlos Caliando e meu genro Marcos. E para todos da comunidade Nova Jerusalém e para todos da comunidade São Justino. Bom dia, Regis!
0: Bom dia, Claudenice!
2: Bom dia, Regis! Toca a próxima música que eu quero.
0: Kemuel!
2: Quero um sorteio! Foi isso pra minha babá, pra Olivia e pra mim. Tchau, tchau.
0: Valeu. Tudo de bom, meu amiguinho. Obrigado pela participação, hein? Deixa eu mandar um bom dia também, galerinha, lá no Facebook, né? Tem, portanto, participações por lá. Deixa eu mandar um abraço. Em nossa companhia está a nossa amiga a Jane Parisi, né, interagindo com o programa. Temos a participação também da Maria França, a nossa amiga Naíse, a Aparecida Lino, também está em nossa companhia. Muito bem, 7h49, deixa eu mandar um abraço para a equipe. 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Tem sucesso chegando aqui na Mais Ouvida. E bom dia também para a Ione Terezinha, né? Ela pediu com Irmãs Freitas, Canoeiro do Araguaia, oferecendo para toda a família, você Regis, para Sandra, para Cidete, para Renilda, para William, para Ivonete Almeida, para Jesuína, para Dirce, para Irene, para Antônia, a Josefa Barreiro, a Maria Pereira, para Neide, para Dona Cecília. Um abraço, Ione Terezinha. Muito obrigado pela participação, tudo de bom. 7h53. Rio Negro e Solimões, Madrugada Triste. Bom dia!
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0: Muito bem, irmãs Freitas e Voninho, Canoeira do Araguaia. Agora são 8 horas 12 minutos.
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0: É a melhor rádio para o melhor ouvinte. Muito obrigado pelo carinho da sua sintonia nessa manhã. Portanto,

0: dando sequência, portanto, com participações, daqui a pouquinho informações aqui do programa Show da Manhã. E olha só, quero mandar um abraço. Em nossa companhia está Silvia Cristina Barros, acompanhando a programação. Alô, minha amiga Silvia, bom dia!
1: Bom dia, bom dia, meu amigo Regis.
0: Oi!
1: Toca a música, quatro cantos da casa. Agradecer pra Sônia e família, Dona Lourdes família, Madrinha Marlene família, pra Lucimara, Sueli, Silmara, Tia Toinha, pro Zé, pra Geni, pra Helena, pra Sirlei, Sirlene, pra Vó Neuza, pra Rosa, pra Dirce, pra Aline, para a Leda, para a Gente Boa, pro Rafael, pro Eli, para o seu Carlinho, para a Dona Maria, para a Alcione, para vocês tudo da rádio, para todos os amigos e amigas. Só modão, modinha não, Regis.
0: Valeu, valeu. Abraço, Silvia Cristina Barros. Muito obrigado pela participação. Tudo de bom. Daqui a pouquinho também o pedido do Mirão. Canção de Leandro e Leonardo, acho que é a canção Talismã, né, com Leandro e Leonardo, a qual o nosso amigo Mirão oferece para todos os amigos e amigas, todos os ouvintes, todos da Nazaré. Um abraço, meu amigo Mirão. Tá se recuperando aí, né, das vistas. Tudo de bom, viu, meu amigo? Quero mandar um abraço também para Gleci Menegatti, né, tá na sintonia acompanhando a programação. Esther Silva lá na Fazenda Motorama. Bom dia.
2: Bom dia, Regis.
0: Oi,
2: tudo bem?
0: Joia.
2: Ô, Regis, eu gostaria de ouvir o hino Dia de Sol com Gerson Rufino. Roda aí pra nós, fazendo favor. Feliz
0: para
2: todos que gostarem. Para vocês da rádio, um abençoado dia para vocês.
0: Amém, valeu. Vamos trazer antes do programa Experiência de Deus, canção de Gerson Rufino, Dia de Sol, para a gente curtir aqui na programação, hein? Alô, seu José!
3: Bom dia, Regis.
0: Bom dia, bom dia!
3: Foi falando.
0: Alô!
3: Bom dia, Regis.
0: Bom dia, bom
3: dia.
0: Como
3: é que tá, meu amigão?
0: Joia!
3: Já tomou o cafezão já?
0: Boa, ainda não,
3: tá,
0: hein?
3: Na hora de comer uns bolinhos com.
0: É verdade,
3: café,
0: hein?
3: Né? É isso aí. Ô, Regis.
0: Oi!
3: Toca aquela música. Amor Cigana.
0: Amor Cigana?
3: Da Fafá de Belém.
0: Certo.
3: Com o Pacida Bispo, com o Marcelo, com o seu João.
0: Certo.
3: Pra Maria, minha irmã, pro Isaia, Dona Sara do Mado 4.
0: Sim.
3: É, pro Sandro Jardineiro.
0: Certo. Pra... Beleza, meu amigo.
3: Não, Isaia eu já vi.
0: Tá joia então, seu José. Tudo de bom, meu amigo. Obrigado pela participação. A Rosilene lá no módulo 6.
4: Bom dia.
0: Bom dia.
4: Escuta, quero ouvir a música. Contigo, parada dura. Telefone mudo. Isso para a mãe Elisete, para você, para o William, para toda a sua família e para a mãe do William lá em Juara. Um abração, Regis. Tudo de bom. Boa quarta-feira para você. Tudo
0: valeu,
4: bom, tá?
0: Meu amigo. Obrigado.
4: Deus, um abração. Tchau. Fica com Deus. Até mais.
0: Beleza, o pessoal grava o áudio no zap perto do rádio, né? Aí tem horas que vem mais o volume do rádio do que a voz, hein? Tem que sair um pouquinho longe do rádio para poder o áudio ficar, ó, joinha, tá bom? Um abraço aí a galerinha na sintonia interagindo com a mais ouvida. Gente, são 8 horas 16 minutos. 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Agora são 8 horas e 17 minutos. 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Tudo bem, gente? Alô, 8 horas, 18 minutos. 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Tudo bem, são 8 horas e 21 minutos, hora de notícias.
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0: Notícias. Trazendo informações na sua manhã, portanto, de quarta-feira, 22 de julho, no ano de 2026. Olha, tarifaço dos Estados Unidos, taxa adicional de 25%, passa a valer nesta quarta. É, portanto, a tarifa adicional de 25% dos Estados Unidos sobre parte dos produtos brasileiros exportados ao país entra em vigor nesta quarta-feira, dia 22. A medida foi anunciada após uma investigação no governo Donald Trump concluir que o Brasil adota práticas que oneram ou restringem o comércio com os Estados Unidos. Entre os exemplos citados estão o sistema de pagamentos PIX e a regulação de plataformas digitais. As justificativas foram amplamente aí contestadas pelo governo brasileiro e considera a medida uma tentativa de interferência em temas internos e considerados inegociáveis. A avaliação em Brasília é de que a tarifa tem motivação política. 8 horas 22 minutos, mais informações. Irã intensifica bombardeios contra alvos dos Estados Unidos na Jordânia. Em mais um dia de guerra no Oriente Médio, o exército do Irã disparou 6 mísseis contra a Jordânia nesta quarta-feira, dia 22, segundo as Forças Armadas Jordanianas. As defesas aéreas da Jordânia interceptaram e abateram 4 drones, disseram as Forças Armadas do país em um comunicado, enquanto os 2 mísseis restantes caíram em 2 áreas remotas e desabatidas. Acrescentaram: ninguém ficou ferido ou morto, disse o exército, e a operação não causou danos materiais. 8 horas e 23 minutos. E olha só, grupo investigado por tráfico e monitoramento de viaturas é alvo de operação em Mato Grosso. Nesta quarta-feira, dia 22, a Polícia Civil, por meio da Operação Vértice, cumpriu 27 mandados judiciais contra suspeitos de integrar uma facção criminosa investigada por atuação no tráfico de drogas da região de Gaúcha do Norte, Paranatinga e Mato Grosso. Ao todo, foram cumpridos 14 mandados de prisão preventiva e 13 de busca e apreensão domiciliar nas cidades de Gaúcha do Norte, Paranatinga, Água Boa e Rondonópolis, todas em Mato Grosso. Segundo a investigação, os trabalhos tiveram início em abril de 2025 após a prisão de um homem apontado como responsável por gerenciar presencialmente o tráfico de drogas em Gaúcha do Norte. De acordo com a Polícia Civil, ele também exercia a função de ligação entre a liderança da facção e os traficantes responsáveis pela venda de entorpecentes no município. Com o avanço das investigações, os policiais identificaram uma estrutura criminosa envolvida não apenas na comercialização de drogas, mas também no monitoramento da movimentação de viaturas policiais em Gaúcha do Norte e na imposição de regras internas aos integrantes do grupo. São 8 horas e 25 minutos e olha, Tangará da Serra é o primeiro município de Mato Grosso a exigir curso para uso de bicicletas e patinetes elétricos. Tangará da Serra se tornou o primeiro município de Mato Grosso a exigir um curso específico para condutores de bicicletas elétricas, patinetes elétricos e outros veículos de mobilidade individual. As inscrições para a capacitação prevista na Lei Municipal de número 7.333, sancionada em 28 de maio deste ano, já estão abertas pela Prefeitura. A norma regulamenta a circulação desses veículos e estabelece regras para aumentar a segurança no trânsito. Até então, nenhum município do estado exigia este tipo de capacitação. Em Cáceres, por exemplo, uma lei municipal também regulamenta a circulação de bicicletas elétricas, ciclomotores e equipamentos de mobilidade individual, definindo equipamentos obrigatórios, locais de circulação e regras de trânsito, mas não prevê curso obrigatório para os condutores. 8 horas 26 minutos e olha, construção do centro de hemodiálise de Juína alcança 40% de execução. A construção do centro de hemodiálise de Juína segue avançando dentro do cronograma e alcançou 40% de execução física. até o dia 21 de julho de 2026. A nova unidade está sendo construída na Rua das Andorinhas, no bairro Módulo 4, e representa um importante reforço para a estrutura de saúde do município. A obra teve início em 3 de março de 2026 e está sendo executada pela empresa Rigotti Construtora e Incorporadora. O investimento previsto é de R$ 2.730.191,03 por meio do termo de colaboração firmado entre o município de Juína e o Conselho Comunitário de Segurança Pública de Juína, o CONSEG. Entre os serviços realizados estão a instalação parcial das redes elétricas, água fria, esgoto sanitário e lógica. Também foram executados o chapisco e o reboco das paredes internas e externas, a estrutura metálica da cobertura e a colocação de telhas aí termoacústicas e também o aterro interno da edificação. A previsão é que o centro de hemodiálise seja concluído até 31 de dezembro de 2026, com possibilidade de entrega antecipada conforme o andamento dos serviços. A Prefeitura de Juína continuará fiscalizando cada etapa e divulgando informações sobre a aplicação dos recursos públicos e o avanço da construção. 8 horas 28 minutos. Mais informações a partir do meio-dia no nosso jornalismo.
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11: Ingira líquido. A ingestão de líquidos durante o dia faz com que nosso corpo se mantenha bem hidratado e ajude o organismo a transportar os nutrientes que precisamos. O melhor método que temos para verificar nossa hidratação é a cor da urina, a qual deve estar amarela bem clara.
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18: 8:34.

0: Muito bem, trio Parada Dura, telefone mudo. Você ouviu aqui no programa Show da Manhã, 8h46. A melhor rádio pro melhor ouvinte. Obrigado pelo carinho da sua sintonia. Daqui a pouquinho, Teodoro Sampaio, Quatro Cantos da Casa. Na sequência, tem a canção do Gerson Rufino, Dia de Sol. E claro, você já sabe, né? Após a canção, a gente acompanha o programa Experiência de Deus com o Padre Reginaldo Manzotti, diretamente de Curitiba, ao vivo. Você acompanha aqui na programação, ok? 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Um abraço a toda a equipe. E olha só, Silvane Rodrigues está na sintonia. Bom dia também para Jesuína Gonçalves. Ela pede a próxima música, oferece para todas as amigas que estão ligadinhas, né, acompanhando a programação. Lembrando que após o programa Experiência de Deus, a gente segue aí atendendo mais participações, né, a galerinha lá no Facebook também interagindo com a programação. Muito obrigado pelo carinho. Bom dia lá para Leonice Módulo, também a Elza Rocha. Bom dia, Elza. Bom dia, Joaquim Padre, Dona Maria, sempre na sintonia também. Grande abraço, Cícera Peronde, a nossa amiga Cleusa Matos, passou por lá, deixou bom dia também. Valeu, meu amigo, obrigado pela participação. 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A Cirlei lá na Gleba São Bento, tá na sintonia.
1: Bom dia, Regis, como
0: Oi.
1: É que tá? Tudo bem? Que nós estamos bem, graças a Deus.
0: Que bom.
1: Regis, mande a música pra mim, o Menino da Canoa. Ofereço pra você, pra Renilda, pra Bar, pra Cirlene, pro Virgilinho, pro Romildo, pra Suzana, pra Nelice, pra Josefa, pra Silvia, pra minha mãe Maria, que eu os amato, e todos que estiver na escuta, um ótimo dia pra você.
0: Ok, após o programa Experiência de Deus, o Menino da Canoa, pedido da Cirlei, lá na Gleba São Bento, ela que está em sintonia, né, acompanhando, portanto, a programação. Milena Beatriz,
2: oi! Eu quero ouvir a música do João Paulo e Daniel, Frango na Panela. Ofereço para a Silva, minha amiga, ofereço para vocês, todos a arte, todos os ouvintes, e para Maria França e para Dona Lúcia.
0: Beleza, Dona Helena. Frango na panela é bom, hein? Franguinho na panela, olha que beleza, né? Daqui a pouquinho vamos ouvir aqui na programação a canção, viu, minha amiga? Obrigado pela participação, tudo de bom. Agora são 8 horas e 52 minutos. Teodoro Sampaio, Quatro Cantos da Casa. Na sequência, Gerson Rufino, Dia de Sol. Bom dia!

0: Louvado seja nosso Senhor Jesus Cristo, para sempre seja louvado. Queridos filhos e filhas, é quarta-feira, quarta mariana. Mais do que nunca, vamos dizer, rogai por nós, Santa Mãe de Deus, para que sejamos dignos das promessas de Cristo. Gemendo e chorando neste vale de lágrimas, rogai por nós, Santa Mãe de Deus, é quarta mariana, Nossa Senhora do Carmo, a madrinha da obra evangelizar é preciso ainda no mês de julho, dedicado a Nossa Senhora do Carmo. Filhos amados, povo querido, estamos começando a experiência de Deus e nós estamos nesta novena que eu estimulo você a não quebrar. Faça essa novena seríssimo. Novena do preciosíssimo sangue de Jesus. Senhor, derramai uma gota do seu preciosíssimo sangue sobre nós. Hoje, quarta-feira, também é dia de Santa Maria Madalena, Maria de Magdala. E sobre isso nós vamos refletir. Quero saudar a todos a partir da Rádio Evangelizar, de onde tudo começa. Saúdo as rádios irmãs, cujos nomes cito neste momento.
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0: Eu quero ser curado por intercessão de Maria. Eu quero ser curado. Quero saudar a você pela TV Evangelizar, sinal digital em todo o país, em várias cidades, canal aberto. Saúdo você que está acompanhando agora, já está lá no YouTube, Padre Manzotti Oficial, interagindo, mandando sua mensagem, acompanhando a experiência de Deus, mandando corações. Vamos lá, povo de Deus, mande corações, mande rosas à Nossa Senhora. É quarta mariana, vai lá. Quero saudar a você pelo aplicativo da Associação Evangelizar é Preciso e todas as plataformas digitais. Amado povo de Deus, vamos juntos, passar esta hora abençoada. Muitos motivos para rezarmos. Então, comece como deve ser. Em nome do Pai, do Filho e do Espírito Santo. Amém. Hoje, ao celebrar Maria de Magdala, Santa Maria Madalena, o Evangelho é próprio. No primeiro dia da semana, Maria Madalena foi ao túmulo de Jesus, bem de madrugada, quando ainda estava escuro, e viu que a pedra tinha sido retirada do túmulo. Então, ela saiu correndo, foi encontrar Simão Pedro e o outro discípulo, aquele que Jesus amava, e lhes disse: tiraram o Senhor do túmulo e não sabemos onde o colocaram. Maria estava do lado de fora do túmulo, chorando, chorando. Enquanto chorava, preste atenção, chorando, enquanto chorava, inclinou-se e olhou para dentro do túmulo. Viu então dois anjos vestidos de branco, sentados onde tinha sido posto o corpo de Jesus, uma à cabeceira, outra aos pés. Os anjos perguntaram: mulher, por que choras? Terceira vez que aparece este verbo. Mas agora os anjos perguntam: mulher, por que choras? Ela respondeu: levaram meu Senhor e não sei onde o colocaram. Tendo dito isto, Maria voltou-se para trás e viu Jesus de pé, mas não sabia que era Jesus. Jesus perguntou-lhe: atenção, mulher, por que choras? Quarta vez. O que procuras? Pensando que era o jardineiro, Maria disse: Senhor, se foste tu que o levaste, dize-me agora e onde o colocaste, eu irei buscar. Então Jesus disse: Maria. Ela voltou-se e exclamou em hebraico: Rabone, que quer dizer mestre. Jesus disse: não me segures, ainda não subi para junto do Pai. Mas vai dizer aos meus irmãos: subo para junto de vós, o vosso Pai, meu Deus e vosso Deus. Então Maria foi anunciar aos discípulos: eu vi o Senhor! E contou o que lhe tinha dito. Senhor, amado meu, esse amado de Maria de Magdala, da cidade de Magdala, por isso Maria Madalena, ela que teve 7 espíritos expulsos, teve uma vida transformada, e a partir de então, Jesus se tornou o seu amado. Ela esteve sempre perto de Jesus. A Sagrada Escritura diz que ela estava ao pé da cruz de Jesus, junto com a mãe de Jesus, Maria Nossa Senhora. E a ela foi dado o privilégio de ser a primeira de ver o ressuscitado. Mas hoje, 4 vezes no Evangelho aparece a pergunta: por que choras? Primeiro, o Evangelho diz que ela chorava. Depois os anjos perguntaram: por que choras? E hoje a pergunta é feita a você. E pelas imagens, pelo som, eu entro na sua vida e faço a pergunta dos anjos e a pergunta de Jesus: por que choras? Por que hoje você chora? Padre, eu não estou chorando. Mas por que você está triste? Por que você está acabrunhado? Por que você está depressivo? Por que você está abatido? As lágrimas, o estado de prostração, impedia Maria Madalena de reconhecer Jesus. Às vezes, e quase sempre, o desânimo, a angústia, a depressão, as lágrimas que correm em nossos olhos nos cegam. E nós vemos um horizonte muito curto, um horizonte que não vai além da morte, a morte biológica. Então a pergunta é: por que choras? Eu estou aqui, eu estou ressuscitado. Padre, não diga para mim, diga para Jesus. É o desemprego, por que choras? Essa doença, por que choras? Esta pessoa que está definhando numa cama, por que choras? É uma depressão que não sai, por que choras? É uma angústia que eu carrego no peito, por que choras? E o Senhor, a cada resposta, está dizendo: Maria, Reginaldo, José, Antônio, eu estou aqui. Eu estou vivo, eu estou com você. Amado meu, toma o que é teu. Amado meu, eu volto já. Volte comigo neste dia tão especial, esta quarta mariana. Voltamos já.
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3: Muito bem, agora 9:09, 9:09, você está acompanhando o programa Experiência de Deus com o Padre Reginaldo Manzotti. A gente segue com as participações. Maria Gersa está em nossa companhia. Alô, minha amiga, bom dia.
4: Oi, Regis, bom dia.
3: Oi.
4: Regis, toca para mim a música O Berrante de Madalena. Hoje é dia de Maria Madalena, né? Então, quero pedir essa música, ofereço para todos que gostarem dessa música.
3: Ok, minha amiga, obrigado pela participação, tudo de bom. Bom dia, vai também em nossa companhia, olha só, está a nossa amiga Nair, né? Nair Moreira, acompanhando o programa. E ela diz assim: bom dia, Regis, bom dia a todos. Gostaria de ouvir com Roberto Carlos, amada amante, a qual ofereço a você, para o William, para as amigas Odete, Natália, Osdenir, Maria José, para Sandra, para Renilda, para Vivian, ofereço para a mãe, para todos os ouvintes, para todos da Nazaré, que tenhamos uma quarta-feira abençoada por Deus. Abraço a Nair Moreira, em nossa companhia. Obrigado pela participação, tudo de bom, viu? É, deixa eu ver quem mais. Eu quero mandar um abraço. Olha só, em nossa companhia está a Nena, lá em Terra Roxa. Bom dia, portanto, a nossa amiga Nena. E ela diz assim: bom dia, estou aqui ligadinha no melhor programa da cidade. Ô, minha amiga, obrigado, hein? Gostaria de ouvir a canção com Regis Danese, Entre em Minha Casa, na qual ofereço para todos da família, para toda a galera de Terra Roxa, para todos vocês da família Nazaré de Comunicação. Abraços carinhosos a todos vocês. Um abraço, viu, Nena? Obrigado pela participação, tudo de bom. Maria do Carmo.
5: Bom dia, Regis.
3: Bom dia.
5: Tudo bem com você?
3: Joia.
5: Regis, toca para mim a música Meu Barquinho, para mim curtir, para todos da Nazaré. Abraços.
3: Valeu, minha amiga, obrigado pela participação, tudo de bom. Canção Meu Barquinho, pedido aí da Maria do Carmo, que está na sintonia. De Laura Ribeiro também acompanhando, né, o programa. É, daqui a pouquinho eu vou ler a mensagem para poder dar tempo, né? É, de eu ler a mensagem aqui da nossa amiga, a Edilaura Ribeiro, que está em nossa companhia. Um abraço também para Maria Simili. Regis, se possível, gostaria de ver Roberto Carlos, todas as nossas senhoras. Vai para minha amiga Gersa, vai para o amigo Cidinho, vai para todos que gostam desta música. Valeu, Maria Simili. Obrigado pela participação. Te volto agora com o programa Experiência de Deus.
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0: filhos e filhas, nós começamos com a música. Ah, eu quero ser curado por intercessão de Maria. Então, o dia todo hoje, qual a intenção que você quer colocar? E pedir Nossa Senhora, Mãezinha do Céu. Mãezinha do Céu. Peça a teu filho Jesus que derrame uma gota do seu preciosíssimo sangue sobre esta causa. Eu vou repetir de novo. Vai lá. Ei, você está nas panelas? Ei, você está mexendo com a obra aí, homem de Deus? Você está com o radinho ligado? Você está no presídio me acompanhando? Você está no hospital? Você está numa enfermaria? Você está numa fila? Onde você está dirigindo? Está no metrô? Está na roça? Então repita comigo. Nossa Senhora, Mãezinha do Céu, Mãezinha do Céu, peça a teu filho Jesus que derrame uma gota do seu preciosíssimo sangue sobre esta enfermidade, sobre esta causa, sobre esta necessidade. Fale com todo o coração. Eu acredito nisso, Senhor. Eu confio nisso, Senhor. E eu digo para você, se você quer que seu nome seja levado na missa do meio-dia hoje, eu vou presidir, 0800-410-6060, fala com os nossos atendentes, é a melhor forma. Ou mande um WhatsApp, 41-3221-6060. Mande a sua intenção. Priscila, que a paz de Jesus esteja com você, Priscila.
1: Sua bênção, padre. Bom dia.
0: Deus abençoe. Você fala de onde, Priscila?
1: De Itabira, Minas Gerais.
0: Priscila de Itabira, Minas Gerais. Como é que você me acompanha ali, Itabira? E me abraça todo o povo mineiro, em particular Itabira.
1: Eu acompanho o senhor pelo YouTube.
0: Meu abraço ao YouTube. Mas você sabia que Itabira tem TV Evangelizar Canal Aberto?
1: Não sabia, padre.
0: Ô, filho, então depois que você desligar, você tenta sintonizar o 16.1 na sua TV. Aí você vai me ver. Você não vai só me escutar, você vai me ver. Tem também a Rádio Itabira. Diga lá, filha.
1: Padre, eu gostaria de pedir oração pelo meu marido, o Euler Fernandes.
0: Eu não entendi o primeiro nome.
1: Euler dos Anjos Euler. Fernandes.
0: Tá.
1: Isso.
0: O que está acontecendo com ele?
1: Padre, há mais ou menos 2 semanas e meia, ele foi diagnosticado com câncer de mama em estágio 2.
0: Entendi. É um caso raro, né, para os homens, sim, mas é violento.
1: E maligno.
0: Entendi.
1: Ele tenta ser forte para tentar passar força para a gente, mas durante a madrugada eu vejo como ele fica.
0: Entendi.
1: E fico quieta no meu canto para ele ver que eu não estou nervosa.
0: Entendi.
1: Mas choro o tempo todo, padre, porque eu tenho alguns traumas que em 2018 uma tia minha faleceu no meu braço.
0: Entendi.
1: E em 2021 eu tive outra perda. De manhã eu perdi meu avô.
0: Meus sentimentos.
1: E à noite eu perdi a minha tia, que morreu também nos meus braços.
0: Meus sentimentos, filha.
1: E ano passado a minha sogra morreu nos meus braços.
0: Puxa.
1: E eu não consigo. Eu não aguento mais, padre, perder mais ninguém.
0: Tá. Filha, enquanto você falava que as pessoas morriam nos seus braços, partiam para o céu, eu me veio à memória de Nossa Senhora com Jesus nos braços, seu filho morto. Então você tem uma grande missão, filha, de confortar. Mas eu entendo suas lágrimas, porque se trata agora do seu marido, você está vendo o sofrimento dele. Você está sendo forte, é uma mulher de fé. Eu lhe digo, você é uma mulher de fé. E você disse, eu não aguento mais. Deus está do teu lado, filho. Te fortalecendo.
1: Amém.
0: Deus está te fortalecendo e nós vamos rezar agora por ele. E eu lhe digo, por mais que seja uma doença bastante rara para os homens, a medicina está muito avançada. Não se desespere.
1: Sim.
0: Não pense que já é o obituário. Não pense assim. Eu quero que você reze comigo agora e peço a todos os intercessores, homens, mulheres, sacerdotes, se tiver alguém me acompanhando, e sei que tem. Às vezes eu escuto padres dizendo, olha, eu acompanho e rezo. Nós vamos rezar. Inclusive eu convido quem está me acompanhando a estender as mãos. Repita comigo, Priscila. Senhor Jesus.
1: Senhor Jesus.
0: Nas tuas santas chagas.
1: Nas tuas santas chagas.
0: Dolorosas e gloriosas.
1: Dolorosas e gloriosas.
0: Eu entrego, Senhor.
1: Eu entrego, Senhor.
0: O meu marido.
1: O meu marido.
0: Peço, Jesus.
1: Peço, Jesus.
0: Que uma gota do preciosíssimo sangue.
1: Que uma gota do preciosíssimo sangue.
0: Recaia sobre ele.
1: Recaia sobre ele.
0: E retire as células cancerígenas.
1: E retire as células cancerígenas.
0: Dai força emocional.
1: Dai força emocional.
0: Física.
1: Física.
0: E espiritual.
1: E espiritual.
0: Para enfrentarmos este problema.
1: Para enfrentarmos este problema.
0: E eu creio, Jesus.
1: Eu creio, Jesus.
0: Que proclamaremos a cura.
1: Que proclamaremos a cura.
0: E a vitória.
1: E a vitória.
0: Senhor Jesus, Deus de misericórdia, eu rezo pelo...
1: Senhor Jesus.
0: Eu, Leranjos, e rezo por todos aqueles que receberam uma notícia de câncer. Senhor Jesus, eu peço nesse momento. Foi por tua vontade que a Priscila, enquanto milhares de pessoas tentavam, conseguiu a ligação. Então, Senhor Deus, nós te pedimos hoje, aparece o câncer. E Nossa Senhora, peça a Jesus que estas pessoas sejam curadas e que essas células cancerígenas sejam destruídas. Curai, Jesus. Curai, Jesus. Curai, Jesus. Amém. Diga amém, Priscila.
1: Amém, Padre.
0: Amém. O que você ia falar, querida?
1: Eu acho que estou muito nervosa. Padre, lembrei. Eu gostaria de pedir para o senhor fazer uma oração também para o meu amigo, o Ivan Santos Mota.
0: Tá.
1: Ele sofreu uma AVC no princípio do mês, 15 dias após a irmã dele falecer.
0: Meu Deus.
1: E a situação dele não está muito boa. Já colocaram ele no paliativo completo.
0: Entendi.
1: E ele precisa muito descansar, padre, porque ele é um rapaz guerreiro, muito bom de coração, e não merece sofrer.
0: Filha, a gente julga assim. Nessas horas, a gente pode pedir, Senhor, tenha misericórdia. A frase é esta. Ninguém fica um minuto a mais vivo se não for a vontade de Deus.
1: Verdade,
0: e, padre. E ninguém vai um minuto antes se não for a vontade de Deus.
1: Verdade.
0: Então, por mais que a gente olhe, e eu tenho um cunhado meu, que Olívio, que tenho rezado muito, que também está definhando numa cama, e eu acompanho o sofrimento da minha irmã Jandira, da filha Rosângela, e todos nós. Mas o que eu tenho rezado é a misericórdia. Você entendeu, filha?
1: Entendi, padre.
0: É o que podemos e devemos pedir. Tenha misericórdia, Senhor, mas eu levarei. Hoje, se você acompanhar a missa do meio-dia, vai estar o seu nome, o nome do seu marido e o nome do Ivan. Que Deus abençoe. Eu vou para o intervalo e volto já. Volte comigo.
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0: Eu falava com a Priscila e a Priscila foi a voz de muitas pessoas que estão numa luta contra o câncer. E muitos que estão definhando num leito. Às vezes, como a vida, como ela disse, está vegetando. E fica sempre esse apelo: Senhor, seja feita a Tua vontade, assim na terra como no céu. Uma das petições do Pai Nosso. Tenha misericórdia desta pessoa, Senhor. Priscila de Itabira, Minas Gerais. Lá temos a TV Evangelizar. Priscila, sintoniza. TV Evangelizar, canal 16.1. Corneta, sacristão. Rádio Itabira FM. Célia Menezes. Zé Vacante. E filhos e filhas, você não está gostando dessa semana que eu estou explicando sobre os dons carismáticos? Eu estou falando sobre 1 Coríntios, capítulo 12. E eu já fiz a leitura de Corinto, e muitas vezes passei rápido. Este ano, e nesta semana, eu estou explicando sobre os dons carismáticos. Inclusive, percebi que a adesão não está lá aquela coisa, não. Vamos lá. Está lá, ó, a leitura de ontem, antes de ontem. Você não gostaria de ver? Por favor, vai lá, leitura orante. Nós temos a leitura orante sobre... Ah, é que está faltando uma palavra, né? Sobre quais são os aspectos. Talvez renomeá-la, dizendo quais são os temas tratados. Hoje, nós iremos tratar a partir da sequência. Bíblia aberta, cartilha de oração. E de novo, iremos um versículo e meio. Eu quero explicar, quero dar essa catequese. 1 Coríntios, capítulo 12, versículo 10b, 11. 10b quer dizer que é só um pedaço. 10b, 11. Até agora, e volto a dizer que você tem essas explicações, foram rápidas, é verdade, mas você as tem no Leitura Orante, lá no YouTube Padre Manzotti, que foi a mensagem de sabedoria, a mensagem de conhecimento, depois o espírito da fé, depois o poder, o dom da cura, existe, padre, está lá. Depois, o dom de fazer milagres, o dom carismático de anunciar a mensagem de Deus. Foram seis. Agora sigamos. Continua Paulo. Ainda, outra pessoa recebe a capacidade para saber a diferença entre os dons que vêm do Espírito e os que não vêm dele. Para uma pessoa, o Espírito dá capacidade de falar em línguas estranhas. Para outros, ele dá a capacidade de interpretar o que essas línguas querem dizer. Porém, um só é o mesmo Espírito. Quem faz tudo isso, ele dá um dom diferente para cada pessoa, conforme ele quer. Repito o texto para explicar. É o mesmo Espírito, lembre-se daqueles pontos, para edificação da igreja, não para o usufruto próprio, para o serviço. É um dom do Espírito Santo que nós podemos pedir, devemos pedir. Ele pode nos dar esses dons carismáticos. Como eu disse, hoje, de falar em línguas estranhas, a capacidade de interpretar essas línguas, o que elas querem dizer, mas tudo é um só Espírito. Então já comece dizendo comigo: Veni Creator Spiritus, vem Espírito Santo, e dai hoje os dons carismáticos. O que é o discernimento dos espíritos? É o dom da revelação, A finalidade deste dom é ajudar a reconhecer a origem dos pensamentos, inspirações, palavras. Às vezes nós não sabemos o que é que está me inspirando. É o bem ou é o mal? Santa Teresa dizia, eu não quero ter visões, porque eu tenho dificuldade, e dizia às suas noviças, para saber se a visão era de Deus ou do diabo, porque o diabo se disfarça. Lembre-se, o diabo perdeu a santidade, mas não a inteligência angelical. Ele é astuto. É para distinguir aquilo que está agindo em nós, é de Deus ou do maligno. O dom carismático do discernimento, permitindo perceber interiormente a origem espiritual. E para que serve? Ajuda para que tomemos decisões acertadas. Esse dom do Espírito Santo permite reconhecer a vontade de Deus, orienta o exercício dos demais carismas, protege a comunidade contra os enganos e falsas inspirações. O dom carismático do discernimento fortalece a missão pastoral e a vida de oração. Como crescer neste dom? Pedindo ao Espírito Santo, cultivando na oração, na leitura da palavra de Deus, na vida sacramental, ser fiel à doutrina e fiel à igreja. Lembrando que os frutos é que iremos reconhecer a árvore. Falar em línguas, outro dom carismático, é uma inspiração do Espírito Santo que vem junto com profecia e interpretação. O que é o dom das línguas? É uma oração inspirada no Espírito Santo, que a pessoa, você já viu isso, rezar em línguas fica mais fácil. Há uma diferença, mas só para que você entenda, rezar em línguas significa você dizer palavras ou sons com mais liberdade e intimidade com Deus, um louvor e adoração a Deus, ação de graças. É um crescimento espiritual. Inclusive foi a segunda leitura de domingo que o Espírito Santo em nós faz nos rezar com gemidos inefáveis. Isso fortalece a intimidade com o Senhor, ajuda a rezar mesmo quando não temos palavras, edifica espiritualmente quem pratica, prepara a pessoa para receber outros dons. O falar em línguas pode ser o dom menor, mas ele ajuda a preparar para receber outros dons. Nos Atos dos Apóstolos aconteceu a glossolalia, que foi os sons inspirados pelo Espírito Santo. Mas também tem pessoas que falam língua humana que o ser humano desconhece. Repito, o dom de línguas favorece a união com Deus, rompe barreiras como medo, vergonha, autossuficiência, fortalece a visão, a vida de oração, abre caminho para os carismas, contribui para a santificação da unidade e da comunidade. Eu paro por aqui e volto depois do intervalo fazendo uma oração ao Espírito Santo para que nos dê estes dons e carisma, o batismo no Espírito Santo. Voltamos já.
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2: Muito bem, agora 9:35, 9:35, dando sequência com as participações, agora sim. 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A Edilaura diz assim: oi Regis, hoje tem alguém de aniversário, a amiga, a irmã Juliana Aparecida, passando aqui para desejar a você tudo de bom, que Deus abençoe abundantemente, que todos os seus sonhos se realizem e que você continue sendo essa pessoa especial para todos nós, que a cada ano que passa, nossa amizade seja cada vez mais forte, mais feliz e vivenciada com pequenos encontros, com um café gostoso compartilhado em casa ou na banca da feira. A correria é grande em nossas vidas, mas isso não nos tira a capacidade de sorrir, de conversar e de ser feliz com nossas conquistas. Parabéns, minha amiga! Bênção sem medida em sua vida. Tá aí, a Edilaura Ribeiro, né? Parabenizando, portanto, a Juliana. Ofereceu a canção Amigos para Sempre, vai para ela, para nossa amiga, nossa irmã, a nossa enfermeira de coração. Sucesso sempre, garota! Assina Edilaura Ribeiro. Muito bem. E olha só, em nossa companhia está também a Jane Santos. Olá, bom dia, Regis. Tudo bem por aí? Regis, se possível, eu gostaria de ouvir com João Mineiro e Marciano. Preciso de um amigo. Ofereço para você, para Vivian, para Sandra, para Renilda, para William, para os amigos e amigas, para a família, para todos os ouvintes. Valeu, Jane Santos. Muito obrigado pela participação. Nebercina Sanzovo, também na sintonia, pediu uma canção do Teixeirinha. A qual oferece para os familiares, amigos, ouvintes, para todos da emissora. Valeu, Liversina. Voltamos com o programa Experiência de Deus.
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0: E ainda na leitura orante, e eu convido você a rever as leituras orantes dos últimos dias, nós falávamos sobre os dons do Espírito Santo. Então, peça agora comigo, batiza-me, Senhor, com teu Espírito. Dai-me, Senhor, o Espírito Santo de Deus. Batiza-me, Senhor. Não outro batismo, é um só batismo, em nome do Pai, do Filho e do Espírito Santo. Mas esse batismo do Espírito Santo, Senhor, que eu peço hoje, e se for da Tua vontade, Senhor, dai-me os dons carismáticos, e que a partir deles eu possa servir melhor a igreja. Enviai o Vosso Espírito sobre mim, Senhor. Enviai o Vosso Espírito sobre mim, Senhor. Derramai Vossos dons, que eu quero servir a igreja e a comunidade. E sei que o Teu Espírito é abundante em dons, para tudo que você está fazendo e reze. Vem, Espírito Santo, sobre mim. Eu já estou a serviço, sou catequista, dai-me o Teu Espírito Santo. Eu sirvo a igreja na liturgia, dai-me Teu Espírito Santo. Eu sirvo na caridade, dai-me Teu Espírito Santo. Eu sou de grupo de oração, dai-me Teu Espírito Santo. Eu sou do grupo das capelinhas mensageiras das Santas Chagas, dai-me Teu Espírito Santo. Senhor, eu sou ministro da palavra, dai-me Teu Espírito Santo, Senhor, mais abundantemente. Enviai o Vosso Espírito, Senhor, e tudo será criado, e renovareis a face da terra. Dai-me, Senhor, o batismo no Espírito Santo, e dai-me, segundo a vossa vontade e vosso querer, estes dons carismáticos. Eu me coloco como receptáculo, eu me coloco, Senhor, como um vaso aberto, de barro, frágil, para receber estes dons carismáticos, Senhor. Eu te peço essa graça que Paulo falou das primeiras comunidades, mas que hoje é muito presente. Vem, Espírito Santo de Deus. Amém. Amém. Esta foi a leitura orante de hoje. Escute esse testemunho.
1: Eu sou Maria, daqui de Manaus, Amazonas. Estou muito feliz por fazer parte dessa obra maravilhosa. Há muitos anos eu tinha esse problema de constipação intestinal. Fui com vários médicos, tomei vários remédios, vários exames, chá, todo chá que ensinava, tomava, sim, melhorava, mas não ficava curada. E eu, de novena em novena, quinta eucarística, terça das Santas Chagas, orando, pedindo todo dia, cheguei até o ponto de dizer, ah, eu vou desistir, que eu não vou mais ficar boa, não é possível. Aí eu ouvi o senhor falar uma vez que enquanto a gente não consegue a graça, a gente não para.
0: Isso mesmo.
1: Aí eu disse, Jesus, me perdoe, porque eu estou lhe aperreando muito, mas me ajude, pelo amor de Deus, Jesus. Me ajude a
0: tem
1: ficar
0: curada,
1: porque eu não aguento
0: filha.
1: Mais sentir tanta dor, a dor direto, todo dia, acordava de madrugada com dor. E eu fiz uma promessa, que se eu ficasse curada, padre, eu ia mandar o meu testemunho.
0: Estou
1: muito feliz, que eu há muitos anos senti dor e eu estou curada, não estou sentindo mais dor nenhuma.
0: Amém.
1: E eu quero agora falar uma coisa que fazia tempo que eu tinha vontade de falar.
0: O quê?
1: E vou falar agora. Toca o sino, sacristão.
0: Meu abraço, querida Maria, lá de Manaus. Manaus nos transmite pela rádio Logos FM. Gilson Nascimento, meu abraço, cardeal arcebispo Dom Leonardo Urich Stein. 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Vanessa, que a paz de Jesus esteja com você, Vanessa.
2: Estou bem, São Padre.
0: Deus abençoe. Você fala de onde?
2: De Jiparaná, Rondônia.
0: Meu abraço, Jiparaná. Como é que você me acompanha?
2: Eu escuto pelo aplicativo.
0: Tá bom, mas ali é uma fartura. Nós temos canal aberto 15.1. Temos várias rádios que cito depois. Diga lá, Vanessa. Oi, Vanessa.
2: Oi. Pode falar.
0: Não, é você que tem que falar.
2: Ai, eu tô nervosa, desculpa.
0: Fica calmo, filha. Vai lá.
2: Padre, tem 2 semanas que eu tô tentando falar com o senhor. E hoje eu consegui.
0: Então fale.
2: Minha avó tem 87 anos. E ela sofreu uma fratura no fêmur. E tem que passar por uma cirurgia. Ah. Ela é muito fã do senhor. Só que eu tô tão desesperada. Com tanto medo.
0: Como é o nome da vozinha?
2: É Maria Conceição.
0: Maria Conceição. Você pode ter certeza que vamos rezar por ela. Ela está ouvindo?
2: Não, ela está no hospital. Tem 19 dias que ela está no hospital.
0: Quando você for visitá-la, diga para ela que, como obra evangelizar, nós estamos rezando por ela, tá bom? E vai dar certo a cirurgia, filha. Fica calma. Fica calma.
2: É, ela estava no público, né? A gente conseguiu trazer ela para o particular e a cirurgia dela é hoje, 3 horas da tarde.
0: Hoje, 3 horas, horário isso. Do terço das Santas Chagas.
2: Uhum.
0: Tá certo. Então acalma teu coração. Peça assim, Senhor.
2: Senhor.
0: Jesus das Santas Chagas.
2: Jesus das Santas
0: Eu entrego Chagas. A minha avó.
2: Eu entrego a minha avó.
0: A Maria Conceição.
2: A Maria Conceição.
0: Esteja do lado dela, Senhor.
2: Esteja do lado dela,
0: Guia Senhor. A mão dos cirurgiões.
2: Guia a mão do cirurgião.
0: Que uma gota do seu preciosíssimo sangue caia sobre ela.
2: Que uma gota do preciosíssimo sangue caia sobre ela.
0: Amém.
2: Amém.
0: Que Deus abençoe Vanessa de Jiparaná, Rondônia. Tem um aplicativo, lá nós temos a TV Evangelizar, canal 15.1. Rádio Plan FM. Diretor Licomédio, Rádio Alternativa FM. Pedro Bose, Dom Norbert Hans Christopher Foester, de Jiparaná. Escute esse testemunho.
3: Me chamo Socorro Oliveira, moro em Pacatuba, no Ceará. E eu quero testemunhar uma graça que alcancei agora na novena de Nossa Senhora do Carmo. Meu irmão teve um problema muito sério de saúde, precisou fazer uma cirurgia de crânio aberto. Colocou uma placa e vários pinos no pescoço para continuar Nossa, sustentando a cabeça. Não pode muito movimentar a cabeça de um lado para outro. Então ele entrou junto ao INSS com a aposentadoria.
0: Certo.
3: E o INSS vinha negando esta aposentadoria.
0: Oh, meu Deus.
3: Quando o senhor começou a novena de Nossa Senhora do Carmo, eu me apeguei a Nossa Senhora do Carmo e fiz o meu pedido a ela com muito amor, com muito carinho, com muita confiança. E a aposentadoria do meu irmão veio.
0: Louvado
3: graça
0: seja Deus.
3: É graça testemunhada. Toca o sino, sacristão.
0: Meu abraço, Socorro de Oliveira, Pacatuba, Ceará. Lá chega a TV Evangelizar, canal 21, de Fortaleza. Ô, saudade de Fortaleza, saudade do meu povo do Ceará. Rádio Jangadeira FM, Milton Turola, Shalom, Padre Dougmar, Rádio Dom Bosco, Padre Magno, Arcebispo Dom Gregório Paixão de Fortaleza. Gente, meu coração espera com alegria para evangelizar. É preciso Fortaleza no finalzinho de outubro. Eu volto já, volte comigo com a novena.
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5: Muito bem, agora são 9 horas e 48 minutos, 9h48, nossa amiga Nena em nossa companhia.
6: Bom dia, Reis, como é que vai, meu filho, tudo bem?
5: Joia!
6: Reis, toca pra nós hoje, fio de cabelo, Chitãozinho Xarofa, é sempre pra você, pra Vívia, pro William, pra Sandra, Alessandra, Dona Joana, Dona Cecília Nunes, seu Zé, a família dele, com a Diana, Ana Lobatos, Sueli da Flor da Serra, família dela, Raul e toda a escuta. Tião Pedreiro, Dona Preta do Chico, Diana, Eviana, Tereza Zanin, Ceni, Maria Natalina, Maria Rodrigues. Bom dia, meu filho. Fiz um jornalzinho hoje de novo.
5: Um abraço, Nena. Tudo de bom, meu amigo. Obrigado pela participação. 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Um abraço também para Luciane Bortolini. Bom dia, Regis. Gostaria de ouvir com o Padre Fábio de Melo, Te Desejo Vida. Ofereço um especial para minha amiga e parceira de trabalho de muitos anos. Parabéns, amiga. Muitos anos de vida, que Deus te abençoe sempre com muita paz e saúde, que você possa realizar os desejos do seu coração, que seu dia seja maravilhoso e abençoado. Feliz aniversário, amiga! Beijos, beijos, assina Luciane Bortolini. Tá aí, portanto, parabenizando a amiga que completa mais um ano de vida, né? Parabenizando, portanto, aniversariante de hoje, a Juliana, né? Valeu, Luciane Bortolini, obrigado pela participação. Galerinha no aplicativo, no site, em nossa companhia também, muito obrigado. Bom dia pra galerinha lá no Facebook, né? Interagindo por lá também. Um forte abraço, ok? De volta agora com o programa Experiência de Deus.
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Hoje é aniversário de Dom Valentim Fagundes de Menezes, da Diocese de Balsas, Maranhão, Juazeiro do Norte, Ceará, completando 115 anos. Mais uma vez, abraço, Ceará querido! Temos lá a TV Evangelizar 39.1. Tá certo, sacristão? Agora sim. Boa Nova FM, Guatemi, Mato Grosso do Sul, Cultura M, Foz de Iguaçu, Paraná, Guaicuí FM, Várzea da Palma, Minas Gerais. Gente, você acredita em catequese? Eu não sei, eu acredito muito que a gente precisa, eu estudo muito. Eu digo menos do que eu deveria, mas eu me esforço. Eu estudo, eu leio, eu vivo com a Bíblia e o Catecismo da Igreja Católica. É verdade. Artigos que vêm, estou sempre me atualizando nas falas do Papa. Por isso eu acredito na catequese. Você escutou a catequese de ontem? Eu falo escutar porque você não precisa perder tempo de me ver. Ah, meu rosto já me vê. Eu quero que você escute. Faça das catequeses um podcast. Está em moda, não está? Então é assim, você vai fazer uma esteira, põe teu fone de ouvido, escuta a catequese. Você tá trabalhando, tá lavando louça, pega teu telefone e coloca lá YouTube Padre Manzotti. O tema de ontem foi: é importante a Eucaristia? Esse é o tema. Talvez você vai querer falar para uma pessoa, ó, vá no domingo e comungue, volte a comungar. Mas às vezes você não tem clareza das razões. Eu chamo de eficácia, da importância. Por que Eucaristia é importante para nós? Por que São Pio dizia que se descobríssemos o valor da Eucaristia, a polícia iria ficar na porta da igreja para segurar a multidão que queria entrar? São Pio. Talvez falta a catequese. Tá lá, YouTube Padre Manzotti. Gente, sexta-feira, dia 31, eu estarei em Araquari, Santa Catarina, na festa do Senhor Bom Jesus de Araquari, povo de Santa Catarina. 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

missão.br ou missão.usa Instagram. Amado povo de Deus, bora lá rezar? E eu quero que você reze comigo e não quebre essa novena. Preciosíssimo sangue de Jesus. E deixa rolar essa música, sacristão. Senhor Jesus, que derramaste o teu preciosíssimo sangue, remissão dos nossos pecados, humildemente peço a graça que tanto necessito. Qual é a graça? Hoje apareceram muitos pedidos, câncer, cirurgia. Lava-me, Senhor, com teu preciosíssimo sangue. Derrama o sangue das tuas mãos, pés, do teu lado aberto. Lava-me com teu sangue por inteiro, corpo, alma, espírito. Envolve com teu sangue a minha mente, o meu coração, minha vontade, os meus sentimentos. Estou pedindo, derrama teu preciosíssimo sangue sobre a minha pessoa. Senhor Jesus, que o teu sangue seja minha defesa, minha fortaleza, minha guarda, e que nada do maligno possa atingir a mim e a minha família. Pelo poder do preciosíssimo sangue derramado sobre mim, sobre todos os que agora apresento em oração. Quem você apresenta em oração? Diga o nome, filho, acredite. Jesus nos chama pelo nome, Maria, Rabone. Agradeço-vos, Jesus, por teu sangue. E vamos juntos. A minha defesa é o sangue de Jesus. A minha proteção é o sangue de Jesus. A minha cura é o sangue de Jesus. A minha fortaleza é o sangue de Jesus. Repita de novo. A minha defesa é o sangue de Jesus. A minha proteção é o sangue de Jesus. A minha cura é o sangue de Jesus. A minha fortaleza é o sangue de Jesus. Diante do teu sangue, Jesus, o inimigo é repelido e foge. Todo joelho se dobra nos céus, na terra e nos infernos, porque este sangue tem poder. O Senhor esteja convosco. Ele está no meio de nós. Abençoai, Senhor, a água, a roupa dos enfermos, os remédios, as fotos de família, por intercessão de Nossa Senhora do Carmo, São Pio de Pietrelcina, nos méritos das Santas Chagas. Em nome do Pai, do Filho, do Espírito Santo. Amém. E eu me despeço pelas mãos de Maria. O clipe. Não esqueça de se inscrever no YouTube, Padre Manzotti, evangelizar é preciso!

Muito bem, olha só, agora são 9h59. Bom dia, com muita alegria para você nessa manhã, portanto, de quarta-feira, 22 de julho do ano de 2026. Nós vamos, nós temos canções na programação, a Sirley pediu O Menino da Canoa, então vamos curtir daqui a pouquinho. Tem o pedido da Helena Beatriz, né? Ela pediu Franguinho na Panela, vamos trazer na programação. Também a nossa amiga Maria Gersa pediu Berrante de Madalena. Vou trazer com Brasão e Brasãozinho daqui a pouco para a gente curtir. Já tem também a canção que foi o pedido da Nair Moreira, pediu Roberto Carlos, Amada Amante. E já a gente segue atendendo mais participações conforme aí os pedidos, né, aqui na nossa programação, ok? Nós vamos agora para um rápido break. Daqui a pouco tem também a nossa mensagem do Momento de Paz. São 10 horas em ponto.

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4: Pratique atividades físicas regulares. É comprovado que atividades físicas melhoram a autoestima, sensação de bem-estar e a imunidade, sem mencionar o ganho de condicionamento físico. Mesmo que uma simples caminhada, yoga ou treinos funcionais em casa, fuja do sedentarismo para melhorar sua qualidade de vida.
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10: Olá, é hora de ficar muito bem informado. O Info News está no ar. Hoje é quarta-feira, 22 de julho de 2026. Eu sou o Silva Júnior e essa é a notícia de agora. Representantes da indústria brasileira reagiram à nova tarifa de 25% imposta pelos Estados Unidos sobre produtos nacionais. A Confederação Nacional da Indústria estima que a medida poderá atingir cerca de 26% das exportações brasileiras, com impacto superior a 50 bilhões de reais. Entre os setores mais afetados estão madeira processada, minerais não metálicos, produtos químicos, alimentos, celulose, papel e máquinas. Entidades afirmam que a medida reduz a competitividade dos produtos brasileiros, ameaça empregos e dificulta novos investimentos. A indústria de máquinas prevê queda de até 11% nas exportações para o mercado americano, enquanto o setor setor calçadista estima encerrar o ano com redução de 7,1% nas vendas externas. Empresários defendem a continuidade das negociações entre Brasil e Estados Unidos para reduzir os impactos. Economistas avaliam que, embora parte das exportações possam ser direcionadas para outros mercados, é difícil substituir a demanda dos Estados Unidos. Eles também alertam que a instabilidade provocada pelas mudanças nas tarifas aumenta a incerteza e pode frear investimentos e o crescimento da economia. Daqui a pouco, mais informações aqui no Info News. Fique ligado.
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11: 10 e 6.

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0: Muito bem, Roberto Carlos, amada amante, você ouviu aqui no programa Show da Manhã, gente, ó, 10 horas e 20 minutos, bom dia. Rádio Maria de Nazaré. É a melhor rádio para o melhor ouvinte, obrigado pelo carinho da sua sintonia. Daqui a pouquinho mais canções na programação, atendendo participações, olha só, quero trazer aqui, portanto, a canção que foi de um pedido da minha amiga Maria Simili, pediu Todas as Nossas Senhoras com Roberto Carlos, daqui a pouco, atendo também o pedido da nossa amiga de Laura Ribeiro, ela que está na sintonia, acompanhando a programação, né, de Laura. Pediu Amigos para Sempre, parabenizando, né? A amiga Juliana Aparecida, que completa mais um ano de vida. Então, daqui a pouquinho, vamos trazer aqui na programação. Já já também a canção que foi o pedido da Maria do Carmo. Tá na sintonia, pediu Meu Barquinho, a canção de Gisele Cristina. Lembrando que já já tem a mensagem do nosso Momento de Paz. Você não pode perder, viu? Daqui a pouquinho, a mensagem do Momento de Paz. Um abraço também para a Neuza Mariano, ela que está na sintonia, né, acompanhando a programação. E olha a Genuína, participando. Alô, Genuína!
1: Oi, Regis. Oi!
0: Bom dia,
1: Regis. Bom dia. A Genuína. Canta parabéns para a Juliana aí, que está fazendo mais um aninho de vida.
0: Isso aí!
1: Que Deus proteja ela. Dê muita saúde, muita paz.
0: Muito bem, tá aí, portanto, Genuína parabenizando, né, a Juliana, completando aí mais um ano de vida. Muito sucesso sempre, hein? 10 horas e 22 minutos, agora 10 e 22. 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Um abraço a toda a equipe da loja Lupo Juína. 10 horas e 24 minutos. 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Você que sintoniza mais ouvida, hein? Daqui a pouquinho a nossa mensagem. E nós temos agora Roberto Carlos. Todas as Nossas Senhoras.

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1: Mais uma edição do nosso quadro A Hora do Consumidor chegando nesta quarta-feira, 22 de julho de 2026. E a pergunta é da Patrícia de Itumbiara, em Goiás, né? Itumbiara. Um abraço aí para todos de Itumbiara. E a Patrícia pergunta o seguinte: paguei por um quarto particular em um hospital, mas fui acomodada em outro tipo de quarto. Posso pedir desconto? Pode sim, viu, Patrícia? Quando o serviço contratado não é prestado da forma combinada, o consumidor pode solicitar abatimento proporcional no valor ou outra compensação adequada, viu? O artigo 20 do Código de Defesa do Consumidor trata justamente da qualidade dos serviços prestados, tá bom? Então fica aí a nossa dica para você. Eu sou Kleber Salles e volto na próxima edição aqui do quadro A Hora do Consumidor.
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0: agora, com muito carinho, quero chamar para cantar comigo essa linda canção o meu irmão Moisés Cleiton.
1: É um prazer para mim

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0: Muito bem! Aguinaldo, Raiomes e amigos para sempre, você ouviu aqui no programa Show da Manhã. 10h44. A melhor rádio para o melhor ouvinte. Obrigado pelo carinho da sua sintonia. Bom dia, vai também, né? Tá na sintonia acompanhando a programação. Seu Mário, Dona Neide, lá no módulo 5.
1: Gostaria que você cantasse um parabéns também para Marli hoje. Opa. Ela está completando os aninhos dela hoje.
0: É verdade.
1: Canta um parabéns para ela com o Teixeirinho aí. Um parabéns bonito do Teixeirinho aí, né?
0: Olha aí, ó.
1: Ela, você sabe, da família Ona Grande aí. E ela merece um parabéns.
0: Exatamente.
1: Para todo mundo ouvir, saber que ela está fazendo, completando os aninhos dela e está trabalhando, coitada. Tá bom?
0: Valeu, seu Mário! Parabéns a Marli, né? A tia Marli completando hoje mais um ano de vida. Paz, saúde. Que essa data se repita, né? Por muitos e muitos anos, hein?
2: Vamos todos cantar.
0: Todos os aniversariantes.
2: Parabéns! Parabéns!
0: Parabéns também. Hoje, dia 22, a Maria Helena de Menezes Campos, sócia do Clube do Evangelizador, completando mais um ano de vida também, né?
2: Parabéns, parabéns,
0: seu boníssimo!
3: É, tudo beleza?
0: Joia!
3: Chegando agora na horta para moiar.
0: Opa!
3: Mas se tiver um tempinho aí, e der para tocar um Fernando Mendes, a menina da cadeira de roda lá, que eu não sei bem o título, se der para tocar, faz um favor para nós. Eu fui isso para quem estiver na escuta, tá bom? Valeu, Regis. Um abraço.
0: Valeu, boníssimo. Grande abraço. Obrigado pela participação. Tudo de bom. Hein? São 10h46. 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São agora 10h48, nós vamos trazer a mensagem do nosso momento de paz. Abraço também para Silene Maria, né? Próxima música para todos que estão ligadinhos, para você, Regis. A Silene lá do quarto assentamento em Castanheira, ela que tá ligadinha curtindo, né, a programação. O nosso momento de paz de hoje traz uma história que tem como título A Carta que Mudou Tudo. Preste bastante atenção nessa reflexão de hoje do nosso momento de paz.
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5: Algumas cartas carregam mais do que palavras. Carregam amor,
0: saudade e a força para mudar uma vida inteira. Lucas tinha apenas 28 anos quando perdeu o pai. A doença chegou de repente. Em poucos meses, aquele homem forte que sempre parecia capaz de resolver qualquer problema partiu. Depois do funeral, Lucas tentou seguir em frente, mas a dor era grande demais. Os dias perderam a cor. Ele passou a trabalhar apenas por obrigação. Afastou-se dos amigos, quase não visitava a mãe. Dentro dele havia um vazio que parecia impossível de preencher. Muitas vezes perguntava a si mesmo: por que isso aconteceu comigo? Os anos passaram. 5 anos depois, sua mãe decidiu vender a antiga casa da família. Enquanto organizava as caixas esquecidas no sótão, Lucas encontrou uma pequena caixa de madeira. Ela estava coberta de poeira. Ao abri-la, havia um relógio antigo, algumas fotografias e um envelope amarelo. Na frente estava escrito com a letra do pai: para meu filho, abra somente quando sentir que perdeu a esperança. As mãos de Lucas começaram a tremer. Com os olhos cheios de lágrimas, ele abriu o envelope. A carta dizia: meu filho, se você está lendo essas palavras, é porque já não estou ao seu lado. Mas quero que saiba que o amor de um pai nunca termina. Talvez existam dias em que você pense que não consegue continuar. Dias em que o medo será maior do que a coragem. Dias em que a tristeza tentará convencer você de que desistir é a única saída. Quando este dia chegar, lembre-se de tudo o que já venceu. Lembre-se das vezes em que caiu e encontrou forças para levantar. Nunca deixe que um momento difícil decida o restante da sua história. A vida não será fácil. Você vai errar, vai perder pessoas, vai enfrentar decepções, mas também encontrará pessoas que farão seu coração sorrir novamente. Você descobrirá novos sonhos. Você aprenderá que toda tempestade passa. E acima de tudo, nunca esqueça de Deus. Mesmo quando você achar que está sozinho, Ele estará caminhando ao seu lado. Se algum dia sentir vontade de desistir, olhe para o céu, respire fundo e dê apenas mais um passo. Porque quem continua caminhando sempre encontra um novo amanhecer. Tenho orgulho do homem que você está se tornando. Eu amo você, para sempre, seu pai. Lucas não conseguia conter as lágrimas. Pela primeira vez em muitos anos, ele chorou não apenas de saudade, mas também de gratidão. Naquele instante, percebeu que estava vivendo como alguém que havia perdido tudo, mas na verdade ainda possuía o maior presente que um pai pôde deixar: seus ensinamentos. Naquela mesma semana, voltou a visitar a mãe com mais frequência. Retomou amizades que havia abandonado. Perdoou pessoas que carregava no coração e aos poucos voltou a sorrir. Ele descobriu que seguir em frente não significava esquecer quem partiu. Significava honrar aquela pessoa vivendo uma vida cheia de propósito. Hoje, quando alguém pergunta qual foi o maior presente que recebeu do pai, Lucas responde sem pensar: uma carta que me ensinou a viver. Talvez você também esteja enfrentando uma batalha silenciosa. Talvez a saudade, a tristeza ou o medo tenham roubado sua esperança. Se isso estiver acontecendo, lembre-se de uma verdade: enquanto houver vida, sempre haverá uma nova oportunidade para recomeçar. As pessoas que amam você desejam ver o seu sorriso, não a sua desistência. Continue caminhando, mesmo devagar, mesmo cansado, mesmo sem entender tudo, porque a esperança sempre encontra quem decide não parar. E nunca se esqueça, algumas cartas são escritas com tinta, outras são escritas no coração. E essas, o tempo jamais consegue apagar.

0: A mensagem de hoje. Abraço, Zildinha, obrigado pela participação. Abraço também vai para minha amiga Jesuína. Linda e verdadeira mensagem, meu amigo. Valeu. Um abraço. Também nossa companhia Neuza Mariano. Que linda mensagem, Regis. Maria Aparecida dos Santos acompanhou nossa mensagem. Abraço também para Rosilene.
1: Depois manda para mim essa mensagem que você acabou de ler, fazendo favor.
0: Um abraço, minha amiga, tudo de bom. Obrigado pela participação. Quero aqui mandar um abraço também em nossa companhia. Edilaura Ribeiro. Linda mensagem, Regis. Manda ela para mim. Tô encaminhando, viu, minha amiga? Obrigado pela participação. Marita!
2: Oi, Ré! Oi. A pura verdade. Eu tenho uma carta aqui na minha gaveta, aqui da minha, do meu rack, que eu não disponho dela por nada.
0: Olha aí.
2: De vez em quando eu pego ela e começo a olhar, ler ela, tá amarelado.
0: É. Recordações!
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0: Um abraço também pra Edna, lá na comunidade Santa Luzia. Em nossa companhia. Também a Ana Maria na Fazenda Londrina. Muito linda a mensagem, Regis. Valeu, minha amiga. Luzimar Oliveira, bom dia, Regis. Que mensagem mais linda. Valeu, Luzimar. Obrigado pela participação. Lúcia de Deus, muito linda mensagem, Regis. A nossa amiga Ana Maria, né, comentou aqui a mensagem do nosso momento de paz. Agora sim, nossa amiga Lúcia de Deus.
4: Bom dia, Regis.
0: Bom dia.
4: Mensagem linda, nossa, amei.
0: Valeu, minha amiga. Um grande abraço, né, a Lúcia de Deus em nossa companhia. Marivalda, Marivalda de Jesus, também está em sintonia, né? Acompanhando a nossa programação, forte abraço. Gente, estou indo. Abraço também para Jane Santos.
3: Filho e pai,
0: Regis, linda mensagem. Não contive as lágrimas.
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0: Estou sentindo muitas saudades. Abraço, Jane. Tudo de bom, viu, minha amiga?
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0: Maria do Carmo.
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0: Vem nossa companhia.
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0: Gente, olha só, fiquem todos com Deus.
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0: E na sequência tem o programa Alô Comunidades. Nosso amigo Ronildo já está por aqui. Daqui a pouquinho vai estar com você através das ondas da 89,5. Ao meio-dia a gente se encontra através do nosso jornalismo, ok? Forte abraço, fiquem todos com Deus, é com ele que eu estou indo. Tchau, tchau, fui!

0: fiquem com Deus.
1: Tchau, gente.
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0: te feliz. Olá, bom dia! E hoje estamos chegando para a apresentação do programa Alô Comunidades. Agora 11 horas e 5 minutos, hoje 22 de julho de 2026. E hoje a igreja celebra a festa de Santa Maria Madalena.
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0: E é com alegria que estamos chegando para a apresentação do programa Alô Comunidades. Na segunda-feira não foi possível estar aqui, né? Mas nós deixamos o recado e hoje estamos com a graça de Deus e nesta iluminação do Espírito Santo, sempre fortificados por o amor de Maria. Então, em nome de todas as paróquias, em nome de todos os padres, um fraterno abraço e a partir de agora estará conosco no programa Alô Comunidades. Como eu disse na abertura, hoje a igreja celebra Santa Maria Madalena. Então vamos conhecer um pouquinho sobre Santa Maria Madalena, porque muitas vezes a gente tem uma visão, e talvez uma visão daquilo que nos foi passado, e às vezes não foi passado da melhor forma possível, às vezes a gente tem uma visão também um pouco distorcida de Santa Maria Madalena. Bom, primeiramente, Madalena é sempre a primeira mulher a ser mencionada na lista das discípulas, aquelas que seguiram a Jesus. Mateus e Marcos só falam delas depois da morte de Jesus, mas em Lucas menciona a sua existência ao lado do grupo dos doze durante o ministério na Galileia. A Madalena, originária da cidade de Magdala, era uma das mulheres que assistiam Jesus com seus próprios bens e que tinham sido curadas de espíritos maus e de enfermidades. Maria Madalena não tem nada a ver com a pecadora que lavou os pés de Jesus na casa de Simão e enxugou com os cabelos, né? Mencionada lá em Lucas 7. Nem com Maria de Betânia, mencionada em Lucas 10, 39 a 42. Então, nos evangelhos, há muitas Marias e é necessário distinguir bem uma da outra, o que nem sempre também é fácil, não é verdade? Mas, sobretudo, quando o perfume provoca maresia na cabeça dos leitores. E nós somos os leitores, né? Então, a celebração de Santa Maria Madalena existia já no Missal Romano como memória obrigatória no dia 3 de junho até de 2016. Então o Papa Francisco, nesta data, a tornou mais solene, elevando-a ao mesmo grau de festas que celebram os apóstolos, para sublinhar a importância da primeira testemunha da ressurreição e o papel da mulher na vida e na missão da igreja. Olha que bonito. Então, através deste ato do Papa Francisco, então, agora nós celebramos não só memória, mas sim festa. E o que significa quando é festa na igreja? Veja só, a festa tem toda uma ornamentação da igreja como próprio do santo. Por exemplo, hoje celebra-se o branco, né? Então canta-se o Glória, o prefácio é festivo, próprio do santo. Então estas características distinguem a celebração como solenidade, como festa, diferente das outras celebrações do tempo comum. Tá certo? Então, com estas informações, abrimos o programa com o hino Santa Maria Madalena.

Muito bem, 11 horas e 13 minutos, dando sequência ao programa Alô Comunidades. Está aí aberto, tá? O WhatsApp para vocês que gostam de participar da programação e também acolher aqui, né, em nome de todas as paróquias, e dizer para vocês assim: olha, nós temos dois momentos de alegria bastante grande para compartilhar nesse momento. O primeiro momento de alegria é que as inscrições do Regional 1, que vai acontecer já neste próximo final de semana, dia 25 e 26 de julho, Regional de Catequese e Liturgia, já foram encerradas. E nós temos mais de 280 pessoas inscritas para participar. Olha que alegria, né? Então, bastante catequistas, bastante pessoas ligadas à liturgia. Todas as paróquias aqui do Regional 1 vai ter representatividade, ok? Então é um momento de muita festividade na formação na nossa diocese. E então aqui para Juína, o Regional de Juína, já encerraram as inscrições. Mas o Regional 2, que contempla aí, ó, as paróquias Sagrada Família de Colniza, que é a paróquia mãe acolhedora, depois a paróquia Santíssima Trindade de Nova União, Senhor Bom Jesus de Guariba, São Sebastião de Conselvan e São Francisco e São Rafael, que é de Aripuanã. Então, estas paróquias ainda continuam as inscrições, tá? Você que está ouvindo aí e que pertence a essas paróquias, o Regional 2, tá? As inscrições ainda vão encerrar dia 24 de julho, beleza? Então, depois de amanhã, né? Então, dá tempo ainda. Você que é de uma pastoral, está ligada à liturgia, é de um movimento, mas está ligada à liturgia. Ah, você que é catequista, então é nosso convidado a fazer parte também deste grupo de pessoas. E a última vez que nós olhamos, tinha mais de 180, mas estamos com esperança de aumentar também este número, tá? Então não se esqueça, pessoas ligadas à liturgia, pessoas que lá tá ligada à catequese, tá? Aí do Regional 2, que vai acontecer o Regional dia 1 e 2 na Paróquia Sagrada Família de Colniza, que dá tempo ainda fazer a inscrição. Onde achar o link? Procura a secretaria da paróquia, atenção aí com Silvan, Aripuanã, Guariba, Nova União, Colniza. Procura a secretaria da paróquia, ou então o coordenador da liturgia, coordenador da catequese, e faça a inscrição para estar conosco neste dia, nesses 2 dias, dia 1º e 2 de agosto, no Regional 2, em Colniza, que é o Regional de Catequese e Liturgia. Certo? Dado este recado, ouvimos Maria Diniz cantando, né? Catequese, caminho para o discipulado, assim como foi Maria Madalena.

Muito bem, 11 horas e 21 minutos, dando sequência à nossa programação, né? E essa música da catequese também fala uma verdade, né? Fala aquilo que mesmo a missão do catequista está aí, a missão do evangelizador, né? A missão também de quem caminha, quem celebra, quem vive a fé e a palavra, né? Obrigado aí a Maria Alves, a coordenação de catequese e liturgia, trabalhando em prol deste momento tão importante, né, que está aí prestes a acontecer na nossa diocese. E depois, em agosto, além de agora, né, o Regional de Catequese e Liturgia, em agosto também teremos outros dois momentos bastante importantes, que é o Congresso da Juventude, né? E depois também a Romaria dos Catequistas, uma Aparecida, né? De 24 a 30, acho que é isso. Deixa eu ver aqui a data para não falar, eu acho, né? Então nós temos esses grandes momentos da nossa diocese, de vivência, de formação, de celebração. Isso mesmo, de 24 a 30, Romaria dos Catequistas. E a gente já tem um bom número aí de. Já fechou o ônibus, aliás, né? Já fechou um número de pessoas que vai participar conosco em Aparecida. E aqui eu venho agradecer, né, a participação e também a audiência de muitas pessoas. Paróquia Santo Agostinho, sempre ali, né, na audiência, bastante pessoas. Também Paróquia Nossa Senhora da Paz, Paróquia Santa Catarina de Alexandria, Paróquia Sagrado Coração de Jesus, Imaculado Coração de Maria, Paróquia Mãe que está acolhendo, já iniciou os preparativos hoje, né? Também está na audiência meu amigo Padre Jânio, Paróquia Santo Antônio de Castanheira. Muito obrigado, viu, Padre Jânio, pela audiência. Também esses dias tive o prazer de escutar um pouco do programa, né? Ele mencionando que a gente trabalha em conjunto, quando um não pode, o outro não pode, e assim por diante, né, padre? E assim por diante nós vamos. Também está na audiência a Neiva Alba. Ela diz: Bom dia, Ronildo. Tudo bem? Toca a música de São Cristóvão. Maravilha, vamos tocar a música de São Cristóvão. Eu tenho até que trazer aqui, né? Neiva, vou aproveitar a sua participação, porque hoje, 22 de julho, hoje, a novena de São Cristóvão será às 19h30 horas no posto REP 77, né? Então, você é convidado a estar aí hoje, 22 de julho, a novena é no posto REP 77. E amanhã, 23 de julho, é no, na, na, na Orlando Trator, também às 19h30 horas. E no dia 24, que é o último dia, né, às 19h30 horas, será na comunidade São Cristóvão. Todos estão convidados, né, para este segmento da novena e também estarei junto no dia 24, na comunidade São Cristóvão.

Também aqui eu atendo a participação, tá, de Neide. Neide, ela diz bom dia, Ronilda, ela tá na escuta, né? Ela até pede aqui para enviar a música de abertura do programa e com o auxílio, né, dos universitários, viu, Neide? Muito obrigado, William, pelo apoio de sempre, né? E aí já compartilhado, viu? Obrigado pelo carinho da audiência, obrigado pela participação do programa. Olha, Neiva, eu aqui já vou trazer a música, né? Então, São Cristóvão, eu peguei ali com Cal Batalha, eu acredito que seja ela, né? Então, seja a mesma que você tenha ouvido outro dia, mas se não for, depois também nós podemos tocar um outro momento, tá certo? Ou amanhã, né? Eu convido para participar do programa amanhã. E você pode dizer a música lá, né? Eu procurei aqui, tá? Cal Batalha canta, então, São Cristóvão. Agora 11 horas e 26 minutos. Na sequência, nós voltamos com o bloco cultural. E depois, em seguida, nós voltamos, acolhemos o Santo Evangelho para fazermos também a reflexão, a oração e a continuação do nosso programa. Tá certo? Então agora vamos com Cal Batalha cantando São Cristóvão.

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Muito bem, dando sequência à nossa programação, nós vamos agora acolher o Santo Evangelho através da música.

Proclamação do Evangelho de Jesus Cristo segundo João. Glória a vós, Senhor. No primeiro dia da semana, Maria Madalena foi ao túmulo de Jesus, bem de madrugada, quando ainda estava escuro, e viu que a pedra tinha sido retirada do túmulo. Então ela saiu correndo e foi encontrar Simão Pedro e o outro discípulo, aquele que Jesus amava, e lhes disse: Tiraram o Senhor do túmulo e não sabemos onde colocaram. Maria estava do lado de fora do túmulo, chorando. Enquanto chorava, inclinou-se e olhou para dentro do túmulo. Viu então dois anjos vestidos de branco, sentados onde tinha sido posto o corpo de Jesus, um à cabeceira e outro aos pés. Os anjos perguntaram: Mulher, por que choras? Ela respondeu: Levaram o meu Senhor e não sei onde o colocaram. Tendo dito isto, Maria voltou-se para trás e viu Jesus de pé, mas não sabia que era Jesus. Jesus perguntou-lhe: Mulher, por que choras? A quem procuras? Pensando que era o jardineiro, Maria disse: Senhor, se foste tu que o levaste, diz-me onde o colocaste, e eu irei buscar. Então Jesus disse: Maria. Ela voltou-se e exclamou em hebraico: Rabuni, que quer dizer mestre. Jesus disse: Não me segures, ainda não subi para junto do Pai, mas vai dizer aos meus irmãos: Subo para junto do meu Pai e vosso Pai, meu Deus e vosso Deus. Então Maria Madalena foi anunciar aos discípulos: Eu vi o Senhor. E contou o que Jesus lhe tinha dito. Palavra da salvação, glória a vós, Senhor.

Muito bem, amigos ouvintes do programa Alô Comunidades, ouvintes da Rádio Maria de Nazaré. Os evangelhos falam de algumas mulheres a quem o ressuscitado apareceu. E João fala só de Maria de Magdala, por isso Madalena, e faz dela a figura típica do discípulo, da discípula seguidora de Jesus. Segundo João, ela teve aos pés da cruz, né, árvore de onde o esposo despertou. Então, Maria Madalena possa ser vista na vida da igreja, né, a vida da igreja, aquela discípula que vem, então, anunciar. Ela vai ao túmulo. A pedra está retirada. Então, aquele Jesus que mandara retirar a pedra do sepulcro de Lázaro, agora, colocado ele próprio no sepulcro, tira definitivamente a pedra que nos separa da vida. Então, João, diferentemente de Marcos e Mateus, não diz que essa pedra foi colocada no sepulcro. Só fala agora que foi tirada. E que foi tirada misteriosamente, podemos dizer. Então, Maria corre, pois a pedra retirada retira dela a única certeza. Onde termina a procura e começa a expectativa. Onde o colocaram? O sepulcro vazio é a morte da morte. Não há mais o que procurar. Só se pode aguardar que apareça o Senhor da vida onde desapareceu. Se o grão de trigo, jogado na terra, arrebentou a casca que o protegia, há que germinar, levantar-se, crescer, florescer e frutificar neste mesmo chão. Assim, o nosso Senhor Jesus Cristo sepultado, então, ressuscitado, glorifica-se para sempre. Então, na pessoa de Maria, é que Maria Madalena, ela já não está só, mas está com Pedro, que aparece primeiro, e depois também com João, e também com Maria, que continua de pé, como que aos pés da cruz, né? Recebendo o amor extremo, e aqui correspondendo ao amor extremo de Jesus por todos nós. Está então a se formar o núcleo da primeira comunidade, que vendo o ressuscitado, ressuscita com ele. A formação da igreja atravessa um limiar decisivo e coloca a vida, coloca aqueles primeiros e coloca todos nós também na mesma direção de caminho do ressuscitado. Então, a missão do discípulo, a missão da discípula é a missão de amor ao ressuscitado, a missão de amor à vida da igreja. E só podemos continuar também colocando os pés a caminho, né? Conforme nós somos chamados de igreja peregrina. Então, assim, sem prolongar muito, canta para nós, Coral Palestrina, missão de amor, porque esta foi a missão que Maria Madalena teve e que deixou para nós o exemplo, o testemunho.

0: Muito bem, dando sequência, programa Alô Comunidades, agora 11 horas e 45 minutos, olha, querendo passar o tempo para frente, né? E aqui eu tenho a grata satisfação de comunicar, né, que amanhã, quinta-feira, então tem a missa na paróquia Santo Agostinho, às 6h30 da manhã, tá bom? Depois segue a adoração ao Santíssimo ao longo do dia. E também recordar para vocês que quem ainda não comprou, quem ainda não adquiriu a cartela do show de prêmios da Paróquia Santo Agostinho, está em tempo ainda. O sorteio será dia 30 de agosto, tá ok? Então são 6 prêmios. Adquira a sua cartela aí na paróquia, na secretaria, também em vários pontos de venda da cidade. Você encontra aí a cartela do show de prêmios da Paróquia Santo Agostinho. Primeiro prêmio é uma moto Shinerai 125, segundo prêmio é uma TV de 55 polegadas, o terceiro prêmio, né, é uma bicicleta, o quarto prêmio é um forno micro-ondas e o quinto prêmio também é um forno elétrico e o sexto prêmio é um relógio Champion, tá certo? Então aqui você terá a oportunidade de, além de participar da vida da paróquia, também concorrer a estes prêmios. Eu tenho aqui agora algumas mensagens, né? Vamos lá aos atendimentos. Edlaura Ribeiro dos Santos participa e diz: Bom dia, Ronildo. A bênção. Que Deus abençoe a todos nós, Edlaura, tá? E ela pede oração para todos os catequistas. Amém. É, para que Deus abençoe, fortaleça nesta linda missão de evangelizar, né, Laura? E também oferece por todos os doentes enfraquecidos na fé. Que bom que você reza nesta direção, porque às vezes a gente pensa na fraqueza do corpo, mas às vezes também tem a fraqueza da alma, a fraqueza da fé. Então, rezar por todos é um ato importante da nossa vida e na nossa missão de cristão. E Laura, muito obrigado pela sua participação, obrigado também pelo carinho da audiência. Também está na audiência minha madrinha Maria de Souza Lucas, na comunidade Nossa Senhora de Fátima, na linha 01, né? Participa. Muito obrigado pelo carinho da audiência sempre. Em nome de todos aqui da equipe da Rádio Maria de Nazaré, tá bom? Muito obrigado mesmo. Também participa Dejaneira. Tudo bem, Dejaneira? Ela deixa um áudio para nós.
1: Olá, Romildo, bom dia.
0: Bom dia.
1: Gostaria de ouvir meu primeiro amor, compadre Manzotti.
0: Ah, sim, ok.
1: Ofereço a todos vocês aí da rádio e para todas as pessoas que estiver ouvindo, tá
0: Tá
1: bom?
0: bom, tá
1: Tenham um
0: joia.
1: bom dia, Ronildo.
0: Bom dia, muito obrigado, Dejaneira, pelo carinho da audiência, também pelo pedido da música, tá? Vamos preparar aqui, vamos rodar na sequência, tá ok? Também participa Ana Maria da Fazenda Londrina. Ela diz: Bom dia, Ronildo. Peço bênção, né, para mim, para minha família, para todos da rádio, em nome de toda a equipe. Obrigado. Para todos os sacerdotes, assina Ana Maria da Fazenda Londrina. Então, nós nos colocamos em união, tá? Neste dia em que a igreja celebra a festa de Santa Maria Madalena e pedimos a intercessão dela por todos, para que também desça sobre ti, sobre sua família, a bênção desejada. A graça esperada. Está bem? Ana Maria. Hoje eu estou trocando, né, horário, trocando os nomes. Mas vamos lá. Muito obrigado, Ana Maria, pelo carinho da audiência, também a mensagem, participação sempre aqui no programa Alô Comunidades. Emily Pereira, Paróquia Santíssima Trindade de Nova União. Diz: Bom dia, Ronildo. Já voltei de férias, que maravilha, né? Descanso é bom, mas voltar ao trabalho também, né, Emily? Ela diz: Voltei de férias, estou te ouvindo aqui na secretaria. Já fiz, olha, Ela diz: já fiz a minha inscrição para o regional e também fiz da Taline, que é coroinha. Nos veremos lá, se Deus quiser. Com certeza Deus quer e vamos nos ver, sim, Emily. Lembrar mais uma vez, olha, lembra aí, tá? Os paroquianos, quem ainda não fez a inscrição, encerra depois de amanhã, dia 24, tá? Mas vi que tem um bom número lá de Santíssima Trindade de Nova União, tanto de equipe de liturgia quanto catequista também. Emily, abraço aí ao padre Claudemir, abraço a todos da paróquia, obrigado pelo carinho da audiência, também pela mensagem no programa. Também está na audiência Érico Vieira de Santana. Muito obrigado pelo carinho da audiência, tá? Também eu vou atender todas as mensagens, né? Porque depois, 11 horas e 51 minutos, o tempo passa, né? Ligeirinho, né? Rosângela Tomaszewski também participa do nosso programa. Deixa um áudio para nós. Tudo bem, Rosângela?
2: Bom dia, Ronildo.
0: Bom dia.
2: Hoje eu quero pedir oração
0: Certo.
2: para mim mesma, pedindo a Deus que me dê força,
0: Certo.
2: que me dê coragem, ânimo,
0: Certo.
2: para poder ajudar aqueles que eu amo, para poder ajudar as pessoas que precisam de mim, que dependem de mim.
0: Certo.
2: E estou me sentindo um pouco cansada, mas sei que Deus vai restaurar minhas forças, vai restaurar a minha vontade, as minhas atitudes.
0: Certo.
2: E eu ofereço também a todos os doentes, que Deus abençoe, que Deus os proteja, e a
0: Certo.
2: toda a família,
0: Tá bom.
2: que Deus cubra de bênção.
0: Tá certo. Muito obrigado pelo carinho da audiência. Obrigado também pela mensagem. É isto mesmo. Nós precisamos estar atento também à nossa vida. Quando nós precisamos, Rosângela, nós. Eu sempre digo que quando a gente reza em comunhão com toda a igreja e para toda a igreja. Então, é importante também um olhar para dentro de nós e não deixar que esta fraqueza invada, aliás, com a oração, a força do Espírito Santo inunda o seu ser e possa restabelecer as forças. Então, na força da oração, restabelece a força do espírito, a força da alma, a força do corpo. E sei que, como és uma pessoa de igreja, está sempre em oração, mas também nós rezamos juntos para que esta força que volte para ti, tá? E esta fraqueza, porque como você diz, precisa de cuidar das outras pessoas. Então, cuidar dos cuidadores. Vamos rezar juntos para que Deus dê muita força para ti na missão de cristã, tá certo? Obrigado pelo carinho da audiência e também pela mensagem. Também participa aqui no programa Alô Comunidade Cristina Ramires. Ela deixa aqui dois áudios, né? Vamos direto aos áudios, né? Tudo bem, Cristina?
3: Bom dia, Ronildo.
0: Bom dia.
3: Tudo bem?
0: Tudo bem, graças a
3: Deus
0: Deus.
3: abençoe, ele me
0: Amém.
3: abençoe também junto, né? Graças a
0: Amém.
3: Deus.
0: Sim,
3: Te
0: graças a
3: amo
0: Deus.
3: muito.
0: Ok,
3: Fica com
0: obrigado.
3: Deus, minha
0: Amém.
3: filha. Sempre te abençoe e te guarde.
0: Amém.
3: Ô, Ronildo, eu estou
0: Diga.
3: perguntando como que a gente vai para comprar isso aí? Porque eu não posso ir. Nem na festa não vou. Não
0: Certo.
3: aguento. Tá bom?
0: Tá bom.
3: E eu me deu vontade de comprar. É
0: É.
3: R$ 5 cada um. Põe aqui para mim, se você puder, ou... se você puder mandar um áudio para mim aqui,
0: Certo.
3: que
0: Eu
3: daí
0: mando.
3: eu fico sabendo, eu mostro para minha filha,
0: Tá
3: e
0: bom.
3: às vezes eu vou ver que jeito que faz para pagar, que eu quero saber também.
0: Ah,
3: Tá
0: entendi.
3: bom?
0: Tá bom.
3: Obrigado.
0: Obrigado eu.
3: Deus
0: Tudo de bom.
3: abençoe. Fica com
0: Amém.
3: Deus.
0: Amém. Muito obrigado.
3: Tchau.
0: Tchau, tchau.
3: Perdão, eu também peço a bênção de Deus Pai e Nossa Senhora
0: Amém.
3: por mim, por toda a minha família. Em nome de Jesus, amém.
0: Amém.
3: Beijo. Fica com
0: Amém.
3: Deus. Deus
0: Fica com
3: abençoe.
0: Deus
3: Tchau.
0: também. Tchau, tchau. Olha, eu vou entrar em contato, vou mandar o seu número para a secretaria da paróquia Santo Agostinho, tá? E aí alguém entrará em contato contigo e é possível fazer adquirir a cartela por lá, tá? É, perdão se eu falei errado, mas é R$20, tá bom? Mas são 6 prêmios, compensa, tá bom? Muito obrigado, Cristina Ramírez, pela participação. E em seguida, tá? Eu vou passar o teu contato para alguém da paróquia e alguém fará o contato aí contigo, tá certo? Obrigado. E agora também a última mensagem, né? Não, penúltima. Irene Ferreira Lino, ela diz: bom dia, Ronildo, reze por mim, estou precisando muito. Peço também por toda a família. Obrigado, viu, pelo carinho da audiência, pela mensagem. Vamos juntos em oração, Irene, sempre em direção a Nosso Senhor, que possamos fortalecer nossa vida sempre. Também participa conosco Cecília Nunes. Tudo bem, Cecília?
4: Bom dia.
0: Bom dia.
4: Bom dia para nós.
0: Amém.
4: Estou conversando com você.
0: Assim.
4: Meus olhos fechados, mas graças a Deus, o Santa Luzia está ao meu lado.
0: Amém.
4: Tô boa das minhas vistas.
0: Que maravilha.
4: Deixa eu falar um negócio pra você.
0: Diga.
4: Deixa uma cartela aí pra mim, tá bom?
0: Tá bom.
4: Porque eu tenho que ir nas igrejas tudo, se Deus quiser.
0: Amém.
4: Vou na Nossa Senhora da Paz.
0: Uhum.
4: Cartela aí pra mim, tá bom?
0: Tá bom.
4: Porque eu tenho que ir nas igrejas tudo, se Deus quiser.
0: Amém.

0: Amém.
1: Manda oração da família para toda a família.
0: Tá
1: do
0: bom.
1: Senhor Jesus está ao lado.
0: Amém. E não vai dar tempo hoje, mas eu coloco amanhã, tá, Cecília? Tá bom? Eu vou passar o seu contato também para a paróquia. E aí alguém fará contato contigo e para deixar a cartela lá para você. Tá bom? E que bênção. Obrigado por compartilhar que já está tudo bem contigo, né? Também participa conosco, né? Opa, vamos aqui. Participa conosco. É Marília Simile, né? Está ligadinha, amando o programa. Obrigado, tá? Marinalva Guimarães também acaba de chegar aqui a mensagem. A paz, ela pede oração para ela. É, e deve ser família, né? Saiu tudo junto aqui, Marinalva, mas é isso, né? Então, nós já vamos para o encerramento do programa. Obrigado a todos vocês, né? Para todos vocês que participaram, vocês ouvintes, né? E vem aí as notícias, tá bom? E ficam com Deus. Amanhã estaremos de volta, tá? Amanhã eu toco a oração da família, tá, Cecília? Fiquem com Deus, fiquem na paz. Por intercessão de Santa Maria Madalena, Deus nos abençoe. Em nome do Pai, do Filho e do Espírito Santo. Amém. Canta para nós, então, Padre Reginaldo Manzotti, Meu Primeiro Amor.

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1: Quarta-feira, 22 de julho, festa de Santa Maria Madalena. Uma das mais fiéis discípulas de Jesus, libertada por Cristo e transformada por seu amor misericordioso, acompanhou o Senhor durante sua missão. Permaneceu junto à cruz no momento da crucificação e foi a primeira a testemunhar a ressurreição. Por isso é conhecida como a Apóstola dos Apóstolos. Senhor Jesus Cristo anunciar a ressurreição significa ressurgir, ressuscitar, reviver, significa superar misérias, vencer a fome. Por isso, Senhor, te pedimos que

que abençoeis o nosso alimento que está posto à nossa mesa e abençoa-nos sempre. Em nome do Pai e do Filho e do Espírito Santo. Amém. Um bom almoço e uma boa tarde.

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10: Olá, boa tarde.
11: Boa tarde para você que nos acompanha em Juína e região.
10: Quarta-feira, 22 de julho de 2026.
11: Vamos aos destaques do dia.
10: Audiência pública discute a regulamentação dos veículos elétricos autopropelidos em Juína.
11: Novo prédio do CRAS será inaugurado no início de agosto.
10: Fiéis participam da novena em honra a São Cristóvão.
11: Funcionamento do comércio em feriados ganha nova regra.
10: Na apresentação do Jornal do Meio-Dia, Cidete Trapazon e William Ribeiro.
11: E você também pode nos acompanhar através da internet, nosso site radionazaredjuina.com.br ou pelo aplicativo.
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10: 12 horas e 8 minutos e julho é o mês de conscientização sobre as hepatites virais. A campanha Julho Amarelo chama a atenção para a prevenção, o diagnóstico precoce e o tratamento da doença, que muitas vezes evolui de forma silenciosa.
13: A manicure Tabata Nepomuceno contraiu hepatite D quando criança e a tipo B depois de adulta. A doença provocou uma cirrose hepática e há 11 anos ela passou por um transplante de fígado. Hoje, ela se dedica a alertar sobre os perigos da doença.
14: Hoje, os maiores índices de transplante hepático no Brasil são por conta do vírus do hepatite B, hepatite C e hepatite D. O tratamento precoce evita a evolução da doença.
13: Os principais sintomas da hepatite são cansaço intenso, febre, náuseas e vômitos, dor abdominal, pele e olhos amarelados, urina escura e fezes claras. Mas isso já na fase inflamatória do fígado. O hepatologista Henrique Carvalho Rocha, do Hospital Universitário de Brasília, explica que na fase inicial da doença, os sintomas são silenciosos. Por isso, é preciso estar atento.
15: A grande maioria das pessoas não vão ter nenhum sinal e sintoma de que está infectado com algum vírus de hepatite. O ideal é aquela pessoa ou aquele paciente que tem alguns riscos, que tem essa preocupação e procure. E quem que são esses pacientes, né? Então, profissionais de saúde, sempre é importante ter essa avaliação, porque tem um risco aumentado, principalmente de infecção pela hepatite B, né, o modo de transmissão, pessoas que têm relação sexual desprotegida, usuários de drogas. Então, esses pacientes que tenham um risco maior, esses realmente têm que ficar vigiando.
13: Segundo a Organização Mundial da Saúde, as hepatites virais matam mais que o vírus da AIDS. Todos os anos, mais de 1 milhão e 300 mil pessoas morrem por complicações causadas por algum tipo de hepatite. A campanha Julho Amarelo reforça a importância do diagnóstico precoce e o tratamento dessas doenças, como explica Tieme Arakawa, coordenadora geral de Vigilância das Hepatites Virais do Ministério da Saúde.
16: É durante esse mês que a gente tem uma série de atividades sendo realizadas para mobilização em relação à testagem, em relação à vacinação, em relação à educação em saúde, para que a gente realmente possa dar visibilidade a essas doenças que ainda são um grave problema de saúde pública.
13: Ainda de acordo com Arakawa, o SUS oferece diagnóstico e tratamento gratuitos.
16: Então, vacina da hepatite A e vacina da hepatite B estão disponíveis no SUS. A queda dos casos de hepatite A se deu muito por causa da vacinação. Em relação ao diagnóstico, a gente tem testes rápidos de hepatite B e hepatite C. São testes que são realizados dentro da unidade básica de saúde ou em qualquer outro tipo de serviço e tem um resultado em até 30 minutos.
13: Existem 5 tipos de hepatites virais. No Brasil, as mais comuns são causadas pelos vírus A, B e C. O tipo D é mais comum na região norte do país e a hepatite E, menos frequente em solo brasileiro, ocorre com maior facilidade na África e na Ásia. As hepatites A e E são transmitidas por ingestão de água ou alimentos contaminados, falta de saneamento básico e higiene inadequada. Já as hepatites B, C e D são transmitidas por contato com sangue contaminado, relações sexuais desprotegidas, compartilhamento de agulhas, seringas ou objetos pérfuro-cortantes, e da mãe para o bebê, a chamada transmissão vertical. Reportagem Graziele Bezerra.
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18: Como vai o tempo e a temperatura?
11: A quarta-feira será de tempo firme em grande parte da região centro-oeste. A exceção fica por conta de Campo Grande, que terá muitas nuvens e possibilidade de pancadas de chuva com trovoadas isoladas durante a tarde.
10: Em Juína, a quarta-feira é mais um dia de sol com algumas nuvens, noite de céu limpo. O destaque segue sendo o calor. A mínima de hoje é de 20 graus e a máxima pode alcançar 33 graus. A umidade relativa do ar registrou 88% na manhã de hoje e cai para 45% durante a tarde.
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10: E o crescente número de veículos elétricos autopropelidos circulando pelas ruas de Juína tem despertado preocupação entre autoridades e moradores. Além do aumento de acidentes envolvendo esse tipo de transporte, chama atenção o fato de muitos serem conduzidos por adolescentes. Diante desse cenário, uma audiência pública foi promovida buscando mais segurança para o trânsito juinense.
19: A minuta do projeto 14/2026 é um projeto que foi para leitura. Hoje nós estamos fazendo a audiência pública para ser discutido. E alguns pontos dentro do projeto, quando a gente fala de mobilidade urbana, fala das bicicletas elétricas, que é grande preocupação. Já teve alguns acidentes dentro do nosso município. E a gente quer propor uma lei municipal, mas vamos ouvir todas as autoridades presentes aqui nessa noite hoje, os conselhos também municipal, para nós estar dando uma melhorada mais no projeto, para estar aprovando esse projeto, para regulamentar dentro do nosso município. Nós sabemos que o nosso município é uma cidade de polo, está crescendo, está desenvolvendo, assim como foi aprovado em Tangará também esse projeto também, está dando uma melhorada no trânsito, a gente também está com essa visão hoje dentro do nosso município, para também as nossas crianças, nossos jovens, nossos adolescentes que transitam diariamente essas bicicletas elétricas, usar todos os equipamentos de segurança para não criar um transtorno aí para o pai, para a mãe e também os pais e as mães serem responsáveis também dos seus filhos também. É mais um projeto de conscientização e também e colocar algumas regras dentro do projeto também, para levar adiante da nossa sociedade. Algumas regras, quem vai ter que arcar com essa responsabilidade é os pais e as mães. Quando se tem uma criança de menor que transita com essas bicicletas elétricas hoje, quem tem que ser responsável não é o pai e a mãe. Nós vamos estar discutindo para nós estar propondo dentro do projeto também, para ouvir também a sociedade, para estar aprovando esse projeto.
20: É de suma importância os pais entender que precisa de comprar essas motocicletas e acessórios, precisa utilizar os acessórios. Então é onde que essa minuta traz o quê? A responsabilidade dos pais de orientar seus filhos, de usar esses equipamentos. E diante disso vai ter as suas responsabilidades, a apreensão do veículo, uma remoção, mas isso aí é uma minuta que vai estar tramitando diante aqui do Legislativo para melhorar e não trazer consequências drásticas de um pai não poder comprar uma motocicleta ou um filho não poder estar andando em umas vias de trânsito diante dessas motos elétricas, mas sim melhorar a parte de normas. Nós do Departamento de Trânsito estamos trabalhando com a parte de conscientização, orientação. No mês de agosto agora vai começar umas campanhas diante das escolas sobre as circulações, as normas de circulações diante dessas motocicletas, e é onde nós vamos trabalhar nesse sentido aí para cada dia mais poder estar circulando nas vias aí da melhor forma possível, mas cumprindo regras de trânsito.
21: A Polícia Militar se faz presente porque hoje em vários locais que eu já estive, me perguntam, sempre me perguntam o que a Polícia Militar pode fazer em relação a esses veículos elétricos, esses autopropelidos. Infelizmente, atualmente, não muito, Não, nós não temos uma legislação específica que nos permite fazer uma atuação mais incisiva nesse quesito. E esse projeto de lei é muito bem-vindo. Nós, quando fomos convidados para estar aqui nessa noite, ficamos felizes em saber que o município, que a Câmara Legislativa está preocupada em resolver esse problema no nosso município. E a nossa participação aqui é principalmente para garantir que haja algum tipo de punição, né? Que possam aqueles responsáveis por uma condução ruim, uma condução perigosa, possam ser responsabilizados por essas práticas, né? Para que não aconteça o que atualmente acontece. Nós vemos principalmente menores de idade conduzindo esses veículos de forma desordenada, sem qualquer tipo de orientação, sem qualquer tipo de responsabilidade. Não? Então nós queremos aqui hoje garantir que haja algum tipo de responsabilização para os condutores maiores de idade ou para os responsáveis de condutores menores de idade.
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11: 12 horas e 18 minutos, Mato Grosso ocupa a primeira posição no ranking nacional de queimadas, com o Cerrado sendo o bioma mais afetado pelos focos de incêndio. O cenário acende um alerta para os impactos ambientais, os prejuízos à saúde da população e os desafios no combate ao fogo.
1: Levantamento revela que cerca de 47% de toda a área queimada no Brasil, de 1985 até o ano passado, está concentrada em três estados brasileiros: Mato Grosso, Pará e Maranhão. De acordo com os dados, Mato Grosso teve pouco mais de 45 milhões de hectares queimados, seguido pelo Pará, onde foram queimados quase 32 milhões e cerca de 21 milhões de hectares queimados no Maranhão. Os dados foram divulgados nesta terça-feira, na segunda edição do Relatório Anual do Fogo no Brasil, do Mapa Biomas, que mapeia todas as áreas queimadas do país. Segundo o relatório, em nível municipal, 11% de toda a área queimada do país está concentrada em 15 municípios, com destaque para Corumbá, em Mato Grosso do Sul, e São Félix do Xingu, no Pará, que lideram um ranking histórico. Outro destaque desta edição é que o Brasil queimou cerca de 13 milhões de hectares no ano passado, quase metade da área registrada em 2024 e 31% abaixo da média histórica, que é de pouco mais de 18 milhões de hectares ao ano. A queda interrompe uma sequência de anos de expansão do fogo. Apesar da redução de área queimadas, a Amazônia segue concentrando, ao lado do Cerrado, a maior parte de tudo que já queimou no país. Os dois biomas juntos respondem por 86% de toda a área atingida pelo fogo, pelo menos uma vez desde 1985. Por outro lado, o Pantanal teve a maior queda proporcional entre todos os biomas, apenas 121 mil hectares queimados no ano passado, redução de 85,6% frente à sua média histórica e a menor área já registrada no bioma. O mapeamento mostra que 71,5% de toda a área queimada no país entre 1985 e o ano passado aconteceu em vegetação nativa, contra 28,5% em toda a área de uso atrópico, como pastagens e áreas agrícolas. Já no Cerrado e no Pantanal, o fogo em vegetação nativa segue respondendo por mais de 80% de tudo que já queimou. Sapiquá, Rádio Agência, da redação em Cuiabá, Enéas Jacobina.
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10: 12 horas e 20 minutos e em junho deste ano foi realizada a primeira reunião de lançamento do Plano Municipal de Contingência, envolvendo a Coordenadoria Municipal de Proteção e Defesa Civil. Na manhã de hoje, mais um passo foi dado para a elaboração do plano de contingência que visa fortalecer a prevenção e a resposta do município em situações de emergência.
23: No dia de hoje, diversas autoridades municipais e estaduais estão reunidas aqui na Prefeitura Municipal para tratar da elaboração do plano de contingência. Nós conversamos com o secretário de Planejamento e Administração, que trouxe mais detalhes sobre a criação desse plano.
24: Voltando um pouquinho lá atrás, deixar aqui que a gestão do prefeito Paulo Voronese, ela tem nos dado carta branca para trazer para Juína órgãos que não tinham aqui e são necessários na cidade de Polo, igual a Juína é. Fizemos assim com o Cine, assumimos a responsabilidade da Politec e das RG e buscamos também a Defesa Civil, um órgão que não tinha no município. E delegamos um coordenador, hoje é o Adelson, que está fazendo com muita competência e qualidade o seu serviço. E dentro da Defesa Civil, cada município tem que ter um plano de contingência. O que nada mais é do que uma diretriz de trabalhos do que se faz quando tem uma catástrofe no nosso município. O que é necessário fazer, que passos que temos que dar. Então, é o plano de contingência que tem que ser elaborado. E na elaboração do plano de contingência, contamos com o apoio de várias autoridades, órgãos estaduais, municipais, que nos auxiliam e que são necessários no momento de desastres, como Polícia Civil, Polícia Militar, Bombeiros, Assistência Social, o INDEA, a Energisa, porque tem situações de poste que cai, enfim, vários órgãos são responsáveis para que no momento de desastre, cada um faça a sua ação para poder amenizar aquele problema naquele momento. Então, o plano de contingência é isso, né, que estamos fazendo hoje, está sendo elaborado hoje. E demais também, é exigido o plano de contingência quando você vai hoje fazer algum cadastramento de programas federal e estadual. É necessário, um questionamento tem lá, é esse. O município tem o plano de contingência? E nós colocamos hoje lá que não. Então, assim, é um ponto a mais para o município ter o seu plano de contingência. Passamos nessa gestão do prefeito Paulo por duas situações aí de desastres. Houve uma enchente lá no começo da gestão, né, que uma enchente que há muitos anos não tinha Juína. E também houve, muitos talvez não sabem aqui na cidade, mas houve um vendaval em torno da cidade aí, que onde passou deixou um cenário de destruição em várias propriedades rurais, inclusive em um hotel aqui para a cidade, que destruiu praticamente todo. Então, o plano de contingência é isso. O que se faz quando tem algo nesse sentido? O que é que o município pode fazer? Quais os direitos que temos em relação ao governo estadual, federal? Né? O que podemos fazer, decreto na hora, que possa auxiliar o prefeito e amparar aquele que teve prejuízo? Então, esse é o plano de contingência. Agradeço ao prefeito Paulo, que nos dá essa liberdade para poder fazer essas ações. E agradeço à Defesa Civil, através do Cabo Brum, que está aqui presente hoje, todas as autoridades que estão, nesse momento, reunidas, elaborando o plano de contingência.
23: Uma das entidades envolvidas na criação desse plano de contingência também é a equipe do Corpo de Bombeiros aqui do nosso município. E o comandante da 14ª CIBM destacou a importância desse plano e também da atuação do Corpo de Bombeiros no mesmo.
2: Esse plano de contingência, né, elaborado aí pela Defesa Civil Municipal juntamente com a Defesa Estadual, é de extrema importância. São ações realizadas juntamente com o Corpo de Bombeiros, né? Ações aí de apoio, que vão desde buscas, isolamentos de áreas, dentre outros ali, apoios humanitários, né, para aquela região que tem ali aquele desastre.
23: Representantes da Defesa Civil do Estado, bem como também aqui do nosso município, também destacaram a importância de um plano como este para o município.
3: Hoje no município nós tivemos a nossa segunda reunião do plano de contingência, que trata sobre desastres. Então, assim, hoje tivemos a presença de algumas autoridades municipais para poder elencar a eles o que será feito em caso de desastre. Nessa reunião, fizemos o que? Repassamos para todas as autoridades competentes o que fica a cargo de cada uma em caso de desastre, a sua atuação e como será feita essa atuação. Hoje o município está finalizando essa segunda parte da reunião. Posteriormente vamos ter uma terceira reunião para poder finalizar, encaminhar essas minutas para os órgãos competentes. O município não tinha esse plano de contingência ativo, né? Então, recentemente eu solicitei à Defesa Civil Estadual a elaboração desse plano. É um plano de extrema interesse à população municipal, porque, querendo ou não, a Defesa Civil ela atua na resposta, na prevenção e resposta à população juinense. Então, querendo ou não, fazendo esse plancão, que é o plano de contingência, para poder deixar tudo claro o que cada órgão vai fazer em caso de desastre, com certeza vai beneficiar toda a população de Juína.
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11: 12 horas e 26 minutos, o novo prédio do Centro de Referência de Assistência Social, o CRAS, será inaugurado no início de agosto, ampliando a estrutura de atendimento às famílias de Juína. O espaço foi planejado para oferecer mais conforto, acessibilidade e melhores condições de trabalho às equipes, fortalecendo os serviços de assistência social prestado à população como apresentou a secretária de Assistência Social, Deusdete Romero.
4: Recebemos a obra, foi entregue pela Caixa Econômica, visto que foi uma parceria do governo federal com o governo municipal, né? Foi 50% de cada um nesse investimento. E agora nós estamos, hoje o CRAS está situado no módulo 5, numa unidade, uma unidade menor, e a gente está descendo ali para o Vó Paixão, aquele prédio verde clarinho, né? Nós vamos levar para lá a unidade do CRAS, é onde o atendimento básico, a unidade de prevenção, o atendimento de prevenção às famílias, às crianças, às pessoas realmente vulneráveis da nossa comunidade, que precisam de um assistimento, de uma assistência, né? De ser assistida mais proximamente.
5: É, secretária, já tem uma previsão para o início das atividades ali, para que a população já possa procurar o local?
4: Provavelmente, ainda não está firme, mas provavelmente começo de agosto. Então nós temos mais 2 semanas que nós estamos encerrando as instalações, né, para realmente finalizar o prédio, em questão de persianas, fachadas. Daí, provavelmente, início de agosto, a gente está descendo, transferindo o pessoal do módulo 5 para o CRAS Vó Paixão.
5: Só relembrando ali que fica bem ao lado ali do Vó Paixão, então fica bem fácil localização, inclusive até melhor para que a população possa ser melhor assistida ali, né?
4: Sim, sim, ali no Vó Paixão, o Vó Paixão também é uma unidade que é ligada ao CRAS, né? Então são os técnicos do CRAS, são responsáveis pelas atividades ali, então vai ficar até mais acesso para a comunidade também. E lá no módulo 5, nós vamos levar o cadastro único. Então, o cadastro único sai daqui da sede da assistência, que nós estamos aqui perto da UPA, né? E vai lá para a sede onde é o CRAS no módulo 5. Então, a gente faz a transferência, o CRAS vem para um prédio novo e o cadastro único fica com um prédio exclusivo para eles lá, para poder atender a comunidade também, módulo 5, módulo 6, onde realmente nós temos uma maior necessidade, né? Uma área com maior carência.
5: O horário de atendimento deve permanecer o mesmo?
4: Sim, o horário de atendimento vai ser o mesmo, das 7 às 11 e depois da 1 às 17 horas.
5: Assim como a secretária acabou de explicar aí, os atendimentos deverão iniciar aqui já no início do mês de agosto e onde funciona atualmente o prédio do CRAS deverá ser o cadastro único. Então você aí que é beneficiário do cadastro único ou então você que tem serviços aí, frequenta os serviços do CRAS, fique atento aí para essas mudanças de endereço.
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10: 12:29. Agora a gente faz um rápido intervalo e voltamos na sequência trazendo mais notícias.
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9: 12 horas e 35 minutos e o projeto Terra Nutre vem fortalecendo a agricultura familiar e contribuindo para a qualidade da alimentação oferecida nas escolas de Mato Grosso. A iniciativa incentiva a produção local, amplia a renda dos pequenos produtores e garante alimentos mais frescos e saudáveis para os estudantes da rede pública.
10: Com a proposta de transformar a merenda da rede pública do ensino, o projeto Terra Nutre surge como uma alternativa para levar comida de verdade e alimentos tradicionais aos estudantes de Mato Grosso. A iniciativa une a valorização da agricultura familiar, o incentivo aos povos originários e o fomento à renda no campo para combater problemas graves de saúde infantil, como a obesidade, o diabetes e a hipertensão precoce. A ação ganha ainda mais relevância com os dados do Atlas Mundial da Obesidade 2026, que apontam cerca de 7 milhões de crianças e adolescentes brasileiros enfrentando excesso de peso. Diante dessa realidade, a proposta busca impulsionar a aplicação do Programa Nacional de Alimentação Escolar na região. Um dos pilares do projeto é assegurar o cumprimento da lei que determina que pelo menos 45% da verba federal da merenda repassada pelo Fundeb, o Fundo Nacional de Desenvolvimento da Educação, seja destinada à aquisição direta de produtos da agricultura familiar. Um dos pilares do projeto é assegurar o cumprimento da lei que determina que pelo menos 45% da verba federal da merenda repassada pelo Fundo Nacional de Desenvolvimento da Educação seja destinado à aquisição direta de produtos da agricultura familiar. A medida garante o fluxo financeiro para pequenos produtores e garante pratos coloridos e nutritivos para a turma, muitas vezes compostas por filhos dos próprios agricultores. Apesar do amparo legal, especialistas apontam a necessidade de desatar nós burocráticos e dar eficiência aos contratos públicos. Entidades envolvidas no projeto buscam sensibilizar prefeituras e órgãos estaduais em Mato Grosso para que as chamadas públicas continuem ativas sem interrupções operacionais. Uma das experiências bem-sucedidas do modelo de abastecimento comunitário vem do território indígena do Xingu, onde frutos tradicionais como piqui, murici, mangarito, peixe fresco, mel e farinha locais abastecem os estudantes a ano. A prática reforça o conceito de soberania alimentar e serve de inspiração para a expansão do programa em outros municípios. Sapiquá, Rádio Agência, da redação em Cuiabá, Enéas Jacobina.
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12: 12 horas e 38 minutos, em preparação para o dia de São Cristóvão, padroeiro dos motoristas e viajantes, a comunidade realiza uma novena em locais ligados ao transporte, como os postos de combustíveis. A iniciativa busca aproximar a devoção daqueles que passam grande parte da vida nas estradas, levando momentos de oração e de fé.
13: Estão sendo realizadas em diversos pontos comerciais e postos de gasolina aqui do município a tradicional novena de São Cristóvão. A programação deve percorrer aí até a data deste sábado, onde será o encerramento com uma carreata que deverá sair aqui de frente à Catedral Sagrado Coração e ir até a comunidade de São Cristóvão, onde será realizada a missa compartilha logo após o encerramento da missa. Quem vai trazer mais detalhes sobre a programação dessa novena no decorrer desta semana é o Padre Antônio.
14: Cristóvão é padroeiro dos motoristas, dos viajantes, então praticamente todo mundo viaja, então toda pessoa tem uma certa, assim, uma devoção a São Cristóvão. Então essas missas são importantes. E essas missas já começaram há tempos atrás, ficou 2 anos sem acontecer, e este ano está acontecendo. Então, e a participação está muito boa, e eu convido todos a participarem. Hoje, a missa é lá no posto REP 77, amanhã é lá no Orlando Tratores, e na sexta-feira, na Casa Paroquial, aqui a 2 ruas abaixo da Catedral, e no sábado, lá na comunidade de São Cristóvão. No sábado, nós vamos ter uma carreata saindo aqui de frente da Catedral, às 6:30 PM, terminando essa carreata na comunidade de São Cristóvão, com a bênção dos carros, e a missa final, encerrando a novena e também a festa de São Cristóvão.
15: Importante a participação das pessoas, né, padre?
14: Muito importante a participação das pessoas, porque é um ato devocional, e São Cristóvão tem muitos, muitos devotos, porque ele é o padroeiro dos motoristas, ele é o padroeiro dos viajantes, então é muito importante a participação de todos.
15: Só para reforçar, então, no sábado, que vai ser o encerramento, a carreata vai sair daqui de frente à catedral.
14: A carreata sai de frente à catedral, 6:30 da tarde, e daqui nós vamos até a comunidade de São Cristóvão, lá tem a bênção dos carros. Em seguida, a Santa Missa, compartilha. Quem for, leve alguma coisa para partilhar. Pode ser refrigerante, salgado, bolo, tudo que tiver a levar, lá a gente come.

0: Aumento de etanol na gasolina deve impulsionar investimentos e empregos em Mato Grosso.
1: A decisão do Conselho Nacional de Política Energética de elevar de 30 para 32% o percentual de etanol anidro na gasolina deve ampliar a demanda pelo biocombustível e favorecer novos investimentos em Mato Grosso, segundo o maior produtor nacional de etanol. A avaliação é do Observatório de Mato Grosso, que projeta crescimento no consumo e impactos positivos para a economia estadual. De acordo com o levantamento, entre agosto e dezembro deste ano, a demanda nacional por etanol anidro deverá aumentar em cerca de 411 milhões de litros, elevando o consumo para quase 15 bilhões de litros no período, alta de 2,8%. Na comparação entre as safras 25 e 26 e 26-27, a expectativa é de que o consumo salte de pouco mais de 14 bilhões para cerca de 15 bilhões de litros, avanço de aproximadamente 8%. Para o presidente da Federação das Indústrias do Estado de Mato Grosso, Silvio Rangel, a medida representa incentivo ao crescimento do setor e à geração de empregos. Os números do setor em Mato Grosso já demonstram expansão significativa na última década. Entre 2015 e o ano passado, o número de indústrias de etanol no estado passou de 13 para 27 unidades, enquanto que o total de trabalhadores formais cresceu de 4.400 para 10.700, alta de 144,5%. No mesmo período, a massa salarial anual avançou de 182 milhões de reais para 586 milhões, crescimento de 221,8%. No ano passado, o segmento também foi responsável pela arrecadação de mais de 3 bilhões de reais em ICMS, o equivalente a cerca de 12% de todo o imposto arrecadado em Mato Grosso, reforçando assim a importância econômica da cadeia do etanol para o estado. Sapicuá, Rádio Agência, da redação em Cuiabá, Enéas Jacobina.
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3: Até o fechamento desta edição, a arroba do boi gordo estava em R$ 305,40, a vaca gorda em R$ 283,17 e o dólar em R$ 5,08.
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3: E uma nova regulamentação muda as regras para o funcionamento do comércio em feriados. A partir de agora, a abertura das lojas dependerá de acordo entre empregadores e trabalhadores, por meio de convenção coletiva.
4: O funcionamento do comércio em feriados terá novas regras a partir de agora. Uma portaria sobre esse tema foi assinada nesta terça-feira pelo ministro do Trabalho e Emprego, Luiz Marinho. O texto estabelece que a abertura das lojas nessas datas dependerá de negociação entre patrões e empregadores por meio de convenção coletiva. Dessa forma, a decisão unilateral do empregador deixa de ser suficiente para autorizar a abertura nesses dias. A exigência, no entanto, não se aplica a atividades que já têm autorização permanente para funcionar em feriados, como farmácias, postos de combustíveis, hotéis, restaurantes, bares, feiras livres e salões de beleza, entre outros. Segundo o ministro Luiz Marinho, o que se espera é que as partes envolvidas possam sempre dialogar para encontrar a melhor solução.
5: O que a gente espera é que tenha maturidade das lideranças sindicais, trabalhadores, empregadores, para em torno de uma mesa, um café, um chá, um almoço, um jantar, um happy hour, vocês possam encontrar soluções, muitas vezes, de problemas que parece que não tinha solução. E quanto mais se conversa, pode-se ir aproximando essa possibilidade.
4: De acordo com o Ministério, o objetivo é alinhar a portaria à legislação federal, que já determina a necessidade de acordo entre as partes para o trabalho nos feriados. A nova norma não altera integralmente a regra anterior, editada em 2021. Foram afetadas apenas 12 das 122 atividades que tinham autorização permanente, como o comércio varejista de peixes, carnes, frutas e verduras, além de mercados e supermercados cuja atividade preponderante seja a venda de alimentos. A implementação da norma chegou a ser adiada pelo menos 5 vezes antes da assinatura definitiva. De acordo com o ministro, o Estado não deve intervir nesse tipo de questão.
5: Então, eu creio que o melhor dos mundos é que não tenha que ter interferência do Estado nesse processo. As partes têm responsabilidade, maturidade e representatividade, acima de tudo, para poder trabalhar. O governo sempre estará à disposição, se houver necessidade, de intermediar uma conversa, de uma adaptação legislativa.
4: Ainda de acordo com as novas regras, a convenção coletiva deverá estabelecer as condições para o trabalho em feriados, como pagamento em dobro, folgas compensatórias ou benefícios extras. As empresas que descumprirem as normas poderão ser punidas com multas administrativas. Da Rádio Nacional em Brasília, Pedro Lacerda.
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0: 12 horas e 46 minutos. O lúpus é uma doença autoimune que pode afetar diferentes órgãos do corpo e, por apresentar sintomas variados, muitas vezes tem o diagnóstico retardado. Reconhecer os primeiros sinais e buscar atendimento médico o quanto antes é fundamental para iniciar o tratamento e evitar complicações.
6: O lúpus é uma doença autoimune crônica que tem sintomas variados e pode ser confundida com outras patologias, o que atrasa o diagnóstico e prejudica os pacientes. O lúpus eritematoso sistêmico é uma das formas mais comuns e pode afetar a pele, as articulações, os rins, pulmões, coração e até o cérebro. O sistema imunológico passa a atacar células e tecidos saudáveis do próprio organismo. Esse processo gera inflamações que podem atingir diferentes órgãos e sistemas. Hoje, especialistas defendem que o lúpus não seja considerado uma única doença, mas uma síndrome, de acordo com a reumatologista Luciana Asseguro, integrante da Comissão de Lupus da Sociedade Brasileira de Reumatologia e do Grupo Latino-Americano de Estudo do Lupus.
7: Hoje em dia, tem se falado também é que a gente deve olhar para esse paciente com uma forma personalizada para fazer um tratamento personalizado também.
6: A condição se manifesta de forma diferente em cada paciente e, de modo geral, a doença ocorre com mais frequência em mulheres entre 20 e 40 anos. O lúpus cutâneo é uma das formas mais comuns e provoca manchas na pele.
7: É muito comum ter a inflamação na pele. Inclusive, tem pessoas que têm apenas o lúpus cutâneo. Aí, nesse caso, nós chamamos apenas de lúpus eritematoso cutâneo. E você pode ter o lúpus eritematoso cutâneo junto com o lúpus sistêmico. No caso do lúpus sistêmico, você tem que ter vários órgãos acometidos.
6: O lúpus pode afetar qualquer órgão e provocar vários sintomas, como dores articulares, sensibilidade à luz, queda de cabelo, inflamação dos pulmões, convulsões, formigamentos e, mais raramente, manifestações intestinais, como diarreia. Também são comuns anemia e redução das taxas de glóbulos brancos e plaquetas. A mineira Catiusca Francelli Huck, de Indianápolis, teve os primeiros sintomas da doença há 14 anos, aos 24 anos de idade. As dores eram intensas e ela passou a ter dificuldades para realizar movimentos simples. Após consultar um reumatologista e realizar exames, foi informada de que não tinha lúpus.
8: E assim, aí desse tempo pra frente eu continuei sentindo muita dor. E isso limitava, sabe? Me limitava no que eu podia fazer, pra cuidar de casa. Então assim, eu senti uma dor muito intensa. E eu comecei a ir no hospital com frequência pra tomar medicação. E vinha as crises alérgicas. E os médicos começaram a falar que aquilo era emocional. Por fim, eu acreditei que fosse emocional, sabe? Que aquilo era coisa da minha cabeça.
6: Os sintomas pioraram e além das dores nas articulações, Catiusca passou a perder cabelo, ter manchas roxas na pele e enfrentar uma piora progressiva do seu mal-estar. Após novas consultas, o diagnóstico do lúpus foi confirmado em dezembro de 2024. Com o tratamento, ela melhorou, leva uma vida normal e sem efeitos colaterais.
8: Eu recuperei minha massa muscular porque eu tinha perdido, eu não tinha força, hoje eu tenho.
6: Os gatilhos da doença ainda não foram totalmente identificados, no entanto, predisposição genética, fatores hormonais e ambientais, como tabagismo e exposição solar, estão associados ao seu desenvolvimento.
7: Geralmente, o paciente repete as inflamações que ele já teve. E nos primeiros anos de doença, ele pode ir abrindo outras manifestações. Mas também uma coisa que se fala hoje, que se você trata mais rápido, você vai tendo menos órgãos sendo acometidos a mais. É a importância também do diagnóstico precoce e do tratamento assertivo e precoce, justamente para você controlar a doença e não ter novas manifestações. Mas nos primeiros 5 anos, você pode ter novas manifestações, E o paciente costuma, quando a doença volta, a ter a mesma inflamação que ele teve inicialmente.
6: O lúpus pode ser controlado com diagnóstico precoce que requer exames como o FAN, o fator antinuclear, e outras dosagens específicas. Os testes ajudam a identificar a presença de autoanticorpos produzidos pelo organismo contra estruturas das próprias células, além da avaliação do quadro clínico do paciente.
7: É necessário ter o quadro clínico que seja sugestivo e ele é confirmado pela presença dos autoanticorpos, porque aqui é uma doença autoimune que leva à produção de autoanticorpos. O exame do FAN é um exame de triagem, praticamente todo mundo com lúpus sistêmico tem FAN positivo, mas ele sozinho não quer dizer nada. 5% das pessoas que não têm lúpus vão ter o FAN também.
6: O tratamento para controlar o lúpus inclui o uso de corticoides, imunossupressores e outras moléculas. Acrescenta a reumatologista brasileira. De Paris, Thaís Estivanin, da Rádio França Internacional.
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3: E essas foram as notícias de hoje.
0: O Jornal do Meio-Dia é uma produção da Fundação Rádio e TV Educativa de Juína.
3: Apresentado por mim, Cidete Trapazon e William Ribeiro.
0: Produção de Lucas Gomes, Marcos Nonato e Rose Zimpel.
3: Em seguida, o Evangelho do Dia, logo após o programa Tarde Total. Boa tarde.
0: Boa tarde.
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1: Estimados irmãos e irmãs, no primeiro dia da semana, Maria Madalena foi ao túmulo de Jesus bem de madrugada, quando ainda estava escuro, e viu que a pedra tinha sido retirada do túmulo. Então ela saiu correndo e foi encontrar Simão Pedro e o outro discípulo, aquele que Jesus amava, e lhes disse: tiraram o Senhor do túmulo e não sabemos onde o colocaram. Maria estava do lado de fora do túmulo, chorando. Enquanto chorava, inclinou-se e olhou para dentro do túmulo. Viu então dois anjos vestidos de branco, sentados onde tinha sido posto o corpo de Jesus, um à cabeceira e outro aos pés. Os anjos perguntaram: mulher, por que choras? Ela respondeu: levaram o meu Senhor e não sei onde o colocaram. Tendo dito isso, Maria voltou-se para trás e viu Jesus de pé, mas não sabia que era Jesus. Jesus perguntou-lhe: mulher, por que choras? A quem procuras? Pensando que era o jardineiro, Maria disse: Senhor, se foste tu que o levaste, dize-me onde o colocaste e eu o irei buscar. Então Jesus disse: Maria. Ela voltou-se e exclamou em hebraico: Rabuni, que quer dizer mestre. Jesus disse: não me segures, ainda não subi para junto do Pai, mas vai dizer aos meus irmãos: subo para junto do meu Pai e vosso Pai, meu Deus e vosso Deus. Então Maria Madalena foi anunciar aos discípulos: eu vi o Senhor, e contou o que Jesus lhe tinha dito. Queridos amigos e amigas, Cristo vai ao encontro da sua amiga Maria Madalena. Ela não o reconhece de imediato, pois tem o coração obscurecido pela tristeza e pelos preconceitos. Traz na mente apenas o Jesus humano e não consegue contemplar ainda o Cristo glorioso. Quantas vezes também nós vemos apenas o homem Jesus, um sábio, um guru, que propõe uma bela filosofia de vida, belos ensinamentos de autoajuda. Não, Cristo é muito mais. Ele é o Filho de Deus que se doou para nos salvar. Ele é o nosso único mestre, o nosso único Messias. E assim devemos reconhecê-lo no nosso cotidiano. Senhor Jesus Cristo, ressuscitado, que aparece a Maria Madalena e faz com que ela se torne uma discípula e uma igreja anunciadora que diz ao mundo: o Cristo está vivo, anuncia o ressuscitado.

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3: Ative a autenticação em 2 fatores, 2FA. 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

gente, boa tarde, uma super boa tarde pra você que acompanha a programação da Rádio Maria de Nazaré. Tô chegando com o nosso Tarde Total e a partir de agora você está comigo, Sandra Bressan. Na melhor sintonia do seu rádio, 89.5 Nazaré FM Divina. Olha, são 5 mil watts de potência, a gente tá indo mais longe para ficar mais perto dos nossos ouvintes. E eu quero já agradecer, né, a audiência maravilhosa que a gente tem em toda a região. Galerinha de Divina, você no comércio, você que me concede carona no chão do seu carro, você que tá indo pro trabalho. Eu desejo que a sua tarde seja uma tarde super produtiva, seja uma tarde maravilhosa. Quero cumprimentar também você de Castanheira, você da região, galerinha Helena Morena, também Ariponã, Juruena, Coniza, Cotriguaçu, Guariba, com seu van. Ó, a gente tem audiência em todas essas cidades. A Ijuara também, né? Galerinha que curte a gente em Porto dos Gaúchos, alô você de Brasnorte, Campo Novo dos Parecis. E você que em outras cidades, em outros estados, também nos acompanha através do nosso aplicativo, através do nosso site, o www.radionazaredivina.com.br.

6602. Esse é o nosso telefone WhatsApp, é o nosso telefone fixo também. Você pode ligar, né, através desse número e você pode participar com a gente aqui no WhatsApp, né, que é o 3566-2702. A sua mensagem vai cair direto aqui nos estúdios e eu vou atender você. Peça sua música, quero saber de onde é que você me acompanha. Vai ser um prazer poder atender você, viu? Eu quero já cumprimentar também os nossos apoiadores culturais, essas empresas maravilhosas que estão aqui junto com a gente, né? Obrigada, nossa gratidão a vocês, nossa gratidão também aos sócios do Clube do Evangelizador que estão acompanhando a gente e também nos ajudando a levar essa programação especial aí para todos os nossos ouvintes, né? Obrigada, gratidão a todos.

Deus e declaro e profetizo sobre o meu trabalho, sobre a minha casa, sobre a minha vida, que a presença de Deus habite neste lugar, que a paz seja maior do que qualquer preocupação, que nunca falte amor, união e provisão, que toda palavra de bênção se cumpra sobre esta família, Nazaré de Comunicação, também a minha família, os meus amigos. Que este lugar, que aí onde você esteja agora, né, seja um lugar honrado por Deus em cada decisão. E olha, a minha prece é que você tenha uma tarde maravilhosa e todos nós tenhamos uma tarde maravilhosa, cheia de boas novas, pensamento positivo. E a gente já tá chegando aí no finalzinho do mês de julho, né? Eu sei que tem muita coisa ainda para acontecer. E eu garanto para você, coloque Deus à frente dos seus projetos e vai dar tudo certo, viu?

Ei, Sandrinha, que gostoso esse programa. Chegou animada hoje, hein? Pois é. Um beijo pra você, Juliana. Seja bem-vindo. 13 horas, 11 minutinhos aqui no nosso Tarde Total.

0: 15 minutinhos aqui na programação da Nazaré FM. Você curtindo os melhores. Nossa tarde está apenas começando. Muita música boa vai passar por aqui nessa tarde de quarta-feira. Eu quero cumprimentar nossos amigos feirantes. Hoje é dia de feira aqui na nossa cidade. Você que está se deslocando aí para a Feira Municipal me dando carona, uma ótima tarde, boas vendas. Que Deus abençoe a cada um de vocês que preparam, né, um alimento com tanto carinho, que cultivam um alimento com tanto carinho, né, para toda a população de Juína e região. Nosso muito obrigado a todos vocês, né, todos vocês que fazem parte da agricultura familiar da nossa cidade. A dona Helena Beatriz está ligadinha, já vou ouvir o áudio da dona Helena. E eu quero mandar um beijinho carinhoso para Margarete, está lá em Brasnorte, ligada, acompanhando aqui o programa. Minha irmã, boa tarde, tudo certo, Margarete? Obrigada, seja bem-vinda aqui na programação da Nazaré FM, viu? E ela quer ouvir a música. Sandra, boa tarde, eu sou a Margarete. Toca aí para mim a música Eu e Minha Casa Serviremos ao Senhor. Ofereço para o esposo José Osmar. E o José Osmar, meus irmãos, né, estão aí ligadinhos sempre, né, acompanhando aqui a programação. Sejam bem-vindos e um prazer tê-los aqui junto com a gente na programação da Nazaré FM. A Ivanete Almeida também tá ligadinha. Tudo bem, Ivanete? Boa tarde, super beijo. Agradeço pelo carinho, pela companhia. A Marinalva Guimarães também tá ligadinha. Meu amigo Tiaguinho, alô, Tiago Oliveira, tá acompanhando o programa lá em Brasnorte, na Fazenda Safra. Pessoal do Grupo Brilhante, né, ligado de Milso, tudo certo. Essa galera toda que trabalha com a máquina pesada, nos caminhões, ouvindo sempre aqui a Nazaré FM. Um forte abraço para todos. Quero mandar um alôzinho pra Maria Simile, pessoal que tá acompanhando a gente, né, pessoal que tá acompanhando a gente lá na Farmácia Básica aqui do nosso município. Obrigada pelo carinho de vocês. A Érica Vieira de Santana também tá ligadinha. Tudo bem, Érica? A Emily Pereira, Ana Maria na Fazenda Londrina. Os nossos ouvintes de Terra Roxa também estão acompanhando aqui a programação da Nazaré. Que coisa boa, né? E olha, de repente, esse estúdio se encheu de flores. Mulheres maravilhosas, as catequistas da nossa diocese. As secretárias, perdão, né? Tô trocando as bolas aqui. As secretárias, né? E o secretário também. Entra aí, Zé. O José. Falar só das mulheres. Ah, tem mais gente ali, né? Os meninos também. Que coisa linda. Ô, Cidete, faz um videozinho aí. Olha que bonito. Ah, não, eu vou querer um vídeo, né? Com toda essa galerinha, né? Que tá aqui nos estúdios da Rádio Maria de Nazaré. Que coisa boa. Ó, tudo ao vivo aqui, né? Nossa diretora Cidete vai fazer um videozinho. Recebendo hoje aqui a visita nos estúdios da Rádio Maria de Nazaré das secretárias da diocese, né? Vieram todas, Vera? Faltou duas paróquias, que pena. Mas muito bonita. E eu quero aproveitar, viu, meninas? E agradecer a Cris, né? Agradecer. Eu tenho contato com algumas aqui, né? São minhas irmãs, né? É, então, assim, o atendimento que a gente recebe aqui em Juína, na nossa diocese, é maravilhoso. Eu só tenho a agradecer Castanheira também, né? Que é onde eu tenho mais contato também. A Catedral, Santo Agostinho. Então, é maravilhoso esse serviço, né? Esse servir de vocês, né? Que vocês prestam aqui para a nossa diocese. Então, quero parabenizar, né, Cidete? Quer falar alguma coisa? Ah, então, você viu, a minha diretora, ela me conhece, eu me emociono, sabe? Porque eu sei que é maravilhoso esse trabalho que vocês fazem, que é com amor, né? Então, Vera também... A Vera já tá chorando, Cidete, não tem como. Cidete, fala um pouquinho ali, dá uma boa tarde pra gente. Nossa diretora tá aqui, junto com as nossas secretárias, né? Ela que conhece muito bem. Cidete também já está há tanto tempo aqui na nossa emissora, né, Cidete? Fala um pouquinho aí desse trabalho maravilhoso aí que a gente tem aí, né? Dessas maravilhosas, desse maravilhoso também, né, José? Tem que falar assim, senão...
1: Boa tarde, Sandra. Boa tarde a todos que estão acompanhando o programa Tarde Total. E boa tarde, boas-vindas a todas as secretárias, né? Elas são o espelho das nossas comunidades, não é assim, Vera?
0: Bem
1: isso. A gente sabe do quanto é importante o trabalho de cada uma, porque eu sempre falo que a porta de uma secretaria paroquial, de uma recepção de uma emissora, é a porta de entrada da comunidade, é o coração da nossa igreja. Então, o papel que vocês desenvolvem junto às secretarias paroquiais, talvez a gente não tenha a dimensão do quanto é importante, quanto ele é, assim, precioso aos olhos do nosso povo que vai em busca de informações, em busca até de compras de produtos, né, religiosos, mas as informações são fundamentais. Eu falo com tanta propriedade porque eu já trabalhei numa secretaria paroquial e eu sei do quanto é importante o trabalho que vocês fazem. Eu acho que Deus já mora no coração de cada um e o serviço prestado, como eu sempre falo, é um serviço pastoral, né? Antes de mais nada, é um serviço profissional, claro, mas o serviço pastoral está no coração de cada um que disse sim para esse serviço nas secretarias. Então, vieram buscar formação, né, Vera? Isso é importante, sempre se aprimorar, buscar para poder atender bem o nosso público, porque o nosso povo merece todo o carinho que vocês têm aí dentro do coração de cada uma. E obrigada por vir visitar aqui os nossos estúdios, Rádio e TV, que também faz parte dessa nossa igreja tão bonita.
0: É isso mesmo. E esse espaço aqui está aberto, né? Se der, sempre que elas precisarem, passar um comunicado, um recado. A gente faz isso com muito carinho, com muita alegria, né? A gente atende todas vocês com muito carinho também. Alguém quer falar alguma coisa, Vera? Fala, Vera. Eita, então tá bom. Obrigada, né, Cidete?
1: Obrigada.
0: Esse estúdio ficou bonito,
1: ficou,
0: né?
1: Ficou lindo, né? Graças a Deus. Obrigada, viu, por ter trazido elas aqui, viu, Vera?
0: Valeu. Pera aí, meninas, vamos fazer uma foto aí. E eu vou já... A nossa irmã, a Margarete e o Osmar, que são nossos irmãos de acampamento lá de Brás Norte, estão ligadinhos com a gente. Eles pediram aqui a canção com o Padre Reginaldo Manzotti, Eu e Minha Casa Serviremos ao Senhor. E eu quero aproveitar essa canção que é muito linda, né? E quero dedicar para todas vocês também aqui no programa Tarde Total, tá bom?

Muito bem, Padre Reginaldo Mozotti, em minha casa serviremos ao Senhor. Eita, depois, né? Essa visita maravilhosa aqui, as nossas secretárias da Diocese de Joinha. A gente vai prosseguindo com o programa. Ô, Padre Jefferson,

agora não vai perder nem um cadinho, né? Daqui da... Onde ele estiver, ele vai mandar alô. Santo aqui, ó. Tá o lugar ouvindo a programação da Nazaré. Um abraço pro senhor, tudo de bom. A Girney também tá ligadinha, acompanhando aqui o programa. Tudo bem, minha irmã? Super beijo. Sandra Paz, tudo certo? Por aqui tudo bem, viu, Girney? Eu gostaria de ouvir a música Eis-me Aqui, Senhor, ou Pescador de Homens. É as músicas do meu acampamento, né? Ó, nós, catequistas, seremos encontro regional neste final de semana. Olha aí, legal, né? Eu me confundi aqui. Falei catequistas, mas é o encontro, né, das secretárias da nossa diocese. Lindas, que Deus abençoe a todos vocês, né? David, também o José Roberto, que esteve aqui junto com as meninas. O Luiz Pereira tá ligadinho também, acompanhando o programa. Tudo bem, Luiz? Sandra, boa tarde. A Ivanete Almeida, a Rosilene de Carvalho. Boa tarde, sua linda. Bora curtir essa tarde maravilhosa com a Sandra Bressan no programa Tarde Total. Isso mesmo. A Neuza Garcia, do Módulo 6, também tá ligadinha. Tudo bem, dona Neuza? A Juliana Aparecida dos Santos também está acompanhando o programa hoje, e hoje colhendo mais uma rosa no jardim da sua vida. Oi, Ju, parabéns, felicidades pra você, tá bom? Que o Papai do Céu derrame bênçãos sobre a sua vida, que você continue sendo essa mulher incrível, batalhadora, viu? Que Deus abençoe sempre a sua vida. A Vani Maria dos Santos também tá ligadinha. Boa tarde, Sandra. Curtindo a programação. A Maria Luísa de Souza também ligada. A Irene Ferreira Lino. Boa tarde, Sandra. Ligadinha no programa. Um abraço. Saudade, viu, Irene? Sente sua falta, viu, na nossa... nosso Arraiá da Nazaré. Olha, eu vou atender mais pedidos, vou trazer mais canções aqui no nosso programa, em nome todo especial dos nossos apoiadores culturais, essas empresas maravilhosas que estão junto com a gente. 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

Ana do Sorocaba. E o Murilo Rufi tá chegando pra cantar, já vai sabendo? A gente tem um intervalo depois, eu volto na sequência, viu? Eu volto na sequência pra trazer mais música pra vocês, pra atender os pedidos.

0: Quem gostou faz barulho aí, churrasco com fome.
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3: Olá, voltamos com mais um bloco do Info News nesta quarta-feira, deixando você muito bem informado. As autoridades dos Estados Unidos abriram uma investigação contra a Samsung por suspeita de violação de patentes em chips usados em sistemas de inteligência artificial. A apuração também envolve produtos de empresas como Google, Nvidia, Broadcom e Supermicro, que utilizam componentes fabricados pela companhia. A denúncia foi apresentada pela empresa americana Netlist, que pede o bloqueio de importação desses produtos e a suspensão das vendas no mercado dos Estados Unidos. Um juiz analisará as provas antes da decisão das autoridades. A disputa entre Samsung e Netlist já dura vários anos e inclui processos com indenizações milionárias. O caso ocorre em meio ao crescimento da demanda por chips impulsionada pelo avanço da inteligência artificial. Daqui a pouco mais informações aqui no Info News. Fique ligado.
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19 horas 48 minutinhos aqui na programação da Nazaré FM. A gente vai pro nosso WhatsApp, porque tem bastante participação por aqui. Vamos ver quem tá ligadinho. A Juliana, nossa aniversariante de hoje, ligadinha, acompanhando a nossa programação, né, Ju? Beijo aqui nos sócios do Clube do Evangelizador. Nós temos aniversariante também hoje. A Maria Helena de Menezes Campos está de aniversário. Maria Helena, hoje o programa também todinho pra você. Nossa gratidão a você que é sócia do Clube do Evangelizador, todos os sócios que colaboram, que nos ajudam, né, a levar essa programação especial pros nossos ouvintes, tá certo? Um beijo, dona Maria Helena, que hoje completa mais um ano de vida. O Edivaldo Rick Magrão também tá ligadinho. Boa tarde, minha querida amiga Sandra. Ô, seu Edivaldo, tava sumidinho, senti sua falta aqui no programa, tá tudo certo? É, Sandra, eu quero ouvir a música Mulher de 40 com Roberto Carlos. Tô na escuta, viu? Valeu, obrigada pelo carinho. A Salete Balik também tá ligadinha. Boa tarde, minha linda. Parabéns pelo seu trabalho, parabéns pelo seu programa. Oi, Salete, obrigada. Agradeço, né, a companhia, tá bom? Uma ótima tarde. O José Osmar, meu irmão, lá de Brasnorte, também tá ligadinho. Boa tarde, Sandra. Paz do Senhor Jesus Cristo e o amor de Maria pra você. Amém. Pra você também, José, obrigado. Olha, a Margarete já passou por aqui hoje, viu? Já dedicou música pra você, né? Que legal ter vocês aqui juntinho com a gente. A Luciane Bertolini também tá ligadinha. Boa tarde, Sandra, sua linda. Eu quero ouvir a música do Fábio de Mello, Te Desejo Vida. Ofereço especialmente para minha amiga e parceira de trabalho e muitos anos de vida, a Juliana. Parabéns, minha amiga. Muitos anos de vida. Que Deus continue te abençoando sempre com muita paz, saúde. Que seu dia seja maravilhoso e abençoado. Beijos, beijos da Luciane. Olha que legal, vocês trabalham juntas. Eita, que legal. Obrigada pelo carinho de vocês. Ó, tem muita música pra gente tocar aqui no programa. Eu vou trazer daqui a pouquinho o Te Desejo Vida. A Joana também vai passar por aqui pra cantar Um Sonho a Dois, porque eu quero atender pedidos. 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

Júnior, Lucas, pessoal na oficina, curtindo a gente no setor industrial. Galerinha da Avenida JK também acompanhando a gente. Quero mandar uma boa tarde pro meu amigo Júnior Francisquete, para todos que estão lá na fábrica de carrocerias Francisquete, ligadinhos no Tarde Total. Tudo bem por aí, Júnior? A família Francisquete, sempre ligadinhos, acompanhando aqui o programa Tarde Total. Um abraço pra vocês. Eu quero cumprimentar também os meus amigos ali na Casa das Botinas. Joel, tudo certo? Mandar um alô pro meu amigo Jesuíno, pra equipe da loja O Rei do Pano. 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

Onda, essa canção linda, 13h55 na Nazaré FM. A Joana chega pra cantar um sonhadões. Quero aproveitar essa música e dedicar pra minha mamãe, Dona Maria Bressan, que adora as canções da Joana. Eu também gosto.

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2: Reforço positivo. Use o reforço positivo como petiscos, elogios e carinho para incentivar comportamentos desejáveis. Isso ajudará a reforçar os laços entre você e seu pet e tornar o processo de adaptação mais positivo.
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Nerd 40, Roberto Carlos, pra atender o meu amigo Edivaldo Rick Magrão, tá aí ligadinho acompanhando a gente. Quero aproveitar e mandar um alôzinho pro meu amigo Braizinho, pessoal da Sinfra, José Dias, galera que acompanha a gente, Tertulino, tudo certo? Pessoal da Rodagem, os meninos que estão aí na patrola, né? Quem sai o patrola aqui? As máquinas pesadas, os caminhões. Eu quero cumprimentar também os nossos amigos.

0: cantar também os Ubers. Galerinha que tá transportando a galera e ouvindo a nossa programação. Os taxistas, os freteiros também. Galerinha que tá, trabalha de frete, estão sempre me ouvindo, né? São ouvintes aqui da programação da Nazaré. Um forte abraço para vocês. Os amigos caminhoneiros também. Aproveitar, quero mandar um alôzinho pro seu Valdecir e pra Nadir. Oi, seu Valdecir, tá tudo bem? Faz dias que eu não mando alôzinho, né? Mas tá vendo que eu não esqueço? Um abraço para a senhora, Nadir, grandes amigos da gente, todos, né, o diácono, né, Valdecir, a gente não pegou esse costume de falar diácono, né? E eu quero mandar um alôzinho para todos da comunidade Santa Luzia, que é a minha comunidade, a comunidade dos meus pais. Um forte abraço para todos vocês aí. E a gente vai prosseguindo aqui com o programa. 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Deixa eu ver quem que tá ligadinho aqui curtindo o programa. Meu amigo Jefinho apareceu por aqui hoje, o Jefferson Bergamin. Ô Jefferson, tava sumido, tudo bem?
1: Tô na escuta também, hein? Tô na escuta também.
0: Eita, coisa boa. Abraço pra você, meu amigo, viu? Tá saudade? E eu mando um alôzinho pra Dona Rose também, que é a mãe do Jefferson. Tá sempre ligada com a gente, sempre acompanhando o programa, né, Dona Rose? Ó, um beijo pra senhora. Né? Sejam sempre bem-vindos aqui na nossa programação. A Elizabeth Lazzarini também, boa tarde, Sandrinha, acompanhando o programa. Por onde você estava andando, Jefferson, que você
1: sumiu? Estava lá perto de Sinop, Sandrinha. Trabalhando para lá. Cheguei domingo.
0: Ah, sim. Tamo
1: aí, liguei o radinho agora.
0: Então tá bom. Ó, seja bem-vindo de volta, tá? E que Deus abençoe seu trabalho, né, Jefferson? Anda bastante. E olha, ô Jefferson, a gente tá com audiência maravilhosa, como sempre, né? Nas fazendas, na área rural, pessoal de Juara, pessoal de Brasnorte também, acompanha muito a gente, Castanheira, Aliponã, ali na Morena, né? Então a gente fica muito feliz com o carinho, né, dos nossos ouvintes de longe também. E a gente sabe, né, que a galera fica nos rádios aí fazendo propaganda. Meu amigo parente, né? O parente, o Júlio Carpes também. Né? Essa galera, onde vai, né? Fala da nossa emissora. Fala, ó, sintoniza. Esses dias um amigo falou assim, ó, que eu ouvia só a Band, né? E aí veio outra emissora lá, não precisava ter falado o nome, né? Mas ouvia outra emissora. Falou, não, você tem que ouvir a Nazaré, né? E aí começou a ouvir a rádio, tá aqui até hoje, tá gostando demais da nossa programação. Então a gente agradece muito o carinho de vocês. Vocês são maravilhosos. E a Rádio Maria de Nazaré é a rádio dos melhores ouvintes, sem dúvida alguma. E o tio Goiabinha também tá ligadinho, acompanhando o programa. Ah, deixa eu mandar um alôzinho pra Ione Terezinha. Sandrinha, boa tarde. Olha, eu quero ouvir a música do Amado Batista, Folha Seca. Ofereço pra família, pra você, também pra todas as amigas, combinado. O David Araújo tá lá na Estrela do Sangue. Tudo bem, David? Ótima tarde pra você e pra galera, né, que acompanha a gente, o Fagner, o Valdir Martins, David, essa galera toda. E eles querem ouvir hoje Amor a Três, né? Vou localizar aqui essa música para trazer para vocês. A dona Cristina Ramírez também tá ligadinha, acompanhando a gente, né? Obrigada a todos que acompanham aqui o programa, sempre maravilhoso. Ah, dona Helena, deixa eu ver dona Helena aqui, já faz horas que eu aproveitei ouvido dona Helena, fala comigo.
2: Boa
0: dona
2: tarde, Sandra. Oi, dona Helena. Ouvir a música do Roberto Carlos, Amada Amante. Ofereço para Silva, ofereço para Maria Plante, peça para Tereza aqui da Paduíba, para todos os ouvintes, todos da rádio.
0: Tá bom, beijinho, gostoso ouvir Dona Helena, né? E a, quem também tá curtindo aqui a programação da Nazaré é a Dona Cecília, a Dona Cleusa Rosa. Dona Cleusa Rosa sumiu. E saudade da Dona Cleusa Rosa, né? Me abandonou. O que será que não aparece aqui pra falar comigo? Marta Lúcia também, né? Marta Lúcia deve estar lá pro Rio Preto. Horas 16 minutinhos, eu já vou trazer a canção Te Desejo Vida. Já já a gente vai cantar os parabéns para as nossas aniversariantes de hoje, para Dona Maria Helena Menezes Campos, lá da Sagrado Coração de Jesus, que hoje festeja o dom da vida. Minha amiga Juliana também está de nível hoje, né? Enfim, você que está acompanhando a programação da Nazaré e hoje está ficando mais experiente, parabéns, felicidades. Vamos dedicar o nosso programa hoje especialmente para todos vocês que estão ligadinhos aqui, tá bom? Na melhor sintonia do seu rádio, Rádio Nazaré de Juína. Olha, essa música é uma das minhas favoritas. Essa música, até quem não tiver apaixonado chora, né?
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0: Quem não tiver, se a pessoa pode não estar nem sofrendo por amor que chora ouvindo essa música.
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0: Aguenta coração, Maurício Manieri, o Belo, vamos curtir? José Augusto é bom também, né? Mas ficou legal na voz do Maurício Manieri e do Belo.

Linda demais. Maurício Manieri e o Belo. Aguenta, coração. Olha, o Maurício Manieri regravou várias músicas. Ficou muito legal. Eu um dia ainda vou assistir um show ao vivo, né, do Maurício Manieri, Dino Fonseca, Roupa Nova. São os meus preferidos.

0: parabéns, o programa Tarde Total chegando com muito carinho. Para Maria Helena de Menezes Campos, que hoje festeja o dom da vida. Parabéns, sócia do Clube do Evangelizador, parabéns. Saúde, paz, sucesso. Parabéns também para Juliana.
1: Felicidades, saúde, paz e amor.
0: Minha amiga Juliana Aparecida dos Santos hoje também está ficando mais experiente. Recebe o carinho da amiga Luciana, também de todos nós da Nazaré FM, da Mamãe Genuína, de toda a família. Felicidades aos nossos aniversariantes.

0: São nossos aniversariantes de hoje. Você que tá acompanhando o programa, tá festejando o dom da sua vida? Esse parabéns também foi pra você, tá bom? Vamos curtir o Padre Fábio de Melo? Te desejo vida!
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1: Chegando mais uma edição do nosso A Hora do Consumidor nesta quarta-feira, e o Rogério de Parintins, no Amazonas, diz que a clínica cancelou a consulta dele poucas horas antes do atendimento e não ofereceu outra data próxima. Tenho algum direito? Ele pergunta. Olha, Rogério, o fornecedor deve agir com boa fé e respeito ao consumidor. Então, embora imprevistos possam acontecer, a clínica deve buscar uma solução razoável, viu? O artigo 6º do CDC garante a proteção dos direitos do consumidor e a adequada prestação dos serviços, tá bom? Então fica aí essa sugestão para você, tomar que você consiga resolver aí com a clínica, né? Complicada aí a situação, né? Eu sou Kleber Salles e volto amanhã com mais um quadro A Hora do Consumidor.
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0: você ou só vocês?
1: Só vocês, galera. Vai. Bonito.

Leslie Maria, Bruno Marrone, Amor Atriz, pra atender o David, pessoal lá da Estrela do Sangue, tá curtindo aqui a programação da Nazaré FM, Amado Batista, Simone Simaria, Folha Seca também passaram por aqui. As melhores sempre aqui na programação da Nazaré FM, 14h48 agora. A gente já vai chegando aqui no finalzinho do programa. Eu quero agradecer o carinho, a companhia de vocês, né? Coisa boa poder, né, me comunicar com os nossos ouvintes. Ô, João, tudo certo? Boa tarde, minha irmã Sandra. Toca aí, Gerados pelo Imaculado. Ofereço pra minha família, pra todos que estão na escuta do programa. Abraço pra você, João. Pessoal no CDSHM. Ligados aqui no Tarde Total.

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0: Amiga Luzia, também a Cida, seu Nivaldo, a equipe por lá para atender você.
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0: Dona Cristina Ramírez, tudo bem, Dona Cris? Beijo, sua linda. Que bom que a senhora tá ligadinha, que bom que a senhora tá acompanhando o programa.
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seguinte, tá na hora de eu ir embora. Não dá tempo mais eu atender pedidos. Vou ficar devendo alguns pedidos musicais hoje aqui. Mas amanhã, se Deus quiser, às 13 horas, estou de volta no programa Tarde Total, aqui na programação da Nazaré, tá bom? Daqui a pouquinho vem o terço da Divina Misericórdia. Logo na sequência tem o Tarde Sertaneja com o William Ribeiro. Logo mais à noite, Embalos da Noite com a Cidete. A melhor programação do Rádio Juinense pra você.

0: Quero mandar um alôzinho pro meu amigo Jonathan Hermes, tá ligadinho acompanhando aqui o programa. Tudo certo, Jonathan? Uma ótima tarde pra você, tá bom? Obrigada pelo carinho, pela companhia aqui na programação da Nazaré FM. Gente, agora tô indo, vou deixar essa canção linda com o Alexandre Pires, Quem é Você? Pra você que tá curtindo a programação da Nazaré. Combinado? Beijo, gente! Até amanhã! Obrigada aos nossos apoiadores culturais. Parabéns pra você que hoje festeja o dom da vida. Ó, tio Goiabinha, curte essa aí, ó. É bonita. 14h56. Gente, tchau, tchau.
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Olá, meu amigo, olá, minha amiga ouvinte, eu sou o Padre Ezequiel, esse é o momento de despertar para o amor. Eu queria falar hoje sobre as coisas da infância que nos afetam muito na atualidade. Nós temos uma carga emocional que veio desde o início da nossa vida até os dias atuais, e essa carga emocional está toda guardada dentro da nossa mente interna, que dá para chamar de mente inconsciente. Como é que funciona isso? Eu vou dar um exemplo para que você entenda e a partir disso reflita e nós possamos rezar. Uma enfermeira de sala de cirurgia, ela contou a seguinte história. Na verdade, era uma enfermeira que ganhava muito bem, mas ela sempre gastava todo o dinheiro e nunca sobrava. Quando foi se investigar sobre a vida dela, percebeu-se que ela teve um episódio aos 11 anos de idade. O que aconteceu aos 11 anos de idade? Os pais dela estavam num restaurante e a mãe e o pai começaram mais uma das brigas por causa do dinheiro, por causa das contas. De pé, o pai gritava e esmurrava na mesa e de repente ficou vermelho, depois azul e caiu no chão, vítima de um ataque cardíaco. Ou seja, naquela discussão, o pai da menina de 11 anos morreu. Essa enfermeira era da equipe de natação da escola e tinha feito treinamento de ressuscitação cardiopulmonar. Ela tentou de tudo, a menina de 11 anos, para salvar o pai, para reanimá-lo, mas não adiantou. O pai morreu nos seus braços. O que que essa menina guardou na mente? Desse dia em diante, a mente dela passou a associar o dinheiro com a dor. Por isso ela ganhava dinheiro, mas nunca sobrava nada. Por quê? Porque a dor de ter perdido o pai dela numa discussão sobre dinheiro estava guardada na mente dela. É assim que funciona a nossa mente. As nossas dores estão guardadas dentro da mente. Se a gente não faz uma busca muito profunda, muitas vezes com a ajuda de um terapeuta, a gente não consegue superar problemas que hoje em dia a pessoa vive e ela nem sabe e nem imagina por quê. Por isso, caro ouvinte, essa história é para dizer o seguinte: busque a sua vida, busque a sua infância, busque aquilo que você viveu lá atrás, busque compreender para ser uma pessoa curada das emoções. Para que o sofrimento não venha na sua vida e você não encontre nunca a causa dele. Pensemos nisso. Deus Pai de amor e de bondade, fonte de bênção, de

0: Dignai-vos abençoar as famílias, pais, mães e filhos, avós. Abençoai a sua saúde, abençoai o seu trabalho, para que eles tenham harmonia, tenham diálogo, tenham compreensão e tenham sempre uma vida digna a partir do trabalho. Que o trabalho seja uma fonte de bênçãos, que as pessoas saibam solucionar os problemas e encontrem o melhor da vida. Deus abençoe, em nome do Pai, do Filho e do Espírito Santo. Amém.
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0: São palavras de Jesus misericordioso a Santa Faustina, às 3 horas da tarde.
1: Implora a minha misericórdia, especialmente pelos pecadores, e ao menos por um breve tempo, reflete sobre a minha paixão, especialmente sobre o abandono que me encontrei no momento da agonia. Esta é a hora de grande misericórdia para o mundo inteiro. Permitirei que penetres na minha tristeza mortal. Nesta hora, nada negarei à alma que pedir pela minha paixão. Em nome do Pai, do Filho e do Espírito Santo.
0: Amém.
1: Pai nosso, que estais nos céus, santificado seja o vosso nome. Venha a nós o vosso reino. Seja feita a vossa vontade, assim na terra como no céu. O pão nosso de cada dia nos dai hoje. Perdoai-nos as nossas ofensas, assim como nós perdoamos a quem nos tem ofendido. E não nos deixeis cair em tentação, mas livrai-nos do mal. Amém.
2: Ave Maria,
3: cheia de graça,
2: o Senhor é convosco.
3: Bendita sois vós entre as mulheres. Bendito é o fruto do vosso ventre, Jesus. Santa Maria, Mãe de Deus, rogai por nós, pecadores, agora e na hora de nossa morte. Amém.
1: Professemos a nossa fé.
3: Creio em Deus, Pai Todo-Poderoso, Criador do céu e da terra, e em Jesus Cristo, seu único Filho, nosso Senhor, que foi concebido pelo poder do Espírito Santo, nasceu da Virgem Maria, padeceu sob Pôncio Pilatos, foi crucificado, morto e sepultado, desceu à mansão dos mortos, ressuscitou ao terceiro dia, subiu aos céus, está sentado à direita de Deus Pai Todo-Poderoso, donde há de vir julgar os vivos e os mortos. Creio no Espírito Santo, na Santa Igreja Católica, na comunhão dos santos, na remissão dos pecados, na ressurreição da carne, na vida eterna. Amém.
0: Nesta primeira dezena, nós colocamos aos pés de Jesus misericordioso a sua vida, suas intenções, suas necessidades mais profundas do íntimo do seu coração. Nos unimos às almas do purgatório. Rezamos pela conversão dos pecadores do mundo inteiro, pela conversão da nossa família. Eterno Pai,
3: eu vos ofereço o corpo e o sangue, a alma e a divindade de vosso diletíssimo Filho, nosso Senhor Jesus Cristo, em expiação dos nossos pecados e os do mundo inteiro.
0: Pela sua dolorosa paixão,
1: tende misericórdia de nós e do mundo inteiro.
0: Pela sua dolorosa paixão,
1: tende misericórdia de nós e do mundo inteiro.
0: Pela sua dolorosa paixão,
1: tende misericórdia de nós e do mundo inteiro.
0: Pela sua dolorosa paixão,
1: tende misericórdia de nós e do mundo inteiro.
0: Pela sua dolorosa paixão,
1: tende misericórdia de nós e do mundo inteiro.
0: Pela sua dolorosa paixão,
1: tende misericórdia de nós e do mundo inteiro.
0: Pela sua dolorosa paixão,
1: tende misericórdia de nós e do mundo inteiro.
0: Pela sua dolorosa paixão,
1: tende misericórdia de nós e do mundo inteiro.
0: Pela sua dolorosa paixão,
1: tende misericórdia de nós e do mundo inteiro.
0: Pela sua dolorosa paixão,
1: tende misericórdia de nós e do mundo inteiro. Nesta segunda dezena, nós rezamos por você que está doente, por você no leito do hospital, por você que traz uma doença incurável, e com você dizemos: Jesus, eu confio em vós. Convidamos você agora a abandonar-se inteiramente na misericórdia de Jesus que o envolve agora. Nós colocamos aos pés de Jesus todos os enfermos, aqueles que nós conhecemos e amamos, e especialmente rezamos por aqueles enfermos esquecidos, pelos quais ninguém mais reza, e por isso rezamos com imensa confiança. Eterno Pai,
3: eu vos ofereço o corpo e o sangue, a alma e a divindade de vosso diletíssimo Filho, nosso Senhor Jesus Cristo, em expiação dos nossos pecados e os do mundo inteiro.
1: Pela sua dolorosa paixão,
0: tende misericórdia de nós e do mundo inteiro.
1: Pela sua dolorosa paixão,
0: tende misericórdia de nós e do mundo inteiro.
1: Pela sua dolorosa paixão,
0: tende misericórdia de nós e do mundo inteiro.
1: Pela sua dolorosa paixão,
0: tende misericórdia de nós e do mundo inteiro.
1: Pela sua dolorosa paixão,
0: tende misericórdia de nós e do mundo inteiro.
1: Pela sua dolorosa paixão,
0: tende misericórdia de nós e do mundo inteiro.
1: Pela sua dolorosa paixão,
0: tende misericórdia de nós e do mundo inteiro.
1: Pela sua dolorosa paixão,
0: tende misericórdia de nós e do mundo inteiro.
1: Pela sua dolorosa paixão,
0: tende misericórdia de nós e do mundo inteiro.
1: Pela sua dolorosa paixão,
0: tende misericórdia de nós e do mundo inteiro. Nesta terceira dezena, nós apresentamos a Jesus misericordioso toda e qualquer forma de desespero. Nós pedimos que o sangue e água que jorram do diletíssimo coração de Jesus envolva agora, na paz que vem do Senhor, toda e qualquer pessoa que se sente em desespero, as famílias, os doentes, os agonizantes deste dia, os endividados, que recebam agora, no nome de Jesus, do coração misericordioso de Jesus, a paz que o mundo não conhece. Rezemos agora com imensa confiança. É Jesus misericordioso quem nos visita. Eterno Pai, eu vos ofereço o corpo e o sangue, a alma e a divindade de vosso diletíssimo Filho, nosso Senhor Jesus Cristo, em expiação dos nossos pecados e os do mundo inteiro. Pela sua dolorosa paixão,
1: tende misericórdia de nós e do mundo inteiro.
0: Pela sua dolorosa paixão,
1: tende misericórdia de nós e do mundo inteiro.
0: Pela sua dolorosa paixão,
1: tende misericórdia de nós e do mundo inteiro.
0: Pela sua dolorosa paixão,
1: tende misericórdia de nós e do mundo inteiro.
0: Pela sua dolorosa paixão,
1: tende misericórdia de nós e do mundo inteiro.
0: Pela sua dolorosa paixão,
1: tende misericórdia de nós e do mundo inteiro.
0: Pela sua dolorosa paixão,
1: tende misericórdia de nós e do mundo inteiro.
0: Pela sua dolorosa paixão,
1: tende misericórdia de nós e do mundo inteiro.
0: Pela sua dolorosa paixão,
1: tende misericórdia de nós e do mundo inteiro.
0: Pela sua dolorosa paixão,
1: tende misericórdia de nós e do mundo inteiro. Nesta quarta dezena, nós apresentamos a Jesus as necessidades mais íntimas de cada um de nós. E por isso agora você apresenta a sua necessidade. Fale com Jesus agora, que ouve-nos em oração. Porque Jesus tudo pode, nós queremos também nesta dezena pedir por nossas famílias e em especial por todos aqueles que precisam de um trabalho. Jesus, nós pedimos por todo pai de família, por toda mãe de família, por todo jovem que precisa trabalhar. Nós pedimos, Senhor, que tua divina misericórdia, unida à tua divina providência, abra os caminhos para todos os trabalhadores que precisam hoje de um emprego. Rezemos com imensa confiança. Eterno Pai,
3: eu vos ofereço o corpo e o sangue, a alma e a divindade de vosso diletíssimo Filho, nosso Senhor Jesus Cristo, em expiação dos nossos pecados e os do mundo inteiro.
1: Pela sua dolorosa paixão,
0: tende misericórdia de nós e do mundo inteiro.
1: Pela sua dolorosa paixão,
0: tende misericórdia de nós e do mundo inteiro.
1: Pela sua dolorosa paixão,
0: tende misericórdia de nós e do mundo inteiro.
1: Pela sua dolorosa paixão,
0: tende misericórdia de nós e do mundo inteiro.
1: Pela sua dolorosa paixão,
0: tende misericórdia de nós e do mundo inteiro.
1: Pela sua dolorosa paixão,
0: tende misericórdia de nós e do mundo inteiro.
1: Pela sua dolorosa paixão,
0: tende misericórdia de nós e do mundo inteiro.
1: Pela sua dolorosa paixão,
0: tende misericórdia de nós e do mundo inteiro.
1: Pela sua dolorosa paixão,
0: tende misericórdia de nós e do mundo inteiro.
1: Pela sua dolorosa paixão,
0: tende misericórdia de nós e do mundo inteiro. Nesta quinta dezena, nós apresentamos a Jesus tudo aquilo que para nós não tem solução aos olhos humanos. Nesta dezena nós rezamos por aquilo que é impossível aos nossos olhos, mas não é para Jesus. Pedimos a Jesus pelas curas físicas, por todas aquelas enfermidades que diante da medicina não há cura, por todos os desenganados, por todos aqueles que passam nesse exato momento por muitas aflições e provações na própria carne. Nós pedimos, Jesus, cura, libertação, restauração, pelo poder da Tua infinita misericórdia. Jesus, Tu és a nossa solução. Nós pedimos por todas as causas impossíveis, pedimos a Tua presença, pedimos a Tua fortaleza e nós convidamos nesse instante você que reza conosco, que de maneira especial recorra à intercessão de Santa Faustina, aquela que foi e é a secretária da Divina Misericórdia. Jesus disse a Santa Faustina: peçam muito, muito mesmo, porque o meu desejo é dar muito. Faça seu pedido e reze com um coração feliz e repleto de confiança. Eterno Pai,
3: eu vos ofereço o corpo e o sangue, a alma e a divindade de vosso diletíssimo Filho, nosso Senhor Jesus Cristo, em expiação dos nossos pecados e os do mundo inteiro.
0: Pela sua dolorosa paixão,
1: tende misericórdia de nós e do mundo inteiro.
0: Pela sua dolorosa paixão,
1: tende misericórdia de nós e do mundo inteiro.
0: Pela sua dolorosa paixão,
1: tende misericórdia de nós e do mundo inteiro.
0: Pela sua dolorosa paixão,
1: tende misericórdia de nós e do mundo inteiro.
0: Pela sua dolorosa paixão,
1: tende misericórdia de nós e do mundo inteiro.
0: Pela sua dolorosa paixão,
1: tende misericórdia de nós e do mundo inteiro.
0: Pela sua dolorosa paixão,
1: tende misericórdia de nós e do mundo inteiro.
0: Pela sua dolorosa paixão,
1: tende misericórdia de nós e do mundo inteiro.
0: Pela sua dolorosa paixão,
1: tende misericórdia de nós e do mundo inteiro.
0: Pela sua dolorosa paixão,
1: tende misericórdia de nós e do mundo inteiro.
3: Deus Santo,
2: Deus Forte,
3: Deus Imortal, tende piedade de nós e do mundo inteiro.
2: Deus Santo,
3: Deus Forte,
2: Deus Imortal,
3: tende piedade de nós e do mundo inteiro.
2: Deus Santo,
3: Deus Forte,
2: Deus Imortal,
3: tende piedade de nós e do mundo inteiro.
1: Em nome do Pai, do Filho

Maria Santíssima, que em vossa imagem milagrosa de Aparecida espalhais inúmeros benefícios sobre o Brasil. Eu, embora indigno de pertencer ao número dos vossos servos, mas desejando participar dos benefícios da vossa misericórdia, prostrado a vossos pés, consagro-vos o entendimento, para que sempre pense no amor que mereceis. Consagro-vos a língua, para que sempre vos louve e propague a vossa devoção. Consagro-vos o coração, para que depois de Deus vos ame sobre todas as coisas. Recebei-nos, ó Rainha incomparável, no ditoso número dos vossos servos. Acolhei-nos debaixo da vossa proteção. Socorrei-nos em nossas necessidades espirituais e temporais, e sobretudo na hora da nossa morte. Abençoai-nos, ó Mãe Celestial, e com vossa poderosa intercessão, fortalecei-nos em nossa fraqueza, a fim de que, servindo-vos fielmente nesta vida, possamos louvar-vos, amar-vos e render-vos graças no céu. Por toda a eternidade, assim seja.

pela intercessão de Nossa Senhora Aparecida, Rainha e Padroeira do Brasil, a bênção de Deus Onipotente, Pai, Filho e Espírito Santo, desça sobre vós e permaneça sempre.

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1: O Flamengo embarcou para Santa Catarina com o meia Arrascaeta entre os relacionados para enfrentar a Chapecoense pela retomada do Campeonato Brasileiro. O uruguaio volta a ficar à disposição após defender sua seleção na Copa do Mundo de 2026. Os jogadores da seleção brasileira, Alexandro, Danilo e Léo Pereira, além de Gonzalo Plata, que atuou pelo Equador no Mundial, também viajaram com a delegação. Entre os desfalques estão Léo Ortiz, que segue em recuperação física, Lucas Paquetá, que realiza trabalho de reforço muscular, e Luiz Araújo, lesionado no joelho esquerdo. Já o meia Carrascal voltou aos treinamentos com o elenco, mas cumprirá suspensão nas duas próximas rodadas do Brasileirão e, por isso, não enfrenta a Chapecoense.
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6: Boa tarde, minha gente. 15 horas e 36 minutos, estamos iniciando nossa tarde sertaneja nesta quarta-feira, 22 de julho de 2026. E aí, minha gente, tudo bem por aí? Tudo tranquilo? Como que vocês estão? Por aqui, graças a Deus, tudo bem. Estamos chegando, dá licença, tô chegando pra passar mais essa tarde junto com você aqui na 89.5 na Rádio Maria de Nazaré. Sou o William Ribeiro, te faço companhia de agora até as 18 horas com muita música boa, o sertanejo nosso de ontem e de hoje desfilando aqui na nossa passarela musical. Tudo bem por aí? Espero que sim, espero que todo mundo esteja muito bem. Tá calor por aí? Por aqui tá um bocado também, viu? 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Boa tarde aos nossos apoiadores culturais, com muito carinho também a saudar você, nosso sócio, nossa sócia do Clube da Evangelização. Ótima quarta-feira, obrigado pela sintonia. Quero também, com muita alegria, saudar a você que está aí na sua casa, no seu trabalho, com um radinho ligado aqui na 89.5 desde cedinho. Ou chegando por agora, uma abençoada quarta-feira para você, ligadinho aqui na Nazaré FM. Com muito carinho também, abraçar a você que nesse momento me dá carona pelas ruas e avenidas da nossa cidade. Você que está aí cortando a BR, as MTs também, uma abençoada quarta-feira, seja no carro, no caminhão. Um abração, obrigado pela sintonia e pela carona. aos nossos amigos e amigas de pertinho ou de longe que nos sintonizam através aí do nosso site radionazarejuína.com.br, pelo nosso aplicativo ou pela Alexa. Uma ótima quartona para você! A você nos sítios, nas chácaras, fazendas, nos assentamentos, nas aldeias, no garimpo, lá na beirada do rio. Eita, tem um bocado de gente ligadinho conosco, sintonizada aqui na Nazaré FM, na nossa tarde sertaneja. Quero convidar você a participar e interagir conosco, 3566-2702, para você mandar o seu alozinho, para você fazer o seu pedido musical, para você interagir conosco aqui na nossa tarde sertaneja. E hoje, dia 22 de julho, nós temos aniversariantes no Clube do Evangelizador. Com muito carinho, queremos parabenizar Maria Helena de Menezes Campos, que hoje está completando mais um ano de vida. Ô, Maria Helena, Deus abençoe imensamente. Muita saúde, muita paz, muita força, luz na caminhada. Deus abençoe imensamente. Receba o abraço, o carinho de toda a equipe da Rádio Nazaré para você nesse dia especial.
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6: Eu sei também que hoje tem uma ouvinte também muito especial. Além da nossa amiga Maria Helena, nós temos também a nossa amiga Juliana dos Santos. Está ligadinha com a gente, com certeza. Provavelmente daqui a pouco ela já deve passar por aqui também. E está completando mais um ano de vida. Que Deus abençoe imensamente. A Juliana passou aqui esses dias, deu um abraço. Oi, Juliana, os nossos parabéns para você também. Deus abençoe imensamente. Muita saúde para você, muita força. Deus te conserve sempre nessa alegria. Essa pessoa tão querida. Um forte abraço, Juliana.

0: parabéns às nossas aniversariantes desta quarta-feira, 22 de julho.
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0: Muito bem, hoje eu cheguei saudoso, viu? Hoje eu cheguei saudoso. Vocês lembram que há um tempo atrás, aqui na nossa tarde sertaneja, quarta-feira era o dia da quarta da paixão? Eita, rapaz, e hoje eu acordei com uma saudade. Deixa eu até trocar de música aqui no fundo, velho aí.
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0: eita, rapaz, ó. Hoje eu acordei com saudade daquele quadro. A nossa quarta da paixão. Vamos fazer hoje um especial? Vamos fazer um especial hoje, então prepara o coração. Tem bastante gente apaixonada, né? Na sintonia. Bastante gente apaixonada aqui na Rádio Nazaré também.
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0: Vamos fazer a nossa quarta da paixão. Convido você a participar e interagir conosco. 3566-2702. Para você mandar o seu alôzinho, oferecer aquela música especial. Para a pessoa querida, para a pessoa amada, para os amigos, por que não? Ah, amigo também é amor. Oxe! Para o papai, para a mamãe. Vamos lá. Quero saber que música você quer ouvir aqui na Rádio Nazaré nesta quarta-feira, nesta tarde. Enquanto você pensa e manda um alôzinho aí pra mim, manda uma mensagem aqui no nosso WhatsApp 3566-2702. Eu trago a primeirinha aqui da nossa tarde sertaneja com o Gini Geno. Eita, rapaz! 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

Zezé de Camargo e Luciano. Não tenha dúvida, aqui na nossa tarde sertaneja, você também ouviu João Paulo e Daniel Brincar de Esconder. E Gini Gino, Jeito do Meu Bem, iniciando nossa tarde apaixonada. Eita, rapaz! Faltando 5 minutinhos para as 16.

0: Queiroz e Cão Milionário, José Rico cantando o Meu Primeiro Amor aqui na nossa tarde sertaneja. Eu atendo a participação da minha amiga Cirlei. Alô, Cirlei, boa tarde.
1: Tarde, Willi, como é que tá aí? Tá
0: tudo bem?
1: Tudo bem, graças a Deus. Hein, Willi, rode a música pra mim, um jantar pra Jesus. Preço pra você, pra Renilda, pra Bárbara, pra Cirlene, pro Virgilinho, pro Romildo, pra Suzana, pra Nelice, pra Josefa, pra Silvia, pra Creuza Mato, Creuza Rosa e todos que estiveram escutando. Uma ótima tarde aí pra você.
0: Valeu, meu amigo, um forte abraço, uma ótima tarde pra você também, uma abençoada quarta-feira. Na sintonia, nosso amigo Benedito Rufino também tá curtindo a nossa programação. Tudo bem, Benedito? Boa tarde. Ótima quarta-feira. E ele pede a canção do outro lado do rádio, oferecendo para toda a família, para todos os amigos e amigas ligadinhos aqui na Nazaré FM. Forte abraço, Benedito. Ótima quarta-feira, meu amigo. Quem também tá na sintonia é Dona Ivete. Alô, Dona Ivete, boa tarde. Abençoada quarta-feira. Tá curtindo a nossa programação? Eu falei assim, William, eu ia pedir uma música, mas já que hoje é a quarta da paixão, vou deixar pra sua conta, viu? Você deve estar mais apaixonado que eu. Eita, Dona Ivete!
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0: Olha a Dona Ivete complicando meu lado aqui, rapaz.
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0: Ah, assim, você deve estar mais apaixonado que eu com essas músicas. Então fica por sua escolha. Eu adoro a quarta da paixão. Vamos trazer de volta, né, Dona Ivete? Vai ser bom demais. Ótima quarta-feira pra senhora. Deixa eu pensar aqui. Vou trazer uma...
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0: Ah, já sei. Vou trazer uma canção do Leandro e Leonardo. Que eu acho bonita demais. Pra nunca dizer adeus, hein, Dona Ivete? Forte abraço, meu amigo. Uma ótima quarta-feira.
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0: Nena do Santos, fala comigo, Nena.
3: Boa tarde, Willi.
0: Boa tarde.
3: Bom, tudo bem?
0: Tudo bem.
3: Willi, toca pra nós. Cavalo Preto, oferecendo pra você... Pra Vívia, pra Sandra, Alessandra, Dona Joana, Dona Cecília Nunes. E toda a escuta. Boa tarde, meu filho.
0: Boa tarde, minha filha. Aquele abraço. Forte abraço, Nena. Dona Zumira, boa tarde.
4: Boa tarde, William.
0: Tudo bem, Dona Zumira?
4: William, tudo bem, William?
0: Graças a Deus, Dona Zumira.
4: Que pintura é essa, William? Todo mundo vai morrer. Eu não tô aguentando mais, não.
0: Tá quente mesmo.
4: É só dentro do quarto com ar ligado que eu não aguento. Chega a me dar agonia.
0: Ave Maria.
4: William, passa chuva de maio pra
0: essa
4: me
0: bonita.
4: Ouvir. Ofereço pra você. Ofereço pra Josefa Barreiro. E todos que gostarem da música. Fica com Deus.
0: Amém.
4: E uma boa tarde.
0: Forte abraço, Dona Zumira. Tá quente mesmo, né? Inclusive agora chegamos a 32 graus, rapaz do céu.
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0: Tá fácil não. Forte abraço, Dona Zumira. Abençoada quarta-feira pra senhora. Obrigado aí pelo carinho, pelo fácil não. Forte abraço, Dona Zumira.
2: Abençoada quarta-feira.

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1: São 16 horas e 22 minutos. Você acabou de ouvir Sérgio Reis cantando Cavalo Preto aqui na nossa Tarde Sertaneja. E Daniel, do outro lado do rádio, também passando por aqui na Nazaré FM.
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1: Eu atendendo mais participação aqui na nossa Quarta da Paixão. Nossa amiga Edivaldo Ligue está na sintonia conosco. Tudo bem, Edivaldo? Boa tarde. Sim. Ótima quarta-feira. Meu amigo está lá na sintonia, curtindo a Nazaré FM. Me pediu canção aqui de Rickery Renner. Escolta de Vagalume, só para curtir. Valeu, meu amigo. Um forte abraço. Abençoada quarta-feira.
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1: Quem também na sintonia? Nossa amiga Juliana, aniversariante do dia. Tudo bem, Juliana? Juliana, boa tarde, ótima quarta-feira, tá lá curtindo a nossa programação. E ela falou assim: William, hoje eu quero agradecer a Deus por estar colhendo mais uma rosa no Jardim da Vida. E peço a música Mensagem de Aniversário com Ney e Nando. Passei uns dias ausente, mas já tô de volta. Ó, Juliana, mais uma vez os parabéns pra você, Deus abençoe imensamente. Forte abraço, minha amiga.
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1: Olha aqui, quem tá chegando por aqui tava com saudade dela também. Alô, dona Cecília.
3: Muito bem. Boa tarde, William.
1: Boa
3: e aí,
1: tarde,
3: tudo bem?
1: Tudo
3: graças
1: bem.
3: A Deus que tá tudo bem.
1: Eita, que saudade que eu tava dessa risada.
3: Ô, William, quantos parabéns pro meu menino,
1: opa.
3: Sérgio. Tá completando hoje 49 anos.
1: Olha aí!
3: Canta o aniversário pra meu menino.
1: Vamos cantar.
3: William, faz esse favor, fica com Deus.
1: Amém.
3: Uma boa tarde pra nós. Meu bichinho tá na fazenda.
1: Eita,
3: trabalhando.
1: Eita, nós.
3: Hoje eu conversei com ele. Ô, mãe, muito obrigado, mãe. Tô apurado.
1: Fica na com correria.
3: Deus, meu filho. Deus que abençoa com saúde e felicidade.
1: Amém. Olha, primeiramente, agradecer, dona Cecília, pela mensagem. Tava com saudade da senhora participando aqui na nossa programação, viu? Fez falta. Bom ouvir de novo a sua voz. Muito bom ouvir de novo a sua risada. Forte abraço pra senhora. E agora sim, cantar os parabéns pro nosso amigo Sérgio.

Parabéns ao Sérgio, Deus abençoe imensamente, muita saúde, muita paz, muita força, muita luz na caminhada. Recebo o carinho aqui da Dona Cecília e também em nome de toda a equipe aqui da Rádio Nazaré, parabéns Sérgio.

0: Forte abraço, Sérgio, abração, dona Cecília. Ô, dona Cecília, a música, eu vou aproveitar o pedido da Juliana, que também tá fazendo aniversário hoje, e ela pediu a canção do Ney e Nando, mensagem de aniversário. Vou trazer daqui a pouquinho, já aproveito também para oferecer ao nosso amigo Sérgio, a dona Maria Helena também, que tá fazendo aniversário no dia de hoje, a todos os aniversariantes deste dia 22 de julho.
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0: Alô, Helena, boa tarde.
2: Boa tarde. Eu quero abrir a música do Paulo e Paulinho, Amor de Primavera.
0: Beleza.
2: Ofereço para Janine, minha irmã, Sebastião, meu cunhado, para Silva, para Maria França e para Dona Luz e todos da rádio, todos os ouvintes.
0: Tá certo. Um forte abraço, Helena. Uma abençoada quarta-feira. Dona Maria Cazuza tá por aqui também. Boa tarde.
3: Oi, William. Eu quero ouvir a música Não Quero Piedade.
0: Beleza!
3: Para todos que estiver na escuta. Um abraço.
0: Um abração, dona Maria Cazuza. Obrigado pela sintonia. Já já responda. A dona Maria Cazuza mandou mensagem aqui. Já já vou responder. Ainda não deu tempo de ouvir, não. Já já eu respondo. Um forte abraço, dona Maria Cazuza. Se assustou, não, né, dona Maria Cazuza? Ótima quarta-feira, minha amiga. Daqui a pouquinho vamos ouvir, então, o trio Parada Dura cantando Não Quero Piedade. Aqui na nossa tarde sertaneja, a Claudete sempre está na sintonia conosco também. Tudo bem, Claudete? Boa tarde. Ótima quarta-feira, minha amiga está lá na sintonia. Ela falou assim, William, já que hoje é a quarta da paixão, então toca aí, Daniel, Estou Apaixonado, só para curtir. Valeu, Claudete. Um abração, minha amiga. Dona Irene na sintonia conosco também. Tudo bem, Dona Irene? Boa tarde. Uma abençoada quarta-feira. Na sintonia também, curtindo a nossa programação, tá lá ligadinha. Seu William, manda uma música boa aí pra curtir. Forte abraço, dona Irene. Vou aproveitar, dona Irene, o pedido aqui da dona Maria Cazuza. E ofereço pra senhora também trio Parada Dura aqui na nossa programação. Forte abraço.
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0: Eita, rapaz, que essa quarta da paixão tá rendendo, hein?

Eita, nós, Peão Carreiro e Zé Paulo, Mão da Noite, tocando aqui na nossa tarde sertaneja. São 16 horas e 28 minutos. 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E destacando sucesso aqui na nossa programação, canção de Rickery Renner, Escolta de Vagalumes. 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
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São 16 horas e 32 minutos. Ricker Renner, escolta de Vagalume aqui na Nazaré FM. Boa tarde.

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1: Muito bem, voltamos com mais informações nesta quarta-feira aqui no Info News. A Anvisa suspendeu a venda de 2 lotes de água mineral Mamba Water após identificar a presença de bactéria Pseudomonas aeruginosa. A medida atinge os lotes 13 e 14 da Verão Sem Gás em lata de 350 mililitros que também foram recolhidos voluntariamente pela fabricante. A empresa informou que a bactéria foi detectada durante análises de rotina e afirmou não haver registros de consumidores afetados. Cerca de 82% dos produtos desses lotes já foram retirados de circulação e a fabricante disponibilizou canais para reembolso. A bactéria é encontrada naturalmente na água e em ambientes úmidos, sendo considerada de baixo risco para pessoas saudáveis. No entanto, pode causar infecções graves em grupos mais vulneráveis, como idosos, recém-nascidos e pacientes com baixa imunidade. A Anvisa orienta que os produtos dos lotes suspensos não sejam consumidos, vendidos ou distribuídos. Os consumidores devem verificar o número do lote na embalagem e entrar em contato com a fabricante para solicitar o reembolso. Daqui a pouco mais informações aqui no Info News. Fique ligado.
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0: Eita, sequência de música, hein? Rapaz, trio Parada Dura, Não Quero Piedade, Daniel, Estou Apaixonado, e de Paulo e Paulino, Amor de Primavera, aqui na nossa tarde sertaneja, faltando 4 minutinhos para as 17 horas e a gente segue. Segue nos modão apaixonado com o trio Parada Dura cantando Último Adeus, enquanto eu atendo a participação da minha amiga Genuína na sintonia. Alô, Genuína, boa tarde.
1: Oi, William, boa tarde. Hoje os parabéns para Juliana, quero que você canta parabéns para Juliana, tá completando mais um aninho de vida. Diga a ela que a gente deseja tudo de bom para ela, que Deus dê muita saúde e paz.
0: Amém! Forte abraço, Genuína! Não vou nem se... Ana Maria de Moraes, boa tarde!
2: Filha, boa tarde, tudo bem?
0: Tudo bem.
2: Eu queria ouvir uma música bem boa do Teodoro Sampaio.
0: Ah!
2: Preço para você e para todos.
0: Tá? Beleza!
2: Na Nazaré. Então, boa tarde. Uma bem apaixonada, hein?
0: Bem apaixonada? Pode deixar, vou escolher aqui, Ana! Forte abraço, amiga! A Sandra, lá de Terra Roxa, também na sintonia conosco. Tudo bem, Sandra? Boa tarde. A pessoal da quarta-feira tá curtindo a nossa programação. Ela falou assim, William, traz aí a canção do Gini Geno, Dor de Cabeça. Aparecendo para mim, muito obrigado a toda a família, a todos os ouvintes. Da família Nazaré de Comunicação, forte abraço, Sandra. Ela falou, só modão, William. Forte abraço, meu amigo. Uma ótima quarta-feira. Ana Maria da Fazenda Londrina também está na sintonia conosco. Tudo bem, Ana? Boa tarde. Ótima quarta-feira. Ela pede canção com trio Parada Dura, Amor em Segredo. Aparecendo para todos os nossos ouvintes. Aquele abraço, Ana! Cleci Beregatti na sintonia conosco também. Tudo bem, Cleci? Boa tarde. Ótima quarta-feira. Obrigado pela sintonia. Seu José tá na sintonia conosco também. Boa tarde, seu José. O áudio veio cortado, viu, seu José? Mandou um áudio aqui, veio cortado, menino. Acho que na hora de gravar, o dedo escorregou e não gravou. Forte abraço, seu José. Minha amiga Geni na sintonia conosco. Boa tarde, Geni.
3: Boa tarde, William.
0: Oi. Manda
3: uma música pra mim com Pedro Bento, Zé da Estrada, Sete Palavras. Ofereço para vocês aí, da rádio, para todos. Ofereço para minha irmã Helena, ofereço para Maria França, para Silva, para Dona Tercília e para todos. Tenham uma boa tarde e uma boa noite também.
0: Amém! Forte abraço, Geni! Dona Neuza, Mariano tá ligadinha conosco também. Tudo bem, Dona Neuza? Boa tarde. Ótima quarta-feira. Tá lá na sintonia da Nazaré FM. Ela pediu a canção Almoço na Casa do Pai. Oferecendo para todos na nossa sintonia, para todos nós aqui da rádio. Um forte abraço, Dona Neuza. Oferecendo para todos na nossa sintonia, para todos nós aqui da rádio. Um forte abraço, Dona Neuza.

0: Mentoria conosco, tudo bem, Silvane? Boa tarde. Uma ótima quarta-feira, obrigado pela participação, pela audiência.
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0: Eita, rapaz, essa daqui eu não tava esperando, hein?

0: É, Fátima Leão, aqui na nossa tarde sertaneja. Minha amiga Valdirene tá ligadinha conosco, tudo bem, Valdirene? Tava sumida, hein, Valdirene? Ótima quarta-feira, minha amiga tá lá curtindo a nossa programação. Ela falou, William, tô aqui na escuta, hein, todas as tardes. Só não tô participando, porque eu tô sempre na correria. E mandou foto aqui, ela tá lá preparando... É o que é, são risoles, né? Rapaz do céu, e um risole bonito, hein? Café da tarde hoje aí vai estar chique demais. Sorte, abraço, Valdirene, abração aos nossos ouvintes da Fazenda Árvore de Ouro em Terra Roxa. Nosso amigo Valdecir na sintonia conosco também. Tudo bem, Valdecir? Boa tarde. Ótima quarta-feira, meu amigo. Obrigado pela sintonia aqui na Nazaré FM. Alô, Marita, fala comigo.
1: Oi, William.
0: E tudo aí, bem, Marita?
1: Cheguei chegando. William?
0: Oi.
1: Fala, William. Da onde você chegou? Tá dormindo, William. Até agora. Ô, William, deixa eu te falar.
0: Ah.
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0: Oi,
1: Zezé de Camargo e Luciano. Manda pra todos que tá na... sintonia.
0: Beleza.
1: Ô, William, vai pra tu também.
0: Obrigado.
1: Vai pra todos, que todo mundo tem uma história, com certeza. Vai pra todos que estiver na sintonia. Ô, William, mais tarde eu volto. Tchau.
0: Beleza. Tchau, tchau, Marita. Eita. São 17 horas e 2 minutinhos. Deixa eu mandar um alôzinho aqui, super especial também. A dona Cleusa Rosa. Apareceu a dona Cleusa Rosa.
2: Boa tarde, William.
0: Boa tarde, dona Cleusa.
2: Toca só por telefone, eu ofereço pra loja, pra vocês aí, pra todos que estão aqui na Palmeiteira e pra todo o meu familiar.
0: Eita, tava viajando, né, dona Cleusa? Fiquei sabendo, viu? Dona Cleusa foi pras praias, foi pra Bahia, olha. Que chique demais esses nossos ouvintes, né? Forte abraço, dona Cleusa.
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0: Um abração, nossa amiga Luide. Tá sempre ligadinha conosco também, sempre na sintonia aqui da Nazaré FM.
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0: Deixa eu aproveitar também e mandar um abração. Ao professor Sidão, a dona Maria lá na Fazenda Caimã. Também tá sempre ligadinhos conosco, sempre na sintonia aqui da Nazaré FM, acompanhando a nossa tarde sertaneja. Forte abraço. A dona Carmelita também tá sempre ligadinha aqui na Nazaré FM. A Lúcia, a Lili Schimberg, sempre também na sintonia. Deixa eu mandar um abração aqui a dona Neuza, seu Renato. Dona Neuza ontem puxou minha orelha, né? Agora não esqueço mais, não. Forte abraço, dona Neuza, abração, seu Renato. Ótima quarta-feira. Deixa eu mandar um alôzinho também pra mamãe, né? Senão também puxou de orelha, vai acontecer daqui uma hora, né? Bença mãe, bença pai, bença tia Sandra. Não sei se a tia Cleusa tá na sintonia, mas bença também. Ótima quarta-feira a toda a família. Eita! Muito bem, daqui a pouquinho eu atendo mais participações na nossa Quarta da Paixão aqui na Nazaré FM. Você que tá ligadinho conosco, daqui a pouquinho tem Teodoro Sampaio, Zezé de Camargo e Luciano, André e Andrade, muito mais aqui na nossa tarde sertaneja.
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0: Ah, eu gosto demais dessa música em pedacinhos, rapaz. Eu não tinha ouvido ainda a Fátima Leão cantando com essa música, não.

Bonita aqui na nossa tarde sertaneja. Antes de eu mandar um abraço aqui aos nossos apoiadores culturais, eu vou mandar um abração lá pra Dona Clair, seu Nestor Bertolini, também estão sempre ligadinhos aqui na nossa programação. A Elizabeth Lazzarino, Arthur, provavelmente também estão lá na sintonia, curtindo a nossa tarde sertaneja. A Dona Lindaura, lá na comunidade Nossa Senhora da Penha. Eita, minha, a lista ali é grande, viu? E a letra é feia, aí não dá pra ler o nome de todo mundo. Rapaz, parece que eu escrevi. Parece que quando eu fiz a lista ali dos nomes, eu tava montado num jegue correndo a 200 por hora. Eita, rapaz, vai ser meio... Vou ter que passar limpo ali, não vou conseguir entender minha letra, hein? Olha só! Não, tô brincando, tá? A letra é bonitinha, a letra é bonitinha. Só fazendo graça pra vocês. Alô, seu Valdemar Madruga! Também tá sempre ligadinho aqui na nossa programação. Eita, muito bem, gente, ó. São 17 horas e 8 minutinhos. 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São 17 horas e 9 minutos, Teodoro Sampaio. Apaixonado.com aqui na nossa tarde sertaneja.

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0: Milionário José Rico, 60 dias apaixonado aqui na nossa tarde sertaneja, são 17 horas e 30 minutos. Muito bem, seguindo aqui, atendendo as participações, deixa eu ver quem tá na sintonia. Dona Alvorina, boa tarde.
1: Boa tarde, William, boa tarde. Tudo beleza?
0: Tudo bem, graças a Deus.
1: Eu queria que você, se desse tempo, você passar as fotos que nós tiramos lá no meu celular. Vê se você consegue. Já se passa, quero que eu tirei com você, tirei com a Sandra. Vê se passa para mim no meu celular, tá bom? Eu quero ouvir aquela música. Estou aqui bem pertinho do rádio. Se você puder passar para mim, você passa, tá bom?
0: Beleza, já vou mandar para a senhora. Forte abraço, Dona Alvorina. Dona Neuza Padilha está na sintonia conosco. Tudo bem, Dona Neuza? Boa tarde, uma ótima quarta-feira. Ela falou assim, William, passando para desejar felicidade, saúde e paz para amiga Juliana, que Nossa Senhora continue abençoando a sua vida. Amém. Olha aí, Juliana, um forte abraço. Abração, Dona Neuza. Abração, seu Renato. A Elizabeth Lazzarini tá ligadinha conosco também. Tudo bem, Elizabeth? Boa tarde. Uma ótima quarta-feira. Tá lá curtindo a nossa programação. Tá você, William, oferecendo toda a programação para vocês da rádio, para todos os ouvintes. E tô mandando mensagem para você não esquecer de mim. Mas, ô Elizabeth, você viu que eu mandei um alôzinho, né? Ah, não esqueci não. Forte abraço, minha amiga. Zildinha Machado na sintonia conosco também. Tudo bem, Zildinha? Boa tarde. Ótima quarta-feira. Falou, William, se der tempo, manda uma do Sérgio Reis aí pra gente. Pra todos da Vó Paixão que estão na sintonia. Forte abraço, Zildinha. Padre Jânio na sintonia conosco também. Tudo bem, Padre Jânio? Boa tarde. Ótima quarta-feira. Ele falou assim, William, tô indo pra comunidade na sintonia. Abração, meu amigo. Ótima quarta-feira. Nosso amigo Samuel também na sintonia conosco. Tudo bem, Samuel? Boa tarde. Abençoada quarta-feira. Tá lá curtindo também a nossa programação. Alô, Marcelo, boa tarde.
2: Boa tarde, William. Como vai, William?
0: Tudo bem. Graças a Deus.
2: William, peço para você tocar para mim uma música do Amado Batista, Borboleta Azul. Ofereço para você, para vocês aí da rádio, para o seu Zé Cadeirante, para Dona Maria, irmã do seu Zé Cadeirante, para Cida Bispe, para Isaías do Mote 5, para a Dona Sara do Moto 4, para o Sandro Jardineiro do Moto 4 e para o Zezão da Castanheira e para o Cidinho da Industrial e para todo que estiver na escuta e gostar. E para o Chico Leiteiro da Industrial.
0: Beleza, forte abraço, Marcelo. Dona Cristina, boa tarde.
3: Boa tarde, William.
0: Tudo bem, Dona Cristina?
3: Como é que você tá, meu filho?
0: Graças a Deus, tá tudo bem. Tudo tranquilo.
3: Então, só agora que eu mandei áudio. Foi da hora que eu tô ouvindo, mas da hora que eu saí de perto, agora eu não saio nem até você ir embora.
0: Então, tá bom.
3: Agora eu vou fazer minha inalação. Aí eu fico aqui castigada e fico só ouvindo, graças a Deus. Então, mandar uma música bem bonita pra mim. Eu não sei como é que é o nome daquela música. Jantar, almoço com o pai, jantar com o pai, uma coisa assim.
0: Ah, almoço na casa do pai? A gente já tocou.
3: Faz esse favor pra mim. Fica com Deus, Deus abençoe.
0: Amém.
3: Tchau, meu filho, melhor radialista do mundo.
0: Eita, tchau. Forte abraço, Dona Cristina. Hoje nós tocou já o cardápio completo, viu, Dona Cristina? Já toquei por aqui o almoço na casa do pai e também já toquei um jantar para Jesus, olha aí. Do almoço ao jantar a gente já tocou por aqui hoje. Forte abraço, Dona Cristina. Alô, Dona Clair!
4: Boa tarde, William.
0: Boa tarde.
4: Nós estamos na escuta do seu programa.
0: Opa.
4: Obrigado que você se lembra de nós. Quero oferecer para todos os amigos e amigas, os filhos e filhas, que segunda foi o dia do amigo.
0: Isso.
4: Tudo de bom. Um abração para todos. Para minha irmã também lá em Rio Grande. Tudo de bom, um abração.
0: Forte abraço, dona Claíra. Alô, seu Valdemar.
5: Boa tarde.
0: Boa tarde.
5: E pede uma música. É o Nico Sinoco, Rio Pequeno. Assinou um cabelo de trança. Eu fez para o compadre Zé Cadeirante, para todos os ouvintes, para vocês da rádio, e para todos os ouvintes da rádio Bahia de Nazaré, que não conheço tudo. Que Deus lhe abençoe. Uma boa noite.
0: Amém. Uma boa noite, seu Valdemar. Obrigado pela participação aqui junto com a gente. Muito bem. 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Muito bem, são 17 horas e 38 minutos. Trio Parada Dura, Amor em Segredo. Aqui na nossa tarde sertaneja.

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1: Muito bem, voltamos com o último bloco de hoje do Info News desta quarta-feira, deixando você bem informado. A Companhia de Água e Esgoto do Ceará autorizou o início das obras da primeira grande usina de dessalinização do Brasil, em Fortaleza, capital do estado. A expectativa é que a construção comece em cerca de 60 dias e que a unidade entre em operação no segundo semestre de 2028. Quando estiver pronta, a usina transformará água do mar em água potável e terá capacidade para atender cerca de 12% da demanda da capital cearense. O projeto também inclui a construção de estruturas para captar e distribuir a água tratada. Anunciada em 2017 ainda, a obra acumulou anos de atrasos por questões ambientais e mudanças no projeto. A localização precisou ser alterada após preocupações com a proximidade dos cabos submarinos responsáveis por grande parte do tráfego de internet no Brasil. Segundo a CAGES, a usina será a maior do Brasil voltada para o abastecimento da população. O projeto faz parte de uma parceria entre o governo estadual e a iniciativa privada, com investimento superior aos 3 bilhões de reais. Assim encerramos mais um Info News, edição desta quarta-feira, 22 de julho. Eu sou o Silva Júnior e amanhã, quinta, volto com mais notícias por aqui. Grande abraço, ótima quarta e até amanhã.
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1: Faltando 5 minutinhos para as 18 horas, você ouviu a canção de Tonico Tinoco, Rio Pequeno, aqui na nossa Tarde Sertaneja. Deixa eu mandar um abração, minha amiga Josefa Barreiro, tá na sintonia curtindo a nossa Tarde Sertaneja. Tudo bem, Josefa? Ótima quarta-feira. A Lisiane Bortolini também na sintonia conosco. Tudo bem, Lisiane? Pessoal da quarta-feira falou: William, escutei mamãe falando aí. Também estou na escuta. Manda um abração para a mamãe, a dona Clarice, para o seu Nestor, para a tia Marinês lá no Rio Grande. Também na sintonia através do aplicativo. Forte abraço, Lisiane. Abração para Marinês também curtindo a nossa programação lá no Rio Grande. Forte abraço aí pra toda a família. Deixa eu ver quem tá na sintonia aqui, acho que é a Maria.
2: A Júlia,
1: é ela mesma.
2: Pediu quatro cantos da casa do Sampaio. É pra você, Júlia, pra toda a minha família.
1: Valeu, meu amigo, um forte abraço. Uma ótima quarta-feira pra você também. Obrigado pela sintonia, abração em toda a família. Muito bem, minha gente, assim eu vou encerrando o nosso programa, a nossa terça, a nossa Tarde Sertaneja na Quarta da Paixão. Eita, mesmo, confundi tudo aqui. Muito bem, agradeço a sua participação, a sua audiência, um programa maravilhoso, graças à sua presença. E amanhã, com a graça de Deus, estarei por aqui a partir das 15h30 para mais uma Tarde Sertaneja no apoio cultural do Alto Posto M5, Favorito Supermercados, Toso Bombas Injetoras e Tecnologias, Nutri Mais Juína, Café Terra Roxa, Carroceria Francisquete, Loja Jubileu, Favorito Água e Gás, Unifael, Alto Posto BL e Star Leve. Pra você que é de beijo, um beijo. Pra você que é de abraço, aquele abraço apertado. Fiquem com Deus, que é com Ele que eu vou seguindo. Tchau, tchau, minha gente. Até amanhã, se Deus quiser.

0: Marcelo Zinave Brum.
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0: Uma nova fase do Plano Brasil Soberano terá 18 bilhões e meio de reais em linhas de financiamento para atender empresas afetadas pelas tarifas aplicadas pelos Estados Unidos em suas exportações.
1: A medida também inclui empresas prejudicadas por conflitos internacionais, especialmente em países do Golfo Pérsico.
0: Entre os principais setores estão madeira, carvão, máquinas e equipamentos elétricos, cerâmicas, plásticos, calçados, papel e açúcar.
2: Com a assinatura da medida provisória e a sanção da lei que criou o Programa Brasil Soberano, 18 bilhões e 500 milhões de reais serão liberados por meio de novas linhas de crédito. Segundo o ministro do Planejamento e Orçamento, Bruno Moretti, os setores atendidos foram divididos em três grupos.
3: Os afetados pelas tarifas comerciais, setores industriais estratégicos, como de químico, farmacêutico, setor automotivo, minerais críticos, fertilizantes, e, por fim, um grupo de empresas afetadas pelas exportações para o Golfo Pérsico.
2: Do total previsto, 13 bilhões e 500 milhões virão do Tesouro Nacional e 5 bilhões serão aportados pelo Banco Nacional de Desenvolvimento Econômico e Social. O ministro da Fazenda, Dario Durigan, explica que os créditos serão liberados gradualmente pelo BNDES.
4: A gente está usando recursos que já foram mobilizados para o BNDES, em especial, por exemplo, no Brasil Soberano 1, e que não foram utilizados então. Nós vamos atendendo à medida em que a necessidade aparecer, avaliando a necessidade de maneira bastante pontual e proporcional.
2: Os recursos poderão ser utilizados em 6 linhas de crédito com juros entre 3% e 9,8% ao ano e vão apoiar, por exemplo, empresas que querem manter suas operações enquanto reorganizam as vendas ou servir para a compra de máquinas e investimentos produtivos. O ministro do Desenvolvimento, Indústria, Comércio e Serviços, Márcio Elias Rosa, destacou que o programa atende a uma reivindicação apresentada por 22 setores produtivos.
5: Uma reivindicação de todos os setores, para que nós tivéssemos essa linha de crédito, acesso a essa linha, capaz de aplacar um pouco. Nós vamos continuar lá no MDIC, dialogando com o setor privado, com todos os setores atingidos e não atingidos.
2: A tarifa adicional de 25% dos Estados Unidos sobre parte dos produtos brasileiros exportados ao país entrou em vigor nesta quarta-feira. A medida atinge itens como etanol, máquinas agrícolas, açúcar orgânico, calçados, vestuário, papel, máquinas elétricas e produtos de aço. A sobretaxa será cobrada dos importadores americanos no momento em que os produtos brasileiros entrarem nos Estados Unidos. Reportagem Gabriela Noronha.
1: E o Ministério da Pesca e Aquicultura informou que determinados tipos de peixes e crustáceos ficaram de fora da lista dos setores atingidos pela tarifa de 25% imposta pelos Estados Unidos aos produtos brasileiros.
0: Entre eles estão a tilápia fresca ou refrigerada, albacora bandolim e lagosta congelada.
1: Estão na lista de itens sujeitos à nova tarifa o filé de tilápia congelado e lagostas vivas, frescas ou refrigeradas.
0: A relação completa dos produtos está disponível em gov.br/mpa.
1: O Brasil registra 741 casos de feminicídio no primeiro semestre deste ano, uma redução de 2,5% em relação ao mesmo período do ano passado.
0: Os resultados foram divulgados hoje pelos Ministérios da Justiça e Segurança Pública e o das Mulheres.
6: Os dados são referentes ao período de janeiro a junho deste ano. O Brasil registrou 741 casos de feminicídio no primeiro semestre, uma redução de 2,5% em comparação ao mês de 2025. Os indicadores são do Monitoramento Nacional da Violência contra a Mulher, elaborado com base no Sistema Nacional de Informações de Segurança Pública. Na divisão por regiões, o Norte teve o maior índice de queda, com 20%, seguido do Nordeste, com 19,9%. A gerente do projeto Mulher Segura, Fernanda Antonucci, ressalta a importância do acompanhamento constante desses índices estatísticos.
7: A redução de 2,5% dos casos de feminicídio demonstra que o enfrentamento à violência contra a mulher exige ações coordenadas, integradas entre os entes federativos

0: e as instituições responsáveis pela proteção das mulheres.
1: O levantamento também contabilizou 20.441 prisões entre fevereiro e julho. Desse total, mais de 16 mil foram feitas em flagrante e mais de 4 mil por mandados judiciais. O monitoramento indicou que foram realizados mais de 92 mil atendimentos a vítimas e o acompanhamento de 55 mil medidas protetivas em todo o país. De acordo com Fernanda Antonucci, gerente do projeto Mulher Segura, o resultado mostra a relevância do acompanhamento dos indicadores.
0: Recebemos esse resultado com responsabilidade. Cada feminicídio evitado representa uma vida preservada, uma família protegida e uma mulher que pôde continuar sua trajetória com segurança e dignidade.
1: Os dados completos do Monitoramento Nacional da Violência contra a Mulher estão disponíveis nos canais oficiais do Ministério da Justiça e Segurança Pública e do Ministério das Mulheres. Com reportagem de Edinaldo Júnior, Márcia Fernandes, para a Voz do Brasil.
2: Vale lembrar que o Ligue 180 é o principal canal de denúncias e acolhimento em casos de violência contra a mulher.
3: A ligação é gratuita e o serviço funciona 24 horas por dia, todos os dias da semana.
2: Além do atendimento por telefone, o canal também recebe mensagens pelo WhatsApp no número 61 96100 0180.
3: O preço do tomate caiu 15,85% das principais centrais de abastecimento, as CEASAs, no país no mês de junho.
2: É o que mostra o sétimo boletim Hortigranjeiro, divulgado hoje pela Companhia Nacional de Abastecimento, a Conab.
3: De acordo com o levantamento, o quilo do produto foi comercializado em média por R$ 5,59 no atacado.
2: Além do tomate, a melancia, a laranja e a maçã também ficaram mais baratas.
3: Segundo a Conab, a redução dos preços é reflexo do aumento da oferta e da menor demanda por algumas frutas no período analisado, como explica a analista de mercado da companhia, Flávia Starling.
4: Em relação aos preços das principais frutas, a laranja apresentou uma desvalorização de 13,20%. Já a maçã, o que aconteceu? Houve a finalização da colheita tanto da variedade Fuji quanto da variedade Gala, aumentando a oferta e com isso os preços também reduziram em consequência. Já a melancia, dentre as frutas, foi a que apresentou a maior desvalorização. Houve queda tanto nos preços quanto na comercialização. Todas as frutas apresentaram desvalorização nas suas cotações da média mensal ponderada, com exceção da banana. A banana, ela apresentou incremento de 2,10% devido à menor oferta.
2: Hoje a Voz do Brasil completa 91 anos.
3: Já mudou de nome, de formato e até de horário, mas o compromisso com o cidadão permanece.
2: Aqui pelas ondas do rádio e atualmente também por meio de outras plataformas, é possível saber sobre as principais políticas públicas e serviços do governo.
3: Como sempre, foi ao longo dessas mais de 9 décadas.
5: Em 22 de julho de 1935, foi ao ar pela primeira vez o programa de rádio mais antigo do país. Estreou durante a presidência de Getúlio Vargas para divulgar os principais atos do governo.
6: Na Rede Brasileira de Radiodifusão, a Voz do Brasil.
5: Ao longo dos anos, o programa passou a contar também com notícias do Poder Legislativo, do Judiciário e uma pequena participação do Tribunal de Contas da União. Mudou o nome, o formato, mas a missão permaneceu a mesma ao longo desses 91 anos. Levar informações oficiais aos brasileiros de todos os cantos do país.
7: O excelentíssimo senhor presidente da República, Tancredo de Almeida Neves, faleceu essa noite.
8: O Brasil tem uma nova constituição.
9: O presidente Fernando Henrique condecora os pentacampeões.
5: No sul do Brasil, o pescador Márcio Prudêncio Constantino, de Balneário Rincão, em Santa Catarina, está sempre sintonizado.
10: Traz a informação precisa, sem distorção, sem fake news, traz as informações mais relevantes para o cidadão brasileiro que tem acessibilidade em qualquer local. Que a gente aqui do Sul, às vezes, não sabe o que está acontecendo no Norte. As atualizações de programas, o que, que vai acontecer, programas sociais, ele abrange tudo. Então, quem escuta ali sabe que o que está acontecendo é realmente
11: realmente é.
10: Para mim é sem igual.
5: Um dos principais objetivos da Voz do Brasil é fazer com que os cidadãos conheçam os serviços públicos a que eles têm direito, não importa o local onde moram ou sua condição de vida, como no caso do pescador Márcio Constantino.
10: É ali que vai saber não só dos pescadores, que é a minha modalidade, mas de toda a categoria. É muita informação que é noticiada e às vezes as pessoas, por falta dessa informação, não vão nem procurar os seus benefícios, seus direitos. Normalmente a gente já escuta de primeira mão na Voz do Brasil e depois é só ir de atrás, aqui que a gente já está bem informado, né?
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5: Ao longo dessas décadas, o programa se modernizou e hoje é multiplataforma. Está disponível também na internet em tempo real e nas redes sociais. Mas o rádio continua sendo a marca registrada do programa e está entre as memórias mais saudosas da agricultora familiar Maria Santos Almeida, de 57 anos.
12: A gente se criou ouvindo a Voz do Brasil, porque a gente tinha somente o rádio, nem televisão a gente não tinha. Então, no horário da tardinha, a gente tinha o compromisso de ficar inteirado com aquelas notícias que se passava e que a gente, então, ficava sabendo somente pelo programa, pela Voz do Brasil. Atualização sobre saúde, sobre política, sobre programas sociais, que a gente na época até nem entendia.
5: Maria Almeida não só passou a entender dos programas sociais, como tornou-se beneficiária. Foi pelas ondas do rádio que ela soube, por exemplo, do Programa Nacional de Fortalecimento da Agricultura Familiar, o PRONAF.
12: Desde bem antes de eu me aposentar, de 20 e poucos anos, impacta bastante a gente e todos os agricultores, e ele nos dá a certeza de que aquilo ali foi atualizado, falou na Voz do Brasil, para nós está falado.
5: Na outra ponta do país, em Oeiras, no Pará, o jornalista Cristivan Alves tem uma relação com a Voz do Brasil que é também afetiva.
13: Desde a infância, no meu território quilombola, a gente ouve a Voz do Brasil, né? Isso no período quando a gente era criança e vem atravessando a nossa geração todinha, né? Eu, como um comunicador quilombola aqui da Amazônia, a gente traz uma referência afetiva, né, no jornalismo brasileiro quando se fala em Voz do Brasil, né?
5: Depois de quase 60 anos de obrigatoriedade da transmissão às 19 horas, em 2018, o horário de veiculação da Voz do Brasil ganhou flexibilidade. O programa continua sendo transmitido ao vivo às 19 horas, mas as emissoras têm liberdade para iniciar a transmissão até às 21 horas. Independente disso, ao toque da trilha, todo brasileiro, em todos os cantos do país, já sabe o que vem na sequência. Reportagem Natália Koslick.
2: Por causa dos riscos de incêndios florestais durante o período de estiagem, o IBAMA orienta propriedades rurais para prevenir o fogo.
3: E alerta para as multas e interdições em caso de descumprimento de medidas de combate aos incêndios.
14: Com a chegada do período de estiagem, aumenta o risco de incêndios florestais em diversas regiões do país. A prevenção é uma das principais formas de reduzir a ocorrência e a propagação do fogo. O IBAMA publicou editais de notificação preventiva destinados a proprietários de imóveis rurais localizados em áreas de maior vulnerabilidade. O presidente do IBAMA, Jair Schmidt, explica qual o objetivo do edital.
15: Como é que o IBAMA faz isso? E faz uma notificação para essas propriedades para que elas adotem medidas preventivas para evitar os incêndios, mas também que realizem os planos, né, de operacionais voltados a combater esses incêndios caso eles ocorram.
14: Os editais reforçam obrigações previstas na legislação ambiental. Entre as orientações estão a proibição do uso do fogo sem autorização, a redução do acúmulo de vegetação seca, a proteção de áreas de preservação, a implantação de aceiros quando tecnicamente recomendados, o monitoramento das propriedades, a capacitação de trabalhadores e a comunicação imediata às autoridades autoridades em caso de incêndio. O presidente Jair Schmidt destaca que durante o período seco, medidas preventivas ajudam a reduzir o risco de incêndios florestais. A prevenção depende da atuação dos órgãos ambientais, dos proprietários rurais e da população. E a adoção antecipada dessas medidas contribui para proteger pessoas, propriedades e o meio ambiente.
15: O IBAMA notificou 11.805 propriedades rurais no Pantanal, na Amazônia e no Cerrado, se ocorreu alguma queima naquele local. Se não houver autorização, as áreas elas podem sofrer fiscalização e as pessoas serem multadas, serem autuadas, serem área embargada ou algum equipamento material também apreendido.
14: O monitoramento também utiliza imagens de satélite e sistemas de sensoriamento remoto para identificar focos de calor, acompanhar áreas de risco e apoiar as ações de fiscalização. Reportagem Pablo Mundim.
3: E a fumaça dos incêndios florestais pode afetar a saúde, especialmente em períodos de piora da qualidade do ar.
2: Para orientar a população, o Ministério da Saúde disponibiliza documento com alerta e recomendações para a população em caso de queimadas e incêndios florestais.
3: Entre as principais recomendações estão acompanhar as previsões meteorológicas e os alertas oficiais sobre queimadas e qualidade do ar, além de beber água regularmente para manter as vias respiratórias hidratadas.
2: Também é importante evitar atividades físicas e esforços intensos ao ar livre quando a qualidade do ar estiver comprometida e priorizar a permanência em ambientes internos e protegidos da fumaça.
3: O documento pode ser encontrado em gov.br/saúde.
2: Sabonete, shampoo, cremes para cabelos ou para pele. Todos esses produtos atraem a atenção do consumidor.
3: Mas na hora de comprar, é preciso ficar atento ao selo da Anvisa, que é responsável por regulamentar os cosméticos.
2: Para garantir a segurança de quem compra, a agência atualiza as substâncias que podem ser utilizadas nesses produtos.
5: Eles fazem parte do cotidiano, mas em alguns casos podem se tornar vilões da saúde. Os produtos de higiene pessoal, cosméticos e perfumes comercializados no país são regulamentados e fiscalizados pela Agência Nacional de Vigilância Sanitária, que acabou de atualizar as listas de substâncias restritas e proibidas na fabricação desses itens. O gerente-geral de cosméticos e saneantes da Anvisa, Bruno Rios, explica que essa lista está sempre passando por atualizações.
11: Tanto de proibitivos quanto de restritivos, ela é uma lista viva. Então a gente está sempre acompanhando novos estudos, novas evidências científicas, novos modelos regulatórios. Então sempre quando há novos estudos, a gente corre atrás para poder fazer uma nova avaliação daquela substância para ver se de fato ela ainda é uma substância segura e que ela ainda pode ser utilizada nos cosméticos que serão oferecidos para a população.
5: Entre os problemas que podem ser ocasionados pelo uso de produtos irregulares estão as alergias e dermatites de contato. Para evitar reações adversas, é importante observar se o produto tem um registro na Agência Nacional de Vigilância Sanitária, além das condições em que ele é armazenado e vendido. Como explica a médica dermatologista e primeira secretária da Sociedade Brasileira de Dermatologia, Rosana Lazzarini.
16: Se você está comprando um produto numa farmácia ou numa loja e ele está exposto ao sol, a chance de ter a transformação de alguma substância dentro desse cosmético e ela se tornar um alérgeno aumenta. Então, eu acho que são cuidados também que têm que ser tomados, né? Observar a procedência, está aprovado pela Anvisa, observar se como que foi armazenado esse produto.
5: As substâncias que se tornaram restritas só poderão estar presentes na fórmula dos cosméticos e produtos de higiene pessoal em condições e limites explícitos. Já os itens proibidos deverão ser banidos desse mercado. As listas de substâncias restritas e proibidas estão disponíveis na página da Anvisa na internet, em gov.br/anvisa. No site, também é possível fazer denúncias sobre produtos comercializados que não tenham selo da Anvisa ou relatar reações adversas causadas por produtos regulamentados. Reportagem Luana Karen.
3: 22 de julho é o Dia Internacional do Trabalho Doméstico.
2: De acordo com dados do IBGE, são mais de 5 milhões de trabalhadores e trabalhadoras domésticas no país.
3: E você sabia que o registro na carteira de trabalho e a garantia de salário mínimo são direitos obrigatórios no Brasil?
2: Saiba mais sobre as principais leis que regem a categoria e o que empregadores e funcionários devem fazer para assegurar contratos dentro da legislação.
17: O Brasil acumula 5,6 milhões de pessoas que atuam no trabalho doméstico remunerado, segundo dados da Pesquisa Nacional por Amostra de Domicílios Contínua, referentes ao quarto trimestre de 2025. O setor é amplamente feminino. 92% da categoria é composta por mulheres. Desse total, 68% são mulheres negras. O rendimento médio mensal das trabalhadoras domésticas ficou em R$ 1.335. Cerca de 76% das trabalhadoras não possuem carteira assinada e 65% não realizam contribuições para a Previdência Social. Para combater a informalidade e assegurar proteção social, os direitos dos empregados domésticos foram regulamentados e foi criado o Simples Doméstico, integrado ao portal E-Social. O cadastro na plataforma é uma obrigação do empregador. É ele quem deve emitir mensalmente a guia de recolhimento dos impostos e do Fundo de Garantia por Tempo de Serviço, o FGTS. O registro na carteira de trabalho é obrigatório desde o primeiro dia do contrato. Após um período de 12 meses, o empregado tem direito a 30 dias de férias remuneradas. No caso da trabalhadora gestante, ela tem direito a 120 dias de licença maternidade, sem prejuízo do emprego e do salário. Para cadastrar o funcionário ou tirar dúvidas sobre o cálculo de verbas, acesse esocial.gov.br ou consulte os canais de atendimento do Ministério do Trabalho e Emprego. Edinaldo Júnior para a Voz do Brasil.
3: Estão abertas até 6 de agosto as inscrições para cursos de formação de lideranças quilombolas e ciganas.
2: O objetivo é capacitar essas pessoas para atuarem na gestão territorial, no controle social e na execução de políticas públicas de igualdade racial.
3: Os cursos serão realizados em formato que combina atividades presenciais e práticas nos territórios.
2: Estão sendo ofertadas 70 vagas ao todo, com bolsas mensais de R$ 1.000 para os participantes selecionados.
3: As inscrições devem ser feitas pela internet. Os editais podem ser encontrados no site gov.br/igualdade racial.
2: E essas foram as notícias do Governo Federal.
3: Uma realização da Secretaria de Comunicação Social da Presidência da República.
2: Com produção da Empresa Brasil de Comunicação.
3: Fique agora com o Minuto do TCU e em seguida as notícias do Poder Judiciário e do Congresso Nacional. Boa noite.
2: Boa noite e até amanhã.
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20: O Tribunal de Contas da União lançou um novo portal para ampliar a transparência sobre o uso da inteligência artificial no setor público. A plataforma mostra como o TCU utiliza essa tecnologia em auditorias, atividades internas e serviços prestados à sociedade. O site reúne informações sobre as ferramentas de inteligência artificial em uso, os resultados alcançados e as regras adotadas para garantir o uso responsável da tecnologia. Também apresenta medidas de segurança, governança e proteção de dados. O objetivo é compartilhar experiências, estimular boas práticas e apoiar outros órgãos públicos a usarem a tecnologia com transparência, ética e responsabilidade. O portal é aberto ao público e pode ser consultado por gestores, pesquisadores, estudantes e qualquer cidadão interessado. Saiba mais em tcu.gov.br.
19: TCU, fiscalização a serviço da sociedade. 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
21: CNJ lança central de vagas e emprega lá e no Rio Grande do Norte.
22: Eleições 2026. Material de campanha impresso para pleito majoritário também deve ser produzido em braille.
21: Justiça determina a indenização ao filho de João Cândido.
22: Boa noite, eu sou Marcela Luiz.
21: E eu sou Walter Lima e conduzo esta edição em comemoração aos 91 anos da Voz do Brasil.
22: O Conselho Nacional de Justiça lançou no Rio Grande do Norte duas novas iniciativas do Plano Pena Justa para enfrentar a superlotação do sistema prisional.
21: As ações também buscam reduzir a reincidência criminal. Judite Aragão.
0: Uma das medidas anunciadas é a Central de Regulação de Vagas. O sistema organiza o ingresso de pessoas no sistema prisional de acordo com a capacidade de cada unidade e amplia o uso de alternativas penais quando possível. Outra iniciativa apresentada foi o Emprega Lab, espaço de articulação entre judiciário, executivo, setor produtivo e sociedade civil para ampliar oportunidades de qualificação profissional e emprego para pessoas privadas de liberdade e egressas do sistema prisional. No Rio Grande do Norte, o cenário evidencia a necessidade dessas medidas. Atualmente, o estado tem quase 7.900 pessoas presas, para pouco mais de 5 mil vagas.
22: Pais não precisam esperar a filha completar 18 anos para que ela mesma saque a indenização por danos morais recebida em razão do atraso de voo.
21: A decisão é do STJ. Fátima Uchoa.
1: Ao reformar acórdão do Tribunal de Justiça de São Paulo, a terceira turma do STJ considerou que não havia motivo que justificasse a retenção do dinheiro. Assim, por unanimidade, o colegiado seguiu o voto do relator ministro Humberto Martins para que o Tribunal Estadual contrariou o entendimento consolidado do STJ no sentido de que os pais podem administrar os bens dos filhos menores, segundo o Código Civil, e em regra têm o direito de sacar valores de indenização destinados a eles.
22: Material de campanha impresso para a eleição majoritária também deve ser produzido em braille.
21: TSE divulga percentuais que servirão de base para a aplicação da regra. Estevam Furtado.
4: Nas eleições de 2026, a propaganda eleitoral impressa para cargos majoritários também deverá ser acessível às pessoas com deficiência visual. A regra determina que partidos, federações e candidaturas produzam material em braille de acordo com o percentual de eleitores com deficiência visual de cada localidade. Segundo a Justiça Eleitoral, o Brasil tem mais de 319 mil eleitoras e eleitores com deficiência visual. A medida busca ampliar a inclusão e garantir mais acessibilidade durante a campanha.
22: Engenheiro acusado injustamente de favorecer o filho obtém indenização.
21: Para a primeira turma do TST, a acusação foi infundada e atingiu a honra e a reputação do empregado. Mila Amaral.
23: A primeira turma do Tribunal Superior do Trabalho aumentou de 50 mil para 200 mil reais a indenização por danos morais a um engenheiro da Petrobras. Ele foi demitido por justa causa em 2015, acusado de favorecer a empresa do filho na escolha de softwares usado pela estatal. O TRT do Rio havia anulado a dispensa por falta de provas, mas manteve o valor baixo da reparação. No TST, o entendimento foi de que a empresa, além de não apresentar provas concretas, não garantiu também o direito de defesa, afetando a honra de um profissional com mais de 30 anos de carreira.
22: Justiça acolhe parcialmente parecer do MPF e determina indenização ao filho de João Cândido.
21: A União foi condenada a pagar 300 mil reais de indenização por danos morais. Vanessa Pereira.
24: Em 2024, a Marinha enviou um documento para a Câmara dos Deputados classificando a revolta da Chibata como uma, abre aspas, deplorável página da história nacional, fecha aspas, e desqualificando os participantes da revolta. Na sentença, a Justiça Federal no Rio de Janeiro reconheceu que as expressões utilizadas pela Força Naval extrapolaram o direito à manifestação institucional e causaram dano moral ao descendente direto de João Cândido, e condenou a União ao pagamento de 300 mil reais de indenização por danos morais.
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22: Uma boa noite.
21: E até amanhã.
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27: Eu sou Humberto Pinheiro e estes são os destaques de hoje do Jornal do Senado, que começa agora. Música. publicidade de apostas esportivas ganha alerta sobre os riscos do vício. Combate à violência doméstica avança com projetos aprovados na Comissão de Constituição e Justiça. Governo libera 547 milhões para ressarcir aposentados do INSS. Boa noite. As publicidades de empresas de apostas esportivas, as bets, passaram a exibir mensagens de alerta sobre os riscos do vício e das perdas financeiras. A medida busca informar os apostadores e incentivar o jogo responsável. Os avisos passam a fazer parte das regras para a divulgação das plataformas de apostas e têm como objetivo alertar a população sobre os possíveis impactos do jogo compulsivo. Repórter Rodrigo Rezende.
6: As publicidades de empresas de apostas, as chamadas bets, devem conter, a partir de agora, uma das seguintes frases. Ministério da Fazenda adverte: apostar faz você perder dinheiro. Ou, Ministério da Fazenda adverte: apostar pode causar dependência. Ou, Ministério da Fazenda adverte: aposta não é investimento. A iniciativa do governo quer atentar para os riscos do vício em apostas, como acontece no caso de medicamentos e cigarros. O senador Humberto Costa, do PT de Pernambuco, que já foi ministro da Saúde, alertou sobre o perigo imposto pela chamada ludopatia.
7: Já fizemos isso com o tabaco e avançamos muito. O Brasil diminuiu significativamente o número de fumantes. Passou da hora de fazer o mesmo em relação às apostas esportivas. Esse não é um debate ideológico. O vício não pergunta em quem alguém votou. O endividamento não distingue partidos.
6: As novas diretrizes do Ministério da Fazenda ainda proíbem que, durante a publicidade, aconteçam opiniões ou análises que induzam ou influenciem a realização de apostas.
27: Um projeto apresentado no Senado cria a cobrança social extrajudicial para facilitar a recuperação de dívidas de pequeno valor. A proposta busca oferecer uma alternativa mais simples e menos burocrática para a negociação de débitos. O objetivo é promover a inclusão financeira, estimular a regularização cadastral de cidadãos e empresas e reduzir a judicialização das cobranças. As informações com o repórter Douglas Castilho.
8: A proposta do senador Rogério Carvalho, do PT de Sergipe, prevê uma articulação com os cartórios de protesto, aqueles que o credor utiliza para cobrar dívidas sem ingressar na justiça, para promover soluções mais rápidas e menos burocráticas. A primeira e mais emergencial medida do texto determina o cancelamento automático de todas as dívidas que já tiveram sua exclusão autorizada nos últimos 10 anos, desde que atingidos os critérios previstos. Rogério Carvalho explicou o projeto e apresentou dados do alcance da proposta.
9: Facilita a negociação de dívidas de até meio salário mínimo com custos menores e sem burocracia. E mais, determina o cancelamento automático sem nenhum custo de registros de protestos pequenos que já tenham autorização de baixa há anos. Essa medida pode beneficiar 4 milhões e meio de famílias e mais de 1 milhão de pequenos empreendedores.
8: O alvo principal são as pequenas dívidas em atraso que geram restrições cadastrais desproporcionais, travando o acesso de cidadãos ao crédito, a financiamentos e muitas vezes dificultando a obtenção de emprego. O projeto aguarda encaminhamento para a comissão pertinente.
27: O governo federal editou uma medida provisória que libera mais recursos para ressarcir aposentados e pensionistas do INSS que sofreram descontos indevidos em seus benefícios. Para isso, foi aberto um crédito extraordinário de 547 milhões de reais. Os recursos serão usados para devolver os valores cobrados irregularmente dos segurados e garantir o pagamento dos ressarcimentos. A medida faz parte das ações do governo para reparar os prejuízos causados pelas fraudes identificadas no INSS. A reportagem é de Patrícia Oliveira.
10: A liberação dos recursos faz parte do processo de ressarcimento das vítimas do esquema investigado pela Polícia Federal na Operação Sem Desconto. Os recursos para devolução vêm do orçamento da própria Seguridade Social. Para os senadores Alci Lucas, do PL do Distrito Federal, esses valores deveriam ser cobrados das entidades responsáveis pelos desvios. e lembrou que mais beneficiários ainda aguardam a devolução.
5: Tem muito mais gente que ainda não recebeu. As reclamações foram 6,6 milhões de contestações. Então faltou mais de 1 bilhão e 850 para devolver.
10: Para saber se você tem direito ao reembolso, acesse o portal ou o aplicativo Meu INSS. Faça login com seu CPF e senha da conta gov.br e confira se há lançamentos na opção extrato de pagamento. A devolução é liberada em até 15 dias úteis.
11: O senador Paulo Paim, do PT do Rio Grande do Sul, defendeu o fim da escala 6x1 e a redução da jornada para 40 horas semanais, sem redução salarial. O parlamentar afirmou que a medida pode aumentar a produtividade e citou dados da Organização para a Cooperação e Desenvolvimento Econômico, a OCDE, segundo os quais países com menor carga horária anual, como a Alemanha, Dinamarca e Países Baixos, registram maior produtividade por hora trabalhada. Segundo o senador, a redução da jornada pode melhorar a qualidade de vida, reduzir a rotatividade nas empresas e fortalecer a competitividade da economia.
12: No Brasil, a média supera a 1.600 horas anuais. Mesmo assim, esses países produzem muito mais riqueza por hora trabalhada do que nós, o que investem em tecnologia, inovação, qualificação profissional.
11: Já o senador Eduardo Girão, do Novo do Ceará, pediu que a proposta de fim da escala 6x1 seja amplamente debatida antes de ser votada pelo Congresso. O parlamentar afirmou que é necessário ouvir trabalhadores, empregadores e representantes dos diversos setores da economia para avaliar os impactos da medida sobre o emprego, a competitividade e os custos de serviços e produtos. Girão também questionou argumentos que a mudança aumentaria a produtividade e citou estimativas apresentadas por setores como o transporte e a panificação, que apontam possíveis aumentos de custos caso a proposta entre em vigor.
13: Tem alguma coisa muito estranha, muito esquisita nisso tudo, e não é assim enfiar a goela abaixo. O pessoal que defende o fim da escala 6x1 dizer que vai aumentar a competitividade, vai aumentar a produtividade. Eu fico na pergunta, para quem?
11: A Comissão de Constituição e Justiça aprovou neste primeiro semestre um pacote com 7 projetos de lei voltados ao combate à violência doméstica e familiar e a ampliação da rede de proteção às mulheres e dependentes. As propostas alteram prazos de denúncia, criam cadastros de restrição, humanizam exames periciais e barram mecanismos de pressão institucional contra as vítimas. Mais detalhes com Bruno Lourenço.
14: Entre os projetos de lei aprovados na Comissão de Constituição e Justiça relacionados ao combate à violência doméstica e familiar, está o que dobra o prazo para que as mulheres formalizem queixas contra agressores, que passa de 6 meses para até 1 ano. No mesmo sentido de proteção contra coações, a comissão avalizou o projeto que proíbe juízes de agendarem de forma automática a audiência de retratação prevista na Lei Maria da Penha. A relatora, senadora Mara Gabrilli, do PSD de São Paulo, apontou que o agendamento sem o pedido expresso da vítima pode gerar pressão indevida.
15: A exigência de manifestação expressa da vítima para a realização da audiência de retratação e a condição de que essa manifestação ocorra antes do recebimento da denúncia, previne possíveis pressões ou coações.
14: Outra iniciativa votada na CCJ determina que o prazo de prescrição para o crime de assédio sexual só comece a contar a partir do momento o vínculo de subordinação profissional da vítima com o assediador. O colegiado ainda aprovou a criação de um cadastro nacional com dados de condenados por feminicídio, estupro e violência psicológica e projeto que assegura a realização de exames de corpo de delito humanizados em IMLs e delegacias. O colegiado chancelou também a obrigação de divulgação governamental em massa do canal Ligue 180 e deu parecer favorável a projeto que impede a repatriação compulsória de menores para outros países caso haja comprovação de indícios de violência doméstica no local de origem estrangeira.
11: Com trabalhos técnicos de João Lira, o Jornal do Senado fica por aqui. Acompanhe agora as notícias da Câmara dos Deputados. Boa noite e até amanhã.
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0: Deputados reconhecem o hip-hop como manifestação da cultura brasileira.
2: Projeto prevê o uso de tecnologia 3D para reabilitação crânio-facial no SUS.
0: Avança na Câmara proposta que cria a Política Nacional de Bioeconomia.
2: Boa noite. Comissão aprova projeto que visa incentivar o desenvolvimento econômico com uso sustentável de recursos naturais. A repórter Sofia Peçanha tem os detalhes da proposta.
3: A Comissão de Integração Nacional e Desenvolvimento Regional aprovou uma proposta que institui a Política Nacional de Bioeconomia. O projeto busca orientar o desenvolvimento econômico do país com base no uso sustentável dos recursos naturais. A bioeconomia é definida no texto como conjunto de produção, utilização e conservação de recursos biológicos, ciência, tecnologia e inovação para produzir bens e serviços de forma sustentável. Entre os objetivos estão a promoção do desenvolvimento nacional, regional e local, junto com a conservação da sociobiodiversidade e o fortalecimento da presença do país em mercados internacionais que exigem produtos com menor impacto ambiental. A relatora do projeto na comissão, a deputada Socorro Nery, do PP do Acre, destacou que a nova política ajuda a estruturar a transição para um novo modelo econômico.
16: Atende a uma lacuna de coordenação intergovernamental e de integração de instrumentos de fomento, informação e governança capazes de dar escala à transição para uma economia de baixo carbono, com valorização de ativos biológicos e geração de trabalho e renda em bases sustentáveis.
3: O projeto estabelece incentivos fiscais e tributários, como crédito, benefícios fiscais e estímulo às compras públicas de produtos sustentáveis. Parte dos recursos virá de fundos regionais, do Fundo Nacional sobre Mudança do Clima e de mecanismos ligados ao mercado de carbono. Além disso, o projeto prevê a criação de instrumentos para viabilizar a política, como um conselho, uma estratégia e um sistema nacional de bioeconomia para administrar os recursos e mapear oportunidades no setor. Segundo a relatora Socorro Nery, a bioeconomia deve ocupar papel estratégico no desenvolvimento nacional.
16: Que bioeconomia deve ser uma estratégia de desenvolvimento para o nosso país, mas ao mesmo tempo clarificando que bioeconomia está sempre relacionada à sustentabilidade ambiental e econômica e sempre ouvindo e escutando com a participação da sociedade brasileira.
3: A medida ainda prevê a inclusão de comunidades tradicionais, povos indígenas e agricultores familiares nas cadeias produtivas da bioeconomia, com foco na capacitação e geração de renda. A proposta determina que os planos de desenvolvimento regional da Amazônia, do Nordeste e do Centro-Oeste passem a incorporar diretrizes da bioeconomia. O projeto que cria a Política Nacional de Bioeconomia será analisado a seguir pela Comissão de Meio Ambiente e Desenvolvimento Sustentável. Da Rádio Câmara de Brasília, Sofia Peçanha.
0: Economia. Júlio Lopes, do PP do Rio de Janeiro, alerta para o avanço da pirataria, da falsificação e da sonegação, afirmando que essas práticas fortalecem o crime organizado e causam prejuízos bilionários aos cofres públicos. Ele destaca que produtos aparentemente inofensivos podem financiar redes criminosas.
2: Júlio Lopes também chama atenção para os riscos à saúde causados por bebidas e medicamentos falsificados. Para o deputado, a atuação das quadrilhas nesse mercado exige mais conscientização da população sobre a procedência dos produtos consumidos.
17: Nós estamos lutando muito aqui pela Comissão Externa do Brasil Legal, não só para conscientizar você que está nos ouvindo, que tem que tomar muito cuidado com a origem das bebidas, com a origem do consumo dos produtos e serviços que você contrata, e é muito importante que você se ajude, ajude a sociedade a se proteger dessa prática, que também, na área dos remédios hoje, tem um espaço enorme. E os remédios mais falsificados são os remédios dos cânceres e das doenças raras.
0: Segurança Pública. A Câmara dos Deputados aprovou proposta que impede que crimes de violência contra a mulher sejam considerados de pequeno dano e, com isso, deixem de ser punidos. A reportagem é de Paula Bittar.
18: A Comissão de Constituição e Justiça da Câmara aprovou um projeto que proíbe a aplicação do chamado princípio da insignificância a crimes de violência doméstica e familiar contra mulheres. Essa proibição, pela proposta, é inserida na Lei Maria da Penha. O princípio da insignificância, que também é conhecido como bagatela, prevê que crimes de pouca importância que causem dano pequeno não devem ser punidos. Uma súmula do Superior Tribunal de Justiça Justiça já determina que o princípio da insignificância não se aplica aos crimes ou contravenções penais praticados contra a mulher no contexto das relações domésticas. O objetivo da proposta é transformar o que hoje é um entendimento do tribunal em legislação. A autora do projeto, deputada Laura Carneiro, do PSD do Rio de Janeiro, explica que nenhuma forma de violência contra mulheres pode ser considerada insignificante.
1: Não existe insignificância quando se fala em mulher, em violência contra a mulher, principalmente no momento que a gente está vivendo, onde a cada 5 horas e 25 minutos uma mulher é morta no Brasil. Então, nunca é insignificante a violência, porque ela pode se transformar depois em vicaricídio ou em feminicídio. Por isso a importância desse projeto aprovado nessa casa.
18: O vicaricídio mencionado pela deputada é o ato de matar pessoas próximas a uma mulher, como filhos, dependentes ou outros parentes, com o objetivo de fazê-la sofrer. O termo foi incorporado pela legislação brasileira neste ano, após aprovação pelo Congresso, e a previsão de pena é de reclusão de 20 a 40 anos. A Lei Maria da Penha já impede a aplicação de penas alternativas brandas e punições que possam ser resolvidas apenas com pagamentos ou doações. O projeto que proíbe a aplicação do chamado princípio da insignificância a crimes de violência doméstica e familiar contra mulheres segue agora para a análise do Senado. Na Rádio Câmara, de Brasília, Paula Bittar.
25: Justiça.
2: Os deputados aprovaram a permissão para a prática privada do direito por advogados da União e o texto seguiu para análise do Senado. A repórter Maria Neves traz mais detalhes sobre o projeto aprovado.
4: A Comissão de Constituição e Justiça da Câmara dos Deputados aprovou o projeto que permite a integrantes de carreiras jurídicas federais exercerem a advocacia privada, fora de suas atribuições no serviço público. A proposta beneficia especificamente advogados da União, procuradores da Fazenda Nacional, procuradores federais e procuradores do Banco Central. As carreiras jurídicas da União exigem dos advogados dedicação exclusiva. O exercício da advocacia particular é proibido por lei. Mas, de acordo com a deputada Érica Cocai, do PT do Distrito Federal, nos estados e nos municípios não existe essa vedação. Por isso, ela considera que o projeto aprovado faz justiça para as carreiras da advocacia federal.
19: Nós precisamos romper essa condição que estabelece a ausência de isonomia dos profissionais das carreiras jurídicas da Advocacia Geral da União, que é bom lembrar que só em 2024 tiveram sucesso na sua atuação jurídica em quase 69% dos cargos e resgataram para a União quase 70 bilhões no mesmo ano de 2024. Portanto, nós não podemos perder esses profissionais. Esses profissionais não podem se sentir desestimulados de atuar para o benefício do próprio país.
4: Pelo texto aprovado, a advocacia fora do órgão federal de atuação não poderá ser exercida por advogados que ocupam cargo em comissão ou função de confiança. Além disso, os profissionais ficam impedidos de atuar contra a União, suas autarquias, fundações e empresas públicas. Para garantir a transparência, a Advocacia Geral da União deverá publicar em sua página na internet a lista atualizada de todos os profissionais que optarem por exercer a advocacia privada. Os interessados também deverão fazer uma comunicação prévia ao órgão antes de iniciar a atividade. A proposta determina ainda que o exercício da advocacia privada estará sujeito às orientações da Corregedoria Geral e da Comissão de Ética da AGU, além de obedecer ao Estatuto da Ordem dos Advogados do Brasil e à Lei de Conflitos de Interesses. Da Rádio Câmara de Brasília, Maria Neves.
25: Previdência.
0: Coronel Crisóstomo, do PL de Rondônia, destaca que foi o autor da proposta que deu origem à Comissão Parlamentar Mista de Inquérito, que discutiu fraudes no INSS. Ele lembra que as investigações expuseram um esquema ilegal de descontos em benefícios de aposentados e pensionistas.
20: A consequência disso tudo é que o governo federal teve que bloquear todos os acessos
17: a desconto, não havendo mais desconto, até que seja julgado e decidido como fazer esse trabalho, sem a necessidade de sindicatos e associações voltarem a pedir o desconto no Instituto Nacional de Seguridade Social.
2: De acordo com o coronel Crisóstomo, a suspensão de descontos não autorizados diretamente pelos segurados é uma vitória importante para proteger a renda de famílias mais vulneráveis. O deputado garante que o Congresso continuará fiscalizando o sistema previdenciário.
6: Trabalho.
0: Para Daniel Almeida, do PCdoB da Bahia, a redução da jornada de trabalho é a conquista mais importante das últimas décadas para a classe trabalhadora. Ele argumenta que a modernização da indústria e o ganho de produtividade com novas tecnologias justificam o reequilíbrio da escala no país.
7: Hoje você fabrica a mesma coisa com uma quantidade de horas trabalhadas muito menor do que há 38 anos atrás, quando a Constituição foi promulgada. E, portanto, os trabalhadores precisam participar da distribuição desta produtividade que as tecnologias conseguiram produzir. Portanto, é uma necessidade. De tempos em tempos, é preciso fazer esse equilíbrio para que os trabalhadores e a sociedade como um todo se beneficiem.
2: Daniel Almeida ressalta que garantir duas folgas semanais permite mais descanso, saúde e tempo livre para a qualificação profissional. O parlamentar também elogia a mobilização dos movimentos sociais e o apoio institucional do governo federal em favor da medida.
6: Cultura.
0: A Câmara aprovou o projeto que reconhece o hip-hop como manifestação da cultura brasileira. O repórter Antônio Vital acompanhou a votação.
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21: A Câmara dos Deputados aprovou o projeto que reconhece o hip-hop como manifestação da cultura nacional. O hip-hop é um movimento cultural e estilo de vida urbano que surgiu nas comunidades afro-americanas e latinas do bairro do Bronx, em Nova York, no início dos anos 70. Segundo o autor da proposta, o deputado pastor Henrique Vieira, do PSOL do Rio de Janeiro, mais do que apenas um gênero musical, o hip-hop é uma ferramenta de expressão política e social. No Brasil, o hip-hop começou na década de 80, principalmente em São Paulo, em locais de encontro de jovens negros, pobres e moradores de periferias. O movimento se expandiu para outras regiões do país, adquirindo características locais, inclusive no Nordeste, onde foi influenciado pelo repente em ritmos caribenhos e jamaicanos. Ser reconhecido como manifestação da cultura nacional permite que o hip-hop seja contemplado nas políticas públicas, com possibilidade de ter acesso a leis de incentivo, linhas de crédito e fundos setoriais, sem contar a garantia de livre manifestação. O projeto recebeu parecer favorável do relator, deputado Inácio Arruda, do PCdoB do Ceará. Segundo ele, o movimento já é reconhecido oficialmente como manifestação cultural por estados e municípios. Para o autor do projeto, deputado pastor Henrique Vieira, o reconhecimento oficial vai fomentar a cultura e evitar a criminalização do movimento.
22: Reconhecer o hip-hop como manifestação da cultura nacional é sair da chave da criminalização e entrar na chave do reconhecimento e da valorização. Porque o hip-hop vai acontecer e acontece independente do Estado. Mas cabe ao Estado, com política pública e investimento, ao invés de criminalizar, valorizar, fomentar e levar adiante.
21: O projeto que reconhece o hip-hop como manifestação da cultura nacional seguiu para análise do Senado. Da Rádio Câmara, de Brasília, Antônio Vital.
6: Educação.
2: Beto Preto, do PSD do Paraná, comemora a criação do curso de medicina no campus de Apucarana da Universidade Estadual do Paraná, a Unespar. O deputado aponta que a medida atende a uma reivindicação de mais de 50 anos do município.
23: É uma luta de mais de 50 anos do município de Apucarana, que agora parece que realmente chegou no êxito. A Unespar é a única universidade que ainda não tinha o curso de medicina e a partir de agora já são recursos liberados para a construção de um bloco de laboratórios, de salas de aula e também praticamente liberado a contratação dos professores via concurso, além de estarmos muito próximos da marcação do concurso vestibular para a entrada no primeiro semestre de 2027.
0: Beto Preto ressalta que, a partir de agora, toda a rede estadual de ensino superior do Paraná passa a contar com o curso público de medicina. Ele celebra o fato de a nova graduação ampliar a formação de profissionais de saúde no Vale do Ivaí, região geográfica composta por 26 municípios.
6: Saúde.
2: Programa para recuperar crânio e face com tecnologia 3D no SUS avança na Câmara. A reportagem é de Luiz Cláudio Canuto.
5: A Comissão de Ciência, Tecnologia e Inovação da Câmara dos Deputados aprovou o projeto que institui o Programa Nacional de Reabilitação Crânio-Facial com uso de tecnologia 3D no Sistema Único de Saúde. O colegiado seguiu o voto do relator, deputado Rui Falcão, do PT de São Paulo. A reabilitação recupera aspectos anatômicos, funcionais e estéticos de pacientes com alterações provocadas por tumores, sequelas de tratamento, traumatismos e anomalias congênitas. Pela proposta, o programa vai oferecer suporte psicossocial aos pacientes e incentivar o desenvolvimento de materiais e de processos de modelagem em três dimensões. A iniciativa seria implementada por meio de parcerias com instituições de ensino e pesquisa, públicas ou privadas, para pesquisa, desenvolvimento e aprimoramento de tecnologias. O autor do projeto é o deputado Zacarias Calil, de Goiás, que afirma que, por meio do uso de scanner 3D, e de exames de imagem convencionais, como tomografia computadorizada e ressonância magnética, é possível criar um modelo da superfície do rosto e do crânio do paciente, por exemplo. Assim, é possível saber que estruturas anatômicas precisam de reparação com o design pessoal de próteses e simulação do resultado final antes do tratamento. O deputado, que também é cirurgião pediátrico, afirma que o modelo já é aplicado no Brasil.
8: Em Campinas, São Paulo, nós temos um centro de tecnologia e informação que pode trabalhar juntamente com isso. Aliás, eles já fazem esse procedimento pelo SUS, que é um avanço muito grande, né? Você pegar determinado tipo de tumor, fraturas e outras patologias, malformações, você analisar através de uma tecnologia dessa, antes de você, por exemplo, submeter o paciente a um procedimento cirúrgico. Então, um profissional, ele vai saber exatamente de que maneira ele vai atuar nesse sentido. Inclusive, mostrando para o paciente, esclarecendo, né, suas dúvidas, de que maneira ele vai ser operado.
5: O autor da proposta diz que a técnica também pode ser aplicada na odontologia, cirurgia plástica, reconstrutiva, fonoaudiologia e reabilitação. Ele afirma que o impacto orçamentário não seria muito alto, porque a tecnologia, como já vem sendo utilizada, tende a diminuir o custo.
8: Se você tem um centro de tecnologia, informação, informática, que já faz pelo SUS, então a gente só vai praticamente complementar isso aí, né? Já existe, agora falta mais investimentos, né? E com isso aí a gente consegue, através dos recursos, emendas parlamentares, para ajudar esses centros de tratamento.
5: A proposta ainda vai ser analisada pelas comissões de saúde, de finanças e tributação e de Constituição e Justiça. Em princípio, ela não precisa passar pelo plenário. Da Rádio Câmara de Brasília, Luiz Cláudio Canuto.
6: Ciência e tecnologia.
0: Raimundo Santos, do PSD do Pará, defende projeto que institui a Semana Nacional da Consciência Digital Infantil. A iniciativa, segundo o deputado, visa orientar famílias e educadores sobre os riscos da exposição excessiva às telas e os perigos de crimes virtuais.
10: Hoje o mundo da internet é como se fosse uma extensão do mundo real. É uma praça pública onde tem todo tipo de informações úteis, mas também muita coisa nociva, principalmente a criança e adolescente. Dentro dessa política de educação digital, o projeto ele visa incluir uma semana de conscientização digital voltada para educadores, para a família, uma prevenção durante esta semana ao cyberbullying, aos crimes cibernéticos, também o combate à exposição a conteúdos impróprios, a promoção da saúde mental diante do uso excessivo de telas.
2: Raimundo Santos alerta que o uso desregulado das redes sociais provoca aumento de casos de ansiedade e depressão entre os mais jovens. A proposta já avançou por 3 comissões e aguarda análise na Comissão de Constituição e Justiça.
0: Termina agora o jornal Câmara dos Deputados, produzido pela Rádio Câmara, com trabalhos técnicos de Everson Urani e apresentação de Luciana Vieira e José Carlos Andrade. Uma ótima noite para você.
2: Uma boa noite. A Voz do Brasil está de volta amanhã.
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4: Você sabia que incluir feijão nas refeições é uma excelente escolha para a saúde? Além de ser uma fonte importante de fibras, ele também fornece proteínas vegetais, ferro, magnésio e outros nutrientes essenciais para o organismo. As fibras ajudam no funcionamento do intestino e contribuem para uma maior sensação de saciedade. Quando combinado com o arroz, o feijão forma uma combinação nutricional bastante completa. Um alimento tradicional na mesa dos brasileiros, que continua sendo um grande aliado da alimentação equilibrada. 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
1: Intenções para nossa Santa Missa. Pela saúde de Elisete Pacheco, de Hilda Cordeiro, Luísa Moreira e Ana Maria Lupe. Rezemos também por todos os dizimistas da nossa paróquia. Hoje celebramos o dia de Santa Maria Madalena. Maria é a mulher que, segundo os evangelhos, seguiu constantemente Jesus, desde a Galiléia até o pé da cruz, em Jerusalém. Foi a primeira a reconhecer o ressuscitado, o qual fez dela a primeira missionária. A seu exemplo, sejamos fiéis amigos de Jesus e zelosos propagadores do reino de Deus. Cantemos.

0: Louvado seja o nosso Senhor Jesus Cristo.
1: Para sempre seja louvado.
0: Sejamos todos bem-vindos, bem-vindas a esta celebração. Também aqueles que nos acompanham pela Rádio Maria de Nazaré, nesta noite de quarta-feira, onde nós nos reunimos para celebrar por todas as famílias e hoje também fazer memória da festa de Santa Maria Madalena. Então nós queremos, em torno do altar de Deus, render graças por tudo que Ele realiza em nossa vida, em nossa caminhada. Iniciemos em nome do Pai, do Filho e do Espírito Santo.
1: Amém.
0: A graça e a paz de Deus nosso Pai e de Jesus Cristo nosso Senhor estejam convosco.
1: Bendito seja Deus que nos reuniu no amor de Cristo.
0: Queridos irmãos e irmãs, no início desta celebração, reconheçamos também as nossas falhas, os nossos erros. Reconheçamos que somos pecadores e precisamos ir ao encontro da misericórdia de Deus. Reconhecer e pedir perdão.

0: Deus Todo-Poderoso, tenha compaixão de nós, perdoe os nossos pecados e nos conduza à vida eterna.
1: Amém.

0: Oremos. Ó Deus, o vosso Filho unigênito, confiou a Maria Madalena a missão de ser a primeira a anunciar a alegria pascal. Concedei, nós os pedimos, por sua intercessão e exemplo, proclamar que Cristo ressuscitou e contemplá-lo no seu reino glorioso. Ele que é Deus e convosco vive e reina, na unidade do Espírito Santo, por todos os séculos dos séculos.
1: Amém.
2: Leitura do livro do Cântico dos Cânticos. Eis o que diz a noiva: em meu leito, durante a noite, busquei o amor de minha vida. Procurei-o e não o encontrei. Vou levantar-me e percorrer a cidade, procurando pelas ruas e praças o amor de minha vida. Procurei-o e não o encontrei. Encontraram-me os guardas que faziam a ronda pela cidade. Viste, porventura, o amor de minha vida? E logo que passei por eles, encontrei o amor de minha vida. Palavra do Senhor.
3: Graças a Deus.

0: A minha alma tem sede de vós, Senhor.
1: Sois vós, ó Senhor, ó meu Deus, desde a aurora ansioso vós busco. A minha alma tem sede de vós, minha carne também vós deseja, como terra sedente e sem água.

0: Venho assim contemplar vós no templo, para ver vossa glória e poder. Vosso amor vale mais do que a vida, e por isso meus lábios vos louvam.
1: A minha alma tem sede de vós, Senhor. A minha alma tem sede de vós, Senhor.
0: Quero, pois, vos louvar pela vida, elevar para vós minhas mãos. A minha alma será saciada, como em grande banquete de festa. Cantará alegria em meus lábios, ao cantar para vós meu louvor.
1: A minha alma tem sede de vós, Senhor. A minha alma tem sede de vós, Senhor.
0: Para mim foste sempre um socorro, de vossas asas a sombra eu exulto. Minha alma se agarra em vós, com poder vossa mão me sustenta.

0: O Senhor esteja convosco.
1: Ele está no meio de nós.
0: Proclamação do Evangelho de Jesus Cristo segundo João. No primeiro dia da semana, Maria Madalena foi ao túmulo de Jesus, bem de madrugada, quando ainda estava escuro, e viu que a pedra tinha sido retirada do túmulo. Então ela saiu correndo e foi encontrar Simão Pedro e o outro discípulo, aquele que Jesus amava. Eles disse: tiraram o Senhor do túmulo e não sabemos onde o colocaram.

0: Jesus de pé, mas não sabia que era Jesus. Jesus perguntou-lhe: Mulher, por que choras? A quem procuras? Pensando que era o jardineiro, Maria disse: Senhor, se foste tu que o levastes, dizei-me onde o colocastes e eu irei buscar. Então Jesus disse: Maria. Ela voltou-se e exclamou em hebraico: Rabuni, que quer dizer mestre. Jesus disse: Não me segures, ainda não subi para junto do Pai, mas vai dizer aos meus irmãos: subo para junto do meu Pai e vosso Pai, meu Deus e vosso Deus. Então Maria Madalena foi anunciar aos discípulos: Eu vi o Senhor, e contou o que Jesus lhe tinha dito. Palavra da salvação.
1: Glória ao Senhor.
0: Pois bem, queridos irmãos e irmãs, também aqueles que nos acompanham pela Rádio Maria de Nazaré, nesta noite de quarta-feira, onde nós somos convidados a fazer memória, né, de Santa Maria Madalena. A primeira leitura que nós ouvimos do livro do Cântico dos Cânticos, ela nos fala do encontrar um amor, né, o amor da minha vida, busquei. Então, se nós olharmos o sentido, é encontrar realmente o sentido da própria vida, o sentido da caminhada, no sentido de encontrar um amor ou um bem maior. Nessa caminhada, quando nós reconhecemos que o nosso bem maior é o próprio Cristo, é a busca por esse amor verdadeiro, né, o amor da nossa vida, aquele que traz sentido, aquele que completa toda a nossa caminhada. E o livro Cântico dos Cânticos nos leva também a olhar isso, né? Busquei o amor da minha vida, procurei e não o encontrei. Vou levantar-me e percorrer as cidades, procurando pelas ruas e praças o amor da minha vida. E nós encontramos o sentido da nossa caminhada, nós encontramos a Eucaristia, nós encontramos na Palavra, todo esse sentido. E Maria Madalena, durante a sua caminhada, encontrou em Jesus esse amor, vamos dizer, carnal, mas esse amor do Mestre, o Mestre que guia, o Mestre que conduz, o Mestre que mostra a direção e o caminho. Tanto é que ela seguia Jesus, né, ela e mais tantas outras pessoas eram discípulos, né, eram caminhantes junto com Jesus ali no decorrer da sua vida. E nós precisamos, nos dias de hoje, encontrar esse amor verdadeiro por Jesus. Nós falamos que buscamos Jesus, que temos fé, mas um amor verdadeiro, que é um amor ágape, muitas vezes nós não temos, porque o amor ágape é um amor incondicional, é amar plenamente nosso Senhor Jesus Cristo. Nós temos o amor filial, o amor de pai para filho, que é um amor que tem o amor eros, que é o amor mais entre os casais, e tem o amor ágape, que é o que nós devemos chegar no decorrer da nossa vida, que é o que Cristo nos amou, que é o amor incondicional, aquele que se entregou na cruz por cada um de nós. E nós devemos, então, encontrar. Não precisamos sair pelas ruas buscando, porque nós temos no altar toda a celebração eucarística, nós buscamos pela palavra, nós encontramos no sacrário. Então, temos vários momentos de encontrar Jesus na nossa caminhada. E o Evangelho de hoje, nós vemos, então, que Maria Madalena é aquela que primeiro anuncia o Cristo ressuscitado. Ela vai pela manhã, de madrugadinha, lá no sepulcro, e vê que o sepulcro está vazio. E nesse encontro pessoal com Jesus, ela é a primeira que vê o Cristo ressuscitado. E Jesus, então, dá uma missão a ela. Ide anunciar aos discípulos, né? Subo para junto do meu Pai e vosso Pai, meu Deus e vosso Deus. Então, ide anunciar. Então, Maria Madalena é a primeira discípula, né, a primeira apóstola a anunciar a palavra de Deus. Nós sabemos que tem os 12 apóstolos, mas ela é aquela que é convidada a anunciar aos próprios apóstolos a ressurreição do Cristo. Então, essa proximidade, essa busca pela intimidade é com o Senhor. Intimidade, aqui não no sentido intimidade física, mas intimidade de proximidade. O mundo que nós vivemos hoje, a gente fala às vezes intimidade, a pessoa pensa logo em outra situação, mas a intimidade é no sentido de proximidade, a amizade, o cuidado,

0: o zelo que se deve ter e essa amizade próxima, né? É de conhecer realmente, de buscar estar ali na companhia, na presença do Mestre. Então, ela é aquela que primeiro sai a anunciar. Por isso, todo o apostolado também das mulheres dentro da própria caminhada da igreja, né? Jesus, ele não exclui, mas ele também inclui dentro desse anúncio do Evangelho, nesse anúncio do Cristo ressuscitado, todas as pessoas. Não tem discriminação, mas todos são convidados. Cada um dentro de um carisma, cada um dentro de um ministério é convidado também a anunciar, a evangelizar, a levar o Cristo ressuscitado. E ela foi essa escolhida para anunciar aos discípulos, aqueles que estavam ali, que Cristo ressuscitou e ele vai voltar para o Pai, seu vosso Pai, nosso, meu Deus e vosso Deus. Então assim nós somos convidados também, a exemplo de Maria Madalena, a buscar essa intimidade com Jesus, configurando a nossa vida a Ele, é a busca que nós fazemos constantemente, né, de configurar a nossa vida, a vida do Cristo, e configurar é a caridade, a simplicidade, o acolhimento, a misericórdia, todas as características boas que Jesus nos coloca em extremo, nós somos convidados também a trazer para a nossa vida, né, para a nossa família. Nós celebramos toda quarta-feira a Missa da Família, então é trazer essa misericórdia de Jesus, esse acolhimento também para dentro da própria casa, para dentro da própria família, né? O esposo, a esposa, os filhos, quanto mais acolhedores forem, quanto mais misericordiosos forem, mais a família consegue caminhar junto, porque um busca compreender o outro, né? E ambos compreendendo vão caminhar juntos, ou seja, o diálogo que fortalece o vínculo, que fortalece ali a caminhada da própria família. Então, anunciar o Evangelho também dentro das casas, dentro dos lares, assim por onde passar. E essa busca por viver esse amor ágape que Jesus nos convida também a viver a cada dia. Louvado seja o nosso Senhor Jesus Cristo. Elevemos ao Senhor as nossas preces, os nossos pedidos no dia de hoje.
1: Após cada prece, a nossa resposta será: por intercessão de Santa Maria Madalena, ouvi-nos, Senhor. Por intercessão de Santa Maria Madalena, ouvi-nos, Senhor. Pelos ministros da Igreja, para que a semelhança de Maria Madalena anunciem com coragem a ressurreição do Senhor, rezemos. Por intercessão de Santa Maria Madalena, ouvi-nos, Senhor. Pelas mulheres consagradas ao reino de Deus, para que sejam reconhecidas e valorizadas em todos os âmbitos eclesiais, rezemos. Por intercessão de Santa Maria Madalena, ouvi-nos, Senhor. Pelos batizados e batizadas, para que transmitam os mistérios da fé apostólica àqueles que ainda não a conhecem, rezemos. Por intercessão de Santa Maria Madalena, ouvi-nos, Senhor. Rezemos juntos a oração do dizimista. Receba, Senhor, nosso dízimo, não é uma esmola, porque não sois mendigo, não é uma simples contribuição, pois não precisais dela. Esta importância representa, Senhor, nosso reconhecimento, amor e participação na vida da comunidade, pois tudo que temos, recebemos de vós. Amém.
0: Tudo isso nós os pedimos, ó Pai, por Jesus Cristo, vosso Filho e Senhor nosso.
1: Amém.
0: Nosso ofertório, junto com o pão e o vinho, nós queremos colocar diante do altar de Deus todas as pessoas que sempre colaboram com a nossa paróquia, os nossos benfeitores, nós queremos também colocar em ação de graça junto com esse pão e esse vinho.

nossas mãos abertas, trazendo as ofertas do nosso viver. Repare, nossas mãos abertas, trazendo as ofertas do nosso viver. Coragem de quem dá a vida, seja oferecida neste vinho e pão.

0: Orai, irmãos e irmãs, para que o meu e o vosso sacrifício seja aceito por Deus Pai Todo-Poderoso.
1: Receba, ó Senhor, por tuas mãos este sacrifício, para a glória do seu nome, para o nosso bem e de toda a sua santa Igreja.
0: Recebei, Senhor, os dons que vos apresentamos na festa de Santa Maria Madalena, cuja demonstração de amor vosso Filho acolheu com misericórdia e misericordiosa bondade. Por Cristo nosso Senhor.
1: Amém.
0: O Senhor esteja convosco.
1: Ele está no meio de nós.
0: Corações ao alto.
1: O nosso coração está em Deus.
0: Demos graças ao Senhor nosso Deus.
1: É o nosso dever e a nossa salvação.
0: Na verdade, é digno e justo, é nosso dever e salvação louvar-vos em tudo, ó Pai onipotente, cuja misericórdia não é menor que o poder. Por Cristo, Senhor nosso, no jardim, Jesus se manifestou visivelmente a Maria Madalena, que tanto tinha amado enquanto ele vivia na terra. Ela presenciou na sua morte na cruz, e depois de tê-lo procurado no sepulcro, foi a primeira a adorá-lo ressuscitado dos mortos. Para que a boa notícia da vida nova chegasse aos confins da terra, ela foi honrada com a missão de apóstola dos apóstolos. Por isso, Senhor, também nós, com todos os anjos e santos, vos louvamos e exultantes cantamos a uma só voz.